0: E abril foram 6 mil prisões realizadas daqueles que descumpriam medidas protetivas ou tinham mandado de prisão em aberto. E as operações continuam. Na fase 2, agora no mês de junho, os 15 primeiros dias, já cumprimos centenas de mandados de prisão e fiscalizamos por milhares de agentes policiais as medidas protetivas de urgência.
1: Nos primeiros 3 meses desse ano, o Ligue 180, Central de Atendimento à Mulher, registrou um aumento de 24% nas denúncias de violência contra mulheres e 14% nos atendimentos, quando comparado ao mesmo período do ano passado. Reportagem Natália Koslick.
2: O Ministério da Saúde está ampliando os cuidados domiciliares no Brasil.
3: Foram habilitadas novas equipes do programa Melhor em Casa, que vão apoiar a reabilitação de pacientes.
2: Hoje, mais de 1000 municípios já são beneficiados pelo programa em todo o país.
4: Depois de uma internação, o desafio nem sempre termina quando o paciente recebe alta. Para quem precisa de reabilitação e acompanhamento especializado, sair de casa pode ser difícil e muitas vezes inviável. É o caso do Carlos Henrique, que sofreu uma parada cardiorrespiratória e desde então precisa de cuidados contínuos. A esposa, Luciene Sibela, conta como o atendimento domiciliar fez diferença na rotina da sua família.
5: Eu acho que a primeira palavra que me vem é segurança. Segurança de saber que você não está só e que você está com profissionais que vai te apoiar. Você veja hoje, eles chegaram aqui e já resolveram muitas coisas, né? E isso para nós é uma segurança muito grande, saber que você pode contar.
4: Para ampliar esse cuidado e reduzir as dificuldades enfrentadas pelas famílias, o Sistema Único de Saúde está fortalecendo o atendimento domiciliar realizado pelo programa Melhor em Casa. Foram habilitadas novas equipes multiprofissionais especializadas para apoio à reabilitação, que vão atender 21 municípios com menos de 20 mil habitantes. São profissionais de diferentes áreas da saúde. O coordenador-geral de atenção domiciliar do Ministério da Saúde, Tarcísio Nema de Aquino, explica que tipo de cuidados serão oferecidos.
6: Então é fisioterapeuta, terapeuta ocupacional, fonoaudiólogo, cirurgião dentista, farmacêutico, psicólogo, assistente social, nutricionista. Então são profissionais que integram a equipe para levar a reabilitação, né, a recuperação do paciente, o cuidado de nível especializado dentro do domicílio.
4: O atendimento é destinado principalmente a pacientes que receberam alta hospitalar, mas ainda precisam de acompanhamento intensivo para recuperar movimentos, autonomia e independência. O cuidado também ajuda a evitar novas internações e garante a continuidade do tratamento perto da família, explica Eliana Peixoto, fonoaudióloga da equipe de atendimento em Brasília.
7: A gente faz esse atendimento dando qualidade de vida para o paciente, melhorando a condição de atendimento dentro da família, ajustando a vida daquela família com aquela nova realidade de paciente, né, acamado, instruindo. A nossa atividade dentro do lar do paciente é uma atividade de educação continuada.
4: A expansão das equipes do Melhor em Casa contou com investimento anual de 3.400.000 reais. Hoje, mais de 1000 municípios já são beneficiados pelo programa em todo o país. Reportagem Pablo Mundim.
3: E como ouvimos aí na reportagem, o programa Melhor em Casa é fundamental para diminuir a hospitalização de pacientes em todo o país.
2: Mas o governo do Brasil identificou uma lacuna no cuidado continuado de uma parcela específica da população, os idosos.
3: Atualmente são 36 milhões de pessoas idosas, sendo 3 milhões com dificuldades de locomoção ou que têm restrição para sair de casa. Isso representa 10% da população idosa.
2: E para garantir um envelhecimento saudável, o Ministério da Saúde lançou hoje o Programa de Atenção Domiciliar à Pessoa Idosa, o PAD Brasil.
3: O investimento será de 163 milhões e 200 mil reais em 2026, com projeção de mais de 329 milhões de reais no próximo ano.
2: Na prática, o programa vai funcionar com equipes multiprofissionais, trabalhando em conjunto com as equipes de saúde da família.
3: O ministro da Saúde, Alexandre Padilha, detalhou como essas equipes vão atuar para dar suporte a pacientes e aos seus familiares.
8: Essas equipes vão lá, vão cuidar desse idoso que está acamado. Então, elas têm uma relação direta com os médicos da família e comunidade, com os profissionais da atenção primária em saúde, mas passam a ter o papel específico de, todo dia, pegar o automóvel do programa, visitar o idoso acamado. Ou seja, com isso você consegue colocar mais um time para dar conta dessas visitas ao idoso acamado, que muitas vezes não sai de casa, não tem condições de sair de casa, muitas vezes o cuidador tem que ficar o tempo todo com ele lá. Então, essas equipes vão fazer essas visitas.

0: orientar melhor o cuidador, também cuidar do cuidador de uma certa forma.
1: Além do PAD Brasil, também foi lançada a Caderneta Brasileira da Pessoa Idosa.
2: O documento já está disponível em formato digital dentro da plataforma Meu SUS Digital, integrada à conta gov.br, e permite o acompanhamento dos dados de saúde do idoso.
1: Empresas, pesquisadores e startups da área de saúde agora contam com um novo guia para ajudar a transformar tecnologias em soluções disponíveis no SUS.
2: Os dispositivos médicos fazem parte da rotina dos serviços de saúde e incluem desde curativos e ataduras até próteses e tecnologias com inteligência artificial.
1: Atualmente, existem mais de 2 milhões de tipos diferentes desses dispositivos no mundo.
2: Segundo o Ministério da Saúde, o avanço tecnológico amplia as possibilidades de atendimento e contribui para melhorar a qualidade de vida dos pacientes.
1: A publicação reúne orientações sobre financiamento, pesquisa, desenvolvimento, regulação e incorporação dos dispositivos na rede pública de saúde.
2: O material está disponível gratuitamente para consulta em gov.br/saúde.
1: As ações de combate ao trabalho infantil alcançaram o melhor resultado da última década.
2: Mais de 4 mil crianças e adolescentes foram afastados dessa condição, especialmente as que estavam mais vulneráveis.
3: No Brasil, o trabalho infantil é proibido, de forma geral, para quem tem menos de 16 anos. Quem tem mais de 14 anos pode atuar, mas na condição de aprendiz. Para fazer cumprir a lei, os órgãos de fiscalização brasileiros têm trabalhado cada vez mais. Em 2025, 4.318 crianças e adolescentes foram afastados do trabalho infantil no Brasil. É o melhor desempenho dos últimos 10 anos, resultado das mais de 10 mil ações de fiscalização realizadas pelos auditores fiscais do trabalho. Os primeiros 4 meses de 2026 demonstram a continuidade desse trabalho, como explicou o coordenador de erradicação e fiscalização do trabalho infantil, Roberto Padilha.
4: Os dados parciais de 2026 apontam mais de 1.100 crianças e adolescentes afastadas do trabalho infantil, dados parciais até abril. Nesse mês de junho, estamos realizando um grande operativo nacional de combate ao trabalho infantil. Já estamos recebendo dados da fiscalização em diversos estados e, com certeza, teremos realmente um aumento nesses números de crianças e adolescentes retirados do trabalho infantil.
3: O foco é o combate aos casos mais graves. Esse trabalho é um esforço integrado do governo federal, com redes de proteção social, conselhos tutelares e instituições parceiras. E as ações vão além de tirar as crianças e adolescentes de situações de trabalho. Elas garantem o direito básico dos menores de 18 anos de crescerem e se desenvolverem, livres de exploração ou violência. Michele Antunes, líder de projetos de uma fundação que luta pela defesa dos direitos da criança e do adolescente, explica a importância dessa medida.
5: A criança, ela precisa estar na escola, ela precisa estar brincando, ela precisa estar se desenvolvendo de uma forma muito saudável. Então, quando ela está dentro desse ambiente do trabalho infantil e sofrendo essa violação, consequentemente, ela vai ter, sim, um desenvolvimento extremamente prejudicado e ela vai estar muito mais vulnerável a sofrer outros tipos de violação, outros tipos de violência, né?
3: Para denúncias de casos de trabalho infantil, o Ministério do Trabalho e Emprego disponibiliza um canal exclusivo, o sistema IP Trabalho Infantil, que pode ser acessado pelo endereço iptrabalhoinfantil.trabalho.gov.br. Reportagem, Márcia Fernandes.
1: E é sempre bom lembrar, denúncias de casos de trabalho infantil também podem ser feitas pelo Disque 100, que é o canal de denúncias de violações de direitos humanos oficial do governo federal.
2: O presidente da República em exercício, Geraldo Alckmin, vetou integralmente o projeto que instituía o contrato do primeiro emprego.
1: Na prática, a proposta reduzia encargos trabalhistas e previdenciários para empregadores que contratassem jovens entre 18 e 29 anos sem experiência formal no mercado de trabalho.
2: De acordo com o veto publicado hoje no Diário Oficial da União, o projeto de lei era inconstitucional e contrariava o interesse público na formação educacional de jovens.
6: O presidente em exercício, Geraldo Alckmin, vetou integralmente o projeto de lei que criava o chamado contrato do primeiro emprego para jovens de 18 a 29 anos. A mensagem de veto foi publicada no Diário Oficial da União desta quinta-feira, 18 de junho. Segundo o governo federal, a proposta previa jornada de até 44 horas semanais, o que contraria a defesa da redução da carga horária de trabalho e dificultaria a conciliação.

0: relação entre emprego e estudos. O texto também concedia benefícios tributários e previdenciários aos empregadores, sem oferecer garantias adicionais aos jovens trabalhadores. Outro argumento apresentado é que a medida poderia desestimular a contratação por meio da lei da aprendizagem, considerada uma das principais portas de entrada para o mercado formal de trabalho. De acordo com o Ministério do Trabalho e Emprego, mais de 6 milhões de jovens já foram beneficiados pela modalidade nos últimos 26 anos. Em março deste ano, o país registrou mais de 700 mil contratos ativos de aprendizagem, o maior número da série histórica. Lucília Araújo para a Voz do Brasil.
1: Pois é, como nós acabamos de ouvir na reportagem de Lucília Araújo, a lei de aprendizagem profissional é a principal porta de entrada para jovens sem experiência no mercado de trabalho e ela vem registrando crescimento.
2: Segundo dados do novo Caged, só entre janeiro e abril deste ano foram quase 55 mil novas contratações.
1: O resultado foi impulsionado pela indústria e pelo fortalecimento de políticas de aprendizagem profissional, que respeita os horários escolares e os direitos dos adolescentes e jovens adultos.
3: O Brasil alcançou um recorde histórico. 726 mil jovens aprendizes com contratos ativos. Só nos quatro primeiros meses do ano foi registrado um saldo positivo de quase 55 mil novas contratações. A indústria liderou a geração de vagas, seguido pelos setores de serviços, comércio, construção civil e agropecuária. Os dados reforçam o crescimento da aprendizagem profissional como principal porta de entrada dos jovens no mercado de trabalho. A contratação é obrigatória para estabelecimentos de qualquer setor que tenham pelo menos 7 empregados em funções que demandem a formação profissional. Essas empresas devem preencher entre 5 a 15% do seu quadro de funcionários com jovens aprendizes. Podem participar quem tem entre 14 e 24 anos incompletos. De acordo com a lei da aprendizagem, o contrato tem caráter especial e duração máxima de 2 anos. O jovem aprendiz tem carteira de trabalho assinada e a garantia de direitos trabalhistas e previdenciários, além de proteções específicas. Cleide Lopes, para a Voz do Brasil.
2: Mais de 55 milhões de brasileiros já emitiram a carteira de identidade nacional.
1: O documento, que está substituindo gradualmente o RG, é mais moderno, seguro e completo.
2: E vale em todo o território nacional, com o CPF como número único de identificação.
4: No Brasil, mais de 1 milhão de carteiras de identidade nacional são emitidas por mês, segundo dados divulgados pelo Ministério da Justiça e Segurança Pública. O novo modelo está disponível desde 2022 e a emissão do documento pode ser agendada nos institutos de identificação dos estados e do Distrito Federal. O maranhense Alcemir Chaves de Araújo conseguiu marcar o atendimento com a ajuda da filha. Aos 74 anos, ele diz que quer trocar o documento para ter mais tranquilidade.
5: Aí a minha filha achou melhor tirar logo essa identidade nova, né? Porque a velha estava boa, né? Mas eu me apressei logo, digo, bora logo tirar logo isso. Aí eu acabei, fiquei logo livre, de cabeça fria, né?
4: Assim como o Alcemir, mais de 55 milhões de brasileiros já emitiram a carteira de identidade nacional em todo o Brasil. A troca é obrigatória, mas o modelo antigo vale até 2032. Para a coordenadora-geral de modernização tecnológica do Ministério da Justiça e Segurança Pública, Beatriz Figueiredo, a grande vantagem da carteira de identidade nacional é a utilização do CPF como número único de identificação.
6: Ela traz de novo uma identidade mais integrada, mais segura e mais moderna, porque ela substitui, vai substituir gradualmente o antigo RG, ela sim, que usa um número único, que é o número do CPF, que vai ser válido em todo o Brasil. Então a gente acaba com aquela possibilidade de ter um número de RG diferente em cada estado, e isso vai unificar a identificação pelo CPF, né? Que a gente tem um CPF único. Então, isso reduz a duplicidade e aumenta muito a segurança dos nossos dados.
4: A versão digital da carteira, integrada ao gov.br, permite incluir outros documentos e registros do cidadão, como CNH, título de eleitor, dispensa militar, carteira de trabalho e cartão SUS. Para tirar o documento, é só acessar

0: gov.br/identidade e agendar a expedição. É preciso apresentar a certidão de nascimento ou de casamento. A primeira via do documento é gratuita. Reportagem Gabriela Noronha.
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2: Previsões do Instituto Nacional de Meteorologia, o INMET, confirmam que este ano vai ocorrer o fenômeno El Niño.
3: Isso significa risco de seca na faixa norte das regiões norte e nordeste, enquanto favorece grandes volumes de chuva no sul do país.
2: Por isso, o Brasil já está se preparando para eventos extremos. É o que afirmou o ministro Valdez Góes da Integração e do Desenvolvimento Regional durante o programa Bom Dia, Ministro, produzido pela empresa Brasil de Comunicação, nessa quinta-feira.
4: Nós estamos com uma sala de situação já montada pelo governo federal, já existem 20 ministérios mobilizados, a Defesa Civil Nacional, o SEMADEM, o IMET e o INPE fazem reuniões frequentes, inclusive com as defesas civis estaduais e municipais, de norte a sul deste país, ou seja, toda uma experiência já acumulada e uma preparação e uma determinação do governo do presidente Lula de que a vigilância, o monitoramento e a mobilização e os planos de contingência e a relação e proximidade com os estados e municípios está em curso.
3: Valdez Góes afirmou que o El Niño deve chegar ao Brasil a partir de julho e a Defesa Civil Nacional e seus sistemas de alerta estão de prontidão.
2: Órgãos ambientais como o IBAMA e o ICMBio também vêm trabalhando na prevenção aos incêndios florestais com a contratação de profissionais e a orientação a fazendeiros sobre o não uso de fogo.
3: Mais de 3 milhões de reais investidos na aquisição de alimentos para impulsionar a agricultura familiar e o abastecimento no estado do Pará.
2: A iniciativa da Conab, em parceria com os Ministérios do Desenvolvimento Social e do Desenvolvimento Agrário, busca combater a insegurança alimentar e nutricional no âmbito do Programa de Aquisição de Alimentos, o PA.
3: O presidente da Conab, Silvio Porto, destaca o impacto dessas medidas na segurança alimentar da região.
5: São 96 milhões de reais que nós investimos na aquisição de alimentos dos mais diversos aqui do estado do Pará, valorizando a cultura, a produção e a alimentação regional. Nós estamos, dessa forma, conseguindo valorizar essa produção que vem de assentamentos, da agricultura familiar, de extrativistas e indígenas.
2: Com os investimentos, mais de 140 toneladas de alimentos produzidos no estado serão destinadas a cozinhas solidárias e redes socioassistenciais, combatendo diretamente a fome na região.
3: Outro destaque é a modernização da unidade armazenadora de Ananindeua, que recebeu melhorias na estrutura e teve a capacidade ampliada para mais de 17 mil toneladas, como detalha Silvio Porto.
5: Nós saímos de 3.500 toneladas para 21 mil toneladas. Essa unidade armazenadora, ela se torna um polo relevante do ponto de vista do abastecimento aqui para o Pará, mas também para a região da Amazônia.
2: E essas foram as notícias do governo do Brasil.
3: Uma realização da Secretaria de Comunicação Social da Presidência da República.
2: Com produção da empresa Brasil de Comunicação.
3: Fique agora com as notícias do Poder Judiciário e do Congresso Nacional. Boa noite.
2: Boa noite para você e até amanhã.
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8: STF decide que é inadmissível a validade de provas em processo envolvendo crime sexual quando ocorrer constrangimento da vítima durante a audiência de instrução.
9: Crime da 113 Sul. STJ inicia sessão virtual para julgamento de recurso do Ministério Público.
8: O presidente do TSE afirma que discurso de ódio ameaça a democracia.
9: Boa noite, eu sou Marcela Luiza.
8: Eu sou Walter Lima.
9: Por unanimidade, o plenário do Supremo Tribunal Federal reconheceu a nulidade de provas produzidas em audiências sobre crimes sexuais quando a vítima é submetida a humilhações, constrangimentos e violações da dignidade.
8: O caso chegou ao Supremo em março do ano passado. O recurso foi apresentado pela defesa da vítima, que questionava a decisão.

0: decisão do Superior Tribunal de Justiça, que rejeitou o pedido de nulidade da audiência de instrução.
1: O ponto central no STF foi sobre definir se uma prova produzida em ambiente de violação à dignidade da vítima pode ser considerada válida.
0: Com o reconhecimento da nulidade da audiência, o processo foi anulado e o caso deve retomar a fase de instrução na primeira instância.
1: STJ começa a sessão virtual de julgamento de recurso sobre o caso conhecido como crime da 113 Sul.
0: Esse crime se refere ao assassinato em 2009 do ex-ministro do TSE, José Guilherme Vilela, da esposa dele, Maria Carvalho Mendes Vilela, e da empregada da família, Francisca Nascimento da Silva. Repórter Fátima Uchoa.
2: O crime ocorreu no apartamento da família, na quadra 113 Sul, em Brasília. Adriana Vilela, filha do casal, foi condenada por júri popular a 61 anos de prisão, acusada de ser a mandante dos assassinatos. Em 2025, a sexta turma do STJ anulou a condenação, acolhendo a alegação de cerceamento de defesa. O Ministério Público do DF recorreu desse entendimento e pediu agora que a condenação fosse restaurada e que a ré cumprisse imediatamente a pena. Mas vale ressaltar, na sessão virtual, os ministros da sexta turma não discutem a culpa ou a inocência de Adriana Vilela. O ministro relator Sebastião Reis Júnior votou para manter anulada a condenação. Se não houver pedidos de adiamento, a sessão virtual de julgamento deve permanecer aberta por 7 dias.
1: Presidente do Tribunal Superior Eleitoral afirma que discurso de ódio ameaça a democracia.
0: Ministro Cássio Nunes Marques reforça compromisso com eleições livres, inclusivas e seguras. Fábio Ruas.
3: A afirmação do ministro Cássio Nunes Marques foi durante a sessão plenária do TSE desta quinta-feira. Antes de iniciar os julgamentos, o presidente do TSE mencionou o Dia Internacional de Combate ao Discurso de Ódio, data instituída pela Assembleia Geral da ONU em 2021. Disse que a divergência de ideias é legítima e necessária, mas não pode ser confundida com ataques à honra, práticas discriminatórias ou tentativas de desumanizar adversários políticos.
1: Último dia da itinerância da Justiça do Trabalho na aldeia Manga, em Oiapoque.
0: Teve audiências judiciais e outros serviços de cidadania, tudo de graça. Rafael Silva.
4: A Justiça do Trabalho realizou 28 audiências judiciais presenciais, híbridas e virtuais na aldeia Manga nesse último dia de itinerância cidadania aqui com você. Indígenas de outras comunidades enfrentaram até 6 horas de barco para colocar um ponto final nesses processos trabalhistas, que envolvem questões como férias não pagas, saque de FGTS e recebimento de verbas rescisórias. Além disso, o polo de saúde da aldeia Manga ficou lotado ao oferecer atendimento médico, fisioterapêutico, psicológico e odontológico especializado. Neste sábado e domingo vai ser a vez de levar esses serviços à população da aldeia Espírito Santo, na mesma região. Para chegar lá, dessa vez, só de barco. O mutirão pretende fazer até 2 mil atendimentos.
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1: Uma boa noite.
0: E até amanhã.
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1: Eu sou Paula Groba.
2: E eu sou Humberto Pinheiro.
1: E estes são os destaques de hoje do Jornal do Senado, que começa agora.
2: PEC do Banco Central terá calendário de votação definido nos próximos dias.
1: Avança fiscalização mais rígida de pagamento mínimo por fretes rodoviários.
2: Senador defende escala 4x3 para profissionais da segurança e da saúde.
1: Boa noite.
2: Boa noite.
1: Avançou no Congresso a proposta que cria novas regras para garantir o pagamento do piso mínimo do frete rodoviário. O texto, que tem origem em uma medida provisória, foi aprovado pela comissão mista que analisa a MP.
2: A proposta seguiu para análise da Câmara dos Deputados. Repórter Marcela Cunha.
3: A proposta torna obrigatório o registro prévio das operações.

0: alterações no Código Identificador da Operação de Transporte, o CIOT, com informações sobre carga, trajeto, valor e prazo de pagamento. O sistema deverá bloquear fretes abaixo do piso da Agência Nacional de Transportes Terrestres, que existe desde 2018, mas é frequentemente descumprido segundo os caminhoneiros. O senador Carlos Fávaro, do PSD de Mato Grosso, que presidiu os trabalhos da comissão mista que analisou a MP, afirmou que o texto busca equilibrar a valorização dos caminhoneiros e os custos do setor.
1: Tenho certeza que teremos, a partir então da conversão em lei dessa medida provisória, nós teremos um outro momento do transporte do Brasil, com segurança jurídica, com estabilidade financeira, com a satisfação dos transportadores e também das empresas que transportam.
0: O piso será reajustado quando os combustíveis variarem pelo menos 5%. Para o consumidor, o aumento dos preços não é automático, mas as empresas podem ter custos maiores e repassá-los aos produtos. O texto também cria piso salarial de R$5.000 para motoristas empregados em viagens longas e mantém a anulação de multas civis e administrativas por manifestações e bloqueios de 2022.
2: O senador Oriovisto Guimarães, do PSDB do Paraná, manifestou preocupação com a proposta de redução da jornada de trabalho da escala 6x1 para 5x2. O parlamentar afirmou que a mudança pode gerar impactos econômicos em setores que operam de forma contínua, como a agropecuária.
3: Oriovisto também argumentou que a medida poderia elevar custos de produção e influenciar os preços de produtos e serviços. O senador defendeu que o tema seja analisado com mais profundidade pelo Senado antes de uma deliberação.
4: Os países do Mercosul que passaram para essa escala fizeram transição em todos eles 8 anos. Nós queremos fazer em 1 mês ou 2. O que é de mais grave nisso tudo é que essa medida vai fazer com que a população mais humilde do nosso país trabalhe mais.
2: Já o senador Carlos Viana, do PSD de Minas Gerais, anunciou que vai apresentar uma emenda para garantir a escala 4x3 a profissionais da segurança pública e da saúde, como policiais, bombeiros, médicos e enfermeiros.
3: Segundo ele, a medida busca valorizar categorias que exercem em atividades essenciais e de alta responsabilidade. Repórter Lana Dias.
5: O senador Carlos Viana, do PSD de Minas Gerais, anunciou que vai propor a escala 4x3 para profissionais da segurança pública e da saúde, em forma de emenda a uma das propostas de emenda à Constituição, que trata da jornada de trabalho no país. Ele explicou que o objetivo é valorizar a atuação de trabalhadores como policiais, bombeiros, médicos e enfermeiros.
6: Eles há muito tempo pedem uma escala que seja mais humana, uma escala que seja mais suportável. Então é o momento, eu entendo, para que a gente possa valorizar as forças de segurança, principalmente valorizar o pessoal da saúde e dar a eles a possibilidade de discussão e chamar a atenção sobre essa escala que é muito pesada hoje em dia para a maior parte dessas categorias.
5: A princípio, a emenda seria apresentada à PEC, já aprovada na Câmara dos Deputados, que diminui a jornada para 40 horas semanais, com 2 dias de descanso. Mas Carlos Viana não descartou a possibilidade de incluir a sugestão na proposta da oposição, que permite acordos para jornada de trabalho flexível, baseada em horas, limitada a 44 horas semanais.
2: Por falta de entendimento sobre os vetos presidenciais, foi cancelada a sessão do Congresso que estava marcada para hoje. O anúncio foi feito pelo presidente do Senado, Davi Alcolumbre.
3: 90 vetos estavam na pauta. Mais detalhes com o repórter Márcio Maturana.
7: Foi cancelada a sessão do Congresso que estava marcada para esta quinta-feira, dia 18, com cerca de 90 vetos presidenciais, com 924 dispositivos e 11 projetos de lei do Congresso Nacional. O cancelamento foi explicado pelo presidente do Congresso, Davi Alcolumbre, numa entrevista coletiva.
8: Os líderes partidários da Câmara e do Senado não conseguiram se reunir para tratar especificamente dessa sessão do Congresso que estava marcada com 30 dias de antecedência. E temos um outro problema. Líderes da Câmara e líderes do Senado, do mesmo partido às vezes, estão pedindo para o governo pela manutenção do veto numa liderança e na liderança na outra casa pela derrubada do veto.
7: A pauta deve ser dividida em 3 sessões do Congresso, sendo a primeira em 15 dias, segundo Davi, e vai acontecer após reuniões com os líderes partidários.
2: E a proposta que amplia a autonomia operacional e financeira do Banco Central deve voltar aos debates no Senado. Após a aprovação do texto na Comissão de Constituição e Justiça, senadores passaram a cobrar a análise da matéria em plenário.
3: O presidente do Senado, Davi Alcolumbre, afirmou que vai definir nos próximos dias o calendário de votação da proposta. Repórter Bruno Lourenço.
9: O autor da PEC, senador Vanderlan Cardoso, do PSD de Goiás, lembrou que a

0: Comissão de Constituição e Justiça votou a proposta em 10 de junho e o governo, que pediu de uma a duas semanas para analisar o texto, após 2 anos de reuniões com os senadores, já teve o tempo necessário para os eventuais ajustes.
1: Para que o Banco Central não pare, não entre em total colapso operacional, com prejuízos diretos à fiscalização do sistema financeiro nacional e do PIX, que atende de forma importante a todos os cidadãos brasileiros.
0: O presidente do Senado, Davi Alcolumbre, se comprometeu a definir um calendário de votação para a PEC até esta sexta-feira, dia 19.
2: Eu vou conversar com esses atores e vou tomar uma decisão na condição de presidente do Senado para ver qual é a data que eu vou colocar essa PEC para deliberação aqui no plenário.
0: A proposta de emenda à Constituição precisa passar por 2 turnos de votação no plenário, onde terá que receber a aprovação de 49 dos 81 senadores.
3: A senadora Damaris Alves, do Republicanos do Distrito Federal, alertou para o aumento dos casos de violência contra pessoas idosas no Brasil, em referência ao Dia Mundial de Combate à Violência contra a Pessoa Idosa e à campanha Junho Violeta. Ela citou dados de órgãos oficiais que apontam crescimento das denúncias de agressões, negligência, abandono e violência patrimonial.
4: A senadora também chamou atenção para casos de violência sexual contra idosos e defendeu o fortalecimento das políticas públicas de proteção, além do endurecimento das penas para agressores e fraudadores, que tem como alvo aposentados e pensionistas.
5: E sabe aonde essas coisas acontecem? Especialmente a violência sexual? Nos abrigos, nos lares de acolhimento e dentro de casa. Na hora do banho, na hora de trocar a fralda. O idoso muitas vezes não consegue falar, não consegue pedir socorro e sofre essa monstruosidade calado.
3: E especialistas e parlamentares discutiram no Senado um projeto que cria uma política nacional de enfrentamento à violência contra a mulher e transforma em lei medidas de proteção já adotadas no país.
4: O objetivo é garantir a permanência dessas políticas de proteção, mesmo com as mudanças de governo. A reportagem é de Patrícia Oliveira.
6: O Brasil registra uma média de 4 mulheres assassinadas por dia, e esse número está aumentando. Só no primeiro trimestre deste ano, os casos de feminicídio cresceram 7,5% em relação ao mesmo período do ano passado. Um projeto transforma em lei e amplia as ações que já são executadas hoje, para garantir a permanência dessas políticas de proteção, mesmo com as mudanças de governo. Para a gestora pública Mia Costa, apesar dos avanços na legislação, as medidas protetivas têm sido mais uma reação do que um impedimento à violência contra as mulheres.
7: Nós não estamos conseguindo chegar a tempo de impedir que essa violência aconteça.
6: A proposta do senador Paulo Paim, do PT do Rio Grande do Sul, prevê a integração dos serviços de atendimento, mais acesso ao acompanhamento psicossocial, a capacitação de profissionais e ações de prevenção.
8: É necessário construir uma política de Estado permanente, integrada e estruturada.
6: Entre as medidas previstas estão a expansão das unidades da Casa da Mulher Brasileira, a criação de unidades móveis para atender regiões sem serviço especializado e campanhas permanentes de conscientização.
4: Edição de Paula Groba e trabalhos técnicos de João Lira, o Jornal do Senado fica por aqui. Acompanhe agora as notícias da Câmara dos Deputados. Boa noite.
3: Boa noite e até amanhã.
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10: Câmara aprova a criação de política industrial e tecnológica para o país.
11: Comissões proíbem graduação à distância para cursos na área da saúde.
10: Proposta de criminalização da misoginia pode ser votada ainda este mês.
12: Boa noite. A relatora do projeto que criminaliza a misoginia anunciou a votação da proposta para a última semana de junho. A repórter Maria Neves explica a versão atual da proposta.
13: De acordo com a coordenadora do grupo de trabalho que analisou o projeto sobre criminalização da misoginia, a deputada Tabata Amaral, do PSB de São Paulo, há acordo com os líderes partidários para votar a proposta no plenário da Câmara na semana do dia 29 deste mês. A parlamentar apresentou as alterações propostas ao texto que já foi aprovado no Senado. A principal mudança foi instituir penas para disseminação de ódio contra as mulheres pela internet. Para defender

0: A importância da medida, Tabata Amaral lembrou o caso da jovem que morreu após ser jogada de uma ponte sem corda durante uma prática esportiva conhecida como rope jump em São Paulo e que, mesmo depois de morta, foi atacada nas redes.
1: Uma jovem de 21 anos foi morta de uma maneira absolutamente horrorosa, pavorosa. E nas horas seguintes, o que a gente viu na internet não é o que a gente aprendeu e a gente cresceu vendo, que é a solidariedade, que são as orações, que é a tristeza. A gente viu uma família, amigos enlutados, terem que lidar com pessoas criminosas. As redes sociais sugerir atos de violência, de estupro, de necrofilia. Fica mais um reforço da urgência desse projeto.
0: A proposta equipara a misoginia ao racismo, que dessa forma passa a ser um crime inafiançável e que não prescreve. A punição também é a mesma: reclusão de 2 a 5 anos e multa. Caso o crime seja cometido por meio da internet com o objetivo de obter vantagem econômica, a pena aumenta. A prática será punida com reclusão, que pode ir de 3 a 10 anos, mais multa. Essa pena maior será aplicada também quando o agente do delito for pessoa com audiência expressiva, influência pública ou capacidade ampliada de difusão do conteúdo em meio de comunicação ou plataforma digital. A punição também será maior se o crime de misoginia for cometido contra criança, adolescente, pessoa idosa ou com deficiência. Nesse caso, passa a ser de 3 a 7 anos e meio, mas a multa também acrescida da metade. Deputadas de partidos de oposição foram contrárias ao projeto e argumentam que a medida pode ferir direitos fundamentais. A deputada Júlia Zanatta, do PL de Santa Catarina, sustenta que o projeto é um perigo para a liberdade de expressão e para a liberdade religiosa.
2: O texto admite punir manifestação contra mulheres enquanto grupo social, sem uma vítima determinada. Ninguém precisa ter sido ofendido, basta alguém entender que uma frase, um vídeo, uma pregação menosprezou as mulheres como coletivo. Isso que vão fazer aqui. Se esse texto passar da forma que está, vai ser institucionalizar o crime de opinião sob o manto da defesa das mulheres.
0: Na versão aprovada, a misoginia é definida como prática, indução ou incitação de violência, de restrição ao pleno exercício de direitos ou de ofensa à dignidade da mulher em razão da condição de mulher. A expressão menosprezo às mulheres, que constava na versão anterior, foi retirada. Da Rádio Câmara de Brasília, Maria Neves.
3: Alexandre Lindemaia, do PT do Rio Grande do Sul, defende o fortalecimento de ações de combate ao feminicídio e à violência contra as mulheres, citando os 1.470 feminicídios registrados em 2025, perfazendo uma média de 4 por dia, com possível subnotificação de casos.
4: Alexandre Lindemaier cobra uma mudança cultural entre os homens, sublinha políticas públicas como o programa Mulher Viver Sem Violência e conclama a sociedade a se manter em permanente mobilização, além de exigir uma ação conjunta dos governos contra a violência.
5: Justiça.
3: A Procuradoria-Geral da República pediu e o STF confirmou a condenação do ex-deputado Eduardo Bolsonaro por coação no curso do processo sobre

0: apuração de supostos abusos de autoridade.
1: Marcel Van Hatten também questiona a demora na análise de medidas aprovadas pelo Congresso para alterar a dosimetria das penas aplicadas aos condenados. De acordo com ele, a situação gera insegurança jurídica e sofrimento para as pessoas afetadas pelos processos.
0: Glauber Braga, do PSOL do Rio de Janeiro, retoma seu mandato após 6 meses de afastamento. Sua primeira providência foi solicitar ao STF a apuração de denúncias envolvendo o orçamento secreto e a responsabilização dos envolvidos caso as irregularidades sejam confirmadas.
1: Glauber Braga solicita também à Corregedoria da Câmara que investigue a origem de mais de R$ 460 mil encontrados com um parlamentar. Ele reafirma seu compromisso de continuar fiscalizando e cobrando mais transparência na Câmara.
2: Votação.
0: A Câmara aprovou um projeto que cria política industrial para o país. O repórter Antônio Vital tem os detalhes de como será a medida.
3: A Câmara dos Deputados aprovou o projeto que cria uma política industrial para o país, com previsão de subsídios para empresas, preferência para aquisições de produtos nacionais pelo governo, metas de produção e eficiência e linhas de financiamento. O projeto, apresentado pelo deputado Heitor Xu, do PSD do Rio Grande do Sul, estabelece que cada presidente da República terá que elaborar uma política industrial, tecnológica e de comércio exterior, com objetivos e metas. Essas prioridades deverão ser aprovadas pelo Congresso Nacional. O texto estabelece que a política será elaborada levando em conta a redução das emissões de gases do efeito estufa e a transição para fontes renováveis de energia. Prevê ainda que serão definidos indicadores para mensurar se os objetivos estão sendo atingidos. De acordo com o relator da proposta, deputado Rodrigo Hollenberg, do PSB do Distrito Federal, as principais economias do mundo têm políticas de incentivo para a indústria, enquanto no Brasil a participação do setor no Produto Interno Bruto caiu nos últimos 40 anos. Em 1985, a indústria representava 36% do PIB, percentual que caiu para 12% em 2020. No plenário, o projeto foi criticado por deputados do Novo e do Missão. Para o deputado Kim Kataguiri, do Missão de São Paulo, a proposta dá poder ao governo de beneficiar as empresas e setores que quiser, com incentivos fiscais ineficientes.
4: Eu chamaria esse projeto ou de bolsa atraso ou de bolsa milionária. Primeiro, do porquê bolsa milionária. A gente já tem R$ 200 bilhões em privilégios tributários concedidos para grandes empresários que têm poder de lobby dentro desse Congresso Nacional e no Palácio do Planalto. E uma das principais políticas colocadas aqui são justamente as subvenções e as desonerações fiscais que fracassaram como política pública no nosso país.
3: Além de prever subsídios e linhas de financiamento para empresas que produzem conteúdos nacionais, a proposta dá preferência de até 30% nas licitações públicas para produtos feitos no Brasil. Também reforça o direito do país retaliar na mesma moeda países que impuserem taxas injustificadas para a produção nacional. O relator do projeto, o deputado Rodrigo Hollenberg, defendeu a necessidade de uma política de Estado para a indústria.
5: Os Estados Unidos têm política industrial, a União Europeia tem política industrial, a China tem política industrial, a Índia tem política industrial e nós não podemos ter política industrial. Nós queremos aqui ter uma política industrial de Estado e não de governo. Foi ouvindo o setor industrial que considera esse projeto um marco para o desenvolvimento da indústria nacional.
3: O projeto que cria uma política industrial para o país seguiu para análise do Senado. Da Rádio Câmara de Brasília, Antônio Vital.
2: Economia.
1: Zé Vitor, do PL de Minas Gerais, afirma que indicadores de endividamento das famílias, inadimplência de consumidores e empresas e o aumento da dívida pública e da carga tributária desmontam o discurso do governo sobre o possível ciclo virtuoso da economia brasileira.
0: No entendimento do parlamentar, a atual gestão manipula dados para maquiar os problemas econômicos cuja origem está na má administração do Estado. Zé Vitor defende o protagonismo do parlamento para redirecionar o país com base na responsabilidade fiscal e na eficiência.
1: Em seu discurso de posse, Santim Roveda, do União do Paraná, defende uma gestão pública com menos impostos, corte de gastos e privilégios, estímulo ao desenvolvimento econômico e apoio ao empreendedorismo. Ele alertou ainda para o endividamento das empresas e dos brasileiros.
0: Santim Roveda afirmou que a população espera resultados concretos dos governos com a geração de oportunidades, renda e melhoria na qualidade de vida. Como exemplo de ação administrativa positiva, cita a redução do IPVA em seu estado, com retorno de dinheiro para o bolso do cidadão.
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1: Transportes. Os deputados aprovaram a obrigação de pagamento do piso mínimo de frete para caminhoneiros. O repórter Marcelo Larcher nos conta quais as medidas previstas na proposta do governo e as modificações.
2: A Câmara dos Deputados aprovou medida provisória que obriga o cumprimento do peso mínimo do frete por quem contratar caminhoneiros autônomos. Além de reforçar os mecanismos de fiscalização do pagamento do frete, o texto aprovado institui um piso salarial nacional de R$5.000 por mês para motoristas de longa distância. O texto final, apresentado pelo relator, deputado Zé Trovão, do PL de Santa Catarina, também prevê anistia das multas aplicadas a transportadores de cargas, empresas e motoristas que participaram das manifestações e bloqueios ocorridos depois das eleições de 2022. A medida provisória está em vigor desde março, mas precisa ser votada pela Câmara e pelo Senado para virar lei. A proposta do governo reforça a fiscalização da política nacional de pisos mínimos do transporte rodoviário de cargas. Obriga o registro de todas as operações de frete por meio de um código identificador, com informações sobre o contratante, o transportador, a origem e o destino da carga, bem como o valor do frete. Se esse valor do frete for abaixo do permitido, o sistema impede o registro. O texto também assegura aos transportadores autônomos de cargas o adiantamento de pelo menos 70% do valor do frete no momento da contratação, com pagamento do restante em até 3 dias úteis após a entrega da carga. O relator, deputado Zé Trovão, diz que a medida provisória vai impedir a atuação de intermediários, que ficam com parte do valor do frete.
3: E hoje, nós estamos nessa casa votando algo que definitivamente tira o caminhoneiro autônomo da escravidão, do jugo daqueles que sempre roubaram o caminhoneiro na cara. O homem que não tem um caminhão, que nunca dirigiu um caminhão, mas que leva 30, 40, 50% do frete do caminhoneiro.
2: O texto final da medida provisória também dá prioridade para transportadores autônomos de cargas e cooperativas de transporte de cargas no acesso a financiamentos e incentivos do Procargas, o programa criado para estimular o setor de transportes. Depois de aprovada pela Câmara, a medida provisória seguiu para análise do Senado. Da Rádio Câmara de Brasília, com informações de Antônio Vital, Marcelo Larcher.
1: Desenvolvimento Regional.
4: Marcon do PT comemora ações do governo federal para a reconstrução do Rio Grande do Sul, ressaltando a entrega de moradias em Viamão e a assinatura de ordens para a construção de mais de 2.000 casas em municípios gaúchos.
5: Marcon ressalta que as cidades contempladas foram atendidas independentemente das posições ideológicas de suas lideranças, demonstrando o compromisso da atual gestão com o Estado, fortemente atingido por eventos climáticos e com a população que necessita de habitação.
4: Valdenor Pereira, do PT da Bahia, comemorou os 37 anos de emancipação de Bom Jesus da Serra, Lagoa Real e Mirante, os 146 anos de Jacaraci e os 149 anos de Brumado, municípios vinculados à área de atuação de seu mandato.
5: Valdenor Pereira saudou moradores, lideranças e representantes dos poderes municipais pelas comemorações entre os dias 7 e 13 de junho. Ele cumprimentou ainda os participantes da plenária virtual sobre violência de gênero e políticas públicas voltadas para as mulheres.
4: Ao assumir o mandato, Paulo Soares, do Podemos de São Paulo, declarou representar os municípios do interior paulista. O parlamentar garante que vai atuar em defesa da saúde pública, das instituições filantrópicas, das APAES e de uma maior descentralização dos recursos públicos.
5: Paulo Soares também defende medidas para reduzir filas de espera por consultas, exames e cirurgias no Sistema Único de Saúde. Segundo o deputado, é necessário fortalecer hospitais filantrópicos e atualizar a tabela do SUS para ampliar a capacidade de atendimento à população.
1: Educação.
4: Soraya Santos, do PL do Rio de Janeiro, cobra a aplicação de leis de combate à violência escolar. Ela cita casos recentes de agressão e defende que as escolas registrem as ocorrências junto aos órgãos competentes para garantir proteção aos estudantes.
5: A congressista se preocupa com os estímulos à violência e com a formação de gangues entre jovens. Soraya Santos recorda que a segurança escolar passou a ser uma meta específica da educação e defende a conscientização da população como instrumento para enfrentar o problema.
1: Saúde.
4: A Comissão de Constituição.

0: A Justiça aprovou proposta que proíbe graduação à distância para cursos da área da saúde. A repórter Paula Bittar acompanhou a discussão sobre a matéria.
1: A Comissão de Constituição e Justiça da Câmara aprovou uma proposta que proíbe a realização de cursos de graduação da área da saúde e de educação física na modalidade de ensino à distância. O relator na comissão, deputado Orlando Silva, do PCdoB de São Paulo, ressaltou o direito à saúde previsto na Constituição e afirmou que os cursos da área exigem o desenvolvimento de habilidades que são ligadas ao contato direto com o paciente, materiais biológicos ou ambiente clínico, e que o modelo à distância, mesmo que preveja momentos práticos, pode se mostrar deficiente em proporcionar uma experiência supervisionada indispensável para a segurança do paciente e a qualidade dos serviços. A deputada Cris Tonietto, do PL do Rio de Janeiro, por outro lado, disse que a proibição pode prejudicar muitas pessoas.
2: Impedir uma modalidade de ensino à distância, isso pode ser um cerceamento, inclusive, da própria liberdade de muitos de quererem fazer e adotar esse tipo de modalidade, até por situações específicas. Tem, por exemplo, que pessoas que trabalham fora, que talvez não tenham condições de estarem ali em loco na faculdade e podem muito bem querer adotar essa modalidade EAD.
1: Já a deputada Talíria Petroni, do PSOL do Rio de Janeiro, se posicionou de forma contrária ao ensino à distância para esses casos.
3: Acho que isso pode, muitas vezes, popularizar o acesso ao ensino superior, garantir uma ampliação do acesso à educação. Mas, nos casos de saúde, é algo que eu não consigo compreender como há um grupo que acha natural que você tenha médicos se formando por EAD, enfermeiras se formando por EAD.
1: A proposta que proíbe a realização de cursos de graduação da área da saúde e de educação física na modalidade de ensino à distância já pode seguir para análise do Senado, a não ser que haja recurso para votação pelo plenário. Da Rádio Câmara, de Brasília, Paula Bittar.
4: Homenagem.
5: Fernando Máximo, do PL de Rondônia, presta homenagem aos 115 anos da Assembleia de Deus no Brasil, comemorados hoje. Ele realça a atuação da igreja na transformação espiritual e social e fala do apoio a famílias e pessoas em situação de vulnerabilidade.
0: Doutor Fernando Máximo elogiou a atuação de lideranças religiosas de seu estado e do país, destacando o trabalho desenvolvido em benefício das comunidades e manifestou seu desejo de que a instituição continue expandindo suas atividades e alcançando mais pessoas.
4: Relações Exteriores.
5: Chico Alencar, do PSOL do Rio de Janeiro, defende uma solução diplomática para o conflito no Oriente Médio. O parlamentar analisa que ações militares durante acordos de paz agravam a instabilidade na região.
0: Chico Alencar também critica posições adotadas pelo governo norte-americano em política externa e imigração. Ele pede respeito à soberania dos países, à democracia e aos direitos humanos como princípios fundamentais para as relações internacionais.
5: Termina agora o Jornal Câmara dos Deputados, produzido pela Rádio Câmara, com trabalhos técnicos de Wellington Teles e apresentação de Val Monteiro e Márcio Aquilissardi. Uma boa noite para você.
0: A Voz do Brasil volta amanhã. Boa noite.
4: 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Boa noite.

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Oi, massa, boa noite para você, cidade vizinha, Henrique Juliano, na programação do Minha Saudade é Você. A partir de agora, você vai ouvir a história

0: de uma família. Ela não fala o nome, também não tem o nome do marido, apenas a história, porque é uma história muito, muito polêmica. Você vai ouvir a partir de agora e vai dar a sua opinião, o seu conselho para essa família que está ficando desestruturada. Se você puder parar um pouquinho o que você está fazendo para ouvir a história, eu ficarei muito grato. E essa família também. Talvez você tenha passado algo parecido ou conhece alguém que está passando pelo mesmo que eu vou narrar. É importante que nós possamos dar as mãos às pessoas que estão precisando. A história começa agora. Boa noite, Dilson.
1: Boa noite.
0: Eu sou mãe. Tenho uma filha de 14 anos. E hoje eu estou escrevendo com o coração apertado. Porque eu e meu marido não sabemos mais o que fazer. A nossa filha sempre foi uma menina tranquila. Filha única, caseira, obediente. Daquelas meninas que a gente via crescer dentro de casa e pensava: graças a Deus, ela é uma menina boa. Eu e meu marido sempre fomos presentes. Nunca demos tudo o que ela queria, mas sempre demos amor, cuidado, orientação e proteção. Só que de um tempo pra cá, parece que nossa filha mudou. Ela começou a namorar um rapaz aqui da rua. No começo, a gente achou que era coisa de adolescente. Aquela primeira paixonite, sabe? Troca de mensagem, risadinha, coração acelerado. Mas logo a preocupação começou, sabe, Dilson? Esse rapaz nunca veio aqui em casa. Nunca se apresentou. Nunca olhou nos olhos do pai dela. Nunca conversou comigo como alguém que respeita a família da menina que ele diz gostar. Isso já acendeu um alerta. Depois começaram a chegar comentários. Ficamos sabendo que ele é do bairro vizinho, que anda com uma turma complicada, que falam até que ele faz parte de uma gangue de lá. Também disseram que ele não estuda, não trabalha, vive solto. E o pior, ouvimos relatos de que ele trata mal a própria mãe. A mãe dele, coitada, passa o dia fora, trabalhando, chega tarde, e ele ainda não a respeita. Disseram pra gente que ele falta bater nela, que grita, enfrenta, humilha. E aí eu penso: se ele não respeita nem a mãe dele, como vai respeitar a minha filha? O que me deixa mais aflita é a idade. Minha filha tem 14 anos. Ele, pelo menos, 18. Foi o que ficamos sabendo, que ele está com quase 18 anos. É muita diferença nessa fase. Ela ainda é uma menina, ainda está descobrindo a vida. Ainda se encanta fácil, ainda acredita em conversa bonita. E ele já é quase adulto, só que ela está apaixonada. E quando a gente tenta conversar, ela fecha a cara. Quando a gente pergunta onde ela vai, ela mente. Quando a gente proíbe, ela chora, grita, diz que a gente quer acabar com a felicidade dela. Ela começou a fugir à noite para a casa dele. Isso tirou o nosso sono. Eu já passei madrugada olhando pela janela, esperando ela voltar. Meu marido anda nervoso, sem saber se briga, se busca, se chama a polícia, se conversa com a mãe do rapaz, se aperta, se coloca mais regras. A casa que antes era calma virou um campo de tensão. A menina que antes sentava no sofá com a gente, agora vive escondendo o celular. A filha que antes contava tudo, agora inventa a história. A criança que eu achava que eu conhecia, agora parece uma estranha dentro da minha própria casa. E eu fico com medo. Medo de ela se envolver com coisa errada, medo desse rapaz machucar minha filha. Medo dela se afastar de nós, de vez. Medo

paixão adolescente virar uma tragédia. Eu sei que se eu prendê-la demais, talvez ela fuja. Mas se eu deixar solta, eu sinto que estou empurrando minha filha para o perigo. Eu e meu marido estamos aflitos. Não é preconceito, não é implicância. Não é porque ele é pobre, mora com a mãe ou vem de outro bairro. É porque tudo que chega até nós mostra risco. Um rapaz quase maior de idade que não trabalha, não estuda, não respeita a mãe, anda com gente perigosa e ainda se envolve com uma menina de 14 anos sem sequer ter coragem de aparecer na nossa casa. Isso não parece amor. Isso parece perigo chegando devagar. E o que mais dói é ver a nossa filha defendendo ele como se nós fôssemos os inimigos. Nós que sempre cuidamos dela, nós que sempre estivemos ali, nós que só queremos proteger. É uma história complicada, e eu sei disso. Pelo que você relatou aqui, viu? Mamãe, papai, o que a gente vai fazer? Perguntar para nossa família. A família minha, saudade, é você, a família massa. A pergunta para que você possa aconselhar esse pai e essa mãe. Os pais descobriram que a filha de 14 anos está namorando escondido um rapaz quase maior de idade, que não estuda, não trabalha, anda com gente perigosa e ainda trata mal a própria mãe. O que esses pais devem fazer? A sua opinião é muito importante. 11-3509-9290. Pode ser áudio de até um minuto. Pode ser texto. Você acha que eles devem proibir imediatamente proteger a filha? Procurar o conselho tutelar ou ajuda especializada? Conversar com a filha sem gritar, mas com limites firmes? Manda tua opinião sincera. Porque quando uma filha adolescente começa a mentir e fugir por paixão, os pais não estão exagerando. Estão tentando impedir que o amor vire sofrimento. Sua opinião, seu conselho é muito importante. Adriana e rapaziada, só faltava você aqui na Massa FM.

0: Amor Além da Vida, César e Paulinho, no Minha Saudade é Você. Boa noite, 10h23. Estamos aconselhando a mamãe e o papai que mandaram a história de hoje. Tem uma filha de 14 anos que está namorando escondido um rapaz quase maior de idade, que não estuda, não trabalha, anda com gente perigosa e ainda trata mal a própria mãe. O que eles devem fazer? Não é implicância. Para quem ouviu toda a história, sabe que não. É uma preocupação dos pais. Proibir imediatamente proteger a filha, conversar com a filha sem gritar, mas com limites. Vigiar mais de perto, porque fugir à noite é sinal de perigo. 11-3509-9290. A sua opinião é muito importante. Mensagens e conselhos de até um minuto em áudio ou texto, você pode ficar à vontade. Oi, quem fala?
1: Olá, Dilson, boa noite. Sobre a história de hoje, eu tenho uma de 14 anos também. E sei que não é fácil a gente dominar, a gente tá ali em cima, sabe, guiando para ver onde tá, onde não tá. Mas o que falta nesses pais? Autoridade. Autoridade, porque é uma criança ainda. E tudo indica que ela tá sendo manipulada pelo menino lá do outro lado. Então o que que falta? Autoridade dos pais. Porque, afinal de contas, ela ainda está debaixo do teto deles, sob o controle dele. E ela não tem que

0: medo do que ela possa fazer, entendeu? Ela tem que ter autoridade, não deixar ela dominar a situação, porque no caso aí, a menina tá dominando a situação. Então eles têm que perder o medo e mostrar que ele é pai e ela é mãe, que eles mandam nela, que quando ela ficar de maior, aí ela sai, ela faz o que ela quer. Mas por enquanto ela tem que manter ali, ó, firme, com autoridade, perder o medo. A minha rádio é massa. Um beijo.
1: Um beijo, muito obrigado pela sua opinião, seu conselho. A Marilda Santos diz assim: Dilson, eu sou mãe e digo com toda sinceridade, os pais não estão exagerando. Uma menina de 14 anos ainda é uma criança. Emocionalmente falando, se ela está fugindo à noite para casa de um rapaz quase maior de idade, que não trabalha, não estuda e ainda tem fama de andar com a turma da pesada, isso é sinal de perigo. Tem que agir com firmeza, mas sem perder o diálogo. Obrigado. Beijão para você, Marilda. Oi, quem fala? Boa noite.
2: Boa noite, minha rádio é Márcia, Vanessa, da cidade interior de São Paulo. Eu tava vendo aqui a opinião da menina de 14 anos. Se esse cara não obedece mãe e o pai dele, não vai obedecer essa menina de 14 anos. Se ela se vê machucada dele, o conceito dela vai a mãe e o pai dela. Então, se a mãe pudesse, mas o pai afastar, era melhor. Porque se ele judia da mãe dele, não vai judiar dessa menina de 14 anos. Minha opinião é essa. Minha rádio é massa.
1: Muito obrigado pela sua opinião. O Cláudio Menezes diz assim: o ponto mais grave para mim é ele nunca ter ido na casa dela. Quem tem intenção séria, mesmo sendo jovem, respeita pai e mãe. Agora, se esconde, deixa a menina mentir, aceita ela fugir de madrugada, então já mostra que não tem responsabilidade nenhuma. Eu não deixaria minha filha nessa situação. Cláudio, obrigado pela sua opinião, viu? Oi, boa noite, quem tá aí?
3: Dilson, é o Marco Antônio, São José dos Pinhares. Tudo bem, meu amigo?
1: Tudo bem. Estamos
3: nativos. Cara, eu no lugar chamaria o conselho, né? Procuraria órgãos competentes e faria tudo dentro da lei. E é o seguinte, poxa, 14 anos? Não, Deus que me perdoe. Se fosse comigo, com a minha filha, seria diferente. Mas graças a Deus, minha filha já tem mais de 30 anos, já tem o neto, tudo. Mas minha opinião é que tome uma atitude urgente, né? Senão vai virar coisa ruim mais tarde. Mais uma estatística ruim. Falou, Dilson. Tudo de bom.
1: Obrigado para você também. 11-3509-9290. Qual a sua opinião? Hã? Me conte. Proibir imediatamente, proteger a filha, conversar com a filha sem gritar, mas com limites firmes? O seu conselho, a sua opinião no 11-3509-9290.
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4: A minha rádio é Massa. Christian Ralph, esse amor que me mata. Daqui a pouquinho tem música da minha vida, aqui no Minha Saudade é Você. Boa noite.

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1: Boa noite, tudo bem com você? Você também pode pedir a música da sua vida, no 11-3509-9290. Áudio ou texto, mas ao pedir a sua música, conte a história por trás da sua trilha sonora. Boa noite, Dilson, sou o Nilson. Nilson, Dilson, né? Trocou apenas uma letra, quase xará, né? Dilson, a música que marca a minha vida é Zezé de Camargo e Luciano. Me leva para casa. Eu estava trabalhando longe. Liguei para minha namorada Maria Fernandes. Coloquei essa música no telefone e falei que queria levá-la para casa, mas para sempre. Um ano depois, nos casamos. A música do Nilson e da Maria Fernandes. Aqui no Minha Saudade é Você. Me leva para casa. Zezé de Camargo e Luciano.

0: Massa FM, 10h45. Boa noite para você. Às 11 tem tradução e você pode oferecer para quem quiser, tá bom? Fique à vontade. 11-3509-9290. A primeira hora do Minha Saudade é você. A gente conversa sobre casos de amor, paixão, família e aconselhamos, como no caso de hoje. Os pais preocupados com a filha de 14 anos que está namorando escondido um rapaz quase maior de idade, que tem uma vida desregrada, né? Não estuda, não trabalha, anda com gente perigosa e trata mal a própria mãe. Qual sua opinião quanto a isso? Seu conselho para esses pais? O que devem fazer? 11-3509-9290. Boa noite.
1: Boa noite, Dilson. É a Silvinha.
0: Tudo bem?
1: Boa noite, família Massa. Olha, é bem complicado. Eu tenho uma filha de 29 anos. Tô passando pela mesma coisa. Ela tá namorando um moço também, que qualidades ou defeitos, né? Que nossa amiga acabou de relatar aí. E só eu sei que ela tá com esse cara, né? Que vive no mundo das drogas, que vive disso. E eu não posso contar pro pai dela, eu não posso contar pra ninguém. Porque se eu contar, ela vai achar que eu sou uma traidora, entendeu? Então, eu também não sei o que fazer. Se prender demais, ela foge. Se a gente soltar demais, ele se perde. Beijos, minha rádio é massa.
0: Beijo, Silvinha. Vai dar tudo certo, tá? Acredite, continue suas orações. Boa noite.
2: Boa noite, Dilson. Rapaz, que situação, né? Cara do céu. Edilson, no meu pensamento,
0: opa, pode
2: o conselho
0: falar.
2: Que eu dava, tipo, eu também sou pai, e todo pai e toda mãe quer defender seu filho e sua filha. Então, no meu caso, é a minha opinião, eu acionava o conselho tutelar e a polícia, e jogava toda a responsabilidade nesse cidadão aí que diz ser da barra pesada, que às vezes não é barra coisa nenhuma. A única barra pesada que tem é o nosso bom Deus. Esse sim é barra pesada. Entendeu, Dilson?
0: Entendi.
2: E no momento que você dá barra pesada, os amigos deles vê que tá o conselho tutelar e a polícia, eles vão falar pra ele largar. Largue. O pai e essa mãe tem que acionar o conselho e a polícia. Ficar em cima dela. Com certeza até a polícia paisana fica em cima dela aí. Segue ela, quando ela onde ela for. Entendeu, Dilson? A minha opinião é essa. Valeu, minha rádio massa, Anselmo.
0: Obrigado, Anselmo, muito obrigado pelo seu conselho. Oi, boa noite.
3: Boa noite, Dilson Campos. Boa noite a toda a família. Minha saudade de você, né? Sou a Rebeca Andrade, Platina Espírito Santo. Muito triste ouvir essa história. É o que está acontecendo em muitas famílias. Trabalho com adolescentes, gente, também passa a perto. Mas os pais já conversaram com ela, a vizinhança toda já falou que o rapaz não é boa ainda, né? Vai pro conselho tutelar, leva de casa ao conselho tutelar. Ela é de menor, o rapaz já não é mais de menor. Eu aconselho essa ouvinte ir pro conselho tutelar. Forte abraço, meu querido, bom trabalho.
0: Obrigado, beijo pra você. Rick e Renner, o amor e eu.

0: Massa FM 10:56, o Leonardo cantou o meu mel aqui no Minha Saudade e a você. As últimas respostas de hoje da história dos pais, né? Que estão vivendo um drama com a filha de 14 anos. A gente vai ouvir agora. Fala, Dilson, boa noite. Ronald, de Brusque. O que eu faria? Sentava e conversava com ela. Ou com os pais dela. Ou com ele. Porque isso aí é muito complicado. Muito obrigado, Ronald. Olá, boa noite. Quem fala?
1: Oi, Dilson, boa noite. Sou Raimundo aqui do Rio Sul, Santa Catarina. Escuto todas as noites.
0: Muito obrigado.
1: O que eu tenho pra dizer pro pai e pra essa mãe? Que não é fácil. Esses filhos de hoje em dia. É complicado. Mas o mundo ensina. Sei que é doído, mas o mundo ensina.
0: Obrigado pela sua opinião. Olá, boa noite. Quem fala? Quero ouvir você.
2: Boa noite a todos os ouvintes da Rádio Massa. E da Lina de Vitória. Meu Deus, ouvindo essa história de hoje, gente, nós pais não podemos deixar nossos filhos nos dominar com 14 anos, criança ainda, para se envolver com uma pessoa que a gente, né, não tem boa índole, não tem boas informações, né? Eu estou horrorizada mesmo com os adolescentes de hoje, tá? Porque, infelizmente, os pais estão perdendo a autoridade das crianças, né? Então, o pai e mãe dela, dessa criança aí de 14 anos, tem que tomar a rédea da situação. Tem que tomar a rédea da situação. Ela é criança, adolescente, e o cara lá ainda é de menor. Então eles fazem a parte deles. E fala, segura ela, conversa com ela, conversa sério com ela. E avisa ela, quando ela tiver os 18 anos, 20 anos, ela faz da vida dela o que quiser. A cidade debaixo do teto deles, e é menina, criança, tem que andar na linha com eles. Tá? É isso que eu penso.
0: Muito obrigado pelo seu conselho, viu, menina? Muito importante. Oi, boa noite.
3: Boa noite, Dilson. Eu sou Helena, moro em São Mateus, no Espírito Santo. Menina, deixa eu te falar. Quanto essa menina aí, os pais têm que tomar uma atitude com urgência. Porque ela só tem 14 anos e é uma adolescente. Agora, se ele deixar correr frouxo, vai dar ruim. Vai dar muito ruim. Um abraço, boa noite, fica com Deus.
0: Amém, você também, tá bom? 11-3509-9290. Ouvimos aí as últimas respostas de hoje. Eu agradeço de coração e fico muito feliz quando você aconselha, quando você dá a sua opinião aqui no Minha Saudade a Você.
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6: Massa. Já estamos de volta. Obrigado pelo carinho, obrigado pela companhia. Bom ter você aqui.
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6: Eu sou o Dilson Campos, te acompanho até 10 para meia-noite. Que bom que você está aqui, grudado, grudada.
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6: A minha rádio é massa e esse é o Minha Saudade. É você? A partir de agora, você vai mandar o seu recadinho do coração. Pode ser áudio de até 30, 35 segundos para sua mensagem chegar nítida em quem você ama. Você também pode mandar um beijo através de texto. Fique à vontade, 11-3509-9290. É importante que você participe, é importante que você abra seu coração, que você saiba que o que vale é o presente. Passado não existe, futuro também não. O que existe é o agora, então faça valer a pena. 11-3509-9290. A partir de agora, tem Tradução da Noite.

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Massa FM, a minha rádio é massa, vai dar namoro? Bruno e Marrone, aqui no Minha Saudade é Você. Já mandou seu recadinho do coração, ainda não? Ou já mandou? Pode ser texto ou mensagem em áudio, tá bom? Os primeiros recadinhos a partir de agora. Boa noite, aqui é a Aurélia e o meu recado é pro David, meu filho. Que Deus te abençoe, eu creio que Deus está agindo e que você vai voltar para casa. Em nome de Jesus, orando por todos nós, fiquem todos com Deus, amém. Obrigada, Dilson, que Papai do Céu abençoe sua vida, muito obrigado, amém, que abençoe a sua também. Boa noite, Dilson, aqui é a Carla. Tô passando para desejar uma boa noite pro Bernardo Ferreira. Acabei de perder meu tio. Estou arrasada. 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Ô, Carla, sinto muito pela sua perda. Mas vamos fazer o seguinte. A dor não vai embora, a gente sabe disso. Mas com ela a gente aprende a conviver. Conviver um pouquinho, eu sei que é recente. Mas a dor, você tem que deixar ela te visitar. Chora o quanto tem que chorar. Mas não esquece de viver também, tá bom? O amor que ficou não morre, nunca. Ele vira força para continuar. Espero que um dia você se sinta melhor. Um dia de cada vez, tá bom? Boa noite. Queria mandar um abraço e um beijo especial para minha esposa, Rose, e oferecer o programa inteiro. Meu nome é Antônio, moro em Gaspar. Obrigado, 11-3509-9290. Fique à vontade para mandar seu recado do coração, seu beijo especial. Daqui a pouquinho tem beijinhos também. Tem abraço. Patrícia Marques, Espelhos d'Água.

Massa FM 1125, Taine Thiago, sinto saudade, no Minha Saudade é Você, de Daiane para Rômulo. Você é o amor da minha vida, a pessoa que faz meus dias mais leves, meus sonhos mais bonitos e meu coração mais feliz. Sou grata a cada momento ao seu lado e por poder construir uma história tão especial com você. Te amo. Boa noite, Dilson. Por favor, manda um beijo para minha mãe, Heloísa Helena. Boa noite, meu amigo de todos os dias.

0: Caras, aqui é a Lia de Astorga. Mande um beijinho para minha mãe, Odete, mora em São Paulo, capital. E mande um beijinho também aqui para minha netinha, Aurora, que está aqui curtindo o programa comigo. Beijo para toda a família aí. Um beijinho para Aurora, bem na pontinha do nariz, tá? Oi, boa noite, quem fala?
1: Fala, meu amigo. Boa noite. João Kleber, aquele de Lages. Quero pedir para você tocar uma música, aquelas bem romântica, especial para minha esposa Roseli, que eu amo demais. Ela é parte de mim, parte da minha vida, parte da minha história. E ela, como a gente sempre se fala, além da vida. E é tão único esse amor que jamais vai existir coisa melhor do que isso. Abraço, minha rádio é massa.
0: Abraço, muito obrigado. Oi, boa noite.
2: Boa noite, meu nome é Thaís, sou aqui de Paranaguá, sou irmã do Bruno. Mais uma noite, Bubu, tô aqui passando pra dizer que eu te amo demais, que eu tô com muita saudade. Que todos os dias, Bubu, eu oro por você e eu tô aqui na célula hoje. Nós já fizemos orações, já fizemos pedidos, clamamos ao Senhor. E a gente, o que a gente pede pra você é que você tenha fé, né? Que você aguente mais um pouco e que você dobre os seus joelhos e ore, e que em breve você estará aqui com a gente. Bobo, te amo, fica com Deus.
0: Muito bem, 11-3509-9290, tá faltando o seu recadinho? Para quem que você quer mandar uma mensagem hoje? Fique à vontade.

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Massa FM 11:35, Hildon, na rua, na chuva, na fazenda. 11:35, virou 11:36 agora. Boa noite para você, se tá chegando, pode ficar à vontade, tá bom? Recado de Aline para o grande amor Bernardo. Amor, desejo uma boa noite para você. Que tudo esteja

Seja perfeito por aí. Eu e as meninas estamos saudáveis e logo o veremos, se Deus quiser. Não esquece que eu te amo muito. Boa noite, mando um abraço para a segunda turma da Mausa de la Muta de Japão. Piracicaba, um abraço aí, bom trabalho com o pessoal. Boa noite, sou a Gabi do Morumbi, quero mandar todas as músicas do programa para o meu esposo Carlos, que amo muito, e o meu sogrão Carlinhos. Recadinho de... Boa noite, como você está? Na verdade, começa assim o recado, né? Tô bem, graças a Deus. Hoje estou aqui em São José dos Pinhais, no Paraná, ouvindo a programação e quero dedicar toda essa programação a uma mulher incrível que estou conhecendo através do virtual e louco para acontecer o real, como estamos sonhando. Ela mora em Matupá, Mato Grosso, e só conheceu a Massa FM através de mim pelo app. Se tudo der certo, vou contar nossa história aqui no Minha Saudade de Você. Oh, vai dar certo, hein? Você vai contar sua história. Parabéns, obrigado pelo carinho da audiência. Mandar um beijo para Adriele Santana. Tudo bem, Adriele Santana? Um beijão para você. Cristina Bueno, beijo, obrigado. Maria Alves Maciel, beijão também. A Fátima Fernandes, beijo. Maria Clara, beijão na bochecha, obrigado. Maiara Letícia, beijo. Ana Cláudia, beijo na bochecha também. Muito obrigado pelo carinho, pela companhia. Você continua participando, 11-3509-9290. Deus.

Massa FM, os corações não são iguais. Hugo e Thiago, aqui na programação tem beijinho para Juliana Bittencourt, Adriele também, obrigado, beijo, beijo Simone, Paulo e Joyce, o casal aqui curtindo a gente, obrigado, beijo pro casal. Oi Lígia, beijão para você, abraço pro Rony Cardoso, para Elisete também, Oliveira, um beijão. E quem tá fazendo aniversário hoje é a Claudeni. Oi Claudeni, né? Hoje não, é daqui a pouco, né? Virou aqui para sexta-feira, é nível da Claudenir. Eu não vou estar aqui.

bochecha. Raia Almeida, beijou na bochecha também. Adriana Almeida, beijo na bochecha, viu, menina? Vou embora, vem aí o Wesley e a madrugada mais divertida do Brasil, Companhia da Massa. A gente se fala amanhã, já no finalzão de semana. Sexta-feira, às 18h, comecinho de noite. Um beijo no coração e que Deus te abençoe fortemente, tá bom? Tô por aí.

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0: mas como é bom ter você do outro lado do rádio, hein?
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0: A minha rádio é massa. Simbora, meu povo, amor e alegria, tudo de novo. Já vamos entrar na sexta-feira, hein? Vai começar mais um Companhia.
1: Eu tô ligado.

mais uma edição do Companhia da Massa. Tudo bem aí? Tudo tranquilo? Seja muito bem-vindo, bem-vinda. Por aqui você já sabe, né? Sou teu amigo Wesley Oliveira até as 4 da manhã. Estamos juntos no rádio com muita bagunça. Daqui a pouquinho tem um tema, hein? E eu já quero contar com a sua participação através do nosso WhatsApp 11-3509-9290. Já pode mandar aquele boa noite bem animado. Já vamos entrar na sexta-feira. Coisa boa! Sexta-feira diferente, né? Dia de jogo do Brasil. Você vai torcer bastante. Vamos comentar também sobre esse jogo Brasil e Haiti. Eita, nóia. Tô com medo, sabia? É, tô com medo. 3509-9290. Tá só começando Companhia da Massa. Simbora. Aumenta o volume porque já tem modão por aqui, ó. Mato Grosso e Matias de igual pra igual. Está na Massa FM, a minha rádio é massa. Às 4 da manhã tem Companhia. E vai tocar muito modão, tem a sua participação. Ah, tem um montão de coisa, tá só começando.

Massa FM, a minha rádio é massa, Zé Henrique Gabriel. Eu amo te amar. 9:30, bora começar. Simbora, meu povo. Companhia da Massa até as 4 da manhã. Já tô esperando a sua mensagem aqui. 11-3509-9290. Já quero aquele boa noite bem animado pra gente começar bem essa sexta-feira, né?

0: quem já tá por aqui participando, Companhia da Massa, ao vivaço pra todo o Brasil. Ah, mas é muito bom te ouvir.
1: Eu estou.
0: É muito bom ouvir sua voz. Boa noite.
2: Olá, família Massa, boa tarde.
0: Boa tarde.
2: Bebedouro, Extremo Norte.
0: Tá no Japão?
2: Qual que é a comida preferida do palhaço? Responde pra mim.
0: Não sei.
2: Boa tarde, de bom, a massa é a melhor.
0: Agora o cara mandou um boa tarde, meia-noite e nove.
3: Eu sou.
0: Já começamos.
3: Me engane, eu sou teu macho.
0: Boa noite.
2: Boa noite, Wesley. Sou gostoso, minha almôndega gigante.
0: E almôndega, o quê? Ó?
2: Um beijo.
0: Valeu, rapaz. Um abração pra você. Mais gente falando aqui na massa.
4: Boa noite, Wesley. Vanderlei aqui de Perus.
0: Fala, Vanderlei.
4: Beleza? Bora, bora até as quatro, Wesley.
0: Bora, até as quatro da manhã tem Companhia da Massa.
5: Fala, Wesley. Que é Van Palestra, tô aqui na Itália te ouvindo, viu?
0: Mentiroso.
5: Sou muito seu fã desde quando você trabalhou na Manchete. Abraço.
0: Eu nunca trabalhei na Manchete. Nunca, né? Não era nem nascido, eu acho.

tinha manchete. Meia-noite 11, simbora, meu povo! Muitas mensagens já chegando aqui, hein? Todas as noites tem Companhia da Massa animando aí a sua madrugada, né? Espalha pra todo mundo. Fala, ó, coloca na Massa FM, que é lá onde o locutor me escuta, onde tem polêmica. Daqui a pouquinho tem o tema, hein? Já já o tema pra você interagir e participar aqui na Massa.

0: Oi, Wesley. Do ABC, deixa eu te falar, você viu que o México ganhou do Japão?
1: Eu vi.
0: Aquele pessoal lá que tem o pinto pequeno?
1: Não, não é Coreia. Se confundiu, rapaz, Coreia.
2: Oi. Fala, Wesley, boa noite, bom dia, abraço a todos aí.
1: Um abraço.
2: Sérgio Cavaninha aqui da Araucária. Um abraço.
1: Um abraço, Sérgio. Esse aqui não mandou nada, mandou só... Toda noite eu dava uma. Só o áudio vazio, vamos lá.
3: Boa noite, Wesley. É o Val de Moarama.
1: Fala, Val.
3: Hein? Durante a programação aí toca música. Fogão a gás ou a lenha do Baitaca.
1: Pode deixar.
3: Essa música pediram pra Paula Toco esses dias.
1: É mesmo?
3: No amanhecer do dia ela colocou pra tocar, acho que ela não conhecia a música. Toca pra nós aí.
1: O que aconteceu? Ela não gostou, rapaz? Oi.
4: Boa noite, meu princeso. Vai como fora. Que tá? Tranquilidade? E nesse friozinho aí? O coraçãozinho de frango, tá conseguindo ver ou não?
1: É meio ruim, né? Dá uma encolhida assim, você fala, nossa. Vamos lá, mais gente falando aqui. Ótima noite!
5: Fala, Wesley! Alexandre Gordinho, beleza?
1: Beleza!
5: Estamos na companhia da massa aí, sempre. Deixa eu te falar, esse senhor ali que mandou boa tarde aí, acho que ele não dormiu hoje direito, né?
1: Pode ser, pode
5: se
1: ser.
5: Se é que dormiu, né? Tá perdido no mundo.
1: Tá perdido, né? Família,
6: fala, Wesley, galera da massa, boa noite a todos. Aqui quem tá falando é o Bruno, padeiro da madrugada.
1: Fala, Bruno.
6: Falo de Lorena, interior de São Paulo.
7: Alô, é o casão que tá aí?
6: Não, nossa. Vó, fica quietinha, é o Wesley, não é o casão, não.
7: Pergunta se tá chovendo aí.
6: Não, vó, não tá chovendo lá, não. Wesley, um abraço, um ótimo trabalho pra você e pra todos. A minha rádio é massa.
1: É nóis, rapaz.
8: Toda noite eu dava um.
1: Toda noite,
9: noite vagabundo, sua jamanta gorda.
1: Olá.
9: Eu, Wesley, queria saber como é que os jogadores africanos conseguem correr com as três pernas. Você pode me dizer?
1: Não sei, pergunta pro técnico deles.
8: Voa, né? Pela janela.
1: Não tem essa informação.
8: Voa, pela janela.
10: Fala, Wesley, sua vagabunda. Boa noite.
1: Boa.
10: Pô, vê se não vai perder esse emprego aí também. Cuida bem dele, hein, mano.
1: Não, tô. Mas depender de áudio como o seu, eu vou perder. Tá? Programa da família brasileira, cara. Programa mais alegre e amoroso do Brasil. Até às 4 da manhã. É festa e alegria no rádio. Eu tô contando com você. Com a sua participação através do nosso WhatsApp 3509-9290. Bora colocar um sorrisão nesse rosto. Bora animar. Tá com sono aí? Vamos animar, meu filho. Às 4 da manhã, com Panela Massa, só começando.

você, trabalhador da madrugada, você que tá voltando pra casa depois de mais um dia, né? Você que tá no transporte público, você que tá na portaria também, alô você do

0: você tem que aproveitar, né?
1: Pode aproveitar.
0: Alô, Wagner Soares, tá junto com a gente aqui pela primeira vez mandando mensagem. Seja bem-vindo, rapaz. Bem-vindo aqui às madrugadas. Bem-vindo à Rádio Márcia FM. Ih, rapaz, tá ruim o seu lado. Manda de novo aí pra nós.
2: Oi, Wesley, boa noite.
0: Oi.
2: Meu nome é Bruna, falo aqui de Erechim, Rio Grande do Sul.
0: Erechim.
2: Boa noite, pessoal da massa.
0: Boa noite.
2: Wesley, toca umas músicas animadas pra gente aí,
0: vou
2: que
0: tocar
2: na estrada, pro sono não pegar, viu?
0: Pode deixar.
2: Boa noite, pessoal.
0: Boa noite, galera do caminhão, galera da estrada.
3: Fala, Wesley, o Emerson de Valinhas. Wesley, você não vai pedir mais piques de 15 centavos pra comer lanche?
0: Não.
3: Meu, você fica muito tempo sem comer, cara.
0: Não, eu tô tentando levar uma vida saudável agora. Só água, uma maçãzinha, pra não engordar, né? Quem trabalha de madrugada sabe que é difícil, né?
4: Boa noite, é a Rádio Massa. Aqui que é Ricardo, Santa Catarina.
0: Fala, Ricardão.
4: Curtindo a madrugada com Rádio Massa. Nossa rádio é massa.
0: Aí sim, é massa.
5: Boa noite, bom dia, boa tarde, bom dia. Oi, tudo bem? Ô, Wesley. Saiu da seleção lá pra vir fazer o programa na Rádio Massa. É, fingiu lá o corte da seleção lá. É... pra mim fazer o programa na massa é muito melhor, né? A Rádio Massa é muito melhor que a seleção.
0: Muito melhor, né? Muito melhor.
5: Eita, nós aí.
0: Aliás, hoje, jogo do Brasil e Haiti. Se eu falar pra você que eu tô tranquilo, é mentira, viu?
6: Ô, Edson, tá frio aqui.
0: Tá frio.
6: Tá frio aqui em São Paulo. Eita, danado.
0: Tá frio.
6: É rádio, é massa.
0: Aí sim, rapaz.
6: Walter. De São Paulo.
0: Tá frio, fui mijar agora, fiquei até desanimado. Tá frio mesmo, rapaz. Tá... Oi!
7: Boa noite, Wesley. Boa noite, Rádio Massa. Aqui é o Galega Tubarão.
0: Ô, Galega!
7: Saindo agora, destino Blumenau, nossa rotinha aí. E que Deus acompanhe todo mundo.
0: Amém! Tamo junto! Juntar todo mundo aqui na massa. Daqui a pouquinho tem um tema pra você participar. Primeira vez participando, o Walter Júnior. Obrigado, Walter. Um abração aí pra você.
8: Ô, Wesley, peguei um aplicativo hoje. Cadê as balinhas? Cadê a água? Cadê os caras de terno?
0: O que você quer?
8: Ô, o cara tava de bermuda, chinelo e o carro capanga, mano.
0: Não,
8: que lamentável.
0: Que oh, pera aí, você quer aplicar o motorista particular? Pera aí, cara, compra um carro também. Olha, criticando os motoristas de aplicativo. É terno? Precisa de terno pra dirigir? Ó, aí eu tô com os motoristas. Não é possível, o cara quer usar terno.
9: Bom dia, Rádio Massa. Bom dia, Wesley.
0: Bom dia.
9: Tião por cá, positivo.
0: Pose.
9: Uma rodagem aqui, mais uma madrugada aí. Produção divina pra todos nós aí, ó. Caminhoneiros aí, motoras. Boa. Todo mundo tá na madrugada aí pra ganhar seu dia, seu ganha-pão aí, levar seu tempo pra casa. Curitiba?
0: Pose!
9: Um abraço aí, ó. Tudo de bom aí.
0: Tudo de bom.
9: Mais uma noitada com toda a massa aí. Com sucesso e vamos que vamos, bora que bora. Tudo de bom.
0: Tudo de bom. Todo mundo aqui na massa, hein? Que beleza. Oi.
10: Bom dia, bom dia.
0: Bom dia.
10: Aqui é o Clemerson, da cidade de Piracicaba.
0: Fala, Piracicaba.
10: Passando aí pra desejar um ótimo dia aí pra turma aí. E vai, Brasil!
0: Vai, Brasil! Piracicaba tá animado com o jogo, hein? Grande Piracicaba! Mais um áudio aqui pra gente começar. Daqui a pouquinho tem o tema, hein?
11: The Wesley!
0: Diga!
11: Luciano de Osório, hein? Aqui na 101 Camboriú.
0: Boa!
11: Por aqui tudo certo, que é maçã do tapetão, hein? Tá bueno. A nossa rádio é massa.
0: Aí, rapaz.
12: 2-0 Haiti. Bora, Haiti. Sou haitiano desde pequenininho.
0: Não, peraí, cara.
13: Companhia da Massa.
0: Torcer pelo Brasil. Ai, rapaz. Meia-noite 21. Daqui a pouquinho o tema pra você interagir. É a madrugada mais animada do rádio aqui.

0: Massa FM, a minha rádio é massa. César Menotti, Fabiano, não era eu. Tamo de volta na madrugada, 00:33 já, hein? Vai passando rápido e até as 4 da manhã estamos juntos. Eu tô esperando a sua mensagem. Já vou abrir o telefone também. WhatsApp 11-3509-9290. Você manda a sua mensagem. Eu tô te esperando na massa, hein?
1: Venha de onde vier, seja como for.
0: Olha quanta gente aqui, ó.
2: Fala, Wesley.
0: Olá.
2: Boa noite, um abraço, hein?
0: Fala.
2: Cowboy Carreteiro por.
0: Fala, cowboy.
2: Fazendo descarregamento aí, Mercado Livre.
0: Boa.
2: Marcando presença aí na audiência aí. Quase. A minha rádio é massa.
0: Aí sim, vai estar todo mundo aqui. Madrugada é nossa.
3: Wesley, aqui é Hélio Machado de Cariacica, Espírito Santo.
0: Valeu.
3: Rapaz, eu sou motor explicativo. Mas um cara agora tem que pegar o carro comigo querendo bala e água. Ele nunca vai ter diabetes, que nunca vai ter doce no meu carro.
0: É.
3: E água, só se eu estiver vendendo. Aí eu vendo água mineral pra ele, cara. Se um dia eu posso viver vendendo água no carro pra complementar a renda. Porque se o cara quer aguinha, pega um carro executivo aí, contrata um motorista particular.
0: Concordo.
3: Que vai levar onde ele quiser pra vez, eu compro um carro pra ele, eu compro a bala na distribuidora, cara, que é baratinho. E água mineral na lanchonete aí, bebe, rapaz. O cara quer demais, pai.
0: Quer demais.
3: Ele é barato igual tá. Se for comprar água pra cada passageiro que entra no carro, não dá não, pai. É 30 passageiros por dia encarrega mais ou menos.
0: Então.
3: Soma mais de 70, 80 reais de água, aí não dá não. E o lucro, vai embora? Pelo amor de Deus, é cada um que me aparece.
0: Olha,
3: minha rádio é massa.
0: A madrugada já começou polêmica. Você que tá ligando o rádio agora, eu recebi esse áudio aqui, ó.
4: Ô, Wesley, peguei um aplicativo hoje. Cadê as balinhas? Cadê a água? Cadê os caras de terno? Ô, o cara tava de bermuda, chinelo e o carro capanga, mano. Lamentável.
0: Ele reclamou que não tinha água no aplicativo. Eu concordo, não dá pra ter água. No começo tinha porque era novidade, agora já era.
5: Oi, Bia. Opa, quer dizer, e aí, Wesley, beleza, meu queridão?
0: E aí?
5: Nunes Carreteiro por cá.
0: Fala, Nunes.
5: Sucesso pra você, amigão.
0: Valeu.
5: Te acompanha aí, viu? Faz tempo, desde a época lá do Bunda de Vaca.
0: Olha.
5: Um abraço. Bia, vagabunda.
0: Faz tempo, hein? O passado não vai embora, né? Obrigado aí pela companhia, um abração. Espalha pra todo mundo aí. Tamo aqui na massa até as 4 da manhã.
6: Boa noite, Wesley.
0: Boa noite.
6: Aqui é o Fábio, na rodagem.
0: Fala, Fábio.
6: Castelo Branco. Tô por cá.
0: Aí sim.
6: Procurando a bola de fogo. Minha rádio é massa.
0: Olha, essa história da bola de fogo, um motorista de caminhão falou, Wesley, eu vi uma bola de fogo agora no céu. Agora todo mundo tá em busca. Olha, você vê alguma coisa diferente, filma, posta no Instagram. Você viu o cara do ET lá, um monte de milhões de seguidores? Publicidade. Ele viu umas luzinhas de festa e falou, nossa, um ET, meu. E aí tá com um monte de seguidor agora. Maravilhoso, né? Tudo pode mudar.
7: Boa noite, Wesley. Ô, o que o rapaz falou aí, ele tava falando, quando começou, entendeu? Quando começou não tinha umas frescuradas assim, cara de terno, com água mineral no carro, entendeu? Ele tava, bala. No começo tinha tudo isso daí.
0: Tinha.
7: Não sei se vocês pegaram no começo, eu peguei, tinha todas essas frescuras. Ele falou

0: assim só pra tirar uma pira. Não que ele queira exigir dessa forma, ele entendeu? Falou. Não sei se vocês entenderam a colocação dele. Boa noite, tamo na estrada.
1: Será, ô rapaz? Me fala esse... Foi no começo ou foi hoje que você tá falando? Manda aqui que eu não entendi também. Será? Não, achei que ele tava falando de hoje, né? Vamos ver.
2: Esse cara, Wesley, viu? Foi o Marquito Ratinho, não? Tá achando que é um ET? Confundiu, opa, o Marquito com o ET, pelo amor de Deus.
1: Ele falou que viu uma bola de fogo.

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O Wesley falou do Marquito, falou, é verdade, esqueci. Marquito canta pro Brasil.

0: Santana ou Companhia da Massa. Que sucesso, galera. Vamos lá. Mais mensagem chegando aqui, já vou pro tema de hoje, que é polêmico demais, vai.
1: Fala, Wesley, aqui é o Mário do Japão. Ô, Wesley, o cara perguntando de balinha no Uber aí, fala pra ele que agora os Uber só usa house preto, né?
0: Ah, é?
1: Eles cobram agora com house preto.
0: Que é isso? Uma balinha oferece uma bala? É? Vamos lá.
2: Boa noite, Wesley. Aqui quem fala é Severino de Mamanguape. Aqui Severino. Na Puxada de Cano.
0: Do
2: famoso palito doce em Piracicaba.
0: Boa!
2: Eu acredito no camarada porque eu já vi também uma nave na minha cidade.
0: Olá.
2: Na minha terra de Mamanguape. Já vi de perto, hein?
0: De
2: é
0: perto?
2: Verdade, é verídico.
0: É verídico.
2: Porca, viu? Quando fico em teus braços, me faz bem o teu perfume. Sai, cachorro!
0: Olá, já vi uma nave, tá vendo? Já vi uma nave espacial.
3: Oi, Wesley, boa noite, tudo bem? A Wanda aqui da Serra Gaúcha.
0: Ô, Wanda!
3: Wesley, a moça aí reclamando do Uber, mas tem que dar graças a Deus que ainda tem o Uber.
0: É.
3: Pessoal que não tem carro que, ou que quer sair pra balada e não beber alguma coisa, tem o Uber pra transportar.
0: Sim.
3: Porque olha só, os caras são muito corajosos trabalhar nessa profissão de Uber. Colocar um estranho dentro do carro.
0: Do carro, é.
3: Trabalhar de noite aí pra ganhar uma mixaria, eu já digo, porque a maior parte fica com o aplicativo. Então os caras são os guerreiros. Não tem que estar dando balinha, água. Quem quiser que leve sua garrafinha, compre sua bala. Tem que dar graças a Deus de ter ainda o Uber, né? Porque senão, olha, esses caras são maravilhosos, corajosos. Parabéns pra ele. Um abraço. Tô aqui trabalhando, costurando.

0: E ouvindo a massa.
1: Aí sim, beijo. Um alô pra todos os costureiros. Wesley, minha mulher chegou de caminhonete. É carro de aplicativo? É, não. Tem lá a função Uber caminhonete, né? Tem, não, fica tranquilo. Isso aí, caminhonete é a segurança, né? Meu carro, mas fica tranquilo, tem o Uber lá, tem lá, tem lá. Fica sossegado.
2: Wesley, boa noite. Esse cidadão que falou dos Uber aí, que é balinha, pode ver que é um chinelo que quis botar pra próxima.
1: É.
2: Mania de pegar Uber e botar pra próxima, reclamar ainda. Dá nota baixa pra nós.
1: É jogar pra próxima é complicado.
3: Ô, meu parceirinho, tamo aí na madrugada novo. Sextou. É o velho lixo, sai cachorro na madrugada limpando São Paulo. Beleza? Um abraço pra todos os companheiros da estrada, pra todos os companheiros aí da Rádio Massa, os ouvintes, os nossos parceiros aí, o Ivan Neres, o Cleiton, o Padeiro. Vamos que vamos, meu parceiro.
1: Olá, ó.
3: É nessa madrugada escutando a massa. A minha rádio é massa. O velho do lixo, sai cachorro. Boa programação e parabéns pelo programa.
1: Valeu, velho do lixo. Tá todo mundo aqui, rapaz. Tá todo mundo aqui. Impressionante, hein? Impressionante. Vamos lá, mais mensagens.
4: Se não tiver balinha, é 4 estrelas.
1: Por quê?
4: Se não tiver água, 3 estrelas. Se não ligar o ar-condicionado, 2 estrelas. E se usar bermuda e regata, 1 estrela e já era.
1: Ô, meu, você é bem folgado também, né? Você não compra um carro. É bem folgado, né? Pô, então é 1 estrela em todas as corridas, então. Porque, ó, água não tem mesmo. Bala também não tem. Pô, ar-condicionado gasta combustível. Você é bem folgado, hein?
5: Bom dia, Wesley. Tudo bem? Aqui é o Fábio, motorista de aplicativo de Blumenau. Respondendo ao rapaz aí, cara... Tem pessoas aí que pagam R$8, R$6 uma corrida. Hoje mesmo eu peguei uma corrida de R$1.
1: R$1?
5: Ainda o cara quer água com balinha?
1: Não,
5: o que nós ganhamos sobre isso?
1: É.
5: Se nós estivéssemos ganhando aí pelo menos 1,50 o KM rodado, mas estamos ganhando aí 1 por 1. E o cara vem falar uma besteira dessa. Boa noite, a minha rádio é massa.
1: Valeu, querido, tudo de bom.
6: Aham, o Uber com a Hilux? Aham.
1: Não, tem. Oh, tem sim. Não, fica plantando minhoca na cabeça do cara. A mulher chegou de caminhonete e falou, não, é carro por aplicativo. Tem mesmo, não tem? Caminhonete chegou, falou, ah, aplicativo, tá tudo bem. Deixa pra lá isso aí. É, aplicativo, vai, mais áudio chegando, vai.
7: Wesley, esse cidadão aí que pediu balinha aí, calma. Aguinha.
1: Calma.
7: Eu vou dar a aguinha que ele quer, tá?
1: Calma.
7: A balinha também, até aqui, ó, tem 12 balinhas aqui pra ele aqui, ó. 12
1: calma.
7: Mais 12 do outro lado aqui, eu vou dar essas balinhas pra ele chupar, viu?
1: Calma.
7: Ah, chupar, oh. Calma, só procurar o que fazer. Minha rádio é massa, Aguinaldo Penápolis, vigilante.
1: Valeu, Aguinaldão, aquele abraço aí pra você. Vamos para o tema de hoje, os motoristas bravos aqui. Ó, se eu não coloquei sua mensagem, não fica chateado, tem tanta gente participando aqui. Uma hora sua mensagem vai pro ar, viu? Não seleciona, não. Vai na raça aqui. Vai mandando um pontinho pra ela subir. Ok? Vamos para o tema que a produção separou pra gente. Um pai aconselhou a filha a terminar o namoro depois que o parceiro dela não soube como trocar um pneu.

0: sabia como ajudar? Qual é a qualidade que o seu parceiro precisa ter que é imprescindível? Tipo, cozinhar, trocar pneu, pintar a casa, trocar um chuveiro. Eu não sei trocar um chuveiro, por exemplo. Isso me faz menos homem? É. Tipo, trocar uma lâmpada. Lâmpada eu sei. Mas chuveiro, por exemplo, não. Trocar pneu também não sei. Então, assim... Qual que é a sua opinião, hein? O homem precisa saber essas coisas ou você acha que não? Hoje tem serviço de assistência pra isso. É, você paga alguém, o cara vai lá e troca o chuveiro. Chama o seguro, vai lá e troca o pneu. Qual que é a sua opinião? 11-3509-9290. Tá liberado aqui o nosso WhatsApp pra você mandar mensagem. Você, mulher, hoje vai ser fundamental nesse tema. Você, mulher, hoje vai dar a cara para esse tema. Então, você, mulher, anota o nosso WhatsApp, 11 São Paulo, 3509-9290. Vamos lá, mais mensagem chegando. É importante te ouvir.
1: Bom dia, Wesley. Beleza? Max Estrela aqui. Rapaz, eu acho que o homem tem que saber pelo menos o básico. Trocar uma luz, um chuveiro, um pneu. Dá pelo menos isso, Wesley. E sobre a minha parceira, não tenho o que reclamar, não. Ela tem tudo que eu quero e tudo que eu gosto. Tá? É do jeito que eu gosto. Perfeito. Valeu, mamão.
0: Valeu.
2: Wesley, essa questão aí, a enquete, eu ia até dizer que um homem não sabe trocar um pneu, então não casa, né? Pelo amor de Deus, né? Se não sabe trocar um pneu, queima o chuveiro, vai ter que chamar uma assistência pra trocar o chuveiro. Sim. Mas aí vem tu dizendo que não sabe trocar o chuveiro, aí eu até me aquieto. Não, Everson de Tubarão. Deixa eu te falar. Não me bloqueie, hein?
0: Não, aqui não tem bloqueio não, rapaz. Você pode me xingar que eu não vou bloquear ninguém. Porque aqui é um programa democrático. Eu não sei, eu sei que é uma vergonha pra mim como homem não saber trocar um chuveiro. Não saber trocar um pneu. Eu não sei, eu vou fazer o quê? Queimou o chuveiro, tá um frio do caramba. Eu vou lá e chamo. Vou trocar o chuveiro aqui, quanto que é? Não, pode falar, rapaz. Não tem problema, não.
3: Noite, Wesley, sobre o tema. Se o cara souber fazer, ótimo. Maravilha. Se não souber e tiver dinheiro pra pagar alguém que faça, tá ótimo também. Aí, tá tudo certo.
0: O importante é resolver o problema, né? Agora o cara deixar pra mulher e falar, amor, e aí, meu? Putz, não sei o que fazer. Aí eu acho complicado.
4: Bom dia, Rádio Massa. Ô, Wesley, tudo bem? Prazer, aqui é o Robinho.
0: Fala, Robinho.
4: Fiquei uns dias ausente da Rádio Massa aí. O que aconteceu com o Casão? Ele não aguentou o barco, não? Casão não aguentou o barco?
0: Casão dormiu aqui, 2 da manhã, só acordou às 10, aí ele não aguentou a madrugada. Dormiu ali na mesa, 10 da manhã ele foi acordar, você acredita? É madrugada fria, né, meu? É complicado. Vamos lá, mais mensagem. Mulheres falando.
5: Wesley, o meu namorado não sabe fazer absolutamente nada. Esses dias, eu estava com a pia, a torneira da pia da cozinha quebrada, o encanamento da pia da cozinha quebrado. A torneira do banheiro quebrado, o encanamento do banheiro quebrado. Ele não sabe nem consertar e nem procurar alguém para consertar. É praticamente um inútil.
0: Que isso, querida?
5: A minha rádio é massa.
0: Olha o carinho que ela fala do namorado dela. Esse final aqui é maravilhoso.
5: Praticamente um inútil. A minha rádio é massa.
0: É. Bom, a mulherada... Ou essa casa dela tá caindo aos pedaços. Não. Não, manutenções, né? Manutenções acontecem em toda casa. Requer manutenções. Vamos lá, mais mensagem chegando.
6: Bom dia, Rádio Massa. Wesley, não esquenta a cabeça com chuveiro não, moço.
0: Olá.
6: Hoje em dia tem marido de aluguel pra isso aí.
0: É isso.
6: Os maridos de aluguel vai lá e faz, já faz tchan também.
0: Não.
6: Minha rádio é massa.
0: Não, mas ó, eu olhei um tutorial no YouTube, eu troquei a resistência de um chuveiro. Aí, ó. Então, assim, eu tô em evolução como homem, né?
4: Ô Wesley, sobre a enquete aí, rapaz, eu sei fazer as coisas lá em casa, eu sei fazer. Mas o problema é a preguiça que não deixa, cara.
0: Então...
4: É chegar em casa, a mulher pedir pra fazer alguma coisa, a preguiça bate na hora.
0: É.
4: Não sei o que acha isso.
0: Ele sabe fazer, mas tem preguiça.

0: Isso, tá vendo? Vamos lá, mais mensagem chegando aqui, ó.
1: Ô Wesley, essa tia que falou aí que o homem dela é inútil, é inútil mesmo, é um verdadeiro Nutella, né?
0: Por quê?
1: Rapaz, um banana, né? Não. O cara não souber fazer nada. O que que ele sabe fazer? Será que ele sabe fazer aquele negócio lá, é de sexo, né, que fala, né? Será que ele sabe fazer? Eu acho que nem isso você sabe fazer, né? Ô tia, mete o pé no, na bunda desse homem, que se diz ser homem, né, que é um verdadeiro banana, e vida que segue aí, procura outro, tia. Tá louco eu, hein? Tô fora, hein? Minha rádio é massa, Aguinaldo Penabo, vigilante.
0: Ô Wesley, eu procuro um homem que saiba fazer tudo, viu? É, ela tá vendo, a mulherada gosta, né? Deixa eu ver.
2: Oi, Wesley, tudo bem?
0: Bem!
2: Wesley, se a mulher for bonita, o cara que não sabe trocar o pneu vai dar uma volta e fala pra ela fingir que tá trocando. Vai aparecer um monte.
0: É. Aí ela deixou agora uma pulga atrás da cabeça de muita gente aí, né? É. Vamos lá, mais mensagem chegando, bom, vai.
3: Wesley, aqui é o Charles de Busalto, segurança da Tour. Bom, meu amigo, sobre a enquete de hoje, bom, eu faço praticamente tudo em casa, né?
0: Tudo?
3: Mas porque agora eu tô solteiro, né? Mas eu faço praticamente tudo, troco chuveiro, hidráulica.
0: Ó, hidráulica. Então, entupiu uma pia, ele vai lá e troca, hein? Tá vendo? Vamos lá, mais mensagem chegando aqui sobre o tema de hoje. Você que tá ligando o rádio agora, você já passou por algum momento de aperto no relacionamento? Seu companheiro não sabia como ajudar? No caso da história de hoje aqui, furou o pneu do carro na estrada. O namorado dela não sabia como trocar. A moça teve que chamar o pai, que saiu de casa e foi lá trocar. E aí o pai falou assim, ó, meu, termina com esse cara aí. Tem que saber pelo menos trocar um pneu. Né? Você acha que o homem tem que saber fazer tudo? E aí?
4: Fala, Wesley, bom dia. Na verdade, eu acho que assim, não saber trocar o chuveiro não te faz menos homem, mas aí, eu acho que tem uma lista, né?
0: Qual lista?
4: Não matar uma barata, não trocar um pneu, não trocar uma lâmpada, não trocar o chuveiro, a vozinha meio afeminada, não ter namorada. Daí, acho que já tem alguns indícios aí, né?
0: Nossa, eu acho que eu tenho todos os indícios, né?
5: Não durmo por nada!
6: Companhia da Massa!
0: Fiquei até chateado, né? Matar barata também não dá, meu. Se ela começa a voar. Faltando 5 para 1, já tem mais respostas aqui.
7: Meu Deus.

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1: Amor, me leve no zoológico domingo.
2: Não, quem quiser ver você vai ter que vir aqui em casa.
3: Gente,
2: amor, você está usando shampoo de laranja?
1: Não, querido, por quê?

0: perder.
1: Massa FM, a minha rádio é massa. Cleiton e Camargo, não quero te perder. 1h13 na madrugada, tamo de volta. E o tema de hoje, muito polêmico, hein? Você que tá ligando o rádio agora, um casal na estrada, o pneu furou. O rapaz não sabia como trocar. O que aconteceu? O pai da menina foi até o local e trocou o pneu do veículo. E aí, logo depois, ele falou, ó, termina com esse rapaz, que não dá, o cara não sabe trocar um pneu. E a pergunta é, você sabe, você acha que um homem na relação, ele deve saber fazer o básico, que é trocar pneu, um chuveiro? O que você acha? Já passou algum perrengue em algum relacionamento seu, de o seu companheiro não saber o que fazer? Essa mulher aqui, ela explanou logo, ó. Deu muita repercussão o áudio dela. Olha o que ela fala sobre esse tema aqui, ó.
2: Wesley, olá. O meu namorado não sabe fazer absolutamente nada. Esses dias, olá. Eu estava com a pia, a torneira da pia da cozinha quebrada, o encanamento da pia da cozinha quebrado. A torneira do banheiro quebrado. Olá. O encanamento do banheiro quebrado. Ele não sabe nem consertar e nem procurar alguém para consertar. É praticamente um inútil. A minha rádio é massa.
1: É, pegou pesado, né?
3: Rapaz, a mulher espanou o rapaz aí, hein? Rapaz, acaba não saber fazer nada. Aposto que nem o cabo na foice ele não sabe colocar. Minha rádio é massa. Toca minha música aí.
1: É, olha, ela explanou legal, né? Falou, meu, inútil, né?
4: É, Wesley. Bom dia, bom dia.
1: Bom dia. Puder,
4: toca aí o Mirosmar aí, voando sem asa.
5: Não tá chovendo lá, não.
4: Será que tem que fazer o quê pra você colocar esse áudio aí? Você tá doido?
1: Tá doido, vamos lá.
6: Eu acho que o pneu é fundamental, o homem, tanto o homem quanto a mulher, a gente tem que saber trocar, né? Principalmente quando a gente dirige. E lá em casa, quando eu era casada, eu não era meu pai, eu sempre tinha que pagar alguém pra fazer. Porque ele sempre tinha preguiça e eu não aguentava ficar esperando, não.
1: Ah!
6: E agora eu sozinha, ano passado, fui pagar meu vizinho pra ela trocar o chuveiro. Ela não foi lá, não queimou o chuveiro. Trocou, foi ligar. Falei, não, né? Eu tivesse tentado trocar, né?
1: Puxa, chamou o vizinho pra trocar, hein? Rapaz, vamos lá, 11-3509-9290. E aí, o que, que você acha? E você, mulher, hoje vai ser fundamental pra falar disso também, né? Porque o rapaz não sabia trocar um pneu. Você acha que o homem deve saber esse básico?
7: Bom dia, galera da massa. Bom dia pra todos. Gordinho 018 por cá, hein?
1: Fala, gordinho.
7: Ó, a mulherada aí que precisar do marido de aluguel pra fazer os reparos da casa.
1: Olá!
7: Pode me chamar que faço reparos, manutenção, chuveiro, hidráulica, elétrica, pintura, alvenaria. Pode falar comigo.
1: Olha!
7: Um abraço, galera da massa. Minha rádio é massa.
1: Um homem completo, né?
8: Ô, Wesley, Mr. Pelanca. A mulher aí que falou que o namorado não sabe fazer nada, só pela voz dela, eu acho que ele tá desgostoso da vida. Então, o cara fica desgostoso mesmo, né, rapaz? Mulher com essa voz aí deve pesar uns 150 quilos,
1: né? Não, não é, mas o cara também, pô, a pia toda lascada, o cara não move um dedo pra resolver o problema?
9: Fala, Wesley!

0: Bom dia!
1: Bom dia! Oh,
0: Wesley, eu não sou bombril não, mas sou mil e utilidade, viu?
1: Olha!
0: A mulherada aí que estiver precisando aí de um marido, nem de aluguel, emprestado. Pelo alguns minutos, nós estamos por cá, viu?
1: Tá vendo?
0: Aqui é o Índio, da Marone.
1: Valeu, Índio. Um grande abraço aí pra você. Tudo de bom, viu? Tudo de bom. Vamos lá, mais mensagem.
2: Wesley, bom dia. Aqui é Lizeta, aqui do Hotel Planalto de Ponta Grossa.
1: Valeu,
2: tudo bem?
1: Lizete.
2: Como que você tá, querido?
1: Tô bem.
2: Pois então, com respeito à enquete, eu acho que isso tinha que ser dividido, né? Eu faço tudo eu. Ou seja, eu tô sozinha, eu moro com meu pai. E, lamentavelmente, meu pai não pode fazer, né? Então, eu prefiro, eu não espero ninguém. Eu faço, eu troco o pneu, eu troco uma tomada,
1: olha,
2: eu arrumo um cabo, eu sou da hora, eu faço tudo. Eu não tenho problema, não. Eu acho que isso, todos temos que saber algo, né? Não é somente o homem que vem e que faça.
1: Uhum.
2: As mulheres, hoje em dia, nós somos tão... liberais, então queremos ser por igual, então aprendam, ninguém nasceu sabendo, né? Eu, essa é a minha opinião, mas ter um homem frouxo do lado, mas de jeito nenhum. Um beijo, Wesley, boa noite pra nós.
1: Obrigado, minha amiga. Mais gente falando aqui, ó.
3: Boa noite, bom dia, Wesley.
1: Oi.
3: Então, eu prefiro não me identificar.
1: Então,
3: o meu marido, né, que é vai completar 5 anos que estamos juntos. Ele não sabia fazer nada. Absolutamente nada. Talvez pela idade dele. Né? Desculpe, tô com a voz meio fanhosa que estou gripada.
1: Tranquilo.
3: Talvez pela idade dele, né? 26 anos. Hoje em dia a criação é diferente, né?
1: De 26?
3: Que não sabia trocar um chuveiro. Não sabia trocar uma torneira. Daí, meu ex-marido, hoje falecido, que ensinou ele a fazer essas instalações. Imagina, e a questão da barata, ele me chama pra matar a barata, que ele morre de medo de barata. Pra acabar, hein? Valeu, Wesley, beijão.
1: Mas o que eu não entendi é o seguinte, o seu falecido marido ensinou ele e agora você tá com ele, tem 26 anos, é isso que eu não entendi. Ele era um amigo do seu marido, é isso? Mas o cara... o cara falou, o ex ensinou o atual? O cara perguntou... Foi a mesma dúvida que eu fiquei. Se você puder esclarecer, sem citar o seu nome, eu gostaria, porque assim, eu fiquei com essa dúvida também, tipo, o ex... Eu fiquei.
4: Sabe o que é, Wesley? O ex deve ter pensado, mano, esse Zé Mané não sabe fazer porra nenhuma, vou ensinar ele a fazer as coisas, senão essa bruxa vai querer voltar pra mim.
1: eu não entendi, mas vamos lá. Mais mensagem chegando aqui, é muito importante te ouvir, vai.
5: Olha aí, Wesley, tá vendo, Jaguara? A mulher tá com toda a razão. Não tem feminismo, não tem machismo, não tem nada, rapaz. Negócio é o seguinte, o negócio é saber fazer o molejo, não deixar faltar nada em casa, entendeu? O resto é balela, valeu? Um abraço, Marco Antônio, São José dos Pinhais. Tamo junto, meu amigo, minha rádio é massa.
1: Valeu, Marco Antônio. Wesley, meu marido não sabe fazer nada, eu chamei meu vizinho e paguei a ele. Ele ficou irritado, viu? É.
6: Opa, salve, João de Osasco por cá. Te achei, balufinho.
1: Ah, não.
6: Você gosta de barraco, né? Lá na top, lá o pau quebrava, né?
1: Tá bom, sem falar então, nada, animal.
6: O cara tá cansado, pô. Essa mina aí, pela voz aí, dá pra ver que a mulher é morta, pô.
1: Não é, ó. Ela mandou outro áudio aqui. Vamos ouvir.
7: Wesley, um ouvinte falou aí que eu sou gorda pela minha voz. Eu não sou gorda.
1: Não é.
7: Eu treino todos os dias,
1: olha!
7: Uma hora por dia, por semana.
1: Você é maravilhosa.
7: E cuido da minha saúde, sou muito bonita.
1: Olha.
7: Pela minha foto aí, dá pra você ver.
1: Deixa eu ver a foto.
7: E ele que é um inútil mesmo.
1: É. Mas não tem nada. Você é maravilhosa, querida. Obrigado. E a moça que falou que o ex ensinou o atual, deixa eu ouvir aqui.
3: Então, meu querido, é ex-marido, mas a gente... Eu tinha ele como se fosse um irmão meu. Então ele frequentava a minha casa. Temos um filho.
1: É.
3: Então, amizade, entendeu?
1: Amizade.
3: Não precisa terminar um casamento embaixo de guerra, né? E ele veio na situação que eu precisava ver consertar as coisas em casa. Daí ele ficou pasmo, né? Daí, ó, fulano, vem aqui que eu vou te ensinar como é que faz. Assim, assim, assim, assado.

0: entendeu?
1: Ah.
0: Mas não eram amigos amigos, não, assim. Ele tinha se
1: Nossa.
0: conheciam porque meu ex-marido, né, sempre tava aqui por aqui, né, com a gente, um almoço de domingo assim e tal. Mas não
1: Almoço?
0: tínhamos nada há 15 anos que a gente já tá separado, ele tinha já os esquemas dele. É isso. Mais alguma dúvida?
1: Olha aquele clima bom na sua casa. Você chamava seu ex para almoçar de domingo. Aí o seu ex ensinou seu atual a como trocar um chuveiro. Olha que clima bom, querida! Olha, que alguém tem mais alguma dúvida? Olha que legal, gente. Eu tenho uma dúvida, deixa eu ver. Se for besteira, eu vou tirar, viu, rapaz? E vou quebrar a sua cara, deixa eu ver.
2: Ah, tu é bonita, um escambau. Lava o rosto pra ver se você fica bonita. Eu
1: Calma!
2: lavo meu rosto e continuo lindo, gatinho. Lava o seu rosto pra ver se você continua bonita. Ah, tá. Massa corrida vai sair tudo na pia.
1: Pera, você tá falando que ela só fica bonita com maquiagem? Que não fala assim. Vamos lá, mais mensagem chegando aqui. É importante ouvir você na madrugada. Olha quanto áudio aqui, hein? Não para de chegar áudio. Deixa eu ver.
3: Caramba, a mulher tinha um ex que
1: Ah.
3: tratou o atual dela como um filho. Olha que coisa maravilhosa.
1: Não, o ex ensinou o atual. Eu achei isso assim, uma maturidade daquelas.
4: Será que o ex-marido dela ensinou o atual a colocar o negócio no lugar certo? Ó, amigão, você tem que colocar aqui e tal, tem que
1: Não.
4: ser devagar,
1: Não,
4: rápido.
1: é só serviços de casa e ele ainda almoçava de domingo lá.
5: Oi, é Yara. Eu não dependo de homem nenhum.
1: Olha lá.
5: Se tiver que fazer alguma coisa, eu mesma faço.
1: Você faz.
5: Nunca precisei pedir nada pra ninguém. Eu que tiver que fazer, eu mesmo faço as coisas. Não peço pra ninguém, não gosto que ninguém ajude, eu mesmo. Prefiro eu mesmo fazer as coisas sozinha, que eu pedi pra homem fazer.
1: Tá vendo? É isso. Não depende de homem pra nada.
0: Ué, mas poderia ser o filho dele mesmo. Inclusive, o meu filho é 1 ano mais velho que o meu marido.
1: Oi?
0: Entendeu?
1: Peraí, o seu filho é mais velho que o seu marido? Ah. Não tem problema. Não tem problema. O importante é que ele aprendeu a fazer os serviços de casa, né?
3: É, era só uma dúvida. Quem que era o homem da relação, o ex ou o atual? Acho que ficou bem claro que o homem da relação era o ex, né?
1: Acho que o homem da relação era o ex?
6: Fala pra Yara aí que ela precisa parar de fumar cigarro.
1: Tá bom, obrigado pela dica. Vamos lá. Mais áudio chegando aqui, vai.
7: Mas sabe que eu não senti confiança nesse. O Wesley falou que ela é maravilhosa, é bonita aí, cara. Não
1: Não
7: botei
1: é.
7: confiança também.
1: É, não
7: Não
1: é.
7: senti confiança na palavra aí do Wesley.
1: Não é. É maravilhosa. O Wesley pergunta pra ela se o atual não sente ciúme. Eu não teria maturidade. Ô, querida, não sei se você pode responder. Ele tem ciúme porque, assim, você convidar o ex pra almoçar num domingo, aí o ex ensinar a trocar um chuveiro, assim, é meio. De fato, concordo com, né? Maturidade.
8: Aí, Wesley, essa tia aí que falou que não pesa 150 quilos, que é bonita, é isso, aquilo, a mulher parece que morreu, esqueceu de deitar.
1: Não!
8: Foi igual o colega falou, se tirar a massa corrida, o reboque, tudo, a mulher começa a derreter, desaparece. Da hora que acorda, e olha na cara dela, dá vontade de sair correndo. Parece uma assombração.
1: Vamos lá, mais mensagem aqui, vai.
9: Papai do céu.
1: Ah.
9: Uma era casar, tá casado com o amigo do marido, resumido.
1: Não, não é
9: um
1: amigo.
9: trisal.
1: Não é amigo.
9: É a Sofia mais velha com o marido. E
1: Não.
9: que morre, né? Viver bem bom. Esperar o quê? Esperar o quê com Lula de presidente? Tchau.
1: Vamos lá.
10: Fala, Wesley. Beleza, sou? Bom demais? Você não tocou minha música aí, ó, aquela do Gustavo Lima lá?
1: Qual?
10: Bala de Prata, regravação, né? Vamos? Beleza?
1: Beleza.
10: Mas é essa aí do atual com o ex aí, os caras estavam brincando de troca-troca, quem pegava no fio terra, quem soltava, entendeu?
1: Não, não é, cara. Não é, o cara. Isso chama maturidade, coisa que ninguém tem pelo jeito.

0: que ninguém, nem eu, não tenho.
1: Ô, Wesley, já aconteceu essa situação que a moça falou aí comigo.
0: O quê?
1: Eu namorava uma mulher, o filho dela tinha a mesma idade que eu, a gente éramos amigos de escola, e ela era um ano mais velha que a minha mãe.
0: É. Olha lá, ela respondeu, deixa eu ouvir.
2: Não, não, não tinha nenhum pingo de ciúme.
0: Olha lá.
2: Porque meu ex-marido já tava já bem baqueadinho, né, tadinho. Que Deus o tenha. Eu senti muito a perca do meu ex-marido, que eu tinha realmente como um irmão. Uhum. A gente nos ajudávamos um ao outro, sabe?
0: Certo.
2: Não, como eu te falei, não foi, não terminou um casamento embaixo de briga, de discussões. Acabou o amor dos dois lados, cada um foi pra um canto e pronto. Não precisa tá virar cara, xingar, não precisa essas coisas.
0: É.
2: E... o meu atual, ele não, simplesmente não, não via perigo, entendeu? Porque se eu quisesse, eu estaria com ele, uhum. né? Não, não estaria com o meu ex, não estaria com ele. Né? Então, ciúme zero mesmo. Então, inclusive, faz bem pro, né, pro, é, pras, quem tem filho pequeno, né? O meu, como já tem 28 anos, é a boa convivência dos pais, né? Não é porque separou que tem que viver se galfinhando, não é mesmo?
0: Ô, Wesley, liga pra essa moça pra tirar as dúvidas sobre o ex que ensina o atual Giovanni. Ô, querido, se você quiser falar mais sobre, eu te ligo, viu? Que é realmente um show de maturidade, na minha opinião. Né?
3: Ô, Wesley, essa mulher aí, eu acho que ela casou com o enteado dela,
0: é? Não. Não, ela casou com um rapaz mais novo que o filho. E aí o ex ajudava... Ah, vocês entenderam. Não... foi isso aí, a maturidade e acabou.
4: Ué, isso aí é muito American Pie, velho.
0: Por quê?
4: Sabe, o cara vai lá na casa do amiguinho, aí o amiguinho tá tomando um banho, passa aquela mãe dele gostosa, e pau nela.
0: Tá
4: aí acabou ficando e juntaram as malas. Ó.
0: Não, que American Pie, o quê?
3: Ah, então agora dá pra entender, porque o ex-marido teve que ensinar pro outro. O outro era um bebê.
0: É, 26.
3: Pelo jeito que ela tá falando aí, o outro era uma criança. Pelo amor de Deus.
0: Não, 26 anos, assim, uma pessoa nova, né?
5: Fala, Wesley, bom dia aí, muito bom o programa aí. Ah, eu lá em casa sou meio louco. É, energia solar, fui eu que coloquei.
0: Ó!
5: Diferencial do caminhão, já troquei. Feixe de mola, mola, já
0: tudo.
5: Troquei. Hidráulica lá em casa sou eu que faço. Parte elétrica. É, esses dias a mulher queria trocar o jogo de cozinha lá, orçamento 10 conto. O milão de madeira da serraria eu fiz. E hoje em dia não tá fácil a juventude aí. Ninguém tem mais coragem pra nada.
0: Olha, ela mandou uma foto aqui dela com um rapaz de 26 anos. Meu, juro pra você, parece que tem 18, cara, meu. Deixa eu ligar, eu vou ter que ligar, é muito incomum. Vou ter que ligar, infelizmente. Deixa eu ver. Vou ter que ligar. Se eu não ligar, eu vou ficar inquieto. Vamos testar. Não é, não deu. Tá que eu liguei certo? Eu não sei se eu ligo certo também. Bom, já vou tentar de novo. Enquanto isso, mais alguns áudios aqui. Puxa vida, que maturidade, né?
6: Wesley, Marco Antônio aqui de São José. Eu, cara, eu faço tudo em casa. Sou pau mandado. Eu passo pano no chão, lavo louça, lavo banheiro, varro o chão, faço comida. Não tem essa não, rapaz. Tem que ajudar a mulher. É, não existe isso, não. E tem oficina em casa, então eu trabalho em casa. Ela é professora, não faço mais do que a minha obrigação de fazer as coisas, serviço, entendeu?
0: Uhum.
6: Todo homem tem que ajudar a mulher, sim. Minha rádio é massa, valeu, seu cara de cavalo.
0: Valeu.
6: Um abraço.
0: Cara Diego, vai te catar.
2: Tem que saber tudo pra uma mulher, porque a mulher se interessa aprender, mas se tem um homem lá na vida da gente... ela tem que saber. Não esses piazinhos que farem balela. Estão pensando o quê? Que as mulheres são o quê? Virada balela igual eles? Nós somos mulheres decididas. Mulheres que podemos fazer o trabalho. Eu...

0: Amor, sou sozinha e não quero homem nenhum pra me incomodar. É, eu sei colocar botijão de gás, eu sei arrumar até tomada de luz, colocar chuveiro, fazer pintura na minha casa. Ah, eu me viro, porque se for ficar pra mim esperar, eu odeio esperar. Pra mim é pra hoje, não pra ontem. Para mim é para ontem, não para hoje. Abraço, sua Tere de Guarapuava.
1: Um abraço para você, obrigado. Vamos lá, mais mensagens chegando aqui, muita gente interagindo, ó.
2: Fala, Wesley, tudo bem? É o
1: Bem.
2: Caio aqui de Campo Grande, no Mato Grosso do Sul. Rapaz, eu ainda não tinha falado nada aqui, mas eu tô te escutando, viu? Toda noite eu tô na massa, trabalhando de aplicativo, mas toda noite ligadinho na massa. Pois é, rapaz, isso é uma maturidade fora de série. Será
1: Então,
2: que
1: vou ligar.
2: vez em quando treino o ex lá cai, né? É complicado. Minha rádio é massa.
1: Tô tentando ligar aqui, mas não sei usar o telefone. Eu tenho uma semana de rádio, tô aprendendo. Vamos ouvir mais áudio enquanto eu vou tentando ligar.
3: Bom dia, Wesley. Olha, eu sei trocar chuveiro, trocar gás, né? Arrumar algumas coisinhas assim. Eu até sei fazer, montar, desmontar uma cama para mudar de lugar. Mas eu sou sincera, hoje eu sou viúva, mas quando meu marido era vivo, ele que tinha que fazer. E se ele não fizer, e esse ele pagava para fazer. Eu só fazia em último caso, tipo, ele estava trabalhando, acabava o gás, eu ia e trocava. Mas se ele estava em casa, ele que fazia.
1: Aí, tá vendo? O Wesley, eu também não teria maturidade. Então, eu queria entender isso. Deu muita polêmica aqui, porque o ex ia até no domingo almoçar, né, com eles, com a atual e com ela. Então, assim, realmente uma maturidade assim, fora do comum. Vamos ouvir mais áudio.
4: Bom dia, bom dia, bom dia. Esse negócio do cara se chamar o carro mecânico para trocar pneu, coisa e tal ali, isso aí é coisa de Nutella. Hoje em dia a turma tá muito Nutella, não sabe nem trocar lâmpada, não sabe nem trocar um botijão de gás. Aí chama o marido de aluguel, onde que o marido de aluguel entra em ação? E essa mulher ali que o marido dela aprendeu com o ex-marido dela, que um dia o rapaz vai, o ex dela vai ensinar. Como é que mexe o gramado, como é que faz a coisa boa na hora H, que essa piazada hoje em dia não sabe beijar o gramado antes de entrar em campo. Não existe um bom jogador se não saber beijar o gramado. Batata, mete-lhe a boca sem medo, sem dó.
1: Deixa eu ver aqui, ela mandou dois áudios aqui, deixa eu ver.
5: Olha, meu querido, não sei se vai dar certo a ligação, porque veio umas mensagens hoje pra mim que a Vivo ia desabilitar meu número,
1: Ah,
5: né?
1: por
5: Faz muito
1: isso que
5: tempo
1: não
5: que
1: dá.
5: eu não coloco crédito.
1: Por isso que não tá indo, ligar. Eu me matando aqui pra ligar, cancelar a linha dela. Falta de crédito, olha lá. Tá.
5: Eu não tenho plano, né? Então eu coloco crédito.
1: Certo.
5: Mas se não der certo aí, pode perguntar aí que eu tô aqui pra responder.
1: Deixa eu ver.
5: Na realidade, ele não é amigo do meu filho, é agora, né? Mas eu conheci ele no ambiente de trabalho dele. Meu atual marido, entendeu? Foram flertes, foram olhares, até que ele pediu meu número e a gente foi. Até no começo, meio que eu caí fora, que quando eu conheci ele tinha 24, né? Meio que caí fora, mas daí ele me mostrou, me provou que apesar da idade, ele é um homem de grande responsabilidade.
1: Aí.
5: Apesar de não ter os tributos, né, dos afazeres, né, domésticos, né? Mas ele é uma pessoa muito responsável, me dá uma força grande. Eu estou desempregada. Há 3 anos, ele que
1: Aí.
5: paga minhas contas, ele
1: Olha!
5: me dá tudo que eu preciso materialmente.
1: Tá vendo?
5: Então, alguns vão dizer que ah, eu sou a velha rica, né? Porque ele tem 27 e eu tenho 51. Mas não, não sou a velha rica.
1: Tá vendo?
5: Infelizmente, não sou.
1: Ele com pouca idade banca a casa, é isso. Deixa eu mandar um abraço para Ilka. Ela falou: você é 10. Bem-vinda, minha amiga. Obrigado pela mensagem aqui, viu? Bem-vinda à madrugada da Massa FM.
2: Ô Wesley, fala pra ela que esse imprestável aí, botar um crédito no celular dela. Eu acho que o cara é imprestável até pra botar um crédito no celular.
1: Não, não é. Pera aí, cara.
6: Boa noite, Wesley. Rogério de Curitiba. Como é que é o negócio? Desempregado 3 anos?
1: Não, mas o cara, mesmo ele não sabendo trocar as coisas dentro de casa, ele banca as

0: contas, né? Né? Wesley, eu fui casado há 26 anos. Depois de 4 anos, tive um segundo relacionamento. 6 anos. O ex já teve a terceira namorada nesse mesmo tempo. Mas se demos muito bem, viu? Porque temos filhos e netos. É muito importante. Harmonia em família. O respeito é tudo. E existe. As pessoas são maldosas e vê chifre onde não existe. Olha aí, mais um. Mais uma que tem aí contato com o ex, tá vendo? Maturidade. Fala comigo, Wesley, oi.
1: Ô, Wesley, eu mandei a mensagem aí. Mas entrou nessa briga aí, feia. Você tá doido, cara.
0: Foi.
1: Agora eu vou entrar também. Eu vi ela falando que ele banca ela.
0: Banca.
1: Ah, então ela já gostou aí, né? Já gostou? O cara tá bancando. Mesmo não sabendo fazer as coisas aí.
2: As contas.
1: Tá bancando as contas, é igual você falou aqui agora. É isso aí, então tá bom, tá tudo certo.
0: Mas por quê? Não, ele banca as contas de casa.
3: Viu, 20 da Massa FM, bom dia, Wesley, que é JR de Cachoeira, de Itapemirim. Wesley, essa senhora aí, que tem o namorado mais novo. Eu tenho 38, minha mulher tem 47.
0: Olá!
3: Mas eu tenho 38 de segundo tempo, eu tô muito mais cangaiado que ela.
0: Tá vendo?
3: E Wesley, por incrível que pareça, eu conheci minha mulher no velório do marido dela, que era meu vizinho.
0: Ah, não!
3: Eu conheci ela no velório do marido dela. Mas valeu, meu amigo, minha rádio é massa.
0: Ô, Wesley, não esperou nem o corpo esfriar, você já tá bom? Não, mas... Tá vendo o que eu falo? Quando morre, meu, tem um velório. Maravilhoso, né? Um velório. Oi, gatinha. Seu marido morreu, né? Tá solteira, né? Nem esperou.
4: Rapaz, eu já tenho um bom tempo que eu escuto a massa, mas de uns dias, de uns tempos.
0: Tá bom, houve outra e não enche o saco.
5: A mulher que interessa se ela é coroa.
0: Panela velha é que faz comida boa.
5: Por farda de roupa nova, passeio ferma, véi.
0: Ah, tantas mensagens aqui.
4: Wesley, beleza, bom dia. Essa foi demais, hein, mano? O cara nem morreu. E a mulher já tá dando em cima do cara. O cara querendo dar uma furufa na mulher. Você tá doido, hein?
0: Não, não foi demais. Ó, o marido da mulher morreu. No velório do marido, ele falou que conheceu a moça. Não é possível. A mulher chorando lá. O cara... Wesley, nunca me diverti tanto. É a Sandra que mandou. Obrigado, Sandra. Não, foi no velório, foi demais.
6: Fala, Wesley. Aqui de Londrina. Essa mulher aí, ela tá certinha.
0: Eu também acho.
6: Ela tá dando leite pro novinho. O novinho tá ajudando ela.
0: Ajudando.
6: E a vida que segue.
0: Isso.
6: Panela velha que faz comida boa.
0: Cadê a coroa aqui, ó?
6: É, mulher é igual vinho. Quanto mais passa os anos, melhor fica mesmo.
0: Então.
6: A molecada fica doida mesmo. Gama nessas meradas.
0: Aí.
6: O carinho delas é um chamego delicioso.
0: Isso!
6: Paga mesmo, irmão. Paga as contas dela.
0: Paga as contas dela.
6: A coroa, mano, tá te dando coisa boa.
0: Olha lá. É mais que loucura, ó.

0: Wesley, boa noite. É Milena. Ô, Milena. Estado do Rio, aqui, Barra do Piraí.
1: Fala, Milena.
0: Eu acho que tem que saber o básico.
1: Básico, né?
0: Pelo menos, né? Eu aqui não tenho esse problema, não.
1: Não.
0: O meu aqui é pau pra toda obra.
1: É.
0: Mas já tive genro aqui na família, meu filho, que é que nem essa moça falou aí. Inútil.
2: Bom dia, gente.
1: Bom
2: é
1: dia.
2: Derruído da freguesia Dona Ália, tentando novamente. Bom dia, Wesley.
1: Bom
2: as
1: dia.
2: Madrugadas continuam não sendo as mesmas.

0: Negócio é o seguinte, meu amigo, esse negócio de conhecer uma mulher no velório é terrível.
1: Não, no velório.
0: Só falta nesse mesmo dia alguém ter pego a coroa de flor e jogar pra trás pra ver quem era o próximo.
1: Você vê, né?
0: Na rádio é massa, é disso que eu tô falando. Só
1: Meu,
0: foi boa do velório, meu Deus.
1: não pode nem mais morrer que os caras querem pegar as mulheres, meu. Não, só porque o cara morreu, já pegaram a mulher dele. O Wesley viúva é quem morre, viu? Tá certo, foi consolar a viúva. Segue o baile aí, tá vendo? Não pode nem mais morrer mais.
2: Inclusive, Wesley, ele morre de ciúme de mim e eu nem um pingo dele.
1: É?
2: Porque nossos celulares são desbloqueados, então ele tem acesso ao meu e eu, quando quero, tenho acesso dele, né?
1: Ah.
2: Se eu tenho autorizado ele mexer, mas eu não mexo.
1: Certo.
2: E não tem, não existe segredo. Então ele nem é caseiro, não sai de casa. Eu que digo pra ele, vai lá no teu tio, vai lá ver tua família. Não sai de dentro de casa. Alguns podem pensar, não, ele pega as novinhas por aí, escondido, não. Isso daí, por enquanto, eu boto minha mão no fogo por ele. Mas eu digo
1: Ó.
2: por enquanto, né? Vai que de uma hora pra outra descabeça, né? Como dizia minha falecida mãe.
1: Tá vendo? Ele tem ciúme e ela não, tá vendo?
3: Pô, Wesley, esse cara que conheceu aí a mulher no velório do marido, tá tranquilo, hein? Esse daí nunca vai ter um ex pra atormentar a vida dele.
1: É, isso aí no caso não vai ter ex, né? Não tem. Eu queria saber qual que foi o papo do velório, né? Ô, querido, não chora. Vamos tomar um vinho mais tarde? Eu queria saber qual foi o papo.
4: Ah, essa veinha sem a dentadura deve ser um furacão.
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1: Não fala assim, cara. 1h45, já já tem mais mensagens aqui. Vou colocar o seu áudio no ar, viu? 11-3509-9290, madrugada aqui na Massa FM.
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0: Nasce FM, Maurício Maurício, sempre seu homem na madrugada. Hoje polêmica, hein? Por falar em homem, você acha que o homem deve saber as coisas básicas, né? A história de hoje, o rapaz não saber trocar pneu. O pai da namorada dele teve que ir lá no local trocar e ele falou, ó, termina com esse cara aí, meu. O cara que não sabe trocar um pneu. E até agora, muitas revelações na madrugada.
1: Sensacional.
0: Mulher que falou, Wesley, o cara que eu namoro aqui não presta também, não faz nada. O outro conheceu a mulher no velório do ex. Aliás, eu perdi o cara do velório. O rapaz do velório, manda um eu aqui. Que eu quero saber mais detalhes de como você conheceu sua esposa. Foi bem legal, cara. O velório, né? Realize. Quero te ouvir, boa madrugada.
2: Bom dia, Wesley.
0: Oi.
2: É Adeir, Curitiba.
0: Ô, Adeir.
2: Olha, cara, eu não sou total inútil, não. Barato eu sei matar. Minha rádio é massa.
0: Eu também, aquele sprayzinho, né? Que vende no mercado também.
3: Ô, Wesley, rapaz, sobre a enquete, Wesley. Não esquenta a cabeça com chuveiro, não, homem.
0: Eu não sei.
3: Olha, eu vou falar pra você. Na semana, pelo menos... De 15 a 20 chuveiros, nós troca.
0: Aí.
3: Falar pra você essa geração, e tá feio.
0: Não, por quê?
3: Meu pai, tô aqui, rapaz, maridão de aluguel, pode ficar tranquilo.
0: Vou te contratar.
3: Como eu gosto desse trabalho, hein? Você tá doido?
0: Vou te contratar.
3: Rapaz, pneuzinho também, hein? Eu troco algum pneu, hein?
0: Uhul! Quero. Também não sei.
3: Tamo junto, misturado, aqui é massa.
0: Boa.
3: Jonathan de Naviraí, somos de Naviraí, MS.
0: Quanto custa? Só por curiosidade, não que eu precise tanto assim. Quanto custa pra trocar um pneu e pra trocar um chuveiro? Vamos ver. Vamos ver quanto que ele ganha pra fazer serviço.
4: Ué, Wesley, oxe. Você não consegue trocar nem o chuveiro? Ah, não,
0: consigo,
4: Wesley. Não me desanima, não. Não me desanima, não, hein? Pelo amor de Deus.
0: Eu queria ter medo de levar choque, né? Nos fios lá, meu. Não sei, da última vez eu pedi pro cara trocar. Não sei, né? Olha, eu tô incentivando o comércio local. Né? Tô incentivando todo mundo aí. Meu, o cara ficou feliz, falou, não precisa não. Vamos ver o preço que ele cobra.
5: Manda um abraço pro meu amigo Lineu.
0: Lineu?
5: Vigilante do posto Desvio Ribas.
0: Boa, Lineu.
5: O mais mentiroso de todos.
0: É.
5: Vigilantes.
0: O vigilante mentiroso, hein?
6: Cara, eu trabalho com conserto e manutenção. De tudo.
0: Olá.
6: Graças a Deus. Até minha moto, eu não levo em oficina nenhuma. A minha moto eu faço tudo em casa. Eu mesmo faço tudo em casa. Trabalho com conserto e manutenção de eletrodoméstico, tanto na minha casa como faço para os outros também na rua. Tem uma oficina montada aqui e tudo.
0: Boa.
6: Entendeu? Sempre trabalhei assim. Nunca trabalhei de carteira assinada para ninguém. Nunca trabalhei para ninguém. Sempre trabalhei para mim mesmo.
0: Tá vendo?
6: Sou meu próprio patrão. Então eu sou o verdadeiro.

0: verdadeiro faz tudo.
1: Ó, oh, faz tudo da madrugada, que merda!
2: Ô, Ed, o cara aí que falou que faz tudo aí, pergunta pra ele quanto ele cobra pra pegar na minha caceta.

0: Ai, só tem filha da mãe na madrugada, né, vai?
1: Esses motoristas de BID e de Lancer não sabem fazer nada. Só sabe queimar osso.
0: Que isso?
2: Você faz tudo aí, mano? Quando você cobra pra fazer o anal?
0: Não, sua!
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Gil. Rádio Márcia FM, Matheus Fernandes, Balanço da Rede. Estamos de volta aqui na madrugada. Já muito bem-vindo, bem-vinda.

0: Alô, você trabalhador. Alô, você da insônia também, tá só dando uma rolada pro lado, pro outro. É ruim insônia, né? Então vem participar aqui do nosso Companhia da Massa. Hoje o tema tá polêmico. Olha, cada história que aconteceu até agora no programa, você não vai acreditar. Você que tá ligando o rádio agora, um homem num relacionamento, ou até a mulher também, deve saber fazer as coisas básicas, trocar um chuveiro, trocar pneu, arrumar a torneira, sei lá. Olha, eu já falei aqui que eu não sei fazer essas coisas, né? Não sei, eu sou sincero, não vou falar, não, sei fazer as coisas, não sei. Né? Muitas mulheres aqui falando que homens também não sabem, né? E mesmo assim, tem uma que falou assim, ué, meu namorado é um inútil, não sabe fazer nada, né? Vamos ver, tem mais respostas aqui, quero te ouvir.
1: Esse cara do velório aí, aquele verdadeiro, o seu Belmar lá, né, do Todo Mundo Odeia o Cris.
0: Então...
1: Ele chega no pé do... da viúva e fala, que trágico, ele morreu. Aceita tomar um café comigo? Você tá doido.
0: Foi, não pode nem
1: morrer. Júnior Queixão, boiadeiro do Pote Lacerda, Mato Grosso, aqui nativo ainda, hein?
0: Aí
1: puxando
0: sim,
1: o pé rachado.
0: Puxando o pé rachado. O rapaz do velório, perdi ele aqui, meu. Tem mais de 2.000 mensagens, não deu pra achar ele aqui. Ele conheceu a mulher dele no velório do ex, né? No caso, o cara tinha acabado de morrer. Foi no velório e conheceu, né? E era vizinho ainda, né? A história inusitada de amor, eu adorei. Mas que não esperou esfriar, não esperou. Oi.
2: Boa noite a todos, boa noite, Wesley.
0: Boa noite.
2: Olha, os gays, eles são muito mais machos, muito mais homens do que os homens héteros. Porque eles... consertam coisas, eles sabem trocar chuveiro, eles sabem cuidar da casa, sabem lavar, passar, cozinhar, eles sabem dirigir bem, né, sem causar tantos acidentes de trânsito, sem sair xingando por aí, eles sabem respeitar uma mulher, eles não fazem piadas com a sogra, eles respeitam até a própria mãe. Se eles respeitam a própria mãe, eles respeitam a mãe das outras mulheres. Eles não tratam a mulher igual lixo, nem como objeto.
0: Certo.
2: E eles cuidam da própria aparência, eles cuidam bem do próprio corpo. Tanto é que eles gostam de treinar, né? A gente vê muitos gays na academia. Então, é isso.
0: Olha aí. É só qualidades.
3: Isso, a mulher gaguejou e tá mentindo. Só história. Ah, já tá não, tudo mentira. Não. Mentira mesmo.
0: Não, ou é assim, mas não sabe bimbar com mulher, viu? Não, pera aí, cara.
4: Wesley, tá aí o exemplo, né? Viúvo fica quem morre.
0: Então,
4: é não?
0: Então não deu nem tempo, meu.
1: Ah, os gays são muito mais machos do que a gente mesmo, certeza. Pra ter a janta atrasada todo dia, tem que ser macho mesmo, viu?
5: 21, 22, 23, 24.

0: pena pra chorar.
1: Oi. Essa mulher aí tá mentindo, é mal amado isso sim.
2: Não, não fala que é mal amado.
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3: Oi. E aí, Wesley? O Alessandro da Empório Tamboré, aqui em Santa Parnaíba. Tem um colega que o nome dele é Fernando, pô. A gente é padeiro, tá ligado? Trabalhando na estreia aqui. Bicho, é agonia, viu? Tá doido pra se assumir, porra.
2: É mesmo?
3: Ele tem um namorado, tá ligado?
2: Sei.
3: Tem um namorado, o nome do namorado dele é Washington, mas ele tá fogo pra se assumir, pô. A deprê do caramba, dá uns conselhos a ele aí, pô. Eu falei ontem, aí reforça hoje aí que o cara é foda, pô. Ele é um viadão, tá ligado? Do nariz bem grandão.
2: Não, mas ó, a mulher falou velho, a moça falou que gay é só qualidade, ó.
0: Que menino, a gente também sofre. A bicha me enganou, levou meu bofe.
2: Boa noite, eu sou mil e uma utilidades, viu? Tudo que você imagina, eu faço. Que isso, querido?

0: É. Agora, se for pra ter homem que não sabe nem fazer um omelete, eu prefiro que nem chegue perto de mim. Se eu não sei fazer tudo, eu vou querer alguém na minha vida pra atrapalhar. A Jéssica que mandou, tá vendo? É isso mesmo. Tem toda a razão. Ô Wesley, eu te amo. Ouve meu áudio, deixa eu ver.
1: Oi, Wesley. Bom dia. Lindos e lindos da Rádio Massa. Como é que vocês estão?
0: Piorou
1: agora. E vos fala aqui é o Luan, motorista da Javef. Hoje eu tô na dupla aqui com o motorista mais bonito da empresa. Esse aqui é o Fábio Modelo. O homem é bonito, hein? Homem é bonito. Vou mandar uma foto dele pra vocês verem aí, ô Wesley.
0: Não, não precisa.
1: O quanto o homem é bonito.
0: Não precisa, não.
1: Você tá doido, motor. Fala aí, ô modelo. Dá um oi pro povo aí.
0: Não precisa, não. Ai,
1: um abraço a todos aí, ó. E fala pro Erasminho que eu tô mandando um beijo bem na nádega dele. Wesley, você é uma delícia, viu?
0: Vai fora, rapaz.
1: Te amo, viu, lindo?
0: Vai fora, rapaz.
1: Ai, Wesley, você tem medo de tomar um choquinho, é?
0: Eu tenho, na hora de trocar o chuveiro, vai ter medo de tomar choque, né? Eu não sei trocar chuveiro.
2: É, mas falando de gay, tô esquecendo os placa preta.
0: Hã?
2: Eu tô com 34 anos, meu pai me ensinou muito bem trocar um chuveiro. Sou pedreiro.
0: Ó, pedreiro.
2: Sou carpinteiro, faço de tudo.
0: Olha...
2: Cadê os placa preta aí?
0: Olha, placa preta, hein? Gostei. Acho que toda mulher gosta de um placa preta, né?
3: E aí, Wesley, esse cara do tamboré aí que tá falando do amigo aí e tal, eu tô achando que tá igual aquela propaganda da Broquitan lá. Ah, é com meu primo, né? Meu primo tá com problema, né? Eu, pra mim, é ele que tá com essa pegada aí.
0: Aí fica os três lá na padaria, né? Tá frio hoje, né? Aí um fica carente, né? É, pode ser.
4: Já, não, esse programa aí já tá pegando outro rumo. Vamos voltar, tava tão sério. Começou agora com a viadagem.
0: Com a viadagem aí, o final aqui, ó. Cruzes! 12 e 10, bora lá. Hoje o tema tá polêmico. Tivemos até um rapaz que conheceu a mulher no cemitério do ex dela, né? Eu quero histórias como essa aqui na madrugada. Então vou abrir o telefone já. Já deu a hora de abrir o telefone, né? Eu gosto de falar com você. 11 São Paulo, 4369-9290. 4369-9290. Quero que você se abra pra mim, conte suas loucurinhas, suas piores aventuras, né? Pode ligar aqui que eu vou atender a partir de agora, tá bom? Wesley, tá frio pra caramba, viu? Quero uma mulher pra mim. Ó, o cara tá carente, né? Ninguém nasce sabendo, mas a pessoa tem que estar empenhada em aprender e ter disposição de tentar. É o Rômulo que mandou mensagem pra gente. Né? Obrigado, Rômulo. Grande abraço aí pra você. Vai!
5: É, bom dia. Rapaz, esse programa hoje tá bom, viu?
0: Obrigado, querido.
5: Mas olha, Azevedo, meu nome, eu trabalho aqui na Correia. Tô solteirão, rapaz. Sai por aí e trabalha à noite também, eu tô na área.
0: Olá, mais um pouquinho aí. Mais um procurando moeda, tá todo mundo carente. Vamos lá, mais áudio.
6: Wesley, Maniquinho de novo.
0: Ah, Maniquinho.
6: E meu irmão era papa defunto, carregava defunto na funerária.
0: É mesmo?
6: A viúva foi na frente. E ele cantou a viúva e foi no motel.
0: Mentira.
6: Junto?
0: Mentira.
6: Com a ambulância da viúva.
0: Não.
6: Da funerária.
0: Não.
6: Você acha que pode uma coisa dessa?
0: 11 São Paulo. A mulher tá meio fragilizada. Puxa vida. Tá vendo? Tem umas histórias cabulosas aqui na madrugada. Vamos ver aqui se eu consigo. Alô, Massa FM, vamos ver se vai. Ixi, tá ruim isso aqui. Vamos pro próximo, 4369-9290. Vamos lá. Ou é, se você quiser, eu me abro pra você, viu? Que isso, querida? Não, pode se abrir. Conta pra gente aí. Conta uma aventura pra gente. Pode se abrir, querida.
7: Ô Wesley, eu vou te falar uma coisa, cara. O cara tava no velório chorando com um olho e piscando com o outro. Se eu sou defunto, eu dou um jeito de voltar em forma de bola de fogo só pra atazanar a vida desse cara.
0: Então, o cara morto lá no velório dele e os caras de olho na mulher dele, meu. Eu só acho que é...

0: falta de respeito. Você não pode nem morrer, que os caras não, né, não perdem tempo. Achei sacanagem.
1: Bom dia, Wesley. Tudo bem? Aqui é a Clara de Paris.
0: Paris?
1: Sobre a enquete. Nossa. Eu não acho que o homem deve saber fazer tudo, porque a mulher também não vai saber fazer tudo, que, entre aspas, uma mulher deveria fazer. E essas que reclamam que o homem não faz tudo são as mesmas que exigem que eles ajudam dentro de casa, façam um serviço doméstico,
0: Paris,
1: que aparentemente seria para uma mulher fazer. Então, por que que o homem teria que fazer tudo que é para um homem fazer? Não. Se ele sabe fazer, faz. Se não sabe, contrata alguém. Se a mulher sabe fazer um serviço que seria de homem, ela que faça.
0: Nossa,
1: porque para mim funciona assim. Meu marido não sabe mexer com coisa elétrica, ele não gosta, ele tem medo de mexer com eletricidade.
0: Eu também.
1: Já eu gosto. Então, eu não tenho medo, eu tenho curiosidade. Eu vejo medo. Muito vídeo, aprendo a fazer, então eu mesmo faço. Não exijo nada, porque um defeito não anula as outras qualidades que ele tem. Então, pra mim, tanto faz.
0: Ô, querido,
1: beijo, minha rádio é massa.
0: Me leva pra Torre Eiffel aí. Que... eu queria conhecer Paris, né? Ó, DDD Internacional, ia chamar ela de mim, mas tá mesmo, ó. Caramba. Aí o marido dela em Paris não mexe com eletricidade, tá vendo? É isso. Olha, penso, Márcia FM Internacional, vamos lá.
2: Leizinho, se você quiser, eu faço um fio terra em você.
0: Não!
2: Faço um fio terra bem capuchadinho, tá?
0: Não, não quero.
2: Bicho lindo.
0: Vai fora, não quero.
3: Wesley, você não sabe trocar o chuveiro porque você não pegou o homem certo pra te ensinar.
0: Não, não quero aprender, contrata alguém. Vai.
4: Mas é verdade que a mulher falou aí, ó. Mulherada cobra isso aí do homem. Até a mulherada de hoje em dia não sabe fazer um feijão bom na panela de pressão, não sabe fazer um arroz, não sabe fazer nenhum crochêzinho. E tá falando dos homens aí. Os homens tá é bem demais, as mulheres têm que agradecer a Deus que essa geração mesmo de hoje em dia aí não presta mais não.
0: Aí, tá vendo? O cara criticando de volta, falou que as mulheres criticam os homens, mas não sabe fazer um feijão.
5: Ô, Wesley, bom dia, velho. Rapaz, eu sei fazer de tudo um pouco. Eu lavo, eu cozinho, eu passo, arrumo casa, sou pedreiro, carpinteiro.
0: Pedreiro.
5: Tudo, você imaginar, eletricista.
0: Olá.
5: E homem que é homem não chupa mel, come abelha. Positivo, minha rádio é massa.
0: Pose, obrigado.
6: É, isso aí mesmo, Wesley.
0: Que?
6: Os meninos é mais macho que nós. Ah, meu Deus do céu.
0: A mulher falou.
7: Ô, Wesley, aqui tem um amigo meu que trabalha na funerária. Levou, acabou que foi e tomou a mulher dele. Passaram-se os tempos, ele foi buscar um corpo na casa, numa casa ali. Chegou lá, quem que era o corpo? Acabou que levou, tinha levado a mulher dele. Já catou pelos pés, jogou dentro da funerária. Levou pra funerária lá e enterrou a chave de fé no toba dele.
0: Não.
7: Enterrou o cara com a chave de fé no toba só pra se vingar do chifre.
0: Que absurdo, você pode nem mais morrer em paz.
8: Bom dia, bom dia, bom dia, Wesley. Você sabe por que os eletrodomésticos da cozinha é branco?
0: Não.
8: Pra combinar com o vestido da noiva, rapaz.
0: Não.
8: Mulherada, tem que cuidar de casa, o homem tem que sair pra rua pra ganhar dinheiro. O homem que dá o sustento, a mulher fica em casa, faz tudo. Esperando macho passar pano em casa, não. Poxa, tá doido, né?
0: Combinar com a noiva.
9: É engraçado, né? Dizem que a mulher não sabe fazer nada. Querem arrumar mulher novinha, daí tem que chupar o dedo, tem que comer marmita mesmo, comer miojo. Escolhe as novinhas, né? Escolhe uma aí, uma coroa aí, né, bonitona aí, muito bem prendada, né? Daí tome.
0: Você sabe cozinhar, querida? Conta pra gente aqui. Márcia FM, alô!
10: Oi, Wesley.
0: Oi, querido, quem fala?
10: Ivaneres, Wesley, bom dia.
0: Bom dia. Oi, Ivaneres, você acha que um homem deve fazer os serviços de casa?
10: Sim, e a mulher também, não é só o homem, entendeu? Como a ouvinte aí falou em questão dos gays, realmente eu concordo com ela também, Wesley. Eu acho que independente da orientação sexual, no caso, que é como ela se referiu, que é referente aos gays, entendeu? Eles fazem o mesmo serviço que um hétero.
0: Entendi.
10: Então, tem respeito, entendeu? É isso.
0: Entendi. Faz miau pra mim, só pra ver o negócio.
10: Miau.
0: Ah.
10: Ô, Wesley.
0: Oi.
10: Vai ter o Rebolando hoje?
0: Rebolando?

0: no quê?
1: Rebolando com a massa, Wesley.
0: Você quer rebolar com a massa?
1: Aquelas músicas de balada, Wesley, sexta-feira.
0: Você quer rebolar com a massa na sexta-feira?
1: Sim.
0: Ah, opa. Então peraí. Peraí, então. Resolvo isso agora.

0: uiva pra mim, deixa eu ver.
1: Oi?
0: Dá uma uivada pra mim, lobisomem, vai lá, deixa eu ver. Olha!
1: Eu gostei desse rapaz aí da Jamessa, aí dos dois, eu quero conhecer eles.
0: Não entendi, você gostou do quê?
1: Acho que é um Fábio aí que falou, né, que tem um amigo, o Fábio...
0: Ah, você gostou?
1: Eu gostei.
0: Ai, que legal.
1: Os dois, eu quero conhecer os dois, o Fábio e o primeiro que falou.
0: Ah, você quer os dois?
1: Quero.
0: Você é bem danado, hein?
1: Claro, né? Tem que aproveitar a vida é curta, tem que aproveitar enquanto tem vida.
0: Depois que morrer, a terra que vai comer, né?
1: Exatamente, velho.
0: Maravilha, se ele mandar mensagem aqui, eu vou passar seu contato, tá bom?
1: Pode passar, demorou.
0: Aí você conversa com ele lá e aproveite, tá bom?
1: Tá certo, Wesley.
0: Então
1: te
0: eu vou,
1: amo, Wesley.
0: Vou colocar mais uma música aqui, você vai falar assim, estou rebolando com a massa, ó.
1: Tá bom, coloca
0: aqui, ó.
1: Rebolando com a massa.
0: Ai, que beleza! No clima da sexta-feira.
1: Oi, Vaneres.
0: Um beijo pra você, viu, querido? Aqui, ó, mandou mensagem que é o Luan e Fábio, deixa eu ver, ó lá.
2: Nossa! Ivaneres, eu e o Fábio, a gente tá louco pra conhecer você. Eu sou o Luan. Tem o Fábio modelo, a gente quer conhecer você, tá lindo?
0: Olha.
2: Chama mais aqui no zap pra gente conversar, coisa gostosa.
0: Demorou. Vai, Vanessa, só o seu momento, Valéria.
1: Viu, tá vendo, Wesley?
0: Você quer, Vanessa?
1: Tem que aproveitar.
0: Mas você quer, oi, mesmo, você quer encontrar com eles, né?
1: Claro que eu quero, sim. Demorou.
0: Mas vocês vão pra onde?
1: Sei, onde eles quiserem, na minha casa, no motel, hotel, qualquer
0: olha!
1: Lugar, tá valendo.
0: Que legal, gente, olha. Esse programa é maravilhoso. Mas assim, os três juntos?
1: Sim.
0: Olha!
1: Já certo, Wesley, tem que fazer, tem que aproveitar.
0: Aproveitar a vida, né?
1: Exatamente, aproveitar
0: olha,
1: a vida.
0: Olha que legal, gente. Deixa eu ver aqui, ó.
2: Valeris! Meu amor, a gente tá descendo pra Joinville. Se você quiser vir na nossa boleia, venha. Venha que nós vamos chamar o Seba aqui, bicho gostoso.
0: Olha!
1: Tô junto.
0: Olha, o Wesley vai ser uma briga de espada, meu. Eita, ô, Valeris, olha, arrumei um macho pra você. E
1: tá
0: tomara
1: bom.
0: Que você faça um bom proveito, tá bom?
1: Uhum. Na falta de um tem dois, né, Wesley?
0: É isso! Um beijo, querido!
1: Beijo, Wesley.
0: Olha,
1: tchau.
0: Tchau, tchau. Olha, esse programa é maravilhoso. Esse programa tem de tudo, né? Que beleza.
3: Ô, Wesley, pergunta pro Ivanelli se eu posso ir também.
0: Olá!
3: Ah, fiquei com vontade. Ai, para!
0: O que que tá acontecendo? Só tem um lobisomem, olha. Os lobisomens da madrugada.

0: Ai, até as 4 da manhã estamos por aqui. E ó, o tema de hoje, polêmico. Já vou abrir a linha novamente aqui. Uma rápida pausa, né, pá? Ai, meu Deus, vai. Deixa eu abrir a linha aqui, vai. 4369-9290, alô.
1: Alô.
0: Quem fala?
1: Fala, Wesley Mandioqueiro.
0: Quem é?
1: Que é o Sérgio Kideralcária.
0: Fala, Sérgio, tudo bem?

0: Beleza, irmãozinho? Como é que tá as coisas? Tudo tranquilo?
1: Aqui tá meio mole, mas se você falar palavras bonitas, pode ser que... Ô, Sérgio, deixa eu te falar. Você sabe fazer as coisas de casa ou não?
0: Ah, eu sei fazer tudo, hein?
1: Sabe fazer tudo? Trocar chuveiro?
0: Tudo e mais um pouco. Chuveiro, fio de luz, buraco, é o que mais faço, hein?
1: E você é casado ou solteiro?
0: Eu sou separado, minha mulher me abandonou aí.
1: Mas por que te abandonou?
0: Certo, em estilão, né?
1: Cortou.
0: E um cara mais jovem.
1: Ah, ela te trocou por um cara mais jovem?
0: Isso.
1: Mas faz quanto tempo?
0: Bombadão, foi no início do ano agora, de 2026.
1: E você tava quanto tempo casado?
0: 34 anos de casamento.
1: E aí ela arrumou um cara mais jovem e foi embora?
0: Ah, ela começou a fazer academia, daí lá na academia tem coisinha boa, né?
1: Não é possível, sério?
0: Aham, fazer o quê, né?
1: E você ficou muito chateado, rapaz?
0: Não, tem da cabeça, né? A nossa vida é de livre-arbítrio, aí ninguém é forçado a ficar com ninguém, não.
1: Ô, rapaz, você tá magoado, a impressão minha?
0: Não. De maneira alguma, tô feliz, tô com a minha filhota aí, tô comigo, com a minha mãezinha, tô vivendo minha vida, hein?
1: Mas você não acha que ela jogou fora tanto tempo de relacionamento?
0: Certeza, né? Jogou no lixo 34 anos de casamento, 3 filhos maravilhosos que nós temos, a troco de nada, né? Mas fazer o quê, né?
1: Ô, rapaz.
0: E o baile, curtindo a massa, interagindo na madrugada, conversando com os amigos, devagarinho vai esquecendo, né?
1: Ô, rapaz. E ela postou foto, tá com esse cara hoje em dia, é?
0: Não, ainda não. Mas já me falaram pra mim, entendeu?
1: Ah, te falaram.
0: Mas tá bom, eu vou fazer que nem um amigão aí, eu vou pro velório aí, ver se acha uma juva fresca aí, eu vou dar os sentimentos pra ela e vou perguntar pra ela que estou à disposição, se ela quiser de alguma coisa, né?
1: E você já se relacionou com outra mulher ou ainda não?
0: Não, ainda não. Eu respeito a minha filha, não, né? Minha filha é adolescente, tem 14 anos, tá muito sentida, né?
1: Oh.
0: Porque a cagada que a mãe dela fez, né?
1: Ô, oh, rapaz.
0: Aí, respeito a minha filhota, eu, por enquanto, tô tranquilo. Tô cuidando da minha filha, da minha mãezinha aí, tá louco de mão, né?
1: Você tá chorando, é impressão minha?
0: Não. Eu tô dirigindo aí, ó, na madrugada.
1: É, tô dirigindo, mas na estrada você lembra dela ou não?
0: Ah, a gente se lembra dos momentos que nós tivemos aí, né?
1: Oh,
0: alguns bons,
1: rapaz.
0: Alguns ruins, mas vem, no pensamento sempre vem, né? 34 anos não se apaga com qualquer borracha, não, né?
1: Uma vida, né?
0: É, mais uma vida, é que eu falei pra ela, né? É mais da metade da vida dela e mais da metade da minha vida que nós estávamos juntos, né?
1: E assim, como é que você descobriu isso? Ela simplesmente falou, ah, vou embora.
0: Não, ela falou que ela queria um tempo no casamento. Eu falei pra ela, tempo com 34 anos não existe. Eu falei, então, você tem uma pessoa? Ela falou, não. Eu falei, mas por que você quer um tempo? Ela falou, tá muito desgastado a relação. Eu falei, pô, mas 34 anos, agora você tá vendo que tá desgastado? Mas daí não insisti, né? Não adianta, né? Perguntei 3 vezes se era isso que ela queria mesmo. Ela falou, quero. Eu falei, então tá bom. Falei, então segue sua vida, siga a minha e vamos levar a barca, né?
1: Ô, oh, rapaz... Você tá chorando ou é impressão minha?
0: Não. Chorando nada.
1: Tá chorando. Mas foi livramento, viu, querido?
0: Positivo que
1: foi
0: é.
1: Foi livramento, que assim, não existe negócio de tempo não, viu? Não existe. Não tempo, em 34 anos de relacionamento, não existe, viu, rapaz? Você fez certo.
0: É verdade, não existe tempo não.
1: Mas você ainda lembra dela na estrada, não lembra?
0: Lembra. Claro que lembra, né? A gente lembra aí, porque é só muito tempo, né? Tempo de casamento aí, daí não tem como esquecer.
1: Ó, mas olha como a vida é maravilhosa, ó. Wesley, passa meu número pra ele, é só a Isa, viu? Aí,
0: olha
1: tá
0: só que maravilha.
1: Tá vendo? Se você... Não tem foto a Isa, mas assim, pode ser, né?
0: Pode ser. Opa, estamos aí abertos pra qualquer relacionamento, né?
1: Você quer que eu passe contato?
0: Pode passar, vamos trocar uma ideia. Quem sabe é a minha cara metade que estou esperando, né?
1: Seu DDD 41, certo?
0: 41.
1: O dela é 42.

0: Onde que é?
1: Opa, 42 é perto aqui. Deve então. Ser perto de Ponta Grossa.
0: Aí, tá vendo? A vida, querido, é bela, né? A vida, ela segue. Então, eu vou manda um oi aqui no WhatsApp da massa que eu vou te passar, tá bom?
1: Beleza, então.
0: Eu te amo, viu?
1: Eu também te amo, Wesley. E muito ainda, cara. Você é especial pra nós, velho.
0: Você é maravilhoso. Posso te fazer uma pergunta?
1: Até duas.
0: Você tá chorando ou é impressão minha? É.
1: Oi.
0: Um beijo pra você. Manda uma mensagem aqui que eu vou te passar o contato dela, tá bom?
1: Beleza, vou mandar um oi aí.
0: Tá bom. Um beijo,
1: Deus
0: querido.
1: Abençoe,
0: amém.
1: Com Deus, velho.
0: Força aí, hein?
1: Abraço.
0: Não quero ver você triste, não, hein, rapaz? Esquece esses 34 anos. Tá bom? E foi embora. Aqui na madrugada a gente motiva também. Motivacional na madrugada aqui. Ou essa é a mulher, deixou o cara mal e você ainda fala eu te amo. Não, é pra animar. Pra dar uma animada.
2: Amigão, não fica triste não. Enquanto você tá chorando...
0: Ô, querido, vamos ter um pouco de empatia? Vamos ter um pouco de empatia? Vamos parar com isso? Eu fiquei curioso de saber o que você falou, mas eu tô com medo, ó.
2: Amigão, não fica triste não. Enquanto você tá chorando, ela tá...
0: Não vou deixar você falar isso. Aqui é um programa motivacional.
3: Pode ser que eu consiga esquecer.
0: Ó, pra ele, ó.
3: Mas eu duvido porque
0: você foi meu primeiro amor. 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
4: Alô.
0: Quem é?
4: Thiago, aqui de Jacarezinho, norte do Paraná.
0: Jacarezinho, avião. Cuidado com o disco voador. Tudo bem, querido?
4: Tudo certo, parabéns pela programação da madrugada aí, todos os dias a gente da JBS, estamos ouvindo aqui.
0: Ah, você é maravilhoso.
4: E, cara, que show, que show.
0: Você é maravilhoso, viu?
4: E que sorte que você deu ontem, hein?
0: Por quê?
4: Porque não vai precisar de dar pra hoje, né?
0: Hã?
4: Não vai precisar de dar hoje, né?
0: Você é bem gozadinho, né, querido? Você é bem humorado, né? Ô, você vai até que hora trabalhando aí, querido?
4: Aqui nós, das 23 até as 7h30 da manhã.
0: Caramba, e vocês trabalham com quem mesmo?
4: Nós estamos com carreta. Ah. Somos motoristas carreteiros. Carregando.
0: Carreteiro carregando, rapaz. O trampo pesado aí, né?
4: Ah, rapaz. Por enquanto, estamos só aqui ouvindo sua rádio aqui e o pessoal trabalhando lá atrás, carregando a carreta.
0: Ah, você só fica ouvindo rádio quando os caras se matam lá, né?
4: Isso, exatamente.
0: Eu faria o mesmo. Ô, querido, e você? Para... Sabe fazer tudo dentro de casa, hein?
4: Opa, com certeza. Trocar chuveiro, consertar encanamento, desentupir, com certeza.
0: Tudo,
4: o que tudo? O que a gente não sabe, a gente vai procura na internet aí pra aprender.
0: Você é casado ou solteiro?
4: Casado há 14 anos.
0: É mesmo? E na sua casa você faz tudo isso aí?
4: Faço tudo, com certeza.
0: Que homem prendado, hein?
4: Oba, tem que ser, tem que aprender, tem que fazer.
0: E que conselho que você pode dar pra quem não sabe fazer nada, assim, tipo eu?
4: Olha, normalmente, hoje em dia, pra falar que não sabe fazer nada, o mínimo de consultar no Google ali pra dar uma olhada de como fazer.
0: Então, que eu fui trocar a resistência, aí na hora de ter que deixar um pouquinho de água pra e vir pro cano, né? Quando você troca a resistência.
4: Isso.
0: Então sim, eu não deixei explodir o chuveiro.
4: Tem que deixar na água fria até que faça de novo.
0: Então eu não sabia explodir tudo.
4: Deixa na água fria até ligar a água aí pra encher o chuveiro pra depois colocar na água quente.
0: Então eu não sabia disso. Agora que você vem falar...
4: Mas, infelizmente você não consultou eu antes aí, ó. Já no tratamento.
0: Falou tarde demais. Ô, querido, mas, ó, obrigado pela companhia aqui na madrugada da Massa FM, viu?

0: Que isso, todos os dias a gente está ouvindo a rádio aí e parabéns pelo programa aí, a rádio é, realmente é massa.
1: Muito obrigado, eu te amo, viu?
0: Também te amo.
1: Tudo de bom aí, bom trabalho.
0: Igualmente.
1: Valeu aí, ó. Os trabalhadores da madrugada, né? Eu queimei toda a resistência lá, meu. Que desgraça, viu?
2: É, Wesley Bata, bom dia. É impressão minha ou ele tá chorando?
1: É, então... Não, acho que não tava, não. Ele falou que não tava. Ô, Wesley, você está dando muito, não. Piadinha do ouvinte, não tô. Vamos lá. Mais áudio chegando aqui. Hoje o tema é bom, né? Sobre homens que sabem fazer o mínimo, né? Que é trocar chuveiro, pneu.
3: Boa noite, aqui falando é o... Que falou antes, é o Placa Preta.
1: Hã?
3: Tem 34 anos. 34 anos, o irmão aí tem relacionamento. Guerreiro, tá?
1: Guerreiro.
3: Parabéns.
1: É verdade.
3: Tu és um exemplo de vida.
1: Exemplo.
3: Pra todos nós. A gente não perde. A gente supera. Parabéns pra ti. Deus tem mais pra te dar que o dia pra tirar.
1: Olha aí, que motivacional lindo. Sidney, do avião de Morretes. Falou, parabéns, bom programa. Obrigado, querido. Tudo de bom. 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
4: Alô?
1: Quem é?
4: É o Nenê, QRA023.
1: Ô, Nenê, tudo bem?
4: Tudo bem, graças a Deus, você?
1: Tô bem também, tá trabalhando?
4: Pô, tava aqui na Marginal Tietê, atravessando aqui ela aqui, hein?
1: Tá em obra ou não?
4: Tá, falar pra você, essas obras da Marginal aqui, só por Deus, hein?
1: Enche o saco, né? Enche o saco, é verdade. Ô, querido, você é motorista de caminhão?
4: Isso, positivo, hein, o tal do verdureiro.
1: Ah, você leva verdura?
4: É, leva verdura de batom pra comer de manhã cedo.
1: Olha, o cara da verdura aí, ó, maravilhoso. E você sabe fazer as coisas de casa, rapaz?
4: Opa, uns 80% dá pra resolver, né?
1: É, e você sabe trocar chuveiro?
4: Trocar chuveiro, fazer uma janta, um almoço, qualquer coisa, se vira lá, velho.
1: Meu, todo mundo sabe fazer, menos eu, não é possível. Eu tô me sentindo uma moça agora. Oh, e você é casado ou é solteiro?
4: Oi?
1: Você é casado ou solteiro?
4: Eu sou casado.
1: Há quanto tempo já?
4: Já faz 18 anos já, casado.
1: Caramba, 18 anos. E você acha que a madrugada atrapalha o relacionamento ou não?
4: Ah, atrapalha nada, viu?
1: É, você chega e ainda dá um talento?
4: Ah, chega em casa, dá que tira aquele bordinho lá e quando a esposa tá trabalhando, na hora que ela chega, tem que dar um talentinho, né? Senão...
1: Olha aí, tá vendo? Trabalhadora, mas tem disposição. É isso aí, rapaz. Vou tocar a música em sua homenagem, pode?
4: Eu faço 5 mercados aqui em Carapicuíba aqui e passo um teatro daqui a pouco ainda.
1: Posso tocar a música em sua homenagem?
4: Pode mandar.
1: Aqui, ó.

0: Gostou da homenagem, rapaz?
1: É disso que eu tô falando, hein? Aí, sim, hein?
0: Tamo junto, ó, na madrugada.
1: Tamo junto, decorado. Olha aqui, aqui, ó. Ah. Ó.
0: Você, bom trabalho aí.
1: Valeu, aquele abraço. Minha rádio é massa.
0: Te amo.
1: Eu também te amo.
0: Valeu. É o verdureiro da madrugada.
2: Risadinha, você quer verdura minha.
0: Bom, você tá falando tanto em chuveiro, você quer que eu faça um fio terra em você? Não, Ademir, que mano. Ô, Ademir, sai fora, meu.
2: Risadinha, você quer verdura.
0: Sai fora, meu.
2: Tá sem jeito de pegar.
0: 4369-9290, o telefone da Massa FM para você participar. É só ligar! Alô, alô!
3: Ô Wesley, impressão minha ou você gosta de desentupir mangueira? Sei não, hein?
0: Não.
3: Gosta de beijo aí, te amo.
0: É carinho.
3: Tá doido, hein?
0: Fala uma coisa.
3: Mas o rapaz tá chorando, tem certeza.
0: Não tem.
3: Eu vi as

0: Milagres, Madeira, daqui.
1: Você sentiu? Né? Porque 34 anos de casado, convenhamos, não é fácil, né? E assim, eu sou o locutor mais carinhoso do FM agora, né? Massa FM, alô? Alô?
2: Bom dia, meu amigo Wesley.
1: Bom dia, quem é?
2: A Mauri da cidade de Juiz de Fora, Minas Gerais.
1: Tudo bem, Mauri?
2: Beleza, falando com sua pessoa, melhorou mais ainda.
1: Ah, você quer me traçar ou impressão minha?
2: Não, eu não me esqueço, não.
1: Ah, sim, não, só pra saber, rapaz, só pra te saber. Ô, o que é que você tá fazendo aí na madrugada, hein?
2: Ah, que a minha fruta é aquela que só dá na cama, que eu gosto, eu amo aquela fruta.
1: Você está deitadinho, é isso?
2: Eu agora estou deitado, que é eu e Deus aqui do meu lado.
1: Ah, que gostoso. E você faz as coisas aí dentro de casa ou não?
2: Ô, Wesley, graças a Deus, eu te falo a verdade, ó, eu sei fazer de tudo.
1: Ah, é?
2: Sei fazer de tudo, cozinho muito bem, graças a Deus. Eu hoje, igual que eu te falei aquele dia que eu sou divorciado, que a minha mulher me sacaneou.
1: Ah, sua mulher te sacaneou? O que que ela fez mesmo?
2: Eu te comentei até que ela me traiu, consegui a Juiz de Fora, Belo Horizonte.
1: Ah, é, ela te traiu com outro cara, com o primeiro amor dela, não foi?
2: É, foi isso aí, é.
1: Ô, querido.
2: Eu não sei fazer de tudo.
1: Peraí, eu lembrei agora, ela te traiu com o primeiro amor dela, né?
2: É,
1: querido.
2: E hoje ela vive casada com outro, casada não, juntada com outro, né?
1: Você sente falta dela também ou não?
2: Não. Não sinto nem um pouquinho de falta.
1: Ela viajou pra encontrar o primeiro amor dela, né?
2: É o que ela já tinha um romance que na época, foi o primeiro namorado dela.
1: Você tá chorando, é a impressão minha?
2: É ruim de chorar. Vou te falar uma maior aqui. A minha primeira mulher que eu fui casado. Depois, se você quiser, eu vou te mandar até um vídeo pra você ver que não é mentira.
1: Mas vídeo do quê?
2: Não, o vídeo que eu te explico é o seguinte, sim. Ela, diariamente, ela vem na minha casa que namora voltar pra mim, ó.
1: É.
2: Eu tenho um vídeo que eu filmei, ela tem uns 15 dias. Eu tinha vindo da feira, quando eu cheguei, ela tava no meu portão. Aí ela vem diariamente, vem aqui, almoça comigo, me ajuda. Faxina a casa todinha.
1: Ah, ela limpa a sua casa?
2: Gente, quando ela vem aqui.
1: Mas ela te trocou pelo primeiro amor, né?
2: Não, essa é a primeira que eu larguei.
1: Ah, que você largou.
2: Eu larguei, não. Ela me largou o seguinte, eu cheguei em casa um belo dia, encontrei minha casa abandonada.
1: Como assim?
2: É, um bilhete escrito não gostava mais de mim.
1: Ah, peraí, essa primeira...
2: Essa é a primeira, eu fui casada e todas as honras de um casamento pra ela mesma.
1: E aí ela chegou em casa de um bilhete, eu vou embora, isso?
2: É, o meu filho tava passeando na casa do tio dele, que eu tinha na época, eu tava com 7 anos, o Rafael.
1: Oh.
2: E nisso aí, mal que eu vi o bilhete, eu vou te mentir, não, aquele na hora eu chorei.
1: Chorou?
2: Chorei, chamei polícia, fiz B.O. de ocorrência, como ela tinha largado a casa. Tentei, fiz tudo pra ela salvar o casamento. Ela não concordou, que não gostava mais de mim, que tinha ido embora.
1: Ô, querido,
2: você
1: tá chorando ou é impressão minha?
2: É ruim de eu estar chorando. Essa aí eu ri até à vontade, eu morri à vontade dela.
1: Certo.
2: Aí, mora da história, aí vai descansou. Aí eu peguei, toquei minha vida, fiquei 1 ano e 2 meses sem ninguém, na hora você fica sem chão. Você fica sem chão na hora. Quando foi 1 ano e 2 meses depois, pintou a minha segunda esposa, até que a família dela é daí de São Paulo, da Vila Ed. A minha sogra daí da Vila Ed, uma família maravilhosa também. Aí, tipo, um conhecimento lindo, que nós conhecemos na época. E foi, não casei com ela não, vivemos 6 anos juntos. Foi o melhor relacionamento que eu tive da minha vida, só não tive filho com ela. Não tive. E nisso aí, o tempo todo, a primeira mulher que eu fui casado, vive me implorando pra voltar. Até eu dei um problema de saúde que eu dei, de vez em quando eu dava uma buchada nela aqui ainda. Mas eu tô em tratamento, com os 40 dias, com problema de saúde aí. Então, quem é um cara na minha vida, hein, mas não vai ter pra ele, né? É, tô roncando meu ouvido.
1: Não, o cara dormindo aqui do lado. Ô, querido, olha, mas que bom que você tá bem. E dá uma. Dá

0: uma chance pra essa moça que faxina a sua casa, tá bom?
1: É, e ela, geralmente ela vem aqui e me pede de volta. E tá casada com outro.
0: Que danada! Que danada!
1: É a mãe do primeiro filho meu.
0: Ah, mãe do filho.
1: É, primeiro filho. Que eu tenho o Rafael.
0: Rafael.
1: E tem o Pedro Paulo dessa que me traiu agora.
0: Tá certo. Tá certo.
1: É, o Pedro Paulo. Aí é limpo, né? Volta, chora. Ah,
0: chora.
1: Vem, de faxina minha casa.
0: Ah, tá, mas, de faxina.
1: É. Mas veja quando antes eu tenho um problema que eu dei de saúde, que eu dei agora para o tratamento. De vez em quando eu dou uns couro nela aqui, entendeu?
0: Ah, uns couro, mesmo ela casada, né?
1: Mesmo casada, vem trazer pra mim, ó.
0: Beleza,
1: aí eu tento a madeira, né? Legal mesmo.
0: Até não entendi, entendeu? Certo. Tá bom. Madeira, tá certo.
1: Madeira de lei.
0: Ô, querido, um grande beijo pra você, que você continue socando a porva, viu?
1: Mas agora te falei que eu sei cozinhar muito bem, graças a Deus.
0: É isso.
1: Cozinho
0: aí.
1: Bem. E, inclusive, eu adoro fazer caldo, canjiquinha, feijão, ele quer feijoada, faz tudo. Eu mesmo limpo a minha casa todinha, quando tem alguém, eu mesmo limpo. Só o único problema que eu tô passando na minha vida agora, esse problema que eu tenho que fazer a cirurgia completa e tenho que operar o coração, né? Mas se você tiver alguma pretendente que ele, no meu contato aí, eu tenho 64 anos, sou divorciado, sou com uma pessoa muito bom, ainda pretendo uma pessoa bacana que queira viver um relacionamento de verdade na vida. Agora, tá fazendo a bagunça só.

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Rádio Massa continua até às 4 da manhã. Daqui a pouquinho o segundo tema, hein? Essa madrugada foi bem polêmica. Vamos até às 4, até a chegada de Pedro Trucão, Paula Toco e o Pé na Estrada.

0: Mas FM, a minha rádio é massa. Edson Hudson fala. Na madrugada tá todo mundo aqui na massa, hein? Que beleza! Olha, espalha pra todo mundo. Fala assim, ó, coloca na madrugada da massa. Que lá, olha, essa madrugada, eu vou falar uma coisa pra você, polêmica, hein? Grandes histórias, o tema rendeu até, não deu quase nem tempo de fazer o tema 2 hoje. Mas já vou pro tema 2, daqui a pouquinho tem Paula Toco e o Pé na Estrada. Nosso WhatsApp tá liberado aqui, ó. 11-3509-9290, 3509-9290, manda sua mensagem, eu tô te esperando por aqui.
1: Ô Wesley, esses dias eu fui trocar o chuveiro. E a mulher era do Job. Ai, ai, ai, adivinha, Wesley?
0: O quê?
1: Quem te deu a troco do chuveiro, meu pai do céu?
0: Nossa.
1: Você tá doido, menino? O bagulho foi bom demais.
0: Foi bom?
1: Aô, como é bom demais. A minha rádio é massa.
0: Ô, você trocou o chuveiro e ganhou uma bimbada? Não é possível. Valeu a pena, rapaz. Aí, ó. Esse programa tá pegando fogo, viu? Desde adolescente eu aprendi com os meus pais a fazer as coisas de casa. Tamo junto, massa! É o Juliano de Curitiba! Alô, seu Juliano! Grande abraço pra você, sabe fazer tudo, né?
2: Eu mesmo já mandei todo mundo colocar no Wesley.
0: Não, oh, não! Não, colocar em mim não.
3: Fala, Wes, bom dia, bom dia, bom dia!
0: Bom dia!
3: É o Dana Jamef, bora que bora, Wes!
0: É o Jamef, hein, ó!
3: É nóis, nós se vira aí, nós faz... Não sabe fazer tudo não, mas um pouco a gente sabe já dá pra adiantar um lado aí.
0: Então, é isso! Manda um abraço pra Pindorama, São Paulo, estamos na escuta, é o Thiagão, alô, Thiagão! Um abraço aí pra você, viu? Às 3h06!
4: Ô, Wesley, falando em web job aí...
0: Diga!
4: Eu instalei IPTV na mulher do Job, rapaz, aproveitei e enfiei IPTV nela, mano.
0: Tá bom.
4: Você não sabe o que tá perdendo, se você quiser, enfim,
0: não,
4: você também.
0: Não, não quero, não. Não, não quero, não.
5: Ô, Wesley, bom dia, bom dia.
0: Bom dia.
5: É o Alberto aí, passando aqui em Blumenau.
0: Ô, Blumenau.
5: Seguida Benedito Novo aí, tá bom?
0: Boa.
5: Fazer o carregamento aí da... Do Eimala de navio aí. Parabéns ao menino de Araucária aí, parabéns a tudo dele aí, duas filhas. Eu também tenho duas. Aconteceu quase a mesma coisa que aconteceu desse.
0: O quê?
5: Só que eu peguei malária, entendeu?
0: Malária?
5: Eu, eu peguei malária.
0: De quem?
5: Fazia Mercosul. Fiquei lá 110 dias pra lá no tempo de inverno, que é gelo. Escondei dos Anjos pra ir pra Lima, no Peru. Quando eu voltei, a mala tava na área. Peguei malária.
0: Nossa.
5: Achou que eram minhas duas meninas. Do Enet, a coisa mais linda. Então aí. Ela tá meio jogada no mundo aí, não sei como é que ela tá aí. Tá
0: bom. Rapaz, só história triste na madrugada, hein? Ó, 3h07, vamos pro tema de número 2 aqui da madrugada. Vamos ver o que a produção separou pra gente. Chris Tucker, de 54 anos, admitiu que não faz vucu-vucu há mais de 3 anos. O astro de A Hora do Rush contou que está esperando o casamento para poder namorar. A revelação foi feita em um show de comédia em Las Vegas, nos Estados Unidos. Uma fonte diz que o artista detalhou a sua vida amorosa. Ele falou que está em celibatário há 3 anos e está tentando se casar. Dessa vez, estou me entregando ao amor, ele falou à plateia. A pergunta é, você acha que para ir para a hora H é preciso estar apaixonado ou não? E a segunda pergunta é a seguinte, qual foi o maior tempo que você já ficou sem dar uma bimbada? Hã? Manda pra gente aqui, se você acha que pra dar uma bimbada é preciso estar apaixonado, qual foi o maior tempo que você ficou sem fazer amor?

0: é a enquete de número 2 aqui do Companhia da Massa. 3509-9290. Esse astro aí de A Hora do Rush, que é um filme muito bom, falou que tá 3 anos sem dar uma bimbada, hein?
1: Rapaz!
0: É muita coisa. Também é. Atrofia, não atrofia? Não sei onde eu li que atrofia. Um tempo considerável, hein? É. Vamos lá, mais mensagem chegando aqui, ó.
2: Ô Wesley, sim, 3 anos, ele solteiro, tá 3 anos sem pimbar, deixa ele casar pra ver o que que é bom. Não conta pro coitado, não.
0: Piora? Não é possível, não é possível. Casou? Tem esse negócio, eu nunca casei, mas diz que quando casa, não, ninguém mais bimba, né?
3: Ei, Wesley, você nem responde, né? Porque você faz um mês pouco, 2, um ano.
0: Eu? Deixa eu pensar. Preciso pensar, faz... É. Tô pensando aqui, rapaz.
4: Ô, Wesley, eu sou casado, rapaz. Tô há 2 anos sem dar uma bimbada.
0: Não.
4: Você tá doido.
0: Eu não acredito. Não acredito.
5: O maior tempo que eu fiquei sem bimbar foi depois que eu casei.
0: Olha lá.
5: Quando eu namorava era direto. Depois que eu casei, piorou.
0: Wesley, minha namorada à época fazia de tudo. Era aventura, era no carro, na sacada. Depois que casou, nunca mais, viu? Mas por quê? Como é que perde o interesse?
6: Bom dia, bom dia. Eu fiquei 13 anos sem dar uma pimbada. 13
0: nossa,
6: anos.
0: Nossa.
6: Aí depois da primeira vez, aí não parei mais, hein? Você tá duro.
0: Cala a boca.
7: Ô Wesley. O tempo que eu fiquei mais tempo sem dar uma pimbada, eu vou te falar, viu? Depois da manhã faz 48 horas da minha última.
0: Olha o brocador da madrugada, hein?
8: Rapaz, pra pimbar não precisa estar apaixonado não, rapaz. Vai pra zona. Paga uma mulher gostosa e faz gostoso. Só que um dia eu cheguei na zona lá, rapaz do céu, menina mais bonita. A hora que ela tirou a calça, abriu a perna, meu Deus, subiu aquela marofa, ela vestia a calça aí correndo, rapaz. Deus que me perdoe, a mulher tava podre.
0: Ah, que nojo, mano, que nojo. E você, responde pra gente aqui, 3509-9290.
9: Ô, Wesley, bom dia, bom dia. Rapaz, tá com 2 semanas que eu não bato uma laje, filho.
0: É.
9: Minha avó sempre dizia: casou, o prato quebrou e o sexo acabou.
0: Caramba, 2 semanas pra quem tá casado é bastante, hein?
10: Bom dia, Wesley.
0: Oi!
10: Maior tempo que o batata ficou sem pimbar foi 1 semana.
0: 1 semana?
10: E esse negócio do cara dessa tomada aí casada e dizer que casado para de pimbar, isso aí é tudo pra. Tudo corda bamba, correia fraca.
0: É.
10: Batata que já tá no segundo.
0: Do
10: casamento e todo dia que tá de folga ele dá uma pimbada. Dá uma pimbada, não tem. É que essa piazada, essas correias fracas aí, eles deixam de dar beijo na boca, tem que beijar na boca e beijar o gramado. E hoje em dia tudo é beijo, não pode deixar de beijar.
0: Beijar.
10: Tem que dar pimbada todo dia, senão o saco incha.
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0: Olha que poético. Vamos abrir a linha aqui também. 11-4369-9290. Maior tempo que você ficou sem dar uma catracada aí, vai.
12: Não, eu sou casado há 30 anos aí. Um dia sim, um dia não, a gente dá uma pimbada. Se não, né, tem que dar leitinho pra mulher. Oh, senão ela...
0: Sem detalhes, não quero saber o que você dá. Peraí, calma aí.
13: É, ué, eu tô mais que esse cara aí, viu? Sou casado há 16 anos. Somando tudo aí, é 8 anos sem e 8 anos com.
0: Nossa Senhora.
14: Boa noite, massa. Esse batata aí tá falando que toda semana ele dá uma. Mas ele dá uma, mas é a bunda.
0: Vamos lá.
15: Ô, batata, é tanto que ele tá dando bimbada que tá com a bunda doída.
0: Olha lá, pegaram pra Cristo batata aqui.
16: Bom dia, Wesley. Tudo bem?
0: Oi!
16: Aqui é o André Novo Bolo. Eu fiquei 3 meses sem dar uma paulada barata.
0: 3 meses?
16: Demerádia massa.
0: Valeu, querido!
17: Câmbia, câmbia, câmbia, Wesley! Câmbia!
0: Câmbia!
17: Eu sou casado há 33 anos. E agora é só de semana em semana, boitiva.
0: Pose.
17: É, só de semana em semana, tá bom? Vamos

0: Vamos dele aqui dentro de bom, é nóis.
1: Valeu, ai, meu querido. Massa. Tamo junto nas madrugadas, oi.
2: Coitado do Batata, tá com o toba todo ardido.
1: Massa FM, alô.
3: Alô.
1: Quem fala?
3: É a Sara.
1: Tudo bem, Sara?
3: Tudo.
1: O que você tá fazendo de bom aí na madrugada, Sara?
3: Acabei de chegar do serviço.
1: Ah, você trabalha com o quê?
3: Eu trabalho com papelão.
1: Ah, com papelão. Ô, Sara, na sua opinião, a mulher quer mais... Você acha que pra fazer amor tem que estar apaixonado?
3: Ah, no meu caso, sim.
1: No seu caso, sim. Você é casada ou é solteira?
3: Eu fui casada por 25 anos.
1: E separou?
3: É, o campeão me deixou pra uma menina de 23 anos.
1: Ah, Sara, eu não acredito.
3: Sério.
1: Você ficou quanto tempo casada?
3: 25 anos.
1: Ouça, faz quanto tempo isso?
3: Faz 2 anos e meio.
1: Ouça. Você ainda sente saudade, sabe?
3: Não, não sinto saudade dele. Sinto só porque perdi 25 anos da minha vida com ele, né?
1: 25 anos é muito tempo, né, querida?
3: É. Bastante.
1: Puxa vida, e depois dele você não encontrou mais nenhum outro homem?
3: Ah, sim, eu fiquei um tempo sozinha, né? Vim ficar com os meus pais e meus filhos. E aí encontrei um cara, a gente tava se dando bem, tudo, né? E aí ele simplesmente, a gente começou a morar junto. E de repente, do nada, ele começou a não querer mais ajudar dentro de casa, nada, não sei o quê, não sei o quê. Quando eu fui pegou todo o dinheiro da casa, botou tudo em jogo.
1: Peraí, Sara. Ele pegou todo o dinheiro, da casa e colocou em jogo.
3: Colocou.
1: Puxa.
3: Eu tô desesperada.
1: Isso faz quanto tempo?
3: Faz 2 meses.
1: Ok. Você tá chorando ou é impressão minha?
3: Tô. Eu tô chorando. Eu tô desesperada. Tô chorando já faz 2 meses.
1: Mas você tá chorando pelo cara ou pelo dinheiro?
3: Na verdade, pelas dívidas que ele deixou, né? Porque eu tô morando com a minha mãe e com o meu pai. A minha mãe, ela é aposentada por invalidez. Ela ganha um remédio do governo, porque é 18 mil. Cada mês ela tem que tomar esse remédio. O meu pai, há 3 anos, ele fez uma cirurgia no intestino. Então, ele só pode me ajudar com um teto, né? Foi terrível, foi terrível. Assim, uma decepção em cima de outra, sabe?
1: Sim, sim. Puxa vida. Então, pra você, voltando à enquete, clima bom que ficou no programa é... Você...
3: Pra tu ver como é que eu tô.
1: Não, você é muito forte, viu, querida? Porque não é fácil. O casamento de 25 anos... Aí agora você arruma um cara que pega o dinheiro da casa e coloca tudo em jogo e aposta. Puxa vida.
3: Não, eu tô trabalhando de madrugada, eu tô trabalhando de Uber de dia, né? Só que agora eu tive que parar porque um passageiro ainda que me falou, ó, teu pneu tá bem careca, é melhor tu parar antes que aconteça alguma coisa. Aí eu tô, não posso trabalhar porque de Uber pra ajudar a gente de casa. E ainda tem mais...
1: Olha, o Brasil tá emocionado agora.
3: Terrível, terrível.
1: Terrível, mas olha, se te serve de consolo, tudo na vida é fase, tá? Você vai sair dessa, você vai se erguer, porque você é forte ou não é, querida?
3: Tô tentando.
1: Você
3: tô tentando.
1: É forte ou não é, querida?
3: Tô tentando.
1: O importante é não desistir, querida. Você é forte ou não é?
3: Tô tentando.
4: Alô?
1: Ô, querida, não, o Brasil tá emocionado aqui, mas, ó...
3: Eu queria saber se eu podia botar também o meu Pix, se alguém quiser me ajudar.
1: É que, olha, deixa eu te dar um conselho. Na madrugada, existem muitos caras canalhas aqui. Então, eu acho que Não é.

o ideal, entendeu? Não é o ideal você colocar, porque tem muito homem canalha aqui, mas eu vou fazer um quadro em sua homenagem, que é o quadro Topê da Vida. Esse quadro, você vai ver que tem problemas tão graves quanto o seu. Você vai ver, ó.

0: Em homenagem a Sara, a partir de agora você vai falar o que que... Por que que você tá a pé da vida no seu relacionamento, no seu trabalho? Compartilha comigo que eu tô a pé da vida a partir de agora. (11) 3509-9290. O Van Palestra falou: Wesley, clima maravilhoso. Vamos lá, mais mensagem que vai.
1: Bom dia.
0: Pagou a mensagem, ficou com vergonha. Vamos lá, mais um.
2: Viu aí como o cabo é macho? Ah. Ele quer logo é os dois. O cabo é macho, meu amigo. Você não aguenta chorando que ele aguenta sorrindo, viu?
0: Você viu? O Ivan Neres escolheu dois homens hoje na madrugada.
3: Ô, Wesley.
0: Oi.
3: Cara,
0: diga.
3: Minha renda de IPTV não tá dando certo, cara.
0: É mesmo?
3: Tem como passar meu pix aí? Não, não.
0: Cala a boca!
4: Ô, Wesley, eu tô pé da vida porque no dia 12 eu dei pro Ivan Neres.
0: Tá bom, vai dar nada. Sai fora. Vamos lá, mano. Conta pra gente o que que te deixa pé da vida, por que que você tá pé da vida hoje aqui. Companhia da Massa, vai!
2: Passa pra mim também o contato do rapaz aí que quer conhecer os caras. Passa pra mim também, que é pra me mandar ele pra casa do...
0: Não, hoje tá que tá aqui, meu.
5: Ô, André, tô pé da vida, porque eu recebo dia 5 e dia 6 eu já tô duro. Não dá pra nada.
0: Não dá pra nada, rapaz. Aliás, dia 20 tem pagamento já, né? Mas dia 20 é sábado. Será que a empresa adianta hoje?
4: Caramba, Wesley, eu fico pé da vida em escutar umas histórias dessas. Um cara safado desse, velho. É. Dá uma mancada dessa com essa mulher.
0: Verdade.
4: Ah, manda ela pedir ajuda pra Deolane.
0: Não.
6: Wesley, eu tô pé da vida porque eu tenho que trabalhar de madrugada, cara. É,
0: eu também.
6: Já tô sem dinheiro. Você não quer deixar meu Pix aí também, não?
0: Não, não.
6: Nada, é massa.
0: Eu tô no cheque especial, velho. Não vem pedir dinheiro. Tô no cheque especial também.
7: Ô Wesley, eu fico pé da vida porque eu não posso mais nem sair pra lugar não, que minha mulher pensa que eu ando atrás do minha ex. Aí eu fico pé da vida.
0: Olha lá, tá todo mundo pé da vida.
8: É, Wesley, 3 horas da manhã, 3h20. A chamada aqui de Uber no cemitério, será que eu vou lá buscar?
0: Vai.
8: Pensando em ir, só pra ver o que que tá pegando.
0: Não, vai lá e conta.
8: Fiquei
0: pra
8: curioso mim. Curioso agora, hein?
0: Vai, cara.
8: Partiu?
0: Ui. Vai lá e conta pra gente.
9: Bom dia, Wesley. Tô pé da vida porque eu tô sem dinheiro, endividado, nome no Serasa. Rapaz do céu, olha, tô lascado, bicho.
0: Eu também. Eu fiquei esperando o desenrola lá, não deu nenhuma oferta pra mim também.
10: Wesley, é o Fole de 50 aqui de Pinheiros. Tô pé da vida, rapaz, com essa situação dela aí. Se eu encontrasse ele, eu arrancava os dois ovos dele e ajudava ela.
0: É, tá vendo o vício em jogo, rapaz, perigoso.
11: Ô, Wesley, bem minha mensagem aí, homem. Faz uma semana que eu tô te mandando mensagem e tu não responde, homem.
0: Ora, tô respondendo, homem. Manda pra nós aqui. Tá bem-vindo. Vamos lá, mais gente falando, pois não.
12: Ué, eu tô pé da vida porque você não põe meus áudios aí, rapaz.
0: Mais
12: que tá pegando?
0: Oi, querido.
12: Manda o Pix aí também, quem sabe. Cai uma verba na conta, chama.
0: Olha, eu vou passar o meu Pix no final do programa.
13: Ué, eu tô pé da vida. Porque o seu programa só vai até as 4 horas. Ah. É pra ir até as 6 no mínimo.
0: Não, vem você fazer. Nem você fica falando aqui 6 horas por dia, vem você. Você pode sentar aqui.
14: Ô, Wesley, tô pé da vida, hein? Tô sem step. Quiser deixar meu Pix aí pra rapaziada dar aquela fortalecida.
0: Tá vendo? Obrigado. Ninguém vale nada, tá vendo? Se eu tivesse passado, meu, ninguém vale nada, né? Os outros vão ajudar, o pessoal é tudo...

0: posso, já que eu tô no cheque especial.
1: Ô, Wesley, tô pé da vida que o marido da minha ex-mulher morreu no acidente de caminhão em Santa Catarina aí. Agora eu não posso nem ir na cidade vizinha ver meu pai, que ela acha que eu vou atrás da minha ex. Você tá doido.
2: Ô, Wesley, Everson de Tubarão, tô pé da vida porque eu já mandei 9 áudios, já paguei 8, só tem mais esse. Será que
0: calma,
2: vai?
0: Esse foi.
2: Ô, faz um pix aí que a boca não tá boa.
0: Aí, ó, esse foi, tá vendo? Chegou. Esse foi pro ar. É que é tanta mensagem que se eu não coloquei a sua mensagem, eu peço desculpa. É que, ó, 3h24 da manhã, mais de 2.000 mensagens aqui. Então, eu não dou conta. O patrão tá feliz.
3: Ratinho! Ô, Wesley, tu pé da vida, mano. Coloca meus áudios aí.
0: Fala mais, tá vendo?
4: Põe meu Pix também. Pix.
3: Pix tá zerado, mano. Coloca meu
0: também,
3: Pix aí.
0: Vou deixar meu Pix aqui.
5: Bom dia, Wesley. Tô pé da vida. Acabei de colocar em você, Wesley.
0: Não.
5: Coloquei tudinho em você,
0: não.
5: Wesley.
0: Yeah,
6: e o Pig? Nada ainda.
7: Fala, Wesley, beleza? Bom dia, Neno de Itajaí.
0: Ah, Neno.
7: Tô pé da vida, mano. Tô sem dinheiro pra pagar pedágio.
0: Ô, Neno.
7: A PRF tá seguindo nós.
0: Tá seguindo.
7: Faz um piquezinho aí, peraí. Dá um café pro guarda.
0: E café pro guarda, rapaz. Suborno isso aí. Ô, Wesley, tô sem dinheiro pra pensão. Puxa, velho. É, aí lascou, hein? Aí lascou, aí.
8: Bom dia, Wesley. Tô pé da vida comigo. Comigo mesmo. Por não ter te escutado. Seis meses que eu tô separado. Tô com o nome sujo, lascado. E ainda isso continua me lascando.
0: Não.
8: Você tá doido?
0: Você tá doido.
9: Ô, Wesley. Eu tô pé da vida porque tem uns colegas de trabalho que é baitola, rapaz.
0: É.
9: E não querem virar homem esses putos,
0: ó. Calma!
10: Ô, Wesley! Sogrão por cá, tô pé da vida com meu amigo Papa Velho, que tá muito longe de mim, não pode pagar um café pra mim, esse mão de vaca. Aham. Ô, Papa Velho, paga um café pra mim, Papa Velho. Você tá doido?
0: Vamos lá pro telefone 11-4369-9290. Alô!
11: Alô!
0: Quem é?
11: Falou.
0: Alô?
11: É o Sérgio de novo, a Federal Cária.
0: Pois não, Sérgio.
11: Beleza, pura.
0: De novo?
11: De novo? Não, pode, de novo ligar, não. Pode ligar? Não pode ligar duas vezes?
0: Toda hora?
11: Toda hora?
0: Então aproveita e conta por que você tá pé da vida, vai lá.
11: Eu tô pé da vida, que tô madrugada engolindo lua aí, com frio do cacete que tá aí no Paraná, hein? Ah, na verdade.
0: Tá frio mesmo. Ô, Sérgio, um abraço pra você. Boa viagem, querido.
11: Valeu.
0: Valeu. 4369-9290. Você liga e participa aqui no Companhia da Massa. Bora lá, mais gente falando.
12: Ô, Wesley, bom dia. Cara, eu tô pé da vida, que é o seguinte. Eu vim naquela assim, vem em mim, sexta-feira. Sexta-feira chegou... Eu fui olhar, tô na escala pra trabalhar sexta e sábado.
0: Deixa eu ver.
12: Ah, tô pé da vida.
0: Nossa.
12: Minha rádio é massa.
0: É verdade, vai ser minha primeira escala. Deixa eu ver se eu vou trabalhar hoje. Deixa eu ver aqui. Deixa eu ver, vou ver. Deixa eu abrir a escala aqui, ó. Vamos ver se eu vou estar de folga ou se eu vou trabalhar. Vamos ver. Será que eu vou estar de folga? Tô abrindo a escala aqui, ó. Escala Massa FM. Tô abrindo a escala. Ah, vou trabalhar. Vou trabalhar sábado, sexta pra sábado. Tá bom. Tá bom, né? Massa FM, alô. Caiu a ligação? Alô. Alô.
13: Bom dia!
0: Bom dia, quem é?
13: É o Dan, pô!
0: Fala, Dan, tá pela vida por quê?
13: Tô pela vida porque sua aula aí, esse batata. Eu nunca vi batata como ninguém, a gente que come batata, não é?
0: É. Em tese é.
13: Eu tá doido, vai lá, tomando.
0: Calma! Tchau, Dan!
13: Não, fala comigo, te amo, viu?
0: Também te amo.
13: Beijão,
0: mas amar é deixar ir, tchau!

0: até as 4 da manhã, estamos por aqui, vamos embora.
1: Caramba, Wesley, eu tô tentando ligar aí na rádio aí, mas não consigo, eu tô sem crédito, tô ligando a cobrar, faz um pix aí pra colocar um crédito.
0: Não, não precisa ligar a cobrar aqui, eu vou desligar na sua cara. Ô Wesley, tô sem grana pra pensar, todo mundo lascado aqui na madrugada, hein?

0: Wesley, já fiquei 30 dias preso por causa de pensão.
1: Segura seu pepino que a pensão você vai ter.
0: É mesmo, rapaz? Vamos lá pro telefone, Massa FM, alô.
2: Alô?
0: Quem é?
2: Boa noite.
0: Boa noite, quem é?
2: É o Cleiton Padeiro.
0: Ô, Cleiton Padeiro, tudo bem?
2: Tudo bem, Wesley?
0: Eu tô bem, querido. Como é que você tá? Como estão as coisas aí na madrugada?
2: Tá tranquilo, graças a Deus, na paz. Um friozinho danado, mas tá de boa.
0: Friozinho, você vai até que hora, Cleiton?
2: Eu vou até às 6.
0: Até às 6, ah, mas mais umas 3, 2 horas e meia vai embora, né?
2: É, mais 2 horinhas, tchau. Mas eu tô parado desde as 2h30.
0: Por quê?
2: Ah, porque eu já acabei o serviço, né, mano?
0: Aí agora não faz mais nada?
2: Ah, coço só e passo pomada em casa pra não arder muito.
0: É mesmo, aí você
2: não
0: termina...
2: Ah, que Deus padeiro trouxa aí que fica se matando de trabalhar e fala assim, ah, eu não consigo participar da rádio nenhuma porque eu trabalho demais. Mentira, mano, é puxa saco, tem que ser que nem eu, vagabundo. É um bom serviço, senta no chão e já era.
0: É mesmo, e o que, que você fez aí até as 12h30?
2: Ah, eu fiz 5 carrinhos de pão, fiz uns pãozinhos de leite ali, agora fiz um pouquinho de massa de salgado aqui, cadê o serviço?
0: É só isso?
2: É só isso aí, molezinho demais.
0: Aí até às 6 você fica coçando aí.
2: É, eu fico escutando a rádio, mandando mensagem aí pra encher o saco.
0: Além de derrubar a radialista, você também é padeiro, é?
2: É, eu sou padeiro também, mas eu não derrubo ninguém, não.
0: Você derrubou um colega de profissão, sim.
2: Não, derrubei não, ele derrubou sozinho.
0: Derrubou porque se rodou em todos os grupos de rádio, esse, você discutindo com ele.
2: Não, ele que deu chilique.
0: Não, não, tá bom. Ó, deixa eu te
2: falar
0: uma
2: coisa. Ele foi menininho criado por vó, fala.
0: E você é padeiro há quanto tempo?
2: Cara... Eu tô há uns 8 anos de profissão de padeiro, mas eu trabalho no ramo de padaria já há 23 anos.
0: Ó, pergunta para o Cleiton, deixa eu ver aqui.
3: Ô Wesley, esse Cleiton é vagabundo, ele chega às 6 horas da tarde aí pra trabalhar, pra acabar cedo, pra ficar mandando mensagem aqui na rádio.
0: É?
2: Não, você é louco, eu chego aqui 9h30 da noite, pô.
0: É das 9h30 até
2: às 6? Eu entro às 10, meu horário é das 10 às 6.
0: Pô, puxado.
2: Aí eu chego 9h30, me troco... E vou trabalhar.
0: E por que você não vai embora agora, 12h30, que você terminou?
2: Porque não tem nenhum outro corno pra assar o pão, né, de manhã.
0: Aí você tem que assar o pão que hora?
2: Umas 5h10, 5h15, mais ou menos, da padaria abre às 6.
0: Onde que
2: aí
0: fica
2: eu
0: a padaria?
2: Aí eu asso o pãozinho e vou embora. Oi?
0: Onde fica? Fica em São Paulo?
2: Fica em São Paulo, na Zona Leste.
0: Zona Leste, deixa eu ver.
4: A última vez que eu ouvi o Cleiton no telefone, ele mandou o cara pro seguro-desemprego. Cuidado, ué.
2: É. Seguro desemprego não, ele foi fazer trabalhar em porta de loja.
0: É, deixa eu ver.
5: Ô Wesley, cuidado, desliga a ligação. Esse Cleiton aí não vale nada, já derrubou o F-26. Se cuida, viu? Esse cara é derrubador de locutor.
0: F-20. Desgraçado.
2: Esse cara não vale nada, velho.
6: Ele tem que queimar a rosca. Ele fica até 6 horas queimando a rosca, esse cara aí.
2: Queime bastante rosca, Wesley.
0: É.
2: Tem uma baguete bem grandona e quente aqui,
0: tá
2: quem
0: bom,
2: quiser.
0: Sem detalhe, tá? Eu não quero saber, não. Porque
2: não tem nenhum outro corno
7: pra... Ô, padeiro, você já queimou a rosca alguma vez?
0: É a mesma piada, sempre, né? De padeiro. Todo dia.
2: Não tem outro, os caras só tem esse papinho de rosca.
0: É. Deixa eu ver.
7: Ô, Wesley, se eu falar pra você que você é fraco de serviço, a casa caiu.
2: Não, fraco de serviço não, ruim de serviço.
0: É. Por que que você falou pro outro locutor que ele é ruim de serviço?
2: É o quê?
0: Por que que você falou pro

0: outro locutor que ele é ruim de serviço? Você não tem empatia, cara?
1: Eu tenho empatia com todo mundo, eu sou uma pessoa bacana, porra. Eu só brinco na rádio assim, mas eu sou bacana.
0: Eu tô vendo.
1: É porque... Ah, mano, é uma história complicada, você tá ligado.
0: Não, tá bom.
1: Mas enfim, o cara era ruim de serviço mesmo, né?
0: Tá bom. Vamos lá.
1: Não é só que não tá em nenhuma rádio agora.
2: Ô Wesley, é por isso que tem 2.000 mensagens aí. Esse padeiro aí, mas como...
0: Então, ele falou que você tá ocupando o WhatsApp da massa aqui, hein? Mandando mensagem, deixa eu ver.
3: Bom dia, Massa FM. Aqui é o André Vigilante Sorocaba.
0: Fala, Andrezão.
3: Wesley, o que, que se deu com o Tigrão de Itaquá?
0: Sumiu, né?
3: Tá vivo ainda, cara? Peste?
1: E Tigrão de Itaquá foi visto na Cracolândia, mano.
0: É, será?
4: Hein, Wesley?
1: Foi.
4: O padeiro amassa, amassa, amassa, quem come aos outros.
1: É. É sempre a mesma piadinha.
0: Calma.
5: E aí, Wesley, você tá ligado que a tendência de padeiro que trabalha a noite inteira assim é ser corno, né?
0: É, não sabia.
1: É, lógico que é. Eu chego, ó, eu saio daqui 6 horas agora. Não, de boa, eu saio daqui 6 horas agora. Um monte de pãozinho fresquinho, quentinho na sacola. Um monte de croissant. O que eu quiser levar aqui, eu levo.
0: Que delícia.
1: Se eu quiser levar na casa de algum desses trouxas enquanto eles saem pra trabalhar, eu levo também. Sem problema não. Levo leitinho pra mulher deles.
0: É o leite A, né? Que tem na padaria.
1: É. Leite tem o leite A, o leite B, o leite C, o leite P.
0: Ah, sim.
6: Wesley, eu já tô pé da vida aí com esse padeiro o tempo todo aí no engraçado do telefone, a gente querendo ligar e só dá o culpado. Pelo amor de Deus, hein?
1: Deixa pra ligar depois, agora não, amigão, espera.
0: Olha, tá me cobrando, parece atendimento da Viva, tá vendo? Calma,
1: é.
0: Vamos ver.
7: Ô, Wesley, ele termina o serviço dele e fica queimando a rosca, Wesley, até 6 horas da manhã.
1: Aí, é o mesmo coisa. É mesmo o papinho sempre de padeiro.
0: Vamos ver mais um áudio aqui, vai.
6: Ô, Wesley, foi o padeiro aí que derrubou o locutor aí, é?
0: Foi.
6: Eu também tentei derrubar, mas ele me bloqueou.
0: Nossa,
1: aí, ó, tá vendo que eu não...
0: Maldade.
8: Pergunta pra ele se ele gostaria que chegasse na padaria onde ele trabalha e falasse que o padeiro era fraco de serviço. Pergunta pra ele se ele ia gostar.
1: Pode ligar aqui também, não tem problema não.
0: Eu vou ligar. Fala, ó, tem um padeiro.
1: Pode ligar. Tudo que acontece na padaria, pra quem não sabe, tudo que acontece de ruim na padaria é culpa do padeiro.
0: É?
1: É, o patrão nunca leva a culpa de nada. Se sai um produto, estraga alguma coisa, o padeiro fez errado. É, mas o patrão nunca tá errado.
0: Já te
1: só o padeiro.
0: Já te chamaram de ruim de serviço?
1: Já me chamaram de ruim de serviço, já me chamaram de tudo que você imaginar. De corno.
8: É, Wes, cuidado, hein? Você vê ele falando aí, né? Ele não queima a rosca, não, mas ele fica aí coçando o saco aí pra mexer com pão depois.
0: Ô, Cleiton, olha, bom término pra você, tudo de bom, viu? Um
1: abraço, tamo junto, Wesley.
0: Seu ruim de serviço.
1: Falou, obrigado, coisa linda, princesa.
0: Te amo.
1: Te amo também, beijo.
0: Valeu,
1: na bunda.
0: Um beijo, querido. Até as 4 da manhã tem companheira massa. Ai, que beleza, hein? Reta final já.
9: Já nem sei.
0: Desfocou até do tema, né? Mas quanto tempo faz? Qual o maior tempo que você ficou sem dar uma bimbada? Conta pra gente aqui. 11-3509-9290 nosso WhatsApp. E essa pergunta é mais profunda. A nossa produção tava inspirada. Você acha que pra ir pra hora H, fazer amor com a pessoa, é preciso estar apaixonado ou não? Mesmo já sabendo a resposta desses ogros da madrugada, eu quero perguntar. Então você responde aqui. 3509-9290 WhatsApp.

0: Essa música foi proibida na época. Só porque ela fala isso aqui, ó.
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0: Olha lá.
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0: Olha o que ele fala pra mulher, olha lá.

0: falar em tomar a pílula, o que que faz pra cortar o Viagra? Eu tomei dois e a mina não veio.
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2: Olha, se tiver algum médico ouvindo, responda aí.
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2: Eu não sei, viu, rapaz? Agora é sentar e esperar.
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3: Ô, Wesley.
2: Ah.
3: Pra dar uma bimbada, tem que ir no velório. Carregar o defunto.
2: É verdade, o cara, meu, conheceu a mulher dele no velório.
4: Vou te contar uma história então, Wesley.
2: Ah. Você
4: falou aí negócio de ficar tempo sem dar uma bimbada, né?
2: Sim.
4: Mano? Fui pra uma chácara ajudar meu tio a plantar alho, porque o alho bom, ele tem que ser plantado na Sexta-feira Santa, né, meu?
2: Ah, é? Não sabia.
4: Aí, tô lá na chácara de um colega do meu tio. Aí tô vendo um carro, encostava outro carro, ia lá dentro, tomava uma cachaçinha com o dono lá. Aí eu perguntei pro dono, e você não vai dar uma cachaçinha dessa pra mim, não? Aí ele falou, ah, não, isso aí é o fecha-corpo, né, que a gente deixa o ano inteiro aí com 7 itens, deixa enterrado na bananeira, e aí o pessoal vem cá tomar toda Sexta-feira Santa. Eu era um cachaceiro da porra. Falei, pega então e põe um pouquinho pra mim. Aí ele colocou um pouquinho, a dosinha, eu falei, enche o copo. Ele encheu o copo, tomei. Pensa no trem que fechou o corpo legal mesmo.
2: Por quê?
4: Foi um ano, cara. Sem dinheiro, sem emprego, sem mulher.
2: Olha aí, o cara.
4: Sem carro. Fudido. Minha rádio é massa.
2: Tomou uma bebida maldita, rapaz. Credo. Credo, rapaz. Olha, clima bom. É mesmo, fecha corpo aí, tomou.
5: Ô Wesley, esse Cleitinho vagabundo tá aqui também. Meu
2: tá aqui.
5: Deus do céu, cara. Eu já rodei umas 150 rádios. Ele tá em 152.
2: Deixa eu te falar, tá todo mundo aqui. Tá todo mundo aqui, querido. Vamos lá, vamos abrir a linha aqui. 4369-9290, telefone fixo pra você ligar, viu? Ligar e participar. 4369-9290, você liga e participa, tá bom? Vamos lá. Mais mensagem.
6: Ó, tá todo mundo aqui, viu? Inclusive, Wesley.
2: Ah.
6: Eu tenho mandado mensagem lá na outra rádio lá, chamando todo mundo pra vir pra cá, viu?
2: Ah, não.
6: Minha rádio é massa agora, pô.
2: Ó, não é pra ir em outra rádio chamar pra vir pra cá. Não é pra fazer isso, tá? Eu acho isso um absurdo. E quem eu ver fazendo isso vai se ver comigo. E não é pra ir em outra rádio falar, não, ó, escuta a Massa FM com E. Não, não é pra fazer. Tá? Se fizer isso, tá lascado. Não é pra fazer. Eu tô avisando, hein? Isso é um desrespeito, isso é antiético. Eu não quero que faça isso. Vamos respeitar. Por favor.
6: Ah, Wesley, eu não faço mais isso porque eu fui bloqueado, né, cara?
2: Isso mesmo, bem feito. Bem feito pra você. Massa FM, alô.
7: Alô.
2: Quem é?
7: Eliane.
2: Eliane?
7: É, eu tô assistindo o seu programa.
2: Oi, Eliane.
7: Se pudesse me passar o telefone daquele senhor que te ligou, ele faz a feijoada.
2: Ah, o cara da feijoada?
7: Ele tem 64, tá separado, limpa a casa.
2: Ah, você gostou dele, Eliane?
7: Gostei um pouco da voz.
2: Ah, você gostou da voz, você queria conhecer ele?
7: Eu gostaria, pra mim, ter amizade, quem sabe, né?
2: Ô, Eliane, eu vou tentar anotar aqui quando ele ligar de novo, e aí eu vou passar pra você conhecer ele, tá bom?

0: Por gentileza, agradeço.
1: Você tá solteira há muito tempo?
0: Eu tô há 30 anos de viúva, não tenho ninguém, nunca tive.
1: Ô, querido.
0: Sou pensionista, moro sozinha.
1: Baixa só um pouquinho o volume do seu rádio aí pra gente papear. Porque assim, 30 anos sozinha, né?
0: Isso.
1: É, você quer arrumar um amor, é isso?
0: Eu gostaria, né, de arrumar uma amizade.
1: Uma amizade, tudo começa por uma grande amizade, né?
0: Eu sinto muita solidão, né?
1: É verdade, na madrugada assim dá uma solidão na gente, né?
0: Nossa, eu dormindo, né, faz tempo que eu durmo à noite, eu tô, não. Certo. Aí eu fico ouvindo essas bobagens aí.
1: Você fica ouvindo essas bobagens aqui e vai a madrugada toda, né?
0: Dou risada. Você
1: tá gostando do programa, Eliane?
0: Eu tô.
1: Ô, querida, vamos arrumar. Olha, a minha meta a partir de hoje é arrumar um amor para a Eliane.
0: Mais de 60, se eu tenho 68, não parece, né? Mas...
1: Não parece, é.
0: É, tem
1: 68. Pra dormir de conchinha, né, Eliane?
0: Não, não ligo muito pra conchinha, não. Realmente é um namorico.
1: Ah, você quer um namorico? Você não quer dormir de conchinha, você só quer um picote.
0: É, não pode, essas coisas eu não quero, não. Morar junto, não, certo? Entendeu?
1: Não, entendi. Então você só quer dar uma namorada.
0: Umas namoradas, né?
1: Ah! Mas assim, sem conchinha, sem nada, assim, né? Maravilha.
0: Isso aí a gente vê depois.
1: Ah, você é maravilhosa.
0: Eu não vou falar bobagem. Eu não deixo os caras falar bobagem, não. Porque senão já viu, hein?
1: É, não vou deixar, não.
0: Tem um que fala uma asneira aí que vou te contar.
1: É, não ninguém vai falar nada, não. Eu vou te arrumar esse homem e ninguém vai falar bobagem. Viva! Viva o amor,
0: tá,
1: Eliane! Um beijo, te amo. Te amo. Não vou arrumar macho coisa nenhuma também.

0: namoro no rádio.
1: Foguete.
2: Qual a idade e o valor da aposentadoria?
0: Não.
2: Passa aí. Passa aí, Wesley.
0: Cala a boca! Que te passa aí o quê? Passa nada, cara. Vamos lá.
3: Ô, Wesley, pergunta pra Eliane quantos aposentos ela ganha pra ver se dá certo o brinco.
0: Não, que dá certo. Olha, só tem interesseiro, tá vendo?
4: Bom dia, Wesley. Beleza, meu amigo?
0: Oi.
4: Rapaz, pra ti aí, eu indico uma pessoa, viu? 30 anos, com essas teiadas de aranha toda.
0: Cala a boca!
5: O cara que for ter um relacionamento com essa vovó aí,
0: não.
5: 30 anos sem ninguém, o
0: não.
5: cara tem que ser um pedreiro, tem que ir com a marreta ou uma talhadeira.
6: Oh my God, you are
7: brave. Ô, Wesley, avisa pra ela que quem gosta de velho é varize, viu?
0: Você vai ficar velho um dia, viu, seu trouxa? Um dia você vai ficar... É, você vai ver.

0: toca uma pra mim?
1: Não.
0: Nossa, eu tô dando ponto pra você dos outros emissoras.
1: Não importa, você fez o que você quis.
0: Toca pra mim, Wesley.
1: Não, que você ouve Panda, meu. Você vai acabar com tudo aqui. Que Panda?
0: Não, aquele lá, o Panda lá, a música nova dele.
1: Que
0: hoje
1: Panda?
0: Eu falei. Eu falei. Essa.
1: Quem é Panda?
0: O Panda lá, parece o Menotti.
1: É boa a música?
0: É boa. Escuta aí pra você ver. Todo mundo vai gostar. Depois fala pro pessoal ver se gostou ou não.
1: Qual que é o nome da música?
0: Eu esqueci.
1: Como é que você pede uma música? Seu animal, como é que você pede uma música que você não sabe nem o nome?
0: Só hoje eu falei. Me vê, eu falei.
1: Deixa eu ver. Acho que é Eu Te Seguro, não é?
0: É isso.
1: Tá vendo? Conheço mais que você, bicho. Deixa eu ver.
0: É que você é inteligente.
1: Muito obrigado, viu? Deixa eu ver aqui.
0: Valeu.
1: Não, fica aí. Eu vou colocar aqui uma com uma, vamos ver, uma nota. Vamos ver se pode tocar ou não. Deixa eu ver.
0: Isso.

0: te seguro.
1: Essa aqui?
2: É, isso.
1: Tá bem que dá, você avisou pra eu, pra eu tirar.
2: Você vai tocar ela toda?
1: Não.
2: Eu vou gravar e mandar pra namorada.
1: O que gravar e mandar pra namorada? Você tá em 1970? Manda o link. Não, da música.
2: Não. Nossa, eu vou mandar ao vivo. Ah,
1: que ao vivo, que? Qual que é o nome dela?
2: É, te seguro, panda.
1: Não, da mulher.
2: Ah, agora é a Andressa.
1: O Andressa, ele te trai todo fim de semana. Olha, ele não presta. Ele é tudo de ruim. Larga dele e arruma um homem de verdade. Agora eu vou fazer o BG, ó. Grava, pode gravar, mano. Ô, Andressa, larga dele.

0: Nossa senhora. Ao invés de você mandar uma música romântica, você manda essa. Pronto, tocou.
1: Pode ter outra, tem uma melhor.
0: Qual?
1: Essa assim, ó. Onde você tava esse tempo todo.
0: Ah, não.
1: Onde eu sou outro, olha o que eu mudei. Qual que é melhor?
0: Olha, é melhor você desligar e dormir, tá bom?
1: Não, tô trabalhando, tem como dormir.
0: Não, dorme no serviço.
1: Não, tem como dormir que eu tô feliz. Já recebi minha rescisão de 10 anos, caiu na conta.
0: Caiu na conta a rescisão de 10 anos?
1: Foi, 10 anos de empresa.
0: Manda milzinho pra mim.
1: Eu ia pedir o pico pra mandar pra aquela mulher.
0: Vai, ó, não seja burro, não fica pagando coisa pra mulher.
1: Lógico que não. Tem que ajudar, né?
0: Não seja burro, hein? Tá bom?
1: Quando eu tava indo pra casa da Ju, eu comprava 70 pão.
0: Você comprava 70 pães?
1: Isso.
0: Cara, mas quem pagava o motel, você ou ela?
1: Eu pagava, mas você também era o patrocinador.
0: Ah, entendi. Tá bom. Então, ó, aproveita a rescisão aí, compra um rádio e toca Eu Te Seguro, tá bom?
1: Você não vai tocar não pra mim?
0: Não.
1: Você não vai tocar pra mim não?
0: Não.
1: Ah, é assim?
0: É.
1: Eu vou esperar aí na portaria aí.
0: Então, vem agora, rapaz. Vem agora.
1: Eu vou. E você sabe onde que eu sou? De Guaianazes.
0: Ah, desculpa, então. Desculpa.
1: Olha o barulho do tiro. Cadê o barulho do tiro?
0: Não, não, desculpa.
1: Aí, tá vendo?
0: Desculpa. Perdão, viu? Desculpa mesmo.
1: Tira dentes.
0: Não, não, não.

0: Tiradentes, não, desculpa.
1: Minha, não, onde que eu moro, é condomínio fechado.
0: Ah, condomínio fechado?
1: Isso, de Noia.
0: Ah, não, então desculpa.
1: Tá bom. Tem que seu carro aqui pra passear?
0: Não, não, não quero não, tá bom. Ó, eu vou embora, que a Paula Toco já chegou aqui. E tudo de bom, viu?
1: Tá bom, valeu, te amo.
0: Tchau, também te amo, tchau, um grande abraço. Paula Toco, tudo bem? Ainda bem que você chegou. Tinha um ouvinte me ameaçando aqui.
2: Nossa senhora.
0: Tá me ameaçando.
2: Eu tava aqui ouvindo uns tiros aí.
0: Essa eu vi, falou Cidade Tiradentes, que é um lugar meio assustador, assim, de São Paulo. Paulo, o que é que teremos no programa de hoje?
2: Ó, eu vou dizer que é assustador, mas não deve ser tão assustador quanto a Regis Bittencourt quando para o trânsito. Ah, que aí sai todo o povo das laterais e abre o baú dos caminhões e rouba a carga ali, né? Só aproveitando o trânsito, o cara já rouba a carga do caminhão.
0: Na Regis Bittencourt?
2: É. Na Serra do Cafezal, né? Pessoal, daqui a pouco o pessoal manda os áudios cair. Com certeza alguém já deve ter passado uns medos ali na Regis Bittencourt.
0: Não, já vou chamar agora. Você que passou algum medo no caminhão, manda agora aqui, 11-3509-9290. Vamos ver. Caramba, e na céu aberto, assim?
2: Ah, sim, eles aproveitam, às vezes é por tem algum sinistro, algum acidente, ou às vezes não, às vezes só parou o trânsito mesmo cheio. Aí já vem, já abre, ameaça motorista. É uma loucura, a polícia não chega, rapaz.
0: Olha lá, é verdade, já fui assaltado 3 vezes. Caramba, no mesmo trecho, ele falou.
2: E é sempre no mesmo trecho, é por isso que eu só falo. Mas como é que não dá pra resolver se todo mundo sabe o trecho que é?
0: É verdade, deixa eu ver, tem áudio aqui também, ó.
3: Ô, Wesley, é o Danda Jameco aqui, rapaz. E é fato verídico isso aí, viu?
0: Olha lá.
3: Parece um monte de rato saindo no meio do mato ali, cara. Você tá doido, cara?
2: É isso mesmo.
0: No meio do mato,
2: não,
0: cara,
2: sobra nada. Às vezes o caminhão bateu um para-choque, aí no dia seguinte você vai lá buscar de volta, não tem um pneu mais no caminhão. Já levaram tudo.
0: Caramba, então é a vida de quem trabalha na estrada, é difícil, né?
2: É difícil.
0: Caramba. Ô, Paulo, olha, bom programa pra você.
2: Muito obrigada.
0: Pé na descanso. Estrada. Obrigado. Madrugada já dá um sono na gente.
2: Dá um soninho, dá um soninho.
0: O que é pior, trabalhar de madrugada ou entrar às 4 da manhã?
2: Ah, eu não sei, que eu ainda não virei a madrugada trabalhando. Vai entrar às 4 também, às vezes parece que tem uma areia no olho da gente.
0: É. Olha o Monange como ele tá feliz, olha lá, olha lá. Beijo, Paula.
2: Valeu.
0: Paula Toco na sequência, o Pé na Estrada com o Monange e toda a galera. Até lá, tchau, gente.
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2: Bom dia! Vamos botando o pé na estrada a partir de agora. Você que deu aquela baita daquela carona aí toda madrugada na Massa FM. Então agora bora junto botar o pé na estrada até às 6 da manhã.
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2: Vai botando o pé na estrada, você que vem com a gente, já vai mandando aquele alô hoje, sexta-feira, sextou, dia 19 de junho, hoje também dia, a gente comemora o dia do cinema brasileiro, sexta, ó, hoje é sexta, tá aquele friozinho bom pra você ficar debaixo do edredom. Então, vamos assistir um filme brasileiro. Me fala aí uma boa indicação de filme brasileiro. Bora dar indicação de filme brasileiro para comemorar este dia do cinema, esta sexta-feira gelada aqui. Aliás, tá gelada acho que em todo canto, né não? Então, bora todo mundo vai dar aí a sua sugestão de filme brasileiro. Por aqui eu, Paula Toco, Pedro Trucão tá em algum lugar do Paraná, não sei exatamente aonde. E por aqui também do outro lado da mesa ele, Marcos Monange. Bom dia, Monange.
5: Bom dia!
2: Bom dia pra você que tá do outro lado do rádio. Já manda aí o seu alô, a sua sugestão de filme, a sua pergunta no nosso WhatsApp. 11 92 5454. 11 92 5454. Você fala com a gente. E enquanto você vai pensando num filme bom, a gente vai ouvindo um Mastruz com Leite.

0: Você curtiu com a gente um Mastruz com Leite pra abrir o nosso programa de hoje. Bora ouvir aqui recadinho da galera que já tá mandando, né? Já tá acordado e já tá ligado na gente desde cedo. Bora ouvir uma vez.
1: Bom dia, Maria Trucão. Bom dia, Morange. Bom dia, Cegonha.
2: Bom dia!
1: Vamos nós aqui, ó. De costa para Rondonópolis. De frente para Cuiabá.
0: Boa!
1: Já dá baixa no contrato ali em Várzea Grande. É isso mesmo, Trucão. 21 graus de temperatura aqui agora, aqui, ó.
0: Que maravilha!
1: Passando Boa Vista do Mato Grosso. Boa Vista do Mato Grosso. Beleza, meu pessoal? Beleza, Trucão. É isso mesmo. Vamos lá, daqui a pouquinho sintonizar Rádio Massa ali.
0: Aí, muito bem, muito obrigada pela beira. Ah, quem mais mandou um alô aqui?
3: Bom dia, Paulinha, bom dia, Monange.
0: Bom dia.
2: Bom dia!
3: Estamos direcionado e indicado pro Campo Minado, em busca de um óleo diesel. Eu e meu filho aqui, o Pietro, mandando um abraço para ele. E um cafezinho com um pão de serrote para nós. Passarela do momento, 376. O palco seria Araucária, Paraná. Tá bom? Um abraço a todos.
0: Valeu, um abração pra você também. Muito obrigada pela beira. Agora, 4:07.
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0: É, a gente vai sempre fazendo rastros aqui com o pé na estrada. E ó, gente, atenção, viu? Porque na Presidente Dutra, no sentido Rio, tráfego está interditado em Piraí, na pista expressa. 1 quilômetro de rodovia bloqueada por conta de acidente. Também no 47 da... E agora? Da Bandeirantes, fiquei na dúvida se era Bandeirantes ou se era Anhanguera. Na Bandeirantes, sentido interior, congestionado em Jundiaí, na via expressa. E também entre o 85 e 81... também congestionado em Campinas, também no sentido interior, né? Então, atenção aí, porque teve acidente em todos esses pontos. Então, você que tá na Bandeirantes, você que tá na Presidente Dutra, atenção a esses pontos de congestionamento.
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0: Marcel, viu? Trio Parada Dura.

0: você também tem o seu trovão azul. Coisa boa demais. Bora ouvir aqui um recadinho sobre a Serra do Azeite, né? A gente tava falando agora um pouco da Serra do Azeite. Vamos ouvir.
1: É, Paula Toto, bom dia. É Paulo aqui na Rede Bittencourt.
0: Tudo bom,
1: Paulo? Vocês estavam falando aí sobre a situação dos, ladrões da Regis, da Serra do Azeite, Serra do Cafezal. Não tem sossego, né? Ali é toda noite uma novidade, sempre tem. Inclusive agora há pouco eu passei lá, graças a Deus hoje não vi nada ainda, né? Mas aquela coisa que eu já falei com seu pai essa semana aí sobre esse assunto, eu tenho que bater sempre na tecla, tem que pedir para as autoridades aí. É, acabei de passar ali no posto da Polícia Rodoviária, ali dentro da Serra. Você nunca vê aquelas viaturas fazendo patrulhamento. É isso que a gente tinha que exigir. Tem que ser feito alguma coisa, passado para as autoridades aí do comando da Polícia Rodoviária Federal, que haja naquela região ali na Regis Bittencourt, porque é um absurdo. Todas as noites, madrugada, a gente passa, as duas viaturas estão lá guardadinhas, bonitinhas. Por que não faz patrulhamento? A gente tem que exigir isso aí, é um direito que a gente tem, de segurança. Por que a gente anda nas rodovias estaduais, as viaturas da Polícia Rodoviária Estadual estão sempre andando, fazendo patrulhamento, andando, fazendo abordagem? Ali não. Você passa ali, tá abandonado. A não ser ressalva, ele sai às vezes para ir no pedágio, acordar os motoristas que estão dormindo, às vezes cansados ali. Daí chega as viaturas, bate na porta do caminhão, liga a sirene, faz sair dali. É só para isso que serve. Vai falar a verdade, passear ali, andar ali para coibir um pouco essa situação aí, você não vê as viaturas passando ali de noite. Todos os postos da Polícia Rodoviária que você passa na rede, tá lá as viaturas guardadas, sem policial na pista, sem policial andando. E a gente se sente como? É abandonado. E tem que ser feito alguma coisa, urgente.
0: E
1: tá
0: é muito
1: bom?
0: Louco,
1: um abraço.
0: Porque quando viaja para
1: massa,
0: tudo,
1: obrigado.
0: As viaturas aí não conseguem chegar. Foi isso que eles até falaram, né? Ah, não, mas é que aí quando trava a gente não consegue chegar com a viatura. Aí o Truco falou, mas por que vocês não usam as motos, né? Vocês têm uma quantidade de motos aí disponível. Ah, não, mas a moto não é pra isso. Se a moto não é pra fazer patrulhamento, é pra quê? Não sei. Vamos ver se alguém responde. Muito obrigada pela beira.
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0: Massa FM 4:13.
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0: É, a gente vai botando o pé na estrada desde cedo. A Gláucia Aparecida tá lá ouvindo a gente em Ponta Grossa. Muito obrigada, Gláucia. Um beijão pra você. E você também tá ouvindo a gente? Quer por acaso também tomar um cafezinho, por exemplo? Quer um cafezinho assistindo um filme? O parceiro já mandou aqui, Paula, bom dia, já que é para cinema nacional hoje, Auto da Compadecida, um clássico, eu sou o Givan, moro em Gravataí, Rio Grande do Sul, tô na guarda do carregamento aqui em Canoas, rumo a Caxias, abraço para todo mundo. Ó, Auto da Compadecida é bom, o filme bom, eu retrato um monte de verdades.

0: mas dando risada ainda ao mesmo tempo, né? E você, bora tomar um café assistindo qual filme?
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0: Cafezinho em dose dupla. 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
2: Bom dia, Paula Toco. Bom dia, Monange. Trucão, aquele abraço. Seu amigo de sempre, Raimundão.
0: Tudo bom, Raimundão?
2: Paulinha, minha habilitação venceu. Tá difícil pra renovar, viu?
0: Por quê?
2: É, o Detran dá muita exigência, segundo a médica falou também, né? Tem que ler umas letras miudinho, hein? Tá bom, mas tá difícil, hein? Tá faltando motorista aí. O Detran ainda exige muito ainda. Até falei pra médica, né? Desse jeito vai faltar mais motorista ainda, hein? Quem tem acima de 50 anos, 60 anos, não vai conseguir ler essas letrinhas não, miúdas não, né? E tá complicado, tá bom, Paulinha Toco? Bom dia, sempre na escuta, Raimundão, Itanhaém.
0: Raimundão, uma coisa importante que você pode fazer é, de fato, você pode ir de óculos, né, fazer o seu exame, não tem nenhum problema. A única diferença é que vai sair... vai sair ali nas observações que você... a letrinha A, que quer dizer que você precisa usar óculos para dirigir. Mas não tem problema, tá bom? Pode fazer de óculos o exame. Quem também mandou um alô, Paulo, ótima sexta-feira, eu quero um café com pão com zoião para enfrentar esse frio de 7 graus aqui de Curitiba. É o Nelson Dias mandando. Curitiba sempre aquele frio, né? E aqui já tá frio, eu vim de casa hoje, tava 11 graus na hora que eu passei ali. Nossa, já acho um frio danado. Vamos ver quem mais mandou aqui um alô.
3: Bom dia, Paula Toco, bom dia, Monange.
0: Bom dia.
3: É o Jornal por aqui, foco um comento. Itapema, City.
0: Opa.
3: Vai buscar mais uma areinha de fundição na montada de Jaguaruna e voltar pro Blumenau. Não, e é sexta-feira, mas vamos trabalhar amanhã também, né? Então não sei se toma nós, né?
0: É, verdade.
3: Eu não assisti, mas segundo a minha menina de 10 anos, eu dei bom brasileiro que ela assistiu foi Caramelo.
0: Caramelo. É do cachorro,
3: bom,
0: né?
3: Bom final de semana pra todos aí.
0: Bom, eu não assisti ainda, marquei, se ela tem 10 anos, então talvez os meus também gostem, vou marcar aqui Caramelo pra curtir esse friozinho. E mais um cafezinho lá para Feira de Santana. Paulo Roberto falou, Paula, manda um cafezinho porque aqui também tá frio. Paulo Roberto, qual é a temperatura do frio aí em Feira de Santana? Conta pra gente. Você também quer um café? É só pedir que a gente toca. E é em dose dupla, então vamos com o Marcelo Costa.

0: É, você curtiu um cafezinho em dose dupla com Marcelo Costa. A Neuma Alves também quer um cafezinho, Monange. Manda um café pra ela. Quem mandou? Paula, sou o Erivaldo de Foz do Iguaçu, tô aqui em Curitiba. E aqui sabe como é que tá? Rapaz, é Curitiba, só pode estar de um jeito. Frio demais, frio demais. Aí o Paulo Roberto, perguntei quanto que era frio pra ele lá em Feira de Santana. Ele falou, Paula, 20 graus. 20 graus é uma geladeira pra mim. Vai, quem mais, Monange, mandou um recadinho?
1: Bom dia, Paula Toco. Bom dia, Monange.
0: Bom dia.
1: Abençoada sexta-feira aí pra vocês e a todos os ouvintes. Quem vos fala aqui é o Jean, falando diretamente de Paris. Estamos na linha, hein, de pé na patrola. No puxo aí da vitamina da minhoca. E vamos que vamos, hein? Aí no Brasil muito frio, aqui muito calor. 9 horas da manhã, 30 graus, marcando nos termômetros.
0: Nossa,
1: que calor! Calor europeu!
0: Você tá doido, e aqui...
1: Deus abençoe o dia de vocês, minha rádio é massa.
0: Qualquer coisa entre 20 e 30 é bom. Baixou de 20, tá frio, subiu de 30, tá calor demais. Quem mais quer um cafezinho aqui?
2: Paula, bom dia.
0: Bom dia.
2: Olha só, um filmezinho bom hoje, de suspense, às 7 horas, Brasil e Haiti. Bota suspense nisso.
0: Ai, ai, vai ser, é hoje, eu não tava nem lembrando que era hoje o negócio. Tô muito doida nessa Copa. Mais um recadinho aqui, vamos ver quem é que mandou aqui um alô.
3: Bom dia, bom dia, bom dia, Paula Toco.
0: Bom dia, tudo Rony, bem?
3: Santa Catarina. Correndo aqui na BR-101. Negócio de Laguna, Ponte de Laguna, toda iluminada, bonita, paisagem. Daqui a pouco por casa, descarregamento foi efetuado na madrugada. Agora é só buscar o aconchego. Abraço.
0: Valeu!
3: O homem que desafiou o diabo brasileiro. Muito legal.
0: Boa, então o homem que desafiou o diabo.
3: Outras coisas.
0: Qual que é o que você falou, Monange? O filme que você falou? Cara de um focinho de outro. Monange também deu essa dica. Anote aí, cara de um focinho de outro. Parece que você pastica as crianças, né?

0: Boa, então caramelo e cara de um, focinho de outro, e a gente já notou que é para as crianças.
1: Bom dia, Rádio Massa.
0: Bom dia.
1: Mais conhecido por Peixe da Rodagem. Gostaria de ouvir a música com uma música do Soró Silva. Ofereço para vocês da rádio, para todos os ouvintes aí, para toda a galera que está na rodagem aí, essa madrugada aí no Tapetão Preto aqui. Estou saindo aqui do Rodarel com destino de Castelo Branco, sentido interior, cidade de Bolfete, carregar uma viagem de areia. Vai voltar para Santo André.
0: Valeu, uma boa volta para você e obrigada pela beira. A minha.
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0: trecho com a Massa FM. Obrigado pela beira.
1: É, a gente vai botando o pé na estrada. Bora ouvir aqui mais um alôzinho.
2: Bom dia, Paula Turco. Bom dia, Monange.
1: Bom dia.
2: Ô, Paula Turco, a Polícia Rodoviária Federal só tem combustível para ir até numa descida e ficar lá embaixo escondido para ver se os motoristas estão passando acima da velocidade ou não. É só isso que eles fazem. Ah, e se for aguardar eles fazer essa segurança, serra, não sei do que, não, não vai não. Eles só sabem ficar esperando ver se pega alguém no radar. Minha rádio é massa.
1: Não é, e ele falou, e ainda eu recomendo a série Impuros também pra gente comemorar esse dia do cinema nacional. Você recomenda alguma série? Quer tomar um cafezinho com a gente? Orange, bora tomar mais um cafezinho com Marcelo Costa?

0: É, bom demais. Quer tomar um cafezinho aqui com a gente? Quem mais aqui quer tomar um cafezinho?
1: Marcelo de São José dos Campos novamente. Outro filme que marcou bastante foi Tropa de Elite 1 e 2.
0: É, Tropa de Elite, quem não marcou, né, com esse? Bonas, bota um cafezinho lá pro Marcelo, que eu acho que ele deve ter mandado outro também, vamos ouvir.
1: Bom dia, Paulo Toco, Marcelo de São José dos Campos.
0: Muita tudo bom, Marcelo?
1: Aqui na entrada de Santa Isabel, sentido São Paulo, trecho em obras. Um abraço a todos, bom final de semana.
0: Valeu, um abração pra você.
1: Marcelo,
0: e aí ele
1: São
0: falou...
1: Campos,
0: opa, cadê?
1: Novamente.
0: Aí, beleza. Valeu, muito obrigada pela beira. O Monange, bota um cafezinho também pro Brás, do Paruru. Boa, cafezinho servido. Você quer mais café? Vai pedindo, que a gente vai mandando.
2: Bom dia, Rádio Massa. Aqui é o Cid. Tudo parado aqui, Castelo Branco.
0: Ixi.
2: Fica direcionado ao Campo Grande. A M58 da Castelo, sentido interior aqui. Tudo parado.
0: Ou seja, hoje tá zoado Castelo, zoado Dutra, zoado Bandeirantes. Não tá sobrando nada, né? O que que a gente faz? A gente fica em casa, então, hoje, bar do edredom, assistindo filme, não é fácil? Só falar pro chefe, não, não vou não, tá muito frio, vou ficar aqui. Não é não, Monange? Faça assim.
2: Bom dia, Paula Toco. Bom dia, Monange.
0: Bom dia.
2: Paula Toco, aqui na Castelo Branco, sentido interior, no KM53, tá tudo parado. Sabe me informar aí o que que foi aqui pra frente?
0: Vamos ver, então já
2: bom
0: tem...
2: Bom dia aí.
0: Bastante gente já falando dali, vamos procurar, vamos ver se a gente acha a parte aqui da Ecovias e a gente já tenta trazer essa informação.
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0: É muito louco, né? O Trucão tava falando com o pessoal da BCR quando eles vieram aqui, né? Que eles falaram, não, mas as empresas têm, com certeza, né? Todas elas têm para te informar o que está acontecendo, como é que está o trânsito local. Aí já dois ouvintes falando que está zoado no 47, ele falou, né? No 53. Aí tá aqui, ó, você entra no site da Ecovias, quilômetro até o 54, sentido interior, tudo normal. É o que está escrito aqui, que está tudo normal. Ou seja, vocês estão tudo fantasiando. Tudo mentira, não existe nada, tá tudo normal. Porque o site disse que tá tudo normal. Aí depois quer que a gente acredite nessas informações, Monange. Fala que tem informação, não tem. Na madrugada é difícil. Você viu, os da Motiva tava aqui com informação. Mas na madrugada, a maior parte das concessionárias não consegue dar informação pra gente.
4: Ei, bom dia, Wesley.
0: Opa!
4: Bom dia, Paulo Toco, bom dia, Monange, bom dia, Rádio Massa.
0: Tudo bom?
4: Só pra reportar, a Ayrton Senna ali pelo quilômetro 38, 40.
0: Também.
4: Antes de Mogi, sentido interior, tem uma obra ali, tá mal sinalizada. Tá quase botando em risco ali a gurizada ali que trabalha na pista ali. Bem mal sinalizado ali, se o cara não cuidar, o cara pega alguém ali, hein? Só pra reportar aí, bom dia pra nós.
0: Maravilha, muito obrigada, então, pelo, né, você que tá aí na Ayrton Senna, sentido interior. Você viu que hoje sextou mesmo, né? Sextou todo mundo tomando cuidado, porque tá complicado pra rodar nesta manhã de 19 de junho.
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0: gente vai botando o pé na estrada. Escuta, você tá acompanhando a discussão do fim da escala 6x1? É, muita gente acompanhando o fim da escala 6x1, muita gente animado, né, de ter 2 dias na semana para ficar em casa, eu acho o mínimo do justo. Mas caminhoneiros têm grandes chances de ficarem de fora dessa revisão, a menos que briguem por isso. Por quê? Porque a jornada dos caminhoneiros já é regulamentada na 13.103. Né? A lei 13.103 já diz que o caminhoneiro tem que fazer pelo menos 35 horas de descanso semanal. E aí 35 horas dá 24, que seria um dia na semana, mais as 11 horas entre uma jornada e outra. Então ele não entraria nesse fim da escala 6x1. Paula, primeira pergunta é, e aí, o que você acha? Entra ou não entra? Tem que entrar ou não tem que entrar? E aí, para poder entrar, como essa profissão já tem uma jornada regulamentada, então teria que ser uma outra, né, uma outra discussão, outras formas, outras pressões para isso poder acontecer. Se quiser mais detalhes sobre isso, tem lá na nossa página, no penaestrada.com.br, tem uma matéria sobre esse assunto. Massa FM 4:36.
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0: A gente vai botando o pé na estrada, bora ouvir aqui mais alguém.
2: Bom dia, Paula, bom dia, Pedro, bom dia, Monange,
0: bom dia,
2: Braço.
0: Bom dia.
2: Samuel, morador de Curitiba.
0: Você tá bem, Samuel?
2: Carregado, JBS, saindo agora às 5 horas. A Curitiba, minha rede é massa. Dá um alô pra todos nós, caminhoneiros, a câmara fria, geladeira deitada e tudo de bom que estão na rodagem.
0: Tudo de bom pra você também.
2: 16, tá bom?
0: Tá bom. E qualquer coisa pra reportar, manda pra cá.
3: Bom dia, Paula Toco. Tudo parado aqui na Castelo Branco.
0: Ah lá.
3: Acidente provavelmente, pelo menos uns 2 quilômetros parado aqui, segundo o Waze.
0: Segundo o Waze, porque segundo o site dele, está tudo liberado, tudo livre, tudo lindo, né? Vamos ouvir o Leonardo? Liga lá em casa.

0: vai botando o pé na estrada. Obrigada pra você que vem com a gente. E você tá por aí sempre atento ao que tá rodando lá em Brasília. Falei pra vocês que tava tendo uma Bienal das Rodovias, né? Que tá rolando ainda nessa semana. E a NTT, obviamente, sempre presente. E segundo a NTT, eles lançaram agora um programa de rodovia segura para todas, para fortalecer a proteção de mulheres em rodovias concedidas. Na prática, a primeira implantação seria na BR-364, aquela que está dando um bafafá danado, entre Rio Verde e Rondonópolis. E seria, então, essa primeira construção, né, de um local, né, uma integração de protocolos, de tecnologia, né, para garantir que as mulheres possam se deslocar com mais segurança e confiança. Tem uma campanha de conscientização, né, tem também... É complicado, né, porque aí muitas vezes na rodovia em si, qual que é o grande risco para as mulheres é... Se quebra um carro, né, quebra o veículo, você tem que ficar ali, ou às vezes a própria pessoa que está dentro do veículo com a mulher é que é o problema, né? E aí não sei bem como é que isso resolveria esse problema. Outra coisa que também foi discutido na Bienal é a reconstrução da infraestrutura no Brasil, né? Eles entendem que é uma, né, existe uma crise da infraestrutura, e aí ó, qual é o papel da NTT nessa reconstrução, né, de toda a infraestrutura. A gente sabe que, obviamente, o papel é muito importante. Por quê? Porque a NTT regulamenta as concessões. E as concessões foram feitas exatamente para a gente reconstruir, né, o que está sucateado na nossa infraestrutura. E agora o que a gente tem que fazer é sempre se manter vigilante para saber se está mesmo acontecendo. 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
0: É, e a gente vai botando o pé na estrada. Um recadinho aqui.
2: Bom dia, Paula.
0: Bom dia.
3: Bom dia.
2: É o Ricardo aqui de Calcaia.
0: Tudo bom, Ricardo?
2: Comentário sobre os acidentes que estão acontecendo diariamente nas estradas. Ontem eu tive... Fui pro interior, hoje mirim. Saí de casa logo cedo. 3 acidentes assim com caminhões. Eu acho que o pessoal tem que pôr um pouco mais de fiscalização na velocidade dos caminhões. No Rodanel os caras não estão respeitando 100 por hora, não. Eles andam
0: 90,
2: na terceira faixa, quarta faixa. Tá complicado. Eu acho que precisa um pouco mais de fiscalização para evitar tudo isso.
0: Então, ó, isso com certeza precisa, viu, Ricardo, de fiscalização sempre. E uma coisa que é importante para o motorista, né, lembrar, é que o caminhão, ele exige, ele é maior, ele tem o centro de gravidade dele é mais alto, então ele tem muito mais chances de tombar, menos chance, ou mais chance de freio falhar. Né? Então, como uma forma geral, o caminhão é um veículo mais suscetível a se envolver em acidente. Em sendo assim, o piloto desse veículo, ele tem que ser muito mais preparado e muito mais responsável do que de outros veículos. Porque o estrago que ele pode fazer é muito maior. Você viu ontem ali na Bandeirantes, um caminhão sem freio, nem era um caminhão grande, era um Mercedes Atron, né? Ele era um pouco mais antigo, mas enfim, era essa linha...

0: levou 6 carros, né? Então, o caminhão ele tem um potencial para o acidente muito maior. Por isso que o motorista tem que ser muito mais atento que os outros. Ah, Paula, mas às vezes é o carro pequeno que provoca. Às vezes é, mas muitas vezes também não é. O pessoal anda acima da velocidade pelo excesso de confiança e aí uma hora dá ruim.
1: Ô, Paula, bom dia.
0: Bom dia.
1: Bom dia a todos os ouvintes.
2: Bom dia. Ô,
1: Paula, segundo a informação, fiquei sabendo, aí na Castelo Branco, uma carreta carregada de lenha, de eucalipto, pegou fogo.
0: Ah.
1: Por isso está tudo interditado, sentido interior aí. Positivo? Por causa que é RA de Ribeiro. Bom dia a todos aí, boa sexta-feira.
0: Maravilha, Ribeiro, muito obrigada pelo seu recado, viu, por dar essa informação pra gente importante. Você já sabe, passou por ali, cuidado. Massa FM 446.
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0: O agro sempre em movimento. Eu tinha falado, né, esses dias que o Brasil tá com um problema de exportação, né, de carne pra Europa. E só que a Associação Brasileira de Indústria de Exportadora de Carne... Desculpa, Mona, fiz um barulhão aqui, gente. O pessoal não fica parado, né? Se não dá para exportar para a Europa, vamos para outros lugares. Então agora eles estão em missões internacionais para promover aí a nossa carne para México e Rússia, né? Estão buscando novos mercados para o nosso agro. Fecha uma porta... Ah, tem que, né, buscar abrir outra. Outra coisa também que está rolando no agro e a gente fica sempre prestando atenção é uma medida provisória, a chamada medida provisória do cacau. Né? Ela altera as regras para importação de cacau. Né? E esse texto agora vai para votação, né, porque ele veio como medida provisória. Para continuar valendo, tem que ser aprovado por Câmara e Senado. Né? E foi editado em março pelo governo, clima da Copa. E aí o objetivo, segundo, né, o Poder Executivo, segundo o governo, era proteger produtores brasileiros de cacau, porque você reduziria aí o prazo de utilização de certos benefícios tributários que o pessoal da importação tem. Né? Só que muita parte grande da indústria está resistindo. Eles dizem que essa mudança pode provocar perdas anuais de até 222 milhões para a cadeia produtiva e reduzir exportação e aumentar a ociosidade em fábrica. Vamos ver. Né? Então, assim, isso é o que a indústria diz. E aí tem gente que afirma também que o próprio produtor de cacau acaba sendo prejudicado. Por quê? Porque o Brasil não produz cacau suficiente para abastecer toda a capacidade instalada de indústria. Então, isso estaria, talvez, dando um problema na indústria. E se tem problema na indústria, tem problema para quem fornece essa matéria-prima também. E outra coisa que está acontecendo foi o Fórum Internacional de Agropecuária, que foi realizado em Campo Grande, no Mato Grosso, e reuniu um monte de embaixadas e Portugal... Né, se colocou aí como um grande apoiador, segundo eles, do Pacto Mercosul-União Europeia. E eles querem que o Portugal seja, então, uma porta de entrada para os produtos brasileiros na União Europeia. Esse acordo ainda está bastante... Tem muita coisa para rolar ainda, porque a Europa ainda está bastante reticente, principalmente a França, né, não quer... a entrada desses produtos brasileiros. Então a gente vai acompanhando para ver se vai dar certo mesmo.

0: Da Paula, olha aqui a situação. É o Sérgio Carreteiro. Ele falou, a balança da Bandeirantes de Jundiaí, no KM lá 59, todo dia assim, você, é, a vista, ela tá escrito fechada, aí você vai lá, ela tá funcionando, né? Na placa lá atrás diz fechada, quando você passa por ela, tá funcionando. Muita gente reclama disso, inclusive essa balança, é uma, a gente fez questionamento sobre isso, né? O que nos foi respondido é que existe um prazo, né, para depois, acho que de 2 minutos, depois que abre, lá, que, depois que ela muda de fechada para pesando na placa lá atrás, uns 2 minutos para ela começar a multar. Às vezes não é o suficiente, o cara viu fechada lá atrás e aí passou e tomou multa. Então tem muita gente que a balança está aberta, a pessoa simplesmente entra. Não importa se está escrito fechada, se ela está aberta, não está com cone, a pessoa entra. Que é pra não ter problema. Eu digo que se tá, eu faria o mesmo, né? Pra não chegar, porque depois chega surpresinha em casa e aí já é a sua palavra conta dele, você nunca consegue mudar isso daí e reaver essa multa.
1: Fala, Paulo Atuco. Fala, Monange, bom dia, bom dia.
0: Bom dia.
1: É, reportando aí o caso dos acidentes aí de da Bandeirante, sentido interior, 81, 85, KM47, não tem nada não, hein? Eu tô vindo ali da região de São Carlos ali.
0: Onde tem, não tem, onde
1: me entrega em Hortolândia, tô indo pra Jandira agora. Bandeirante, sentido interior, tá livre, leve e solta.
0: Aí.
1: Tem nada não, hein?
0: Olha que loucura. Onde tá escrito que não tem, tem. Onde tá escrito que tem, não tem. Oh, meu Deus, a gente consegue uma informação confiável na manhã. Ainda bem que a gente tem o rádio, né, pro pessoal mandar recado pra gente. Vamos ouvir aqui que tem também. Paula, falando aí do Dia do Cinema Nacional, posso dar uma indicação de série chamada DNA do Crime, ao Tadeu que mandou esse recado. Falou que a série é muito boa, Tadeu, anotado aqui. Quem também mandou um alôzinho, bora aqui.
2: Bom dia, pé na estrada, vamos... Essa escala 5x1 que estão fazendo. E quem faz 7x0, como é que fica daí aí?
0: Você tá louco? 7x0 é uma coisa que não pode existir. Escravidão já acabou, né, gente? Bora que bora ouvir um Chitãozinho Chororó. Caminhoneiro é bicho louco. Se faz 7x0, gente, é bicho louco.

0: Leoa, você tá botando o pé na estrada com a gente. Muito obrigada pela beira. Agora, 4h56.
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0: Essa.
1: É, a gente vai botando o pé na estrada, você também? Bora ouvir um recado aqui.
2: Bom dia, Paula Toco. Bom dia, Monange.
1: Bom dia.
2: Sérgio Porto.
3: Bom dia.
2: Tita PV, Paula.
1: Você tá bom, Sérgio?
2: Agora, a respeito de um filme, Paula, pra assistir com esse friozinho, as criançadas.
1: Boa.
2: As criançadas gostam muito, é... Transformers.
1: Ah,
2: todas
1: é.
2: Elas são boas, tá? Deve ter 1, 2, 3, 4, 5.
1: Vixe, Maria.
2: Tem até uns 4 ou 5 Transformers pra assistir, tá ok?
1: Valeu, um abração, muito obrigada pela beira. Ó, mas tem muito filme bom brasileiro e tem muito filme, mas tem uns pesados. Tem um, como é que chama?

0: é Sete Cabeças, é com o Rodrigo Santoro. Esse daí precisa assistir, você tem que estar num dia bom, porque o filme é ótimo, mas é pesado, pesado pra caramba. Quem mais mandou recado?
1: Bom dia, Paula Toco. Milton Porcaradu, do Pedaço Jacareí, hein?
0: Boa.
1: E bicada ali pra Limeira.
0: Muito boa, não,
1: do
0: tá
1: puxa
0: pagando.
1: Do papel higiênico do Robocop, vindo da Arcelor de Vitória, hein? Ô, Paula Toco, bota um pão com serrote aí pra mim aí. Manda um abraço aí pra toda a turma da Armani Transporte em Iconha, no Espírito Santo. Valeu, bom dia. Vamos que o frio tá pegado, Paula.
0: Tá pegado, vamos que vamos. Tá pegado. Deixa eu fazer uma pergunta. Quando você falou papel higiênico do Robocop, é bobina de rolo, né? De chapa, é isso? Pois você me fala. E ele falou que o frio tá pegado. Gente, o frio tá pegado mesmo e vai pegar mais, tá? Porque na semana que vem, vocês sabem que dia 21, agora domingo, começa o inverno, né? Dia 21 é o solstício de inverno. Conhecem o solstício de inverno? Solstício de inverno, que aliás, Monange, você não foi no nosso café da manhã do solstício de inverno, hein? O solstício de inverno, ele é o dia mais curto do ano, né? Ou a noite mais longa. Então, o dia tá, vem diminuindo, diminuindo, diminuindo. Dia 21 de junho é o dia que tem a noite mais longa, o dia mais curto. A partir daí, o dia começa a aumentar de novo até o solstício de verão, que é no dia 21 de dezembro, que aí é o dia mais longo do ano. E logo vai começar, então, né, o inverno no dia 21, dia que tem o solstício. Dias 22 e 23 devem ser de um frio, mas de um frio tão danado. Frio em todo lugar, mas danado. Você que tá Santa Catarina, Paraná e Rio Grande do Sul, região de Serra, pode chegar, sabe a quanto? Sabe a quanto? Menos 8. Então fique atento, porque não tava. Semana que vem vai precisar de muita blusa.
2: Bom dia, bom dia, bom dia, Paula Toco.
0: Bom dia.
2: Bom dia, galera aí da Rádio Massa. É, acordei hoje cedo aqui pra vir trabalhar na Seringueira. Até o galo tava de blusa de frio. O frio aqui tá arrochado, hein?
0: Adorei. Não, a situação tá fácil não. Mais um aqui.
3: Bom dia, Paula Toco. Bom dia, Pedro Cão.
0: Bom dia.
3: Transformação per cá, hein? Tá maluco? Bora que bora. Manda um café pra nós. Aí, o pau que você rouba.
0: Cafézinho, opa, interrompeu ali. Cafézinho servido pra espantar o frio. E bora que bora de João Mulato e Douradinho.

0: É isso aí, você bota o pé na estrada com a gente. Muito obrigada pela beira. Ah, sabe que a gente tá sempre de olho em tudo que tá acontecendo, não é só no segmento do caminhão, é tudo que tá em movimento, tudo que tá transportando. E os metroviários estão denunciando sucateamento dos serviços e precarização do trabalho por conta de muitas privatizações, né? Isso aconteceu ontem na Câmara dos Deputados lá em Brasília, né? E aí eles criticaram o governo por descumprimento de uma promessa de retirar a Companhia Brasileira de Trens Urbanos e a Empresa de Trens Urbanos de Porto Alegre. Também, enfim, segundo eles, está colapsando, né, todo o sistema por conta de concessões diversas, né? Então isso é uma coisa que ele fala, pelo que eu estou entendendo, né, de todo o Brasil. Você que é metroviário, você que pega esse sistema de transporte, e aí, o que que acha, né? Houve mesmo uma piora com privatizações ou houve uma melhora, né, na sua opinião? Mande seu recado aqui pra gente e sempre indicando aquele filminho, já que hoje é dia do Cinema Nacional, um filminho pra gente curtir nessa sexta. 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A gente continua botando o pé na estrada. Agora, saindo da Câmara, indo lá para o Senado realizou ontem uma diligência externa lá em Mato Grosso, né? Então, a ideia era ver como é que está a situação da 070 entre Barra do Garça e Primavera do Leste. Né? A gente passamos por lá esses dias, né? Passamos por lá esses dias, fizemos, tem até imagens, né, no nosso programa, no nosso Instagram, tudo, né? E aí eles fizeram também uma audiência pública, né? E o trecho tem pista simples e passará a receber um intenso tráfego de caminhões, porque está terminando aquele terminal ferroviário, o Malha Norte, né? A gente também passou por lá, estamos preparando uma matéria para mostrar ali. E aí o que o pessoal diz, então, é que esse trecho agora, ele merece uma duplicação, né? Merece uma duplicação esse trecho da 070 para poder, assim, obviamente vai muito mais caminhão agora por ali, porque vai sair de todos os locais, que, né, todas as plantações em volta, para poder levar para a ferrovia que vai passar ali. Então vai aumentar esse fluxo de caminhão e aí então pede-se uma duplicação. A gente vai acompanhando para saber se vai rolar e a gente traz a informação. 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
0: É isso aí, quem foi pro trecho foi ele, Pedro Trucão, foi lá.
2: Continua no trecho.
0: Maranhão.
2: Passarela vai ser 135. O palco vai sendo aqui, o posto Valen, aqui na entrada do Porto Taqui. Como é que você chama?
3: Josivaldo.
2: Tô em 3. Você é de onde? Mora onde?
3: Sou de Balsas.
2: Balsas. E você, como é que chama?
3: Meu nome é Célio.
2: Célio, é de Balsas, hein, Célio?
3: De Balsas também.
2: E você, como é que chama?
3: Santana.
2: Santana, também de lá, Santana?
3: Balsas Maranhão.
2: Que caminhão que você roda?
3: Hoje? Eu rodo no Mercedes 2651.
2: 2651. E o seu Mercedes é 9 eixos?
3: 9 eixos.
2: E o seu?
3: Meteoro.
2: Também 9
3: eixos? 9 eixos.
2: E o seu?
4: Mercedes
2: também?
4: É, 9 eixos.
2: 9 eixos.
4: Educação.
2: 9 eixos hoje está carregando com facilidade. Já pegou algum amigo seu que estava com ou 7 eixos ou um quarto eixo, pessoal? Deu. Não,
3: só não, não, não, não.
2: Já aconteceu com algum amigo seu?
3: Não, não, não.
2: Rodovia BR que vem para cá. Qual o trecho pior que você pega de Balsa para cá?
4: É ali no Presidente Dutra, Piritoró. É o trecho que está mais crítico.
2: Quantos quilômetros tem ali, mais ou menos?
4: Ali é 100.
2: 100 quilômetros?
4: Uhum.
2: Esse 100 quilômetros que eu falo que é crítico. O que que é o crítico?
3: É 100 km, que Deus o livre, viu? Só promessa do governo aí, nada de arrumar.
2: Que é buraco puro?
3: Buraco.
2: É lombada, é buraco mesmo.

0: É lombada não, é buraco.
1: Cratera.
2: Isso.
1: Aí. Cratera. Qual é a velocidade da fazer ali?
2: Rapaz, eu particularmente é uma velocidade de 40 km por hora, 20 km por hora, entendeu? Isso. E saber trabalhar na máquina, senão dá prejuízo. Prejuízo.
1: Agora, se você passar em 100 km nessa velocidade, você vai levar o quê? Umas 3 horas pra rodar?
2: Rapaz, por aí, não é disso aí mesmo, mais.
1: É brincadeira, hein? Então aí, ó, é um trecho bravo, que ali a maior parte dos carregueiros ali é tudo pesadão, né, cara?
0: É, na faixa de 3 a 4 horas pra passar aquele trechinho dele.
1: E ali é o quê? Pra esse trecho é que flui toda, praticamente toda o escoamento da carga de lá, né?
3: É, tem que passar por lá.
1: E na volta a mesma coisa.
3: Do mesmo jeito.
1: É. E o apelo daquele que já fizeram por aqui. E aí, quando é que vão mexer naquilo? Ou não vão? Trucão aqui no Maranhão, São Luís.
4: É isso aí, né? E a gente sempre chama a atenção exatamente pra isso, né? Porque a gente falou agora há pouco de infraestrutura, né? A NTT falou da importância de investimento na infraestrutura. A gente até está vendo o governo fazer muito investimento, mas segundo a CNT, a quantidade de dinheiro que a gente precisaria para poder arrumar todas as rodovias do Brasil é algo na casa de 120 bilhões de reais. Então é muito... Por quê? Porque deixou estragar demais e aí agora fica mais caro arrumar.
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4: É, e a gente vai botando o pé na estrada. Bora ouvir aqui um alôzinho.
7: Bom dia, Paula Toco.
4: Bom dia.
7: Bom dia aos demais. O palco do momento aqui vai ser da Regis aqui, quilômetro 78, estado do Paraná, sentido São Paulo. Tudo libertado no momento. Sugestão de filme, Carga Máxima. É um filme que tem a ver com o transporte. Esse filme está disponível no Netflix.
4: Ah, boa!
7: Um filme bem bacana.
4: Carga Máxima, muito bem.
7: Essa é a minha sugestão de hoje, tá bom? Forte abraço a todos e aquela proteção na rodagem a todos.
4: Valeu! A gente também sempre gosta, né, de ver... Potá. Boa! De ver filmes que tem a ver com o dia a dia na estrada também é bem legal, né? Paula, estamos aqui na pegada da fábrica da Randon, em Caxias do Sul. Manda um café para a galera das metalúrgicas de Caxias. É o Guilherme Fortes que mandou esse alô. Obrigada, Guilherme.
8: Opa, deixa eu falar, Fala, Marte Bell. Tá tendo
4: opa, calma. Não tá...
8: Mas eu não me recordo muito bem, mas eu acho que vai ser... Opa, bom dia.
4: Bom dia.
8: Deixa eu falar, Fala, Marte Bell. Tá tendo inscrições para motorista.
4: Inscrições para motorista.
8: Se eu não me recordo muito bem, eu acho que vai ser segunda-feira, vai ter as inscrições. Então pede pro pessoal entrar no site da Martin Brown e ver lá o dia certinho. Mas se eu não me recordo muito bem, ou é dia 22 ou é dia 24, tá bom? Aí segue o pessoal aí.
4: Precisa
8: valeu. Pessoal, só você já avisando, já ajuda quem tiver...
4: Mas tá bom, tá ótimo, seu áudio já ajuda. Então você, né, a Martin Brauer é tida como uma empresa muito boa pra se trabalhar, uma empresa que paga bem, né, pelo que o pessoal manda recado aqui pra gente. Então tá anotado aí, né, pra você, então que tá procurando, entra lá no site da Martin Brauer.
9: Bom dia, Paulinha Togo, bom dia, Monange.
4: Bom dia.
9: É o Paulinho, carreteiro de Mogi Guaçu.
4: Você tá bem?
9: Na audiência. Paula, andando aqui pela rodovia dos Bandeirantes, região de Campinas, por enquanto tá tudo tranquilo. Paulinha, vou indicar um filme aí, o filme dos corintianos, hein? O filme é dos corintianos, A Espera de um Milagre. Beleza, Paulo?
4: Eu vou dizer que eu, como São Paulina, também tô sempre à espera de um milagre, mas é bonito esse filme, hein? Nossa, que filme bonito, A Espera de um Milagre. Muito obrigada pela beira.
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1: E a gente agradece a beira. Obrigada para você que vem. Muitos recadinhos chegando. Muito obrigada. Alguns um pouco longos. Às vezes, quando chega longo o recadinho, a gente não consegue colocar inteiro no ar, tá bom? Vamos ouvir esse aqui.
2: Bom dia, Paula Toco. Bom dia,
3: Monoge. Bom dia!
2: Ei, Trucão. Ederson Carreteiro, Paula, de Três Lagoas, Mato Grosso do Sul.
1: Você tá bom, Ederson?
2: No transporte da madeira.
1: Boa! Suco do
2: Pica-Pau. Puxando madeira agora aqui de próximo a Bataguaçu, Mato Grosso do Sul. Sentido Brasilândia, Mato Grosso do Sul, Três Lagoas, Eldorado Brasil. Paula, aqui os motoristas da Eldorado Brasil, toda madrugada aqui. Os cargueirinhos aqui, tudo ligado. A 91.3, 93.3. E assim vai.
1: Tudo pela Massa
2: falou
1: FM.
2: Falou que é massa, nós estamos ligados.
1: Aí sim, assim
2: e
1: que eu gosto.
2: Paula, você falou aí Campo Grande, Mato Grosso.
1: Não do é, Sul, não. Do Sul.
2: É Campo Grande, Mato Grosso do Sul.
1: Do Sul, rapaz, esse negócio de do Sul é sempre importante, né? Do Sul, quando a minha mãe morava no Mato Grosso do Sul, mas na época era tudo Mato Grosso, não tinha dividido ainda. Então ela sempre fala Mato Grosso. E aí a gente acostuma a falar Mato Grosso também. E aí vai sempre alguém falar, Paula, do Sul, desculpa, do Sul. Do Sul, do Sul, pronto, estou... Já pode brigar, se eu errar de novo, briga de novo comigo. Valeu, muito obrigada pela beira. E agora é um Christian Ralph com aqueles olhos de luar.

0: Gente do céu, essa música é bonita, né? Triste, triste pra caramba. Ô, música triste. Vamos ouvir mais um recadinho aqui?
1: Bom dia, Paula. Bom dia, Monange.
0: Bom dia.
1: E Paula, tira uma dúvida aqui, é o Ailton. Paula, eu tô a fim de sair da empresa que eu tô trabalhando. E eu mando currículo para as outras empresas. E aí elas olham meu currículo e pedem para me mandar minha documentação. Quando eu mando minha documentação, e aí eu acho que eles verificam lá, no, eu estou com os processos no Justo Brasil, e aí eu acho que isso está me prejudicando, as empresas não estão me dispensando, né? Não sei se é a seguradora, que roubaram uma moto minha, e aí eu fiz o BO dessa moto, e aí foi por fora, né? E aí tá lá constando como processo criminal, que eu processei o rapaz que tava com a moto. Mas tá encerrado já. E outro foi as lojas americanas, que eu botei na justiça porque comprei uma TV e até hoje nunca chegou em casa. E aí eu processei por danos morais. Também tá encerrado, mas tá lá no Justo Brasil. O que que eu devo fazer pra... Tirar esse nome de lá, porque tá me prejudicando, as empresas estão me dispensando, eu acho que seja por conta disso, né?
0: Olha, pode ser isso, pode ser outras coisas, né? Mas se você não tem nada seu, né? Nada. Uma coisa que você pode fazer é já esclarecer quando pedir a documentação, né? Primeira coisa é muito importante, você pode pedir. Para as empresas que tomem depois, você pode pedir.

0: um feedback. Você fala, olha, eu queria entender, né? Eu depois do currículo, vocês gostaram, depois da documentação não tem alguma coisa? E só para esclarecer, eu não tenho nada na justiça, né? A única coisa que tem na justiça foi quando roubaram a minha moto e eu entrei com o processo contra quem roubou a moto e uma televisão. Então, assim, já se adianta, né? Já se adianta, ela fala assim, né, as duas coisas que aparecem, porque não tem como tirar o seu nome do Jus Brasil, né? Porque os processos são públicos e se eles são públicos, não tem muito o que fazer, né? Então, vai continuar aparecendo, não tem muito o que fazer. Então, é melhor você já se adiantar e já avisar, né? Inclusive, empresas onde você já passou, já avisar. Às vezes, o pessoal não consegue acessar o processo, só entende que é um processo, então pode complicar a sua vida. Então, já se adiante, tá bom? Inclusive, vale lembrar que a gente, no nosso treinamento do Caminhoneiro que Lucra, a gente fala como fazer um bom currículo, né? 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Manda aqui um Eu Quero o link, que eu mando o link para vocês, tá bom? Bora que bora.
1: Bom dia, Paula Toco, Monange, todos os ouvintes aí. Passando aqui pelo Rodoanel, sentido Ayrton Senna, tudo liberado. Uma dica de um filme aí para os pais aí, para todos aí que têm crianças especiais. Dá uma pesquisadinha aí, toda criança é especial. É um filme indiano muito bom de se assistir.
0: Valeu, obrigado. Ó, ele falou que ele tá ali no Rodoanel. Deixa eu ver um outro recadinho aqui.
2: Bom dia, Paula Toco, a todos os ouvintes aí. Aqui é Ademir de Itaquaquecetuba, motorista de ambulância de Mogi das Cruzes. É, reportando aí um fato recorrente aí. Alça de acesso do Rodoanel para Ayrton Senna sentido Vale do Paraíba. É o traçado inadequado da pista lá. Agora que está recebendo o tráfego que vem da Fernão Dias, o sinistro lá, o tombamento de carreta, aumentou no mínimo 2 por semana.
0: Então, complicado, né? É uma rodovia. O problema é que entroncamento é sempre uma briga, né? Um daqui, o outro fala que é a responsabilidade de um, o outro joga pro outro, e aí fica aquela briga. Na dúvida, você que passa por ali tem que tomar aquele cuidado. 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
0: Aproveitar para mandar aquele abraço para a Nova Brasilândia do Oeste, em Rondônia. Também Bequimão e Presidente Sarney, no Maranhão. Parnaguá, no Piauí. Amargosa, na Bahia. E Ribeirão Preto, cidades que são de aniversário hoje.
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0: Simaroto! Vamos que vamos. Vamos ver aqui um recadinho?
5: É isso aí, aproveitando o gancho dessa música aí, os Tubarões, todos nós conhecemos quem é os Tubarões, ai, ai, ai, falo mais nada.
0: Complicado, é o JG Silva mandando esse alô aqui pra gente, obrigada também pro Jefferson que tá lá em Brusque. Paula, bora pro Ceasa de São José, Floripa, toca uma moda boa aí, tem um César Menotti Fabiano.

Fabiano. Cara, faz tempo que eu não escuto aqui, acho, com César Menotti e Fabiano, né? Muito obrigada aí pelo seu alô. Quem também mandou um alô, Paula, tudo bem? Queria fazer uma denúncia. Ali em Barueri, às 5 da tarde, para entrar em Jandira. Os caras fazem 3 filas. Quando não tem acidente ali, feio, o pessoal não toma atitude. Tinha que pedir para a Polícia Rodoviária passar por ali todo dia, às 5 da tarde, na entrada de Jandira para Itapevi. O fluxo de carro é muito grande. Boa, né? Vamos pedir para o pessoal da Castelo Branco, né, fazer esse patrulhamento, porque a galera realmente, né? A galera vai lá na esquerda para poder depois entrar para a direita, né? É uma coisa complicada. Pode deixar que a gente vai mandar um alô. Vamos de Rick Renner? Bora!

0: isso aí, você gosta dessa, gosta de outra, manda seu alô aqui pra gente e a gente tá ouvindo. Paula, acidente na Raposo Tavares agora, né? Tiro e carreta roubada. Vixe Maria, negócio ficou feio. Parece que o da Castelo agora já resolveu, já tirou ali, já vai começar a livrar o da Castelo, mas agora então outro na Raposo. Complexo, né? Bastante complexo. Vai todo mundo prestando atenção nesse, né, nesse começo de dia aí. Não tá fácil essa sexta-feira.
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0: Dicas de cargas e oportunidades para você que tá botando pé na estrada com a gente. 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

0: saindo lá de Grajaú, no Maranhão, indo para Pedro Afonso, no Tocantins, para Rodocaçamba. 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
0: Agora 5:37.

0: gente vai voltando o pé na estrada, lá na feira de Caruaru. Vamos ver o alôzinho aqui.
1: Dia, Paula, bom dia.
0: Bom dia.
1: Bom dia, Monange.
2: Bom
1: aqui
2: dia.
1: É o Cacá, Quinta Laje de Santa Catarina.
0: Tudo bem, Cacá?
1: Estamos indo na Dom Pedro aí, em busca do Santa Isabel. Um ótimo e abençoado sexta-feira a todos os caminhoneiros de Lages do Brasil. Câmbia!
0: Câmbia! Muito obrigada pela beira. E atenção, hein? A China apresentou o Xuanling K7, que é um caminhão autônomo para mineração. É um 8x4. Sabe quanto que ele pesa? Pesa o bruto total dele? 248 toneladas. E sabe o que que ele tem? Sabe o que que ele não tem? Ele não tem cabine. Porque ele é um veículo 100% autônomo. Então, ele não tem cabine e ele ainda é elétrico. Para mineração, né? A mineração, lembrando que é um local fechado, né? Uma operação fechada. Então, para mineração, é um dos locais que mais se testa esse tipo de tecnologia, né? Até porque também é um local, muitas vezes, perigoso, né? Para os humanos trabalharem. Então, cada vez mais tentando, né, colocar aí os veículos autônomos. Você quer saber mais dele, inclusive quer ver a cara dele, né? Que é uma coisa meio maluca, porque é um caminhão sem cabine, né? Vai lá no nosso site, no penaestrada.com.br, você dá uma olhada nesse veículo bem doido.
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0: E a gente agradece a beira, bora ouvir aqui um alô.
1: Bom dia, Paula Toco.
0: Bom Rosto dia.
1: Você
0: tá bom?
1: Um abraço a todo mundo, um cafezinho com pão de serrote pra nós. Tô aqui.
0: Tá esquentando.
1: Rodovinha dos Bandeirantes aqui. Chegando a balança aqui, tá fechada, mas todo mundo tá com medo. Todo mundo tá passando por ela, tá? Ela pode dar sem os cones, tá fechada, mas a maioria do pessoal passa por fora.
0: Eita.

0: Mas depois fica reclamando aí. Bom dia, bom dia. Bom dia pra nós. Eu tô um pouquinho passando 47. Mas tá fluindo. Dali um pouco ela reclama, tá chegando a multa. Ninguém confia mais nesse povo, bora.
1: Né? É tipo isso. Ai, ai, valeu, obrigado pela beira. Paula por aqui, Anderson de São Sebastião. É, busca de Caxias do Sul, manda aquele cafezinho pra ele, Monange. Um cafezinho também aqui, ó. Mais um, quem mais quer um café aqui, ó?
2: Bom dia, Pedro. Bom dia, Monange.
1: Bom dia.
2: Acabou a porcar, quinta parte, chão catarinense. Picado direcionado pro Garuba. Carguinho de eucalipto ali no mais. Eu na companhia do tio Ari. E deixemos o companheiro do Toicinho pra trás ali. Eu quero ver meu carguinho dele. Podemos ajeitar o caminhãozão dele ali.
1: Boa.
2: Positivo.
1: Pose. Um abraço pra você, Monange. Manda um café. Alô, você é maravilhosa. Ah, muito obrigada. Eu tô aqui na BR-285, Lagoa Vermelha, tudo liberado por aqui. É o Leandro de Farroupilha. Ele falou, eu tô no XF, mas eu também gosto muito do FH. Manda um cafezinho pra ele. Bora que bora, Monange. Os Serranos. Alá, ô Milton Gaúcho, você tá ouvindo essa daí? Pra você, hein?

0: coisa boa. Você curtiu? Ah, eu queria outra. Tudo bem, manda aí o seu recadinho falando qual outra você queria. Bora ver um alôzinho aqui, rapidinho.
1: Bom dia, Paula Toco.
0: Bom dia.
1: Conversa aqui na rodagem da Heavy.
0: Você tá bom?
1: Na Serra dos 90 aqui. Destinado a Joinville. Vai embora. Sobre a enquete aí. Brasileiro. Eu indico. É Fé para o Impossível. Filme é muito bom.
0: Esse eu não conheço, não. Fé para o Impossível. Tá anotado, obrigado.

0: obrigada pela dica.
1: Bom dia, Paula Toco. Bom dia, Monange.
0: Bom dia.
1: Manda um alô aí pros motoristas da aviação São Luís, Alex de Vila Velha, Espírito Santo. Fica com Deus.
0: Valeu, um abração pra você também. E ó, um caminhoneiro foi... Os caminhoneiros têm mandado pra gente alguns relatos sobre ali o entorno da Petrobras, no, ali em Santos, né? O pessoal que vai carregar, descarregar ali. Falou que a situação tá muito complicada. Pessoal, a insegurança tá muito grande, aí o pessoal fica pra fora pra poder carregar e descarregar. Acaba sofrendo com a violência no entorno e também com multas. Até tiro o pessoal já tomou por aí. Então, não tá fácil. Aí a gente fez um questionamento pra Petrobras. E aí a Petrobras... Gente, é muito, muito doido. Eles mandaram uma nota, né? A nota diz que a área é muito povoada, que tem muitos desafios e que eventuais intercorrências são tratadas de forma contínua, sempre orientadas pelos valores da Petrobras. O que quer dizer isso? São tratadas de forma contínua. O que quer dizer isso? Não sei. E orientada pelos valores da Petrobras. Muito bem, né? Que bom que são. Então é isso. A Petrobras reitera seu compromisso com a segurança, saúde, respeito e bem-estar dos motoristas. O pessoal falando ali que não tem lugar pra ficar, que não tem água pra beber, aí fala que... Enfim, tá lá no nosso site a nota oficial da Petrobras. 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
0: 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Paula, é bastante mesmo. Como é que faz pra gente ficar 100 anos no ar? Ah, o ser humano talvez não fique 100 anos, mas uma coisa que você pode fazer para ficar mais tempo, e mais do que mais tempo produtivo, né, no ar, é você ter aí um cuidado com a sua saúde. E isso tem tudo a ver com segurança no trânsito. Porque quem não cuida da saúde pode ter problemas, por exemplo, você tem um problema de pressão alta que você não cuida, você pode ter um mal súbito ao volante. Isso é complicado, né? Isso traz insegurança no trânsito. Você não faz os seus exames periódicos, você pode começar a sofrer com problemas de circulação, né? Problemas auditivos, tudo isso você tem que acompanhar, porque tudo isso afeta a sua segurança no trânsito. Por isso, cuide de você, cuide da sua alimentação, vá ao médico e faça exercícios físicos.
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0: E além disso, obviamente, faça a manutenção do seu veículo, né, de forma recorrente. 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

0: ouvir aqui mais um alô.
1: Bom dia!
0: Bom dia!
1: Bom dia, Monange!
2: Bom dia!
1: Bom dia a toda a galera aí da rodagem e a todos que estão ouvindo a Rádio Massa. Edson Carioca na área. E se derrubar é pênalti. E se for pênalti, te bate e é gol.
0: Eita.
1: Ô Paulinha, saindo aqui de Criciúma, indo pra São José, levando aquele ferrinho da Gias Pelias. Paula, manda aquele cafezinho com pão de serrote para toda a galera da Gias aí. E também um alô especial pro nosso amigo Tipo Ra e o Mr. B, o Homem Mágico. A minha rádio é massa.
0: Valeu, uma ótima sexta pra você, uma ótima sexta pro Bruno também. É, Paula, então, deixa eu falar. Se passar na balança na Rodovia dos Bandeirantes, uma das placas escrito fechada leva multa. É, calma, você passar com ela fechada, você leva multa? Não entendi. Depois você explica direito. Valeu, obrigado.
3: E um aviso para os amigos aí, né, que passam aqui pelo norte do Paraná, divisa de Ourinhos para Cambará, Ourinhos para Santo Antônio da Platina. É, essa, a BR-153, a BR-369 está sendo duplicada. Em muitos lugares ali não tá tendo a parte de acostamento. Então, seguir redobrada a atenção aí, que durante o dia tem bastante caminhão cruzando, maquinário cruzando a pista e cuidados para todo mundo aí.
0: Valeu, muito obrigada pela beira. César Menotti e Fabiano, você pediu, a gente toca.

você curtiu? A gente botou um César Menotti e Fabiano. Paulo, eu queria outra. Ó, aqui, ó. Só você ver. Hoje não dá mais tempo, mas na próxima, né? É tranquilo. Ah, Paula, é uma dúvida, Paula. Se eu passar pela balança do lado de fora com as duas placas escrito fechada, leva multa ou não? Então, você não passa. A balança tá escrito fechada, mas você passa por ela, né? Os cones não estão lá e você passa por ela, você não toma multa por passar a balança fechada. Muita gente acaba fazendo isso para não tomar a multa de que tava escrito fechada. E aí, de repente, não passou e aí chegou uma multa porque já tinha aberto a balança, né? Isso é o que o pessoal tem medo, então muita gente passa por dentro e aí não tem problema se não dá multa não, tá bom? Muito obrigada pela beira, você que tá com a gente. A gente vai botando

0: na estrada agora, que a galera do microfone aberto já chegou. Amanhã, sabadão, Pedro Trucão tá de volta. Domingão, tem pé na estrada às 7 horas da manhã lá no SBT. E segunda-feira a gente tá de volta também às 4. Beijo pra todo mundo. Fui. Boa sexta.
1: É bom demais.
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12: 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Bom dia, estamos juntos aqui no microfone aberto e sexta.

de junho de 2026. Sextou, comece o seu dia agradecendo por mais uma sexta-feira, mais um final de semana que está chegando. Vamos juntos nesta primeira hora, Conexão RS, Grande Porto Alegre 90.3 e Serra Gaúcha 103.3. Você faz o microfone aberto comigo, bom dia! Vamos juntos então com muita música e informação aqui na sua Massa FM. Atualizando aqui a temperatura na Grande Porto Alegre, neste momento está marcando aqui, ó. Hoje um pouquinho mais alta a temperatura, até estava confirmando aqui. 14 graus. Um pouquinho mais quente hoje, daqui a pouco tem a previsão do tempo. Vamos aproveitar aí antes da chuva, né? Porque tem previsão de chuva chegando aí, gente. E na Serra Gaúcha, a média da temperatura neste momento, 13 graus. Daqui a pouco a gente atualiza aqui, então, a previsão do tempo completa já para o seu final de semana. E você vai participar comigo, então, 51981427070, você da Serra Gaúcha, não esqueça o código de área. Você vai sair de casa também muito bem informado, vamos trazer as principais notícias para você começar bem a sua sexta-feira. Vai ter, é claro, esporte. Chegou o dia, gente. Hoje tem Seleção Brasileira, segunda rodada do Mundial. Todo mundo na torcida hoje à noite, então. Chegou a hora, né? Tomara que hoje venha a primeira vitória. Vamos, então, com as primeiras manchetes aqui, nesta sexta-feira. Você vai saber no programa de hoje, entre outras informações aqui no microfone aberto, ministro da SRI reforça a autonomia da Polícia Federal e diz que a apuração seguirá, doa quem doer. José Guimarães comenta a nona fase da operação Compliance Zero, que investiga o senador Jacques Wagner. Daqui a pouco aqui no microfone aberto. Você vai saber também tudo sobre a feira de animais em Igrejinha. Estas e outras informações daqui a pouco aqui no seu microfone aberto, que vai ter, é claro, muita música boa. Pede a tua, 51981427070. Manda o teu abraço, participa, áudios curtos também vão pro ar aqui no microfone aberto e também a tua mensagem de texto. Sextou! Boa sexta-feira, gente! Bom início de final de semana!

Massa FM 6 e 8, bom dia! Daqui a pouco a sua participação aqui, vou ler as mensagens que não param de chegar no nosso 51981427070. Agora tá chegando informação direto da nossa redação Massa FM. O ministro da SRI reforça a autonomia da Polícia Federal e diz que a apuração seguirá, doa a quem doer. Nesta quinta-feira, o ministro da Secretaria de Relações Institucionais do governo Lula, o José Guimarães, afirmou em entrevista coletiva em Aracaju, no Sergipe, que as investigações da Polícia Federal sobre o caso das fraudes bilionárias do Banco Master devem ocorrer, doa a quem doer. Ao ser questionado sobre a nona fase da Operação Compliance Zero, que fez buscas e apreensões em endereços do líder do governo no Senado, Jacques Wagner, do Partido dos Trabalhadores da Bahia. Guimarães afirmou também que o governo recebeu a operação da Polícia Federal contra Wagner com absoluta naturalidade. O ministro também disse que Wagner terá toda a proteção para que ele possa se explicar e dar a versão dele sobre este fato. A fala de Guimarães corrobora a estratégia do governo Lula diante do episódio que foi adiantado pelo broadcast político. O governo vai adotar o tom de que a Polícia Federal tem autonomia para investigar todas as pistas no caso do Banco Master e que a independência dada pelo presidente à Polícia Federal para investigar seus adversários vale para as apurações sobre os aliados também. A nona fase da Operação Compliance Zero apura os vínculos do ex-banqueiro Daniel Borcaro e a suposta participação de Jacques no esquema. A Polícia Federal suspeita que Jacques Wagner recebeu um imóvel de 2 milhões e meio de reais e pagamentos de propina que totalizaram 3 milhões e meio por meio de uma empresa ligada a um dos seus familiares. A investigação também avalia se Jacques Wagner

Wagner usou a atuação parlamentar para defender pautas de interesse do Banco Master no Congresso. Segundo os investigadores, o senador teria tratado diretamente com o ex-sócio da instituição, Augusto Ferreira Lima, sobre propostas que poderiam beneficiar o banco controlado por Daniel Vorkaro. Os policiais apreenderam US$ 55 mil e €33.500 em endereços de Wagner. Somados e convertidos, os valores chegam a R$ 485 mil. Jacques Wagner nega irregularidades e diz acompanhar com tranquilidade as investigações. Daqui a pouco mais notícias aqui no microfone aberto e, claro, a sua participação pelo 51981 427070. Bom dia, sextou!

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Foi aí a Marília Mendonça e de Paulo e Paulino e a Estrelinha. Pedido musical da minha amiga Adriana, né? Já tava pedindo aqui Estrelinha da Marília Mendonça. Acabamos de rodar aí, viu? Adriana, bom dia. Uma ótima sexta-feira. Sextou, minha amiga. Agora 6 horas e 15 minutos. 6 e 15. Em seguida, a previsão do tempo aqui. Agora vamos ler os recados aqui da nossa audiência, que não param de chegar no 51981427070. Vamos direto aqui para a previsão e já vamos ter os recados na sequência aqui, né? Vamos lá, então. Previsão do tempo e na sequência as mensagens aqui dos nossos ouvintes.

0: Temperatura neste momento aqui, na Grande Porto Alegre, temperatura mais alta hoje do que os últimos dias, hein? 14 graus neste momento, na média temperatura na Grande Porto Alegre. E na Serra Gaúcha, a média da temperatura neste momento, 13 graus. Vamos ver como é que vai ficar o tempo, então, nesta sexta-feira e no final de semana. Seis horas e 16 minutos. O Rio Grande do Sul terá um dia com chuva esparsa nesta sexta. Final de semana antecede a chegada de frio polar intenso para todo o estado. Domingo começa o inverno, né, gente? Domingo começa o inverno. Uma frente fria avança nesta sexta-feira no Rio Grande do Sul. Será um dia de muitas nuvens e a chuva chegando, né? Garoa, em todas as regiões. Em geral, acumulados de precipitação não devem ser altos, mas tem previsão de garoa em todas as regiões. De acordo com a Metsul Meteorologia, os primeiros dias do inverno, que começa domingo, dia 21, vão ser extremamente frios. Entre segunda e terça, após a passagem de uma segunda frente fria com chuva, na segunda, chega uma intensa massa de ar frio de origem polar. Vamos ver como é que vai ser o final de semana, então, antes desta queda nas temperaturas aí para a próxima semana que está prevista. Aqui na Grande Porto Alegre, hoje a temperatura máxima não deve passar dos 16 graus. Tem previsão aí de pancadas de chuva, principalmente para a tarde e à noite. 16 graus, a máxima prevista para hoje. Amanhã, sabadão, já vamos ampliar aqui a previsão para o final de semana. Amanhã, o sábado, tem previsão de mínima 10 e máxima 15, agora sim. Amanhã é sábado, então, na Grande Porto Alegre, a previsão é de mínima 10 graus e máxima 15 graus. E já não tem mais previsão de chuva aqui para a região metropolitana. O sol aparece com nuvens e uma névoa ao amanhecer para o sábado. E domingo tem Arraial ali no Shopping Total, né, com participação da sua Massa FM. E não tem previsão de chuva para domingo também, viu? Sol com muitas nuvens, períodos de céu nublado. Domingo mínima 9, máxima 18 graus aqui na região metropolitana. Agora vamos para a Serra Gaúcha. Agora 13 graus a média da temperatura na Serra. E esta temperatura deve chegar à máxima hoje na Serra de apenas... Já está na marca dos 13 aí, a máxima prevista para hoje, hein? Não deve passar disso. O sol aparece com muitas nuvens, mas passa a chuva à tarde, passa tempo chuvoso à tarde. Não é uma quantidade grande, né? Menos de 5,8 milímetros é o que está marcando aqui, ó, a Climatempo. É, como estava previsto aí para todas as regiões, né? Não tem uma quantidade muito grande de chuva sendo esperada. São chuvas esparsas, mas na Serra também deve chover a partir da tarde de hoje. Vamos ver como é que vai ficar o final de semana aqui para a Serra Gaúcha. No sábado, mínima 9, máxima 12 graus, sol com muitas nuvens e períodos de céu nublado. E domingo na Serra Gaúcha, mínima 9, máxima 17 graus, também o sol aparece com muitas nuvens e períodos de nublado. Esta previsão estendida já para o seu final de semana. 6h19. Daqui a pouquinho vou colocar no ar aqui os pedidos musicais aqui, as mensagens pelo 51981-427070. Já vou mandar na sequência aqui um abração lá para minha amiga Ana Maria de Nova Prata, tá marcando 11 graus lá no carro dela, né? Já mandou a foto pra gente, né, Ana? Um abraço pro Anderson de Alvorada, um abraço aqui também pro Douglas. Daqui a pouco já vou colocar os recados de vocês no ar aqui no próximo bloco, gurizada. Muito obrigado pelo carinho. Você não mandou ainda? Manda aí! Quero saber como é que está começando o seu sextou. Agora chegando mais informação direto da nossa redação. Redação Massa trazendo aqui as primeiras notícias do dia. Vamos dar bom dia aqui para o gigante do Vale, Marcos Couto, que vai falar agora sobre uma feira de animais na cidade de Igrejinha.
1: Feira de Animais destaca a força da produção rural em Igrejinha. A diversidade do campo também tem espaço garantido. Na cidade de Igrejinha, dentro de programações, a

0: feira de animais, está sempre presente, reunindo espécies e destacando a força da produção rural. O espaço permite que os visitantes tenham um contato direto com os animais de diferentes segmentos da pecuária e da criação de pequeno porte. Estes eventos, quando acontecem aos finais de semana, movimentam, educam e deixam a comunidade mais feliz. Gigante do Vale, Marcos Couto, para Massa FM.
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Bom dia, sextou, boa sexta-feira. Temperatura aqui na Grande Porto Alegre, na média, em 14 graus. Tem previsão aí de pancadas de chuva para tarde e à noite. E também Serra Gaúcha, com previsão de pancadas para tarde. Nesse momento, 13 graus a temperatura na média na Serra Gaúcha. Vamos trazer aqui informações do Mundial. E daqui a pouco tem as participações aqui, as mensagens do nosso 51981427070. As mensagens de texto, aquele áudio curto também pode mandar, que a gente vai colocar no ar aqui no seu microfone aberto. Vamos falar então sobre a rodada de ontem e a rodada de hoje do Mundial. Ontem tivemos então mais 4 jogos. O Canadá fez 6-0 no Catar. A Suíça 4-1 na Bósnia. República Tcheca e África do Sul empataram em 1-1. E o México venceu a República da Coreia por 1-0. Hoje tem, a partir das 4 da tarde, Estados Unidos e Austrália. Depois tem, às 7 da noite, Escócia e Marrocos. O Brasil, na sua segunda partida, vamos torcer muito hoje, né? Para que a nossa seleção consiga a primeira vitória. Brasil e Haiti, às 9:30 da noite. Daqui a pouco o Gigante do Vale fala mais sobre esse jogo. E teremos ainda hoje Turquia e Paraguai, à 12:00. Os jogos, então, desta sexta-feira. Daqui a pouco tem um comentário esportivo no final desta primeira hora, Conexão RS, e você vai saber mais aí sobre o Mundial. Daqui a pouco coloco no ar também as participações aqui no 51981427070.

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Foi o Gustavo Lima e o Retrovisor, o pedido do Douglas. Agora 6 horas e 35 minutos. Muito bom dia, ótima sexta-feira. Sextou e você aqui na Massa FM. Vamos aos recados aqui, ó. Aí tem bastante.

0: Recado chegando pelo nosso 51981427070. Vamos colocar no ar aqui e daqui a pouco chega mais informação direto da nossa redação. Vamos lá com os recados aqui da galera que tá participando, tá chegando comigo aqui no microfone aberto. Mandar um abraço aqui, ó, pro Anderson de Alvorada. Bom dia, Anderson. Seja muito bem-vindo a mais um microfone aberto nesta sexta, Anderson. Bom dia.
1: Bom dia, Luciano. Tudo bem, Anderson de Alvorada? Não tenho participado muito aí, mas na escuta sempre. Peguei o finalzinho aí agora da... com a Paula Toco aí no pé na estrada aí. E agora vamos trabalhar e curtir a melhor rádio do mundo aí como a melhor companhia.
0: Valeu.
1: A minha rádio é massa. Um abraço. Se possível, aí toca uma do Zezé de Camargo e Luciano aí no dia que eu sair de casa.
0: Rodou agora há pouco. Valeu, meu amigo Anderson. Obrigado pela participação, meu amigo. Também mandar um abraço aqui pra Ana. Ana Maria de Nova Prata. Bom dia pra ela aqui. Bom dia, Ana.
2: Bom dia, Rádio Massa. Ana de Nova Prata, sempre na escuta. Uma feliz sexta-feira, um ótimo final de semana.
0: Obrigado, Ana. Bom final de semana para todos nós. 6h37. Também mandar um abraço aqui, ó, para o Douglas, que está comigo aqui também participando. Bom dia, Douglas.
3: Bom dia, gurizada da massa. Douglas de Novo Hamburgo. Sextou novamente. Estamos aí, como sempre, amassando o tapetão. Uma Flores da Cunha.
0: Bom trabalho.
3: Queria mandar um abraço para o irmão Gilberto Bacaus, para a gurizada da Delis. Meu irmão falou que eu só pedi a Nova York e hoje eu vou mudar, então. Vou querer um Gustavo Lima aí, o retrovisor.
0: Rodamos agora também.
3: Coloca aí o retrovisor para nós curtir na estrada aí.
0: Valeu, tá? Valeu.
3: Valeu, um abraço, minha rádio é massa. Vou oferecer especialmente para o meu irmão Gilberto Bacaus.
0: Um abraço para o Gilberto também, participando com a gente aqui, ó. Mandar um abraço para essa galera que tá chegando comigo aqui, ó. Abraço também aqui pro Alex. O Alex também tá dando um bom dia pra gente aqui, 6h38. Bom dia, Alex. Alex de Parobé, bom dia, massa. Toca aí pra nós a música do Zezé de Camargo e Luciano. Valeu, um abraço aí. Obrigado pela audiência e vai Brasil, isso aí, boa. Boa, meu amigo Alex. Vamos torcer. Quem sabe hoje é a primeira vitória, né? Olha só, tem mais recados chegando. Não param de chegar os recados aqui. Coisa boa, né? Coisa boa, tá todo mundo participando comigo aqui, ó. Um abraço também aqui pro nosso ouvinte, o Vladimir. Ô, Vladimir, tudo certo contigo? Tava com saudade aí, faz dias que não participa comigo aqui, né? Bom dia, Vladimir.
4: Bom dia, gurizada da Rádio Massa.
0: Bom dia.
4: Carbono aqui de Esteio, sempre ligado na melhor.
0: Valeu.
4: Rádio Massa FM. É isso aí, gurizada. Uma ótima sexta-feira a todos, né? Deus ilumine e proteja a todos.
0: Amém.
4: E é boa reflexão olhar pro retrovisor e ver tudo que a gente já passou nessa vida.
0: Verdade.
4: Vai pro trecho, sabe o que que é a vida braba, o que é trabalhar e suar, e tem que ir dia frio, dia quente, não importa, tem que ir. Vamos que vamos, gurizada.
0: Vamos que vamos, valeu, Vladimir de Esteio, bom dia. Aqui, ó, também mandar um abraço aqui pro Giba também, tá participando comigo aqui, ó. Bom dia, Giba.
5: Bom dia, Lucianinho. Aqui é o
0: Giba
5: da Causa Feitoria, modelo de aplicativo. Luciano, toca pra nós hoje, Leandro Leonardo, Não Aprendi a Dizer Adeus. Quero oferecer pro meu irmão Douglas Bacaus, amassando o tapetão, lá na Teles. Não me tá indo lá pra Canela de novo, ele vai pra aquele lado lá, né? Que Deus abençoe cada um de vocês. Rádio Massa, Rádio 10.
0: Valeu.
5: Hoje tá calor, Lucianinho, 12 graus.
0: Tá, um calorão, né? É, mas deu uma melhoradinha, né? Últimos recados desse bloco aqui, ó, chegando pra gente também aqui. Um abraço também para o Brown. Ô, Brown, Boanerges Brown, tudo certo? Bom dia!
6: Bom dia, Luciano.
0: Bom dia.
6: Aqui para Lancelote. Um abraço a todos da Massa.
0: Tá boa a imitação.
6: Gostando muito da programação da rádio. E boa. Quero encontrar com a Amarelinho, carro Amarelinho.
0: Valeu, Brau.
6: Grande. Um abraço.
0: Bom dia
6: a todos, gente. Bom final de semana, tranquilidade. E vamos que vamos. Brau do APP, de Novo Hamburgo. Vamos lá, galera.
0: Boa, valeu, Brau. Aí, tá boa a imitação, hein? Gostei, isso aí. Valeu. Daqui a pouco mais

0: recados aqui, ó. Vamos, o último aqui, ó, gente. Senão não vou conseguir passar aqui. Valeu, mandar um abraço também aqui pro nosso amigo, o seu Neucir, né? Seu Neucir aqui. Bom dia, seu Neucir.
1: Bom dia, Rádio Massa. E bom dia para todos os ouvintes da Rádio Massa. Gostaria de ouvir a música com a banda G10, Amor ou Amigo, Neucir de Caxias. Bom dia, Rádio Massa.
0: Bom dia, seu Neucir. Bom dia. Bom dia também pro meu amigo Alex. Bom dia, sextou, né, Alex? Valeu, Alex. Então tá. Vamos com notícias chegando direto da redação aqui. Valeu todos que estão participando. Daqui a pouco mais recados. Direto da redação, chegando mais notícia da nossa redação Massa. Vamos trazer aqui a informação agora sobre a cidade de Três Coroas. Terapia complementar ganha espaço na cidade de Três Coroas.
2: Espaço para terapias complementares humanizadas tem espaço inaugurado em Três Coroas. Ampliação das opções de cuidado oferecidas à população por meio de terapias complementares e humanizadas é um dos objetivos principais do novo empreendimento de Três Coroas, a sala de práticas integrativas e complementares em saúde. Estamos ampliando as possibilidades de cuidado oferecidas à nossa população. As práticas integrativas complementam os tratamentos convencionais e proporcionam uma abordagem mais humana, voltada à promoção de saúde e qualidade de vida de todos os nossos cidadãos, afirma a secretária de Saúde, Viviane Lima Leal. Gigante do Lago, Marcos Couto, para a Massa FM.
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0: Massa FM 6h46, bom dia!
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Massa FM, 6 horas e 49 minutos. 6h49. Temperatura aqui na Grande Porto Alegre, na média em 14 graus. E na Serra Gaúcha, 13 graus. Vamos aproveitar aí antes das pancadas de chuva que estão previstas para tarde, né? Não é muita coisa, mas vem aí pancadas de chuva.

R$ 100 para incentivar financiamento a motoristas de aplicativo e taxistas. O Move Aplicativos promete juros menores para aquisição de automóveis novos de até R$ 150 mil. Entre os requisitos, os motoristas de APP precisam ter mais de 12 meses na plataforma e mais de 100 corridas neste período para ter direito ao programa. Seguimos o microfone aberto, daqui a pouco mais participações pelo 51 981 42 7070, os recados que não param de chegar, né?

0: 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Foi o Zé Neto e Cristiano, e o Resumindo aqui no microfone aberto. 6:53. Chegando no finalzinho desta nossa primeira hora Conexão RS. Eu já vou agradecendo aqui a Serra Gaúcha, que vai ficar na segunda hora do microfone com o Dedé Maravilha. E eu vou seguir aqui para a Grande Porto Alegre, nos 90.3. Um abraço aí a Serra, a galera do 103.3. E para fechar o microfone aberto essa primeira hora, né, do Conexão RS, vem aí o comentário esportivo do Gigante. Chegou a hora, gente! Chegou o dia! Hoje o segundo jogo da nossa seleção brasileira no Mundial. Todo mundo na torcida. Quem sabe hoje vem a primeira vitória. Teoricamente, o adversário mais fraco do grupo, né? Teoricamente. Gente, vamos passar aqui então pro comentário e vamos ficar na torcida, né? Daqui a pouco, depois do intervalo, eu sigo para a Grande Porto Alegre. Um abraço, Serra Gaúcha! Chegou a hora então, né? Chegou a hora. É hoje, Brasil e Haiti.
1: Começamos pelos jogos de ontem realizados pela Copa do Mundo. República Tcheca 1, África do Sul também 1. Quase que a África do Sul se vê eliminada ontem. Foi empatar o jogo no final da partida. Suíça 4, Bósnia 1. E você vai dizer, pá, que massacre da Suíça. Não foi bem assim. Até os 32 minutos do segundo tempo, o jogo estava em 0-0. Foi nos 13 minutos finais com acréscimo.

0: 5 gols, 4 para a Suíça, 1 para a Bósnia. Canadá, hein? Quem diria, hein? Canadá 6-0 no Catar. Já está com 4 pontinhos, vai beliscar um dos anfitriões, vaga. E o México, fator local. Quem disse que o fator local não é importante? México 1-0 na Coreia do Sul, para mais de 70 mil torcedores. Brasil e Haiti, 9:30 da noite. Vou arriscar a escalação. Alisson, Danilo, Marquinhos, Gabriel Magalhães e Douglas Santos. Casimiro, pode jogar Fabinho. Bruno Guimarães, Luiz Henrique. Vini Júnior, Matheus Cunha e Rafinha. Precisamos vencer o frágil Haiti para podermos, diante da Escócia, encaminhar a vaga no grupo. Aí, no Haiti, tem que fazer salto, tá bom? Um abraço do Gigante do Vale, aqui, Gigante do Vale, Marcos Couto, para Massa FM.
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Muito bem, bom dia. Bom dia, meu amigo. Bom dia, minha amiga. Bom dia a você. Como é que tá? Tudo bem? 13 graus, hein? 13 graus, nesse momento aí é escuro. Em Bento Gonçalves, na Serra Gaúcha. Há previsão de chuva para hoje, 31%, hein? Daqui a pouco tem a previsão completa.

Na parte da tarde, há a previsão que poderemos ter chuva, pelo menos pelo vento também que tivemos na madrugada. Então há essa previsão de chuva, cerca de 31% de chuva, a umidade caiu, 71%. O vento aumentou, já está em 10 quilômetros e hoje já estamos aí, né? Sexta-feira, dia 19, hoje é dia do cinema brasileiro, hoje é dia do migrante, hoje é dia internacional para a eliminação da violência sexual e conflito, hoje também dia nacional do luto, também dia de São Romualdo. Se comemora em dia, claro, do jogo de Brasil e Haiti, hoje às 20h30, mais uma torcida pela nossa seleção brasileira, hein? Hoje todo mundo vibrando, todo mundo cantando. Daqui a pouco tem manchete, tem notícia, tem informação e, claro, você participando do 99675-5748. Daqui a pouco eu vou falar dos prêmios de hoje. Hoje tem dois prêmios bons. Eu falei que um você ia gostar. A nossa torta e tem mais um, hein? Quem sabe você não abraça os dois e não leva pra casa. Quem sabe a sua oportunidade hoje de ter conosco, né, o seu brinde preferido, aquilo que você sempre quis. Olha, e o segundo prêmio, todo mundo precisa. Fique ligado! 72, bom dia!

Muito bem, agora são 7:07. Bom dia para você que está ligado conosco, fazendo parte de mais uma manhã. Estamos aqui na programação da sua Massa FM. Olha, motorista fica ferido após queda na BR-470 em Veranópolis. Foi o motociclista, né? Foi esse acidente que foi na quarta-feira ainda, né? No entroncamento ali da 470 com a rua Barão de Rio Branco. Ele acabou caindo, mas estava consciente e foi socorrido pela Polícia Rodoviária Federal, que esteve no local, enquanto o Corpo de Bombeiros Regional foi acionado para prestar atendimento à vítima. Câmara de Veranópolis aprova indicações, moções e projetos por unanimidade. Então, também foi na quarta-feira que o pessoal, então, acabou tendo essa sessão na Câmara de Veranópolis. Tudo isso acabou, então, sendo votado e aprovado. Dia 3 de julho encerra as inscrições para quem quer se candidatar à corte da FEMASAN. Então, portanto, você quer fazer parte da corte da FEMASAN, as inscrições se encerram no dia 3 de julho, então aí, tá bom? Menino de 10 anos morre em Canela e casal responsável pela guarda é preso. Motorista da van escolar envolvido em acidente em Passo Fundo está com CNH vencida. 7 crianças ficaram feridas. Que coisa, né, gente? Tá vendo esse acidente? E um deles, tanto o ônibus escolar como a van escolar, aproveitou o sinal amarelo para ultrapassar e acabar, então, se os dois tiveram o mesmo pensamento. Os dois. Por sorte, nada de mais grave veio a acontecer essa questão aí, né? A morte de um menino de 10 anos em Canela levou à prisão de um homem e uma mulher. Eles foram presos ontem. A criança, nascida em Suriname, estava sob guarda provisória do casal, que seria padrinho do garoto. Suspeitos são naturais do Pará e viviam na Serra Gaúcha há mais de 20 anos. O caso começou a ser investigado depois que o menino deu entrada no hospital de Canela com dores intensas e diversos ferimentos pelo corpo. Apesar do atendimento prestado pela equipe médica, ele não resistiu. Durante os primeiros levantamentos profissionais da saúde, relataram às autoridades que a vítima teria mencionado agressões antes de morrer. A polícia então apura agora a circunstância da morte e aguarda o resultado da perícia do corpo para definir a causa do óbito. As lesões encontradas na criança levantaram suspeita de que os ferimentos não teriam sido provocados por um episódio isolado. Eles batiam na criança, gente. Então o casal já foi rapidamente encaminhado ao sistema prisional. Que dó do menino, né? Suriname, o menino. E ficou na guarda desse casal natural do Pará. E eles batiam na criança. Tadinho, né? Que não sofria essa criança. Lamentável. 7:11, bom dia. Vamos nessa então, sexta-feira. Daqui a pouco tem a previsão do tempo, hein?

Tudo bem. Vamos lá, então hoje, sol com nuvens, passando a chuvoso à tarde. E a chuva não para à noite, tá, gente? É, então aí, ó, 5.1 de água. Mínimas de 10, máximas de 13. É o que marca, então, portanto, aí, é 92% que possa chover hoje, tá bom? Já pra amanhã, sábado, não tem chuva, nem domingo, tá? Então, a previsão é temperaturas baixas, 9, máximas de 12. No domingo vai estar mais calorzinho, vai chegar a 16. Mas não tem a previsão de chuva. A chuva forte está marcando para segunda-feira, durante o dia todo. Então hoje poderemos ter chuva à tarde, né, ou até quem sabe iniciando ainda pela manhã. Mas já para sábado e domingo a previsão é que o tempo não vai trazer chuva. É o que marca então aí a nossa previsão do tempo hoje, tá bom? 7:17. Microfone aberto. Bom dia!

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bem, agora são 7h25, bom dia. Obrigado pela sua sintonia aí, né? Trabalhador que caiu em silo de soja foi encontrado após 36 horas. Pai do céu, hein? Um homem de 55 anos, ele desapareceu após cair dentro de um silo de soja em Itapera, lá no norte do Rio Grande do Sul, foi encontrado morto na madrugada de hoje. O acidente aconteceu no início da tarde de quarta-feira e as buscas duraram mais de 36 horas. Ele foi identificado como Carlos de Souza Rodrigues e, de acordo com o Corpo de Bombeiros, ele trabalhava no local quando caiu no silo. Então, resgate foi acionado. Segundo informações divulgadas, no fim da noite de quinta-feira, o homem foi localizado no interior da estrutura, cerca de 1,5 metro antes de um funil de vazão da soja. O trabalho de retirada do corpo foi concluído por volta das 3h45 de hoje. Para fazer o resgate, a equipe precisou retirar dezenas de toneladas de soja do local, utilizando linhas de vida e sistema de ancoragem mecânica. Que coisa, né, gente? Morreu sufocado, coitado. Caiu no silo. Isso aí, às vezes, fala que é a mania de dizer que dá segurança, né? Eu sei, faço isso há anos e nunca vai acontecer comigo. Esse é o pior erro, né? Quando você acha que tá seguro, que sabe tudo, imagina quantos anos ele não foi ali naquele silo, não arrumou, mas ele tinha que subir aquela hora, tropeçar, cair e ser sugado pela soja. Que horrível, né, gente? Imagina o desespero. Imagina o desespero desse

homem tentando salvar a sua própria vida. 12 graus, Salvador do Sul. Um abraço, meu querido. Grande gringo aí, sempre sintonizado com a gente, fazendo parte da nossa programação aí. Né? Daqui a pouco eu vou dizer aí qual vai ser o prêmio de hoje. Você vai participar hoje, tem o Enigma. Hoje é dia do Enigma. Para concorrer hoje aos prêmios, você vai ter que responder o Enigma do Dedé. 727! 727!

Ô, querido, obrigado pela sintonia aí, né? Já aqui a turma mandando um recado, participando com a gente já de manhã cedo. Deixa eu ver onde é que tá aqui a resposta. Aqui ganhou, né? É isso? Ganhou o prêmio. Deixa eu ver se é isso aí, né? Bom dia! Tá, não terminou de responder aqui, então vai respondendo aí, tá bom? Bom dia, Juliana Perinazzo! Quero mandar os parabéns pro meu pai. Quero participar dos sorteios hoje, Juliana. Pai tá de aniversário hoje. Olha aí, que legal, hein? Como é que é o nome do pai? Manda o nome do pai aí, Juliana. Pra nós parabenizar o paizão aí, né? A Juliana Perinazzi, então, hoje quer homenagear o paizão. Então manda aí o nome do pai aí pra nós poder parabenizar ele legalzinho aqui, né? E mandar o parabéns desse dia tão importante pra ele, então, aí. Tá bom, Juliana? Obrigado pelo carinho da sintonia. 7h38, bom dia! É pretinho o olho da gatiada, hein? Aí, ó. Simone Mendes. Chegou mais um aí, ó.

Olha, hoje é aniversário Marco Lincid, Wagner Coloiense, está aniversário hoje, Juliano Barber, a Cirlei da Silva também de aniversário hoje, a Iraci Marcon Brizolin, a Rose Causa, né, a Marcinha Grazi, a Josi Pronobi, Leandro Paese, Adriane Zappari, parabéns, Vanderlei da Silva, parabéns, Marcelo Martins, ou a Priscila, né, estou em conjunto aqui, Solange Balistieri Dias, parabéns. Hoje também queremos parabenizar aí o secretário da família,

É, o e vereador também, Eduardo Veríssimo, que hoje está completando mais um ano de vida. Parabéns, Eduardo Veríssimo, secretário da Família do Esporte de Bento Gonçalves. De parabéns também hoje, meu amigo Sérgio Frâncio. Grande Sérgio, está de aniversário hoje, muitas felicidades. Que essa data se repita por muitos e muitos anos de vida. E de parabéns hoje, eu falei que hoje já tinha gente grande, hein? Meu amigo Emiliano Castaman, grande Emiliano. É, um dos sócios também do restaurante da Rede de Paolo. Um abraço ao Emiliano também, que hoje está completando mais um ano de vida. Muitas felicidades ao pessoal que está na nossa rede social. Você ainda não está na minha rede social? Procure aí então Dedé Maravilha no Facebook e Dedé Maravilha Massa no Instagram. Participe. E a gente vai poder homenagear você sempre no seu aniversário também, tá bom? Parabéns! Pra você que não teve o nome citado, comemore, afinal de contas, hoje é o seu dia! É bom fazer aniversário, né? Ah, claro que é, todo mundo gosta, é mais uma vitória! Parabéns, 7h43!

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3: Vamos lá então. 7h59, bom dia, bom dia, bom dia, bom dia, bom dia. Começando mais uma Manhã da Massa. Olha, e hoje tem prêmio, né? E se tem prêmio bom?
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3: É verdade, hoje então tem o Enigma do Dedé valendo uma torta da LF Padaria e Confeitaria. E também hoje tem o Vale Gás do Cainelli! É, uma pessoa vai ganhar a torta, outra pessoa vai ganhar o Vale Gás. É, duas pessoas então vão ganhar nessa sexta-feira. Presente pra você da Massa, uma torta gostosa da LF Padaria e Confeitaria e o Vale Gás do Cainelli. A pergunta hoje é o Enigma. Preste atenção no Enigma. Fique atento. A pergunta é o seguinte: se há três, você tem três. Se há duas, você tem duas. Mas se há uma, você não tem nenhuma. E aí, hein?
9: Ai, Dedé.
3: Então a pergunta é muito fácil. Eu não tem muita dor de cabeça pra você ganhar uma torta ou ganhar um Vale Gás. Um Vale Gás cai bem, né, gente? Ah, então se há três, você tem três. Se há duas, você tem duas. Se não há... Se há uma, você não tem nenhuma. Ai, ai, ai, hein? O que será? O que será o amanhã? Como vai ser o meu enigma? Quero ouvir! 996-755746. Se há três, você tem três. Se há duas, você tem duas. Mas se há uma, você não tem nenhuma. O que é? Responde aí pra mim. Tem o Vale Gás e a torta da LF Padaria e Confeitaria. 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
10: Tá

0: hoje tem Vale Gás, hoje tem a torta, só na massa tem tudo isso pra você, hein? Vamos nessa então, vamos participar, vem comigo, vem, bom dia!
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0: 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Então, nosso enigma, pra você participar com a gente. Se há três, você tem três. Se há duas, você tem duas. Mas se há uma, você não tem nenhuma. O que você acha que é, hein? Vamos participar? Vamos lá, então. Galera, já tá vindo com tudo aqui, né? É. Vamos ver. Bom dia, massa. Tô mandando a resposta aqui. Pois ter apenas uma opção significa que você não tem escolha alguma. A Eliane de Veranópolis mandou aqui uma resposta pra mim aqui. Né? Ela disse que é... Eu acho que é escolha ou opção. Será? Não sei. É, não sei. Hoje eu não vou dar pista. Hoje eu não vou dar pista porque o prêmio é São Paulo, né? Hoje tem a torta e tem o Vale Gás. Né? Minha amiga Nice, bom dia! Como é que tá? Tudo bem, Nice? Abraço pra Nice também, tá participando com a gente, fazendo parte da nossa programação. Né? Ô, Dedé, eu também acho que pode ser opção. Quem é que tá mandando aqui? A Letícia. Oi, Letícia, tudo bem? A Letícia aqui de Bento Gonçalves, ela acha que pode ser opção? Não sei, não é? Hoje eu não vou dar pista nenhuma. Eu não vou dar pista porque é muito fácil. É muito fácil. Bom dia, meu amigo Dedé. Bom dia.

Quem é que tá mandando um bom dia pra mim aqui? A Fabi Poçamais. Pô, do Samu, galera. Ô, Fabiá, tudo bem, minha querida? Como é que você tá? Tudo em ordem? É, a Fabi tá aí, ó. Ela tá mandando a resposta dela lá. Então, se há três, você tem três. Se há duas, você tem duas. Mas se há uma, você não tem nenhuma. Hã? O que é que você acha que é? Tem uma torta, tem um vale gás do Cainelli. Responda. Né, Fabinha? Beijo pra ti, minha querida. Manda um beijo pra Fabinha aí, né? É. Sabuca tá lá trabalhando, né, Fabinha? Tá lá trabalhando, né? A Fabinha também tá trabalhando, tá curtindo a massa. Obrigado pelo carinho da sintonia, fazendo parte da nossa programação, curtindo a gente aqui na massa, então aí, né? Devila tá escalando hoje, Vilinha. Tá escalando hoje, Vila? Tá escalando. Ah, ai, ai, ai. Outra... Cuidado aí, homem. O homem tá cuidando da iluminação aqui, hein? Olha, a Fábio disse que é escolha. Ele é escolha. Se você tem três escolhas, se você tem duas escolhas, se você tem uma, não tem nenhuma. Não sei, não sei. Hoje eu não vou dar nenhuma pista, não vou dar nenhuma pista, né? E o nosso eletricista está iluminando a nossa fachada aqui da massa. Agora as noites não vão ser mais a mesma. Você vai passar aqui na frente da massa e vai ver essa iluminação maravilhosa que o Vila está colocando. Se não tiver boa, você reclama pro Vila. 8 e 8, bom dia!

0: Bom dia! 8h11, você fazendo parte da nossa programação. Obrigado pela sua sintonia. Olha, segunda-feira tem a segunda do Dedé, né? E a segunda do Dedé tem mais um eletrodoméstico. Vai ter uma cafeteira segunda-feira, hein? Quer ganhar uma cafeteira? Segunda-feira, então, tem a cafeteira na segunda do Dedé.
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0: Hoje tem a torta e tem o Vale Gás da Cainelli. É, esse gás aí, de qualidade, com garantia, é o gás da Cainelli. É, e hoje tem o Vale Gás. Tem o Vale Gás pra você que vai participar conosco. Galera mandando um recado aqui. Deixa eu atender o povo aqui. Deixa eu atender o povo. Deixa eu ver aqui. A Roseli, tudo bem, Roseli? Né, a Roseli tá ligando aqui com ela, mas não mandou a resposta ainda, Roseli. Tem que mandar a resposta. Gente, coloca a cidade. Coloca a cidade, porque se não tiver cidade, não vai valer, tá bom? Bom dia, galera. Ótima sexta-feira pra nós. Quero participar dos sorteios. Quem é que quer participar dos sorteios aqui? Hã? Deixa eu ver aqui. É a Vera Lúcia. Oi, Vera. Tudo bem? É, então tá bom então, né? Anice, ô Dedé, eu acho que é a escolha, pois já não tem mais opção, apenas a escolha. O que é o que é? Se há três, você tem três. Se há duas, você tem duas. Mas se há uma, você não tem nenhuma. Ah, vamos lá então, tá valendo aí. O prêmio é bom, uma

0: 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E tem também, né, uma... um Vale Gás. Ah, um Vale Gás cai bem, hein? Cai bem o Vale Gás, é? É, então, portanto, só a massa faz isso, né, gente? A massa da lixeira, da Vale Gás, da torta. Segunda-feira tem cafeteira. Tudo isso só na massa. Por isso que a massa é a número um. Bom dia, 8 e 12!
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0: Eu também, Daniel, cantando Tantinho. Tantinho só, né? Ah, Tantinho é bom demais. 8h16, bom dia. Se a 3 você tem 3, se a 2 você tem 2, mas se a 1 você não tem nenhuma. Que é, hein? Hein? A Ana de Nova Prata quer participar dos sorteios. Ana, mas manda a resposta. Não, já, na boa, se não consegue ganhar, tem que mandar a resposta. Ô, Dedé, eu acho que é a chance. Você tem uma, né? Se você tem uma, não tem outra. Então, ela acha que é a chance. Quando esta chance chegar... Quem é que mandou aqui? Foi a Roseli, né? Então tá bom, Roseli, tá mandando o recado. Mande a sua também, 99675-5746. Anotou aí, 99675-5746, meu telefone. E a nossa pergunta está clara. É, se há três, você tem três. Se há duas, você tem duas. Mas se há uma, você não tem nenhuma. O que é? Responde pro Dedé. Tem uma torta e um Vale Gás do Cainelli.
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0: Vambora então, né? Olha, se há três, você tem três. Se há duas, você tem duas. Mas se há uma, você não tem nenhuma. O que que é, hein? Tá valendo a torta e o Vale Gás do Cainelli, a torta da LF Padaria e Confeitaria. Entendeu? Eu acho que é a chance. Se você tem uma, não tem outra. Você nem mandou pra mim? Oi? Peraí, deixa eu voltar aqui, peraí, porque o pessoal tá brigando, eu não consigo atender aqui, deixa eu ver aqui. Deixa eu voltar aqui, então, portanto, vamos ouvir de novo aqui, né? Agora vai dar, agora vai dar. Fala aí!
1: Bom dia, Tedé.
0: Bom dia.
1: A resposta é a chance, por quê?
0: Por quê o quê? Rapaz, tentaram ligar de novo. Por quê?
1: Quando tu gasta essa chance, não tem mais nenhuma chance.
0: Aí, tá bom, então, tá certo.
1: Eu sou o Heitor.

0: O Heitor disse que é a chance. Será que é a chance, gente? Não sei, né? Não sei. Deixa eu ver aqui para liberar. Tem mais gente colocando aqui. É, quero participar das promoções, né? Ótima sexta-feira para todos nós. Tá bom, então. A Vera mandando o recado, mandando seu recado, participando com a gente. Coloca a cidade, né? Coloque de onde você tá falando. Bom dia, Juliana. Juliana também vai responder. Se há três, você tem três. Se há duas, você tem duas. Mas se há uma, você não tem nenhuma. O que que é, hein? Hoje vou ter aqui a participação da Carla Cogorni. Vai estar conosco participando aqui e fazendo parte da nossa programação do Mulher Entende Mulher. 9 da manhã tem a participação da Carla Cogorni. A Juliana diz que é o segredo, Dedé. Se você tem três segredos, né, você tem três. Se há dois segredos, você tem dois. Mas se há um segredo, você não tem nenhum? Mas não é um segredo, Juliana? Não sei. Vamos ver, será que é essa a resposta? Tá valendo 8h23, bom dia! 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

0: Eu tô aí.
1: Eu tomei 8h27, começou a chover, hein? Vai se molhar aí, Vila. Vai, começou a chover já, né? 8h27. Bom dia. Olha, tem um convite pra você, ouvir o brasileiro. Tem encontro marcado no domingo, agora dia 21 de junho, a partir das 10 horas, na Praça das Rosas. Vem aqui na esquina da rádio, aqui em frente à Igreja Cristo Rei. Vai ter vinícolas, agroindústria, gastronomia, artesanato e shows. Dia do Vinho Brasileiro, realização da Prefeitura de Bento Gonçalves.

0: Alves e Concevites. Em caso de chuva, o evento será transferido para o dia 28 de junho. Beba com moderação, mas não tem chuva marcando, então o evento vai acontecer, tá certo? Olha, hoje também nós vamos ter a participação do Alex de Assis. Hoje ele vai falar de Brasil e Haiti. É, ah, rapaz, ele vai trazer a escalação do Haiti hoje? Olha aí, vamos ver como é que vai ser. Qual vai ser o time do Brasil que entra em campo? O Alex já vai saber. E qual é a escalação do time do Haiti, hein? Será que ele sabe falar haitiano? Ah, ai, quero ver, hein, Dedé? É a letra O. Né? É a letra O. Quem é que tá mandando aqui? É a... A Juliana, que diz que é a letra O. Letra O? É, então, se há três, você tem três. Se há duas, você tem duas. Se há uma, você não tem nenhuma. Ela disse que é a letra O. Será? Vera Lúcia, tudo bem? É. Então tá bom, então, aí. É... Tá bom, então, Vera. Tá aqui, né? Concorrendo aos brindes, ajude com a gente aí, né, Vera? Tá bom, então, né? A Vera aí tá sempre participando com a gente, né? Fazendo parte da nossa programação. É, ganhou os ingressos aí também pra esse momento, sempre participando. E já mandou a resposta lá, Vera? Já mandou a resposta pra nós aí? Mas deixa eu ver aqui, deixa eu ir lá em cima. É, aqui assim, quando começa a fazer muita pergunta... Não, não mandou ainda, Vera, responde aí. Se há três, você tem três. Se há duas, você tem duas. Se há uma, você não tem nenhuma. Tá valendo a torta da LF e tá valendo também... Ah, tá valendo. Tá valendo um Vale Gás pra você, o presente do Gás Cainelli.
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16: Vambora, vambora, vambora! Agora são 8h42. Bom dia, bom dia, bom dia! A pergunta do nosso enigma hoje é muito clara. O que é o que é? Se você tem três. Como é que é? Não, volta aqui, Dedé, hein? Se há três, você tem três. Se há duas, você tem duas. Se há uma, você não tem nenhuma. Você sabe o que, que é? Tem ouvinte aqui, fala.
11: Oi, eu mereço ganhar, porque hoje é o aniversário da Ana Vitória.
16: Ah.
11: Um aninho.
16: Um aninho da Ana Vitória, lá de Guaporé. Olha aí, tá? Então tá bom, quem é que tá mandando pra mim aqui? A Lia. Oi, Lia. É de Guaporé, né, Lia? Então tá bom, obrigado pela sintonia. Né? A resposta do Emiga é a opção, né? Coloca aí o meu nome no sorteio, quero muito ganhar prêmios. Ótima sexta-feira pra todos nós. Aline de Bento Gonçalves.

0: Será que é a opção? A resposta da escolha é a escolha, Dedé. A Carla Fanton de Nova Bassana diz que é a escolha. Será que é a escolha? Hein, vamos lá. Manda seu recado, participe. Dedé, eu acho que é amigos. Porque amigos você tem três. Você tem, se você tem dois, você tem dois. E se você só tem um amigo, você não tem nenhum. Então a resposta certa é amigo. Será que eu estou certa? Ai, agora. Será que ela tá certa, Jorapinho? Hã? Ai, ai, ai, ai, ai. E aí, tem uma torta da LF, tem um Vale Gás do Cainelli.
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2: Áries.
0: Olha pra você que é de Áries, lembre-se que muitas vezes é melhor fazer o mínimo e bem feito do que querer abraçar tudo de uma vez. Mantenha o foco. A cor é preta e o número é o 23.
2: Touro.
0: Corte gastos desnecessários e evite assumir novas despesas. É necessário concentrar esforços e valores no que for essencial. A cor é cinza e o número é 12.
2: Gêmeos.
0: O dia está mais introspectivo para você. Esteja preparado às mudanças de hábitos. A cor é branca e o número é o 13.
2: Câncer.
0: Olhe para dentro e use bem a intuição. É importante que você preste atenção no seu sonho e nas coincidências. A cor é bege, Câncer, e o número é o 24.
2: Leão.
0: Evite falar demais. O momento pede para você investir nas suas relações sociais, sem, no entanto, dar espaço para falas desnecessárias. A cor é rosa, Leão, e o número é o 16.
2: Virgem.
0: Planeje-se. Lembre-se de que é hora de pensar no futuro, Virgem. Mas fazer com calma, tá? A cor é laranja e o número é o 25. Já já tem Libra, Escorpião, Sagitário, Capricórnio, Aquário e Peixe.

0: brasileiro.
1: Vamos lá então, seguindo para a segunda parte do nosso horóscopo do dia 8h47.
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3: Libra.
1: Olha para você que é de Libra, preste atenção no seu horóscopo de hoje então. Reveja pontos de vista antes de teimar com opiniões ultrapassadas. É preciso entender onde você quer chegar, honrando seus valores. A cor é amarela e o número é o 32.
3: Escorpião.
1: Você está cheio de profundidade. Vire página sem medo, mas não sem refletir sobre os seus passos, Escorpião. A cor é vermelha e o número é o 19.
3: Sagitário.
1: Saiba comunicar-se para agir com paciência. O dia pede discrição e compreensão. A cor é marrom e o número é o 35.
3: Capricórnio.
1: É hora de se concentrar para fazer o dia ser bem produtivo. É fundamental que você cuide das suas coisas com dedicação, tá, Capricórnio? A cor é roxa e o número é 47.
3: Aquário.
1: Renove-se. É preciso encontrar novas soluções para antigos problemas, investindo no que for de fato prioridade. A cor é verde, Aquário, e o número é o 40.
3: Peixes.
1: Dê atenção à sua intimidade e também à vida doméstica. O momento pede mais sensibilidade.

0: Unidade hoje, hein? A cor é lilás e o número 82 é o nosso horóscopo do dia pra você. 8h48, galera mandando recado, participando. A nossa charadinha do dia. Se há três, você tem três. Se há dois, você tem dois. Se há uma, você não tem nenhuma. O que que é, hein? Tá valendo a torta da LF, tá valendo um Vale Gás do Cainelli pra você que está participando conosco, né? Dedé, quero participar, hein? A resposta é escolhas. A Cauane de Nova Prata. Oi, Cauane. Será que é isso? Não sei.
1: Oi, Dedé. Bom dia. Bom dia. Sou a Cris. Eu quero participar das promoções. Fala, um beijo. Cris. Minha rádio é massa.
0: Valeu, Cris. Tá participando aí também junto com a gente. Vai ter que mandar a resposta, né? O Célio de Nova Prata. Tudo bem, Célio? Manda a resposta aí. Se há três, você tem três. Se há dois, você tem dois. Se há um, você não tem nenhum. A Eli também tá mandando aqui, mas também ainda não respondeu a resposta. Só vale pra quem responder, tá bem? 8h49. Bom dia.
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Vamos lá então, você ligando e participando com a gente, mandando recado, o resposta do amigo Dedé, sextou, o que é? Ah, o Zeca tá mandando a resposta aqui. Resposta é amigos, Dedé. Ah, o Zeca tá dizendo que é amigos também. Será que é, Zeca? Não sei. 8h53.

0: legal, vamos nessa então, 8h59, daqui a pouco tem o Mulher Entende Mulher aí pra galera que tá participando conosco, a Carla Concordi já está por aqui, né, hoje pra falar sobre o nosso Mulher Entende Mulher, participando com a gente, deixa eu botar aqui o nosso enigma, a Carla também vai responder depois, né, o doutor Ricardo também tá por aqui, se há três, você tem três, se há duas, você tem duas, mas se há uma, você não tem nenhuma. Ah, o que, que será que é o nosso enigma? Tá valendo hoje a torta da LF, né? Amanhã tem aquele café especial. E tá valendo o Vale Gás. Olha um gás, hein? O Vale Gás do Cainelli. Então, pra você não perder. Deixa eu só botar o Ellen no ar aqui. Fala, Ellen!
1: Bom dia, aqui é o Ellen. Eu gostaria muito de ganhar esse prêmio hoje. Ah. Porque hoje meu filho tá de aniversário. Eu gostaria muito de ganhar a torta.
0: Opa, o filhão tá de aniversário hoje. Tá bom, então, né? Vamos ver aqui, ó.
2: Bom
0: fala.
2: Dia, Tere. Ah. A resposta é letra S.
0: A letra S. Então tá, vamos ver. Então se é isso, é. Tem mais uma amiga aqui, deixa eu ver.
3: Oi, Dedé. Oi. É amigos a resposta da pergunta. Eu acho que é amigos. Um abraço, minha rádio massa.
0: Tá bom, a Cris aí, viu? O pessoal participando com a gente, então aí. Portanto, deixa eu já pegar o bom dia da Carlinha que tá comigo aqui já. Já vem mulher aí, entende mulher em seguidinha. Bom dia, dona Carla Cogorne, tudo bem?
4: Bom dia, tudo ótimo, fora o frio, né?
0: Você tava sumida, né? Acho que fazia o quê? Já umas quase três semanas que você não vinha, né?
4: É que teve a Fenavinha, Expo Bento.
0: Nós já tava ali já com o teu, né? Como é que se diz? A admissão pronta, né?
4: Ah, não, por isso que eu vim correndo.
0: Ai, ai, ai.
4: Não, né? Mas eu...
0: Hoje
4: não,
0: é o último dia.
4: Foi só duas semanas. Foi só duas semanas, duas sextas-feiras, porque antes eu vim, antes da Fenavinha Expo Bento.
0: É verdade.
4: Aí teve duas sextas-feiras, né?
0: Duas sextas.
4: Que eu não vim, por causa que tu tava lá na Expo Bento, então não fui eu que faltei, que não tava aqui.
0: É, não, eu dispensei, né? eu dispensei. Daqui a pouco a Carla tá aqui junto comigo pra nós falarmos do Mulher Entende Mulher em seguidinha depois do comercial. Segura aí!
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0: Vamos nessa então! 91 emissoras de rádio em todo o Brasil! Vou botar mais um ouvinte aqui, depois vamos abrir o nosso Mulher de Mulher.
1: Eu, Marilene de Garibaldi, queria tanto participar dessa promoção do Vale Gás. E a resposta da pergunta é o segredo.
0: O segredo. Obrigado, Marilena de Garibaldi, participando com a gente, fazendo parte da nossa programação também. Cadê o Ender Love antes da Carla aqui? Deixa eu largar esse xarope aqui. Deixa eu largar esse xarope do fofoqueiro, de plantão. Sempre para da com ele, vai falar da tua vida, Carla. Esse aqui, ele não é fácil, viu? Esse não é fácil. Cadê o Ender Love? Vamos lá, então já tá no ponto o Ender Love aí. Vamos preparar então aqui o Ender, né? Já pra ele então trazer. Qual é que é a fofoca de hoje então, Ender? Conta pra nós aí. Bom dia!
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3: Respira, gatos e gatas, que eu cheguei pronto pra falar o quê? Da vida dos famosos Coisas Ricas do Ender Love. Pega o leque, me abane, me dê uva na boca. Ai, meu Deus, me abane com o seu leque celestial. Hoje

0: sexta-feira tem Tibum. Tibum do jogo do Brasil. Será que vai ganhar? Será que não vai ganhar? Vamos rezar e se ajoelhar no milho, porque promessa a gente tem que fazer, porque promessa é dívida e sempre tem os anjos pra nos ajudar. Bora falar dele. Vini Júnior teria adotado uma postura diferente nesta Copa do Mundo quando o assunto é distribuir ingressos de partidas da seleção brasileira. Coisas ricas, Leandro Love. Olha só, o atacante tem recusado pedidos feitos por modelos e mulheres com quem já se relacionou, deixando algumas delas sem acesso aos jogos de disputa nos Estados Unidos. E também aos jogadores também. Você acha que ele é burro? Quem andou naquelas bicicletas não vai andar. Os outros não vão ter oportunidade também. A mudança de comportamento acontece justamente em meio aos rumores de uma possível reaproximação de Virgínia Fonseca e também dos escândalos que vem acontecendo aí sobre a CBF ali, juntamente com o Léo Dias, tem feito a denúncia. É isso mesmo. Então agora ele tá pianinho e com medo. Será que ele voltou com a Virgínia Fonseca? Será que ele não voltou? E agora será que o nome dele vai aparecer nesta nova denúncia aí de Léo Dias, que está tentando acabar com a CBF do Brasil? Coisas ricas, Daniel Love. Ai, meu Deus, ninguém me quer e ninguém quer que eu traia ou seja traído. Eu conto, mas também é pimento. Bora se jogar com o Daniel Love.
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2: 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Legal, vamos embora então, vamos lá então, porque agora então nós vamos falar do Mulher Entende Mulher.
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2: Bom dia. Tudo bem, dona Cara? Tudo tranquilo?
4: Tudo ótimo, fora esse frio, né? Não tá, tá dando.
2: E essa chuvinha, né?
4: Pra piorar. Ai, tá, esse tempo não tá legal.
2: Tá bom pra tomar um vinho, ficar deitadinho,
4: pra ficar na cama, ficar caminho, em casa,
2: ouvindo o barulho da chuva.
4: Isso aí.
2: Mas não dá, né?
4: Não dá, tem que trabalhar.
2: Pobre não tem jeito, né? Pobre tem que... Não ganhamos na Mega, então nós temos que correr atrás, né?
4: Verdade.
2: Vamos lá, então. Bom, hoje o Mulher Entende Mulher já chegou aqui pra mim. Né? Eu acho que a Carla vai gostar desse assunto de hoje aqui.
4: Quero só ver.
2: Então, a pergunta é o seguinte... Não ser elogiada te chateia? Aquele dia que você está se sentindo a mulher mais linda do mundo, mas ninguém percebe. Isso te deixa frustrada? Como é que você lida com pessoas que sempre precisam ser validadas com palavras de afirmação? Ou seja, dona Carla, quando você está naquele dia que você se acha mais poderosa e o doutor Ricardo não nota, isso te deixa bem chateada, não?
4: Isso não existe. Ah. Isso não existe.
2: Como não existe?
4: O Ricardo me elogia até quando eu tô feia.
2: É mesmo?
4: Sim, até eu posso estar horrorosa.
2: Olha só, então você ganhou na loteria no amor, então.
4: É, e não falta estímulo. O Ricardo tá sempre elogiando.
2: Mas e as mulheres em si?
4: Eu vou te dizer assim, que antigamente as mulheres não falavam tanto. Hoje em dia as mulheres elogiam outras mulheres. Tá bem diferente. Então, as mulheres admiram, elas elogiam, elas valorizam, sabe? São mais... amigas das mulheres. Antigamente não tinha isso. Então hoje eu percebo que tem mais elogios. Mas é muito importante elogiar, né? Quando é verdadeiro. É muito importante. E isso faz muito bem pra pessoa. Eu adoro ser elogiada. Eu sou, tipo, viciada. Quanto mais me elogio, melhor eu fico.
2: E você falou assim, quando é verdadeira, né? Tem muita mulher que, às vezes, elogia mentindo?
4: Né? Que daí a pessoa... Tu vê que a pessoa é acostumada a falar tudo... Que ela é elogiar todo mundo só por elogiar e pra falar o que tu quer ouvir. Cara, aí não vale.
2: Como tu tá linda hoje, ela... Né?
4: Mas aí tu sabe que não vale. Aí isso não vale. A gente já conta que não existe isso aí.
2: Tu acha que
4: percebe?
2: Não.
4: Aí não existe. Tem que ser elogio verdadeiro.
2: É isso aí, né?
4: E então... cada um merece um elogio verdadeiro. Cada um tem alguma coisa boa, né? Então, se a gente olhar pra cada um que tu passa durante o dia e falar o que ele tem de bom, isso vai melhorar a vida da pessoa. Se todo mundo fizesse isso, ia ser muito mais agradável, né?
2: Ou seja, quando você pensa assim, nossa, que cheiro você está, né?
4: É bom ouvir quando tu sente que é verdadeiro. E a pessoa sabe quando é verdadeiro.
2: Como é que a gente sabe quando não é verdadeiro?
4: Porque no fundo a gente sabe que a gente ou fez alguma coisa diferente, ou a gente tá cheiroso, ou a gente tá com o cabelo bonito. A gente sabe disso, a gente quer ouvir. É uma validação, que nem tu falou. É uma coisa que já existe, a gente tem a validação. Agora, quando é mentira, a gente também sente.
2: Mas e quando a mulher, ela tá bonita, tá elegante, ninguém elogia?
4: Olha, daí
2: aí geral, a tristeza,
4: é, na verdade, ela não fica tão feliz, mas às vezes é inveja. Ela sente que as pessoas têm inveja, né? Então, às vezes, quando a mulher é muito bonita, ela geralmente não tem muitos elogios. Porque as mulheres também ficam com um pouquinho de inveja, né?
2: As mulheres têm inveja?
4: Um pouquinho, né? Mas faz parte.
2: Olha, mais uma bomba que a Carla traz do programa. As mulheres são invejosas.
4: Não todas.
2: As mulheres são invejosas. O que você acha, Ricardo? São invejosas, né?
5: A grande maioria.
2: São invejosas. Né? Então, portanto, você vai participar conosco. Todo mundo que participar conosco aqui, então, vai estar concorrendo também a torta e um vale gás. Um gás hoje cai bem, né, Carla?
4: Hein? Nossa!
2: Quem compra gás, eu acho que o último gás que eu comprei, eu paguei 130, quase 140.
4: Nossa, um baita prêmio, hein?
2: Então
4: sim,
2: hoje
4: vale a pena. Vale-gás.
2: A torta aqui da LF é sensacional, né? Amanhã tem o Café Colonel aqui, começa às 6:30 da manhã e vai
4: coisa
2: até
4: boa.
2: Às 5:30 da tarde. De primeiro esse cafezão, hein?
4: Bom.

0: saber, hein?
1: Não, é bom falar, eu tenho certeza que vocês vão gostar, vão adorar, vale a pena aqui na LF, né? Tem a sopa de capelete, tem.
0: Eu sou apaixonado.
1: Tem a sopa de capelete, tem. Não dá pra dizer café colonial, porque não é mais um café colonial, é um café completo. Completo, né? Então, portanto, o pessoal vai participando com a gente, vai mandando seu recado, chamando um abraço aqui também pra Rosali. Tudo bem, Rosali? Que ela já mandou ali, ela disse que é a escolha. O que você acha que é, Carla? Se há três, você tem três. Se há duas, você tem duas. Mas se há uma, você não tem nenhuma.
0: Meu Deus. Agora nem... o Tico e Teco deram não pane. Não sei.
1: O pessoal tá botando escolha. Eu não sei se escolha é. Porque se você tem uma escolha, tem uma, né?
0: Pelo menos é uma escolha. Tu escolheu.
1: Né? Então, quer dizer... É, não sei, pode ser que seja, pode ser, porque esses meus enigmas aqui, vem cada resposta que eu vou te contar também, não é fácil, né? Vem cada coisa aqui que eu vou te contar, viu? Então vai mandando seu recado, 99675-5746, e participa conosco, né? Você não ser elogiada quando você tá bela, maravilhosa, gostosona, né? Isso te chateia? Você fica chateada quando as pessoas não te elogiam? Será que as mulheres ficam chateadas mesmo?
0: Eu acho que fica um pouquinho, porque a gente se arruma, né? A gente se embeleza pra nós.
1: Ah, você tá
0: sempre
1: bem produzida,
0: não,
1: né?
0: Hoje eu tô de academia, que sair da academia do treino... Academia,
1: mas tá belíssima, né? É, mas... Me perdoe, doutor Ricardo, mas tá belíssima, como sempre, né?
0: Obrigada. Bem... Ó, viu, ó, um elogio. Aí o que que eu fiz? Tu me elogiou, não dei um sorriso?
1: Deu um sorriso, claro.
0: Então, quando a gente ouve elogio, a gente fica mais feliz. Então, o elogio... Ele é pra gente se sentir melhor. A gente tá bem e a gente se sente melhor ainda. Então é importante.
1: Eu vou botar outra pergunta nessa pergunta agora que você falou em academia, né? As mulheres botam aquelas roupas de academia pra se sentir elogiadas?
0: Não, as mulheres... É que acontece.
1: Ah, tem umas que vão com umas bem apertadinhas, né?
0: Mas é que acontece. Quando a pessoa treina, ela tá focando no corpo.
1: Ah, tá focando no corpo.
0: Focando no corpo. Tá. Quando ela vê resultado, ela se estimula se olhando no espelho e vendo resultado. Então, como é que tu vai fazer um exercício que é muito peso, né? É uma coisa difícil. E aí, quando tu olha no espelho e se vê gostosona, tu se estimula a fazer. Então, é por isso que as mulheres usam roupa apertada, pra se enxergar bonitas e dizer, não, olha como é que eu tô. Eu vou continuar, vou fazer. É um estímulo pro visual pra ela mesma.
1: É verdade. É pobre de nós que vamos fazer academia, né? Rapaz, não é fácil, não. Olha aqui a Paloma. Paloma, bom dia. Adora a Carla. Bom dia, Carla.
0: Ah, bom dia, Paloma.
1: Olha, sou do bairro Santa Helena, né? E sobre o tema... Elogio é bom demais. Amo quando as pessoas me elogiam, mas quando não me elogio também fico feliz. Bora ser feliz. Beijo, Dedé. Adoro é você. Aí, ó, viu? Né? A Paloma.
0: É. O elogio é um plus, né? É uma coisa a mais no nosso dia. É tão bom ouvir um elogio. E como é importante, quando eu falei, quando a gente passa, se a gente vê uma coisa legal, a gente fala.
1: Isso aí.
0: Uma comida gostosa, fala. E é isso que o influencer faz. O influencer tem esse trabalho, que ele vai no lugar, ele experimenta, faz a experiência e ele fala o que ele gostou. Então, hoje em dia, essa opinião é paga, porque as pessoas deixaram de elogiar as coisas, elas deixaram de falar. Então, as pessoas pagam para ti no lugar, ver o que tem lá e aí elogiar se for o caso. Ou não falar nada, né? Geralmente, a gente não fala nada se não é legal, porque também não vale a pena criticar, né? Porque tem várias realidades, cada empresa tem a sua realidade... E aí o legal é elogiar, né? Porque pra você criticar, guarda pra ti.
1: Hoje ela veio empolgada, gente. Ela ficou duas semanas fora, hoje ela veio empolgada. Olha que essa aqui é diferente, ó. Dedé, eu não costumo, a Rosali mandou, que não costumo elogiar se não é verdadeiro. Acho um absurdo quando nas redes sociais a foto tá feia e todo diz que tá linda.
0: Sim, acontece isso. Acontece, eu já vi...
1: Ai, que lindo!
0: Eu já vi isso, a minha mãe faz muito isso.
1: É?
0: Ela vai, não importa a foto, ela diz lindos, e às vezes não tá legal. Mas é que, de repente, pra ela tá legal, entendeu? Ela gosta, enfim.
1: Ela diz que o esposo dela elogia ela sempre também, né? Isso aí, né? Ela viu? É, aquela velha história. Cada uma tem uma opinião, tá bom? 9h17, eu já volto, vou deixar ela tomar uma aguinha aqui, já volto. Em seguidinha, na sequência, com o nosso Mulher e Tendo Mulher. Hoje aquela vai ser um pouco mais cedo, tem compromisso, né, cara?
0: Tem aqui na minha dermato.
1: Aonde?
0: Na minha dermatologista.
1: Oi, quem é dermatologista?
0: É a doutora Lorenza Gellin, maravilhosa. Olha, faz injeção pra crescer o cabelo.
1: Ah, é?
0: Olha o cabelo do Ricardo.
1: Nossa, foi injeção aí, Ricardo?
0: É.
1: E eu tô lá com a doutora Rita.
0: Ah, é?
1: Doutora Rita lá, né? Porque eu abri uns vácuos aqui, né? Então tem que dar uma tratada, né?
0: É,
1: e a doutora Rita
0: ser.
1: Lá, que, né? Que vai comandar aí, né? Isso aí, tem que se cuidar, gente. Tá bom? Segura aí que eu já volto. Eu e a Carla Cogorni no Mulher. Entende Mulher aqui da Massa, a número 1 da Serra. Entende,

0: Muito bem, vamos nessa então, pra você que tá ligado conosco, fazendo parte da nossa programação, tá aqui na massa, são 9h20, nosso Mulher Entende Mulher hoje, com a presença aqui mais uma vez da Carla Cogorne, né, que tá aí, trabalhando bastante, né, Carla, graças a Deus, né?
1: Muito, gente, muito, trabalhando demais até, não tem indo folga.
0: É, tô vendo aí que o pessoal tá acionando a Carla, todo mundo sempre chamando,
1: né? O meu último trabalho, isso é bom sinal. Meu último trabalho foi ontem, lá na Fast Cage, no Fast Cage, né? No Fast Cage, é masculino, gente. Então fizemos o vídeo lá, falta uma semana, Dedé. Verdade. Uma semana pro maior festival gastronômico da região. É simplesmente imperdível. Quem já foi pro Fast Cage, assim, ó, sabe o que eu tô falando, né?
0: Exatamente.
1: Meu Deus.
0: Dia 25 tem apresentação pra imprensa e dia 26 vai ser sempre na sexta, sábado e domingo, né?
1: Isso, dois sexta, turnos. Sábado e domingo. Tem dois turnos e também tem duas áreas. Tem o mezanino e o salão. O mezanino tem lugar pra sentar e o salão as pessoas ficam de pé. E o valor do ingresso muda conforme tu escolhe a data, o dia, se é sexta, sábado, domingo, e o local, se vai ficar no mezanino ou no salão.
0: Pega aí o panfleto na tua frente, tem novidade, Siana, aí, né? Tem a parte de fora.
1: Sim. Dentro do salão, então dentro dali do Fast Cage, é tudo à vontade. Bebida, comida, tudo que tiver de consumo lá dentro é à vontade. Tu come muito, se diverte muito com qualidade, tá? Muito importante falar isso, que a comida lá do Fast Cage é muita qualidade. E ali, ao redor, né, paralelamente, tem o Piazza. Piazza Fast Cage, que rola programação gratuita com shows. Aí tu pode, tem gastronomia, tem bebidas, enfim, que tu pode comprar, mas é gratuito a entrada. Ao lado do Piazza, tem o Mercato.
0: Mercato.
1: Que é dentro dos pavilhões da Tramontina. E lá vão ter vários expositores com produtos aqui da região, serviços, experiências. Então é muito legal, quem quiser só passear, vai até lá, Carlos Barbosa, passei ali ao redor, passei a ver os estandes. Então a cidade tá em festa.
0: A partir do dia 26, sábado, domingo, até 26 de julho.
1: Falta uma semana e são cinco finais de semana de festa.
0: Tudo bem, tá então, tudo isso aí, viu? Aqui na massa a gente fala disso aí, tá? Deixa eu ver aqui, deixa eu ter mais aqui. A Bruna, né? A Bruna mandou aqui, e quem não gosta de ser elogiada, né, Dedé? A gente sabe que tá bonita, mas gosta de ser reconhecida ainda mais pelo nosso parceiro.
1: Exatamente.
0: Olha aí, hein? Tá aí, ó. Ah, deixa eu ver aqui, a Rose. A Rose também é bom demais. Amo quando as pessoas me elogiam. Mas quando me elogiam, também fico feliz, né? Porque afinal de contas, sim, eu sei que elas estão com inveja da minha beleza.
1: Isso aí, viu?
0: Ai, ai, ai.
1: Mas olha só, tem pessoas que têm inveja e tem pessoas que não são acostumadas a elogiar. Não é que elas têm inveja, elas simplesmente não falam quando elas gostam das coisas. Elas acham legal, mas ficam quietas, não falam. Não externam, né? E tem outras pessoas que falam. Então essa é a questão. Às vezes, tem dificuldade.
0: Isso aí, né? Hã? O que era, doutor?
2: A gente tem dificuldade de se expressar,
1: de elogiar,
2: de expressar amor.
0: Às vezes sabe que tá bonita, mas não consegue se expressar, né? É, vai distinto o estilo de qualquer um, né?

0: né, Carla? É. Vai do estilo, instinto de qualquer um, né? Então, portanto, aí, então... Bom, já falamos de... Fena...
1: Fast queijo.
0: Fast queijo, né? Agora, esse momento também foi um sucesso, né?
1: Meu Deus, olha que lindo que tava lá. Como tava bonito, que nível, né? Foi um orgulho ver cada vez melhor, cada ano mais lindo, cada ano mais organizado. Como era agradável estar lá dentro, como foi agradável sentar, curtir a feira, muito gostosa, maravilhosa.
0: E vem aí o Festival do Capelete.
1: Nossa, sou apaixonada.
0: Vai Pinto Bandeira, dia 11 tem o Segunda Noite Massa com Tia Barbaridade. No domingo, né, tem a Tarde Massa com a dupla Elton e Everton, que vem direto de Criciúma.
1: Nossa, que legal. Né?
0: A massa...
1: E como é que funciona a comida lá no Capelete?
0: Como é que é? As bancas, é normal. As bancas aí vai polentaço, né?
1: Ah, e aí vai comprando, consumindo.
0: Aí você vai comprando, vai tomando.
1: Tem capelete de tudo que é jeito.
0: Tem capelete de tudo que é jeito, né?
1: Ah,
0: vai ter sopa de capelete, vai ter massa de capelete, vai ter capelete frito.
1: Nossa.
0: O nome já diz tudo, Festival do Capelete, né? Então tá. Vamos conversar rapidinho aqui, cara. Depois a gente volta aqui.
1: Bora.
0: Com mais informações aí, porque nós temos também que faturar. Já voltamos, 9h24!
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0: Legal, vamos embora então. São 91 rádios espalhadas por todo o Brasil. Já tem 6 do Rio Grande, Carlin.
1: Nossa, é bastante, né?
0: Já tem 6, tem aqui a Serra Gaúcha, Gramado, Porto Alegre, Passo Fundo, Santiago e Panambi. É, olha aí, hein? Já
1: dominando.
0: Tá crescendo, hein? Tá crescendo, né? E todas são líderes de audiência, né? Não adianta reclamarem, não adianta me xingarem, né? É, porque todas são líderes de audiência, portanto, a pesquisa que comprova isso, então, aí, né? E a melhor pesquisa que tem é o boca a boca, né?
1: É, cara? Isso aí.
0: Quando as pessoas te encontram assim, nossa, eu te ouvi, eu te ouço, te...
1: É isso a gente isso, sente, né? Do público, né? Quando tá legal... A gente sente, quando dá burburinho, conversa, que te chama.
2: Eu gosto de elogio também.
0: É. Quem não gosta, né? Quem não gosta de ser elogiado? Acho que é aquela coisa toda, né? A não ser se o cara tá de mal com a vida aí, não adianta, não tem elogio que crie, né?
1: Não, não adianta daí.
0: Né? Porque eu sempre falo assim, ó, tem umas pessoas, principalmente, desculpa as amigas, elas reclamam de mim, caixa de supermercado. Caixa de supermercado, tu dá bom dia, tudo bem? E elas, ó, bom dia. E segue fazendo as coisas, né? Parece que as pessoas não querem trabalhar,
1: né? E Dedé falando isso, e quanto a gente fica impressionado quando tu vai e a pessoa dá um sorriso.
0: Verdade.
1: E aí tu diz, olha, obrigada pelo atendimento. Como a gente valoriza, né? Como é diferente quando alguém te dá um sorriso, te dá um bom dia.
0: Isso.
1: Né? Tu não para e olha pra pessoa de outra forma?
0: É verdade. Não importa o emprego, né?
1: Não importa. Então, se tu quer realmente se destacar no teu trabalho, no teu serviço, na tua vida, seja agradável, que com certeza todo mundo vai te observar, vai te olhar. E quem sabe dali tu não tem uma oportunidade de mudar pra algo maior, algo melhor, né? É assim que a gente é visto, né?
0: Tudo bem. Deixa eu ver aqui esse áudio aqui. Vamos ver aqui esse áudio.
3: Bom dia, André.
0: Bom dia, bom dia, bom dia.
3: Sou Valdecir da Vila Caires.
0: Fala, Valdecir.
3: Sobre o tema elogio. Elogio é sempre bom. Se alguém elogiou, quem gostou do que fez ou está gostando da pessoa. Mas elogio mesmo e sincero é Deus aqui. Deus não elogia ninguém. Deus vê o que a gente faz e Deus vendo já está bom demais.
0: Tá bom.
3: Quero participar desse
0: vídeo. Tá bom.
3: A minha rádio é massa.
0: Tá aí, Valdecir. É, viu? Ele disse que Deus não elogia ninguém.
1: É isso aí.
0: É. Eu não sei, porque eu converso com Deus só nos pensamentos, né?
1: Uhum.
0: Eu não tive a oportunidade de nascer lá em quantos mil anos atrás?
1: Milhões de
2: mil. Dois mil, três mil.
0: Não, tá mais.
2: Dá mais.
0: Ah, nós estamos em 2026?
2: É.
0: É. Então não dá milhões, Carla.
1: Só que assim, ó, tem que cuidar também hoje em dia pro elogio, tipo, por exemplo, um homem elogiar uma mulher.
0: Certo.
1: Né? Porque com a nova lei ali, da lei da misoginia.
2: Ah, é.
1: É isso? É isso? Qualquer elogio que seja mais assim, né? Pode ser classificado como
2: assédio.
1: Então tem que se ligar.
0: Pois é, tem isso que não dá pra dizer, né? Você olha uma mulher com uma coxa bonita, aquela tatuagem, né? Aí você olha e fala, nossa, que bela tatuagem.
1: É, pode chamar a polícia.
0: Ela já,
1: É, tem que se ligar, tem que se ligar.
0: Fica passando lá, não. É verdade, né?
1: É, então tem que cuidar o que elogia porque também.
0: A pessoa também, eu vou te contar, as mulheres botam tatuagem no peito, né?
1: E não quer que olhe.
0: Não quer que a gente olhe e elogie.
1: Não.
0: Né?
1: Tem que fingir que não tem nada.
0: Tem que fingir que não tem nada. Não, tem coisas que eu não consigo entender.
4: Bom dia, André. Bom dia, Paloma.
0: Oi.
4: Olha, eu acho que nós mulheres não deveríamos depender de elogios de ninguém. Porque por si só já somos maravilhosas, né? Mas quem de nós não gostamos de ser elogiada? Faz bem pra alma, faz bem pra autoestima e também nos alegra, né?
0: Que bom, minha
4: Beijos,
0: amiga.
4: Beijos, minha rádio
0: Beijo.
4: Massa.
0: Tá aí, então, viu? Ela disse que é assim a vida dela. Quem achou?
1: Achei.

0: Muito legal, ó.
1: As mulheres não devem depender de elogios, é isso que ela tá falando, né?
0: É que às vezes a gente precisa de validação, que nem tu falou, que isso que é a palavra, eu acho. Validação. Aí tu se acha bonita, mas tu quer que as pessoas confirmem. Porque às vezes a gente não tá se enxergando, a gente não tem certeza se a gente tá enxergando o que a gente tá vendo. Certo. E aí, quando alguém vem e confirma, daí tu... Ah!
1: Não pode ser narcisista. Aqui, ó, o Alex de Assis tá mandando um abraço pra esse casal maravilhoso.
0: Beijo, Alex! Saudades!
1: Eu elogio a minha mulher sempre, principalmente naqueles dias onde ela está mais pra baixo.
0: Mas não tem como não elogiar a Cassi. Ela é maravilhosa, lindíssima. E que super querida, gente boa. Então, só elogios pra Cassi.
1: É que o Alex, quando ele veio com uma... Ontem ele disse que dorme nu. Quem é que quer saber se o Alex dorme nu? Quer saber, Ricardo, se ele dorme nu? Ontem ele deu a escalação da Coreia, né? Aqui no nosso momento Copa, e hoje ele vai dar a escalação do Haiti. Ele tá se profissionalizando nessas coisas aí. Ele vai trazer pra nós todas as informações, então, do dia a dia aí, né? Ô, cara, o nosso amigo lá da loja lá do Shopping lá de Farroupilha, ficou de mandar os prêmios, não manda mais nada.
0: O tá Davi, durão. Então. O Davi. Temos que chamar ele, né?
1: Cobra ele, né?
0: Mas tu tem que chamar ele, tu.
1: Fizemos um auê pro Davi aqui, o Davi só nos enrolou. Ia trazer uma caixa de som, né?
0: Ele queria que eu fosse buscar.
1: Ele quer te ver.
0: Ele quer dar um pulo lá.
1: É verdade. Eu também tenho que ir lá, faz dias que eu não vou.
0: Então
1: lá
0: já vai lá e pega a caixa.
1: Não, eu quero que ele traga, não vou lá buscar, eu quero que ele venha, ele é nosso convidado.
0: Tá, então, ó, manda ali pro Davi.
1: Já marca pro Davi, sexta-feira que vem, junto com aquela cogorne aqui, ao vivo no programa, já traz a caixa de som que você prometeu, seu Davi, né? Senão nós vamos mandar o oficial de justiça buscar essa caixa.
0: Nós estamos esperando aqui, Davi.
1: Sexta-feira que vem, já, 9 horas da manhã, já desmarca qualquer compromisso, né?
0: E vem pra massa, né?
1: Isso aí, né? Vem pra cá trazendo essas coisas aí. Antes da Carla ir embora, como é que é o nome da doutora lá de emagrecimento?
0: Daniela? A doutora Monjaro. A doutora Monjaro. É a doutora Monjaro, que é o medicamento mais, assim, mais hypado que existe. Todo mundo exige o Monjaro. E ela é a doutora Daniele Hanzi, que ela faz todo o acompanhamento do Monjaro, ela aplica, ela faz todo um protocolo para emagrecimento. Ela é
1: uma
0: incrível.
1: Clínica de emagrecimento.
0: É uma clínica médica, né? Que ela trata várias coisas além do emagrecimento. Ela trata menopausa, hormônios, ela trata depressão.
1: É minha vizinha.
0: Ela é tua vizinha, Dani? É minha vizinha, né? Ela vem quando aqui?
1: Ela vem a vizinha. Ah, já tô preparando, só depende da Daniela, né?
0: E nossa.
1: Quando ela quiser ir, vamos preparar para trazer.
0: Vai
1: ela
0: ser aqui. Muito legal, porque o pessoal tem muitas dúvidas e também todo mundo quer usar Monjaro, né? A maioria das pessoas é o sonho de consumo.
1: Verdade, né? Eu vou falar que eu usei uma vez o Monjaro.
0: Usei pouquinho. Usou? Mentira.
1: Não, usei pouquinho.
0: Duvido.
1: Usei.
0: Mentiroso.
1: Não, usei
0: pouquinho. Não,
1: usei
0: da
1: pouquinho.
0: Onde?
1: Eu usei pouquinho assim,
0: pra
1: mas,
0: quê?
1: Mas me deu, eu vou falar com toda seriedade, eu não gosto de segurar as coisas. Eu não gosto de falar, eu gosto de falar as coisas assim, mas eu não me adaptei.
0: Mas tu tomou com médico ansiedade. Ou sem médico? Tu tomou sem médico?
1: Não, eu tenho médico, o doutor Tiago Cozinho.
0: Tá. Né? Ah, doutor Tiago.
1: Tiago Cozinho, que tá sempre, né, cuidando da gente aí. É, grande doutor Tiago Cozinho, é o meu urologista, né? De vez em quando eu mando flores pra ele. Mas aí, né, me deu ansiedade. Né? Quando você usou a sua pela primeira vez, não te deu ansiedade?
0: Não, deu.
1: Você quer comer e você não consegue comer.
0: Não deu, porque eu não tinha problema de comer muito.
1: É,
0: assim.
1: Você não é de comer muito, né?
0: Então o Monjaro, pra cada. Tem várias indicações. É. Eu comecei a usar o Monjaro por saúde.
1: Beleza.
0: Porque a minha nefrologista pediu, porque o Monjaro melhora o coração, melhora o rim, melhora toda a parte ali do nosso organismo. Então, ele também é pra isso. E além de tudo, tu emagrece, então é. Show de bola, então eu não tive ansiedade, mas cada um reage de um jeito.
1: Eu reagi mal, né? Apesar que eu tô.
0: Mas a doutora Daniela vai tirar essas dúvidas.
1: A doutora Daniela vai tirar essas dúvidas. É minha vizinha, ela só passa pela janela ali, o Monjaro. Joga pela janela aí, doutora, que a gente pega ali embaixo, né? Ah, não, mito! A doutora é embaixo, eu sou em cima, né? Então, não tem. Vou ter que eu descer pra buscar aí com a doutora Daniela, então aí um abraço pra ela aqui, ó. Pessoal de Caxias do Sul tá mandando um abraço aí pra Carla e pro Dedé.
0: Obrigada, Caxias.
1: Micael Santos de Caxias do Sul tá mandando. Dedé, manda um abraço aí, tu e a Carla. Para o Zamba e sua equipe de carpinteiro. Tá todo mundo ligado com essa chuvinha na massa lá em Caxias.
0: Carpinteiro faz o quê?
1: Carpinteiro é madeira, né?
0: Madeira? Ah, sim.
1: Que deve ser uma obra onde eles estão colocando as portas.
0: Ah,
1: como é que
0: legal.
1: É? Janelas, né? Carpintaria, né?
0: E eu, às vezes, o forro, o teto, essas coisas.
1: Tu achou que era o quê, carpinteiro? Que lidava com carpim?
0: Não, me esqueci. Sabe, eu sabia o que era, mas tinha me esquecido. Que legal. Nós ouvindo. Um beijo pra vocês, bom trabalho aí.
1: Aí, ó, o Micael Santos e a turma do Zamba, que estão ligados com a gente aí.
0: A gente tem que mandar um beijo também pra Aline Lázaro, tá? Que tá nos acompanhando aí.
1: Lá de Garibaldi.
0: A de Garibaldi.
1: Ô, dona Aline. Ela teve outra que veio me visitar.
0: Ah, que legal.
1: Me trouxe um presente, né? Me trouxe um brute de excelência.
0: Ah, coisa boa.
1: Ela conhece, né?
0: Nossa. Ela é especialista em espumante, né?
1: E ela
0: em
1: já, vinhos. E ela já tá indo...

0: já tem informações aí que ela já, semana que vem, já tá numa outra vinícola aí fortíssima.
1: Nossa, né, espero que ela me chame.
0: Fortíssima da região, ela já vai estar aí, né?
1: Lembra de mim.
0: Grande Aline, um beijo pra Aline, realmente uma pessoa maravilhosa, então aí, tá bom? Dona Carla Cogorni, você tem compromisso, não vou lhe atrasar, né?
1: Senão... Não, mas eu posso ficar mais... 6, 7 minutos.
0: 6, 7 minutos. Então tá bom então, né? A Nica! Oi, Nica! Tudo bem? Dedé, eu tô sempre acompanhando a Carla.
1: Ah.
0: Eu quero fazer uma pergunta pra ela. O que que ela faz todos os dias de manhã quando acorda com esse pique todo?
1: Eu não acordo com esse pique todo. Eu acordo e quero ficar na cama. Mas o que acontece? Como a gente já criou uma disciplina de treinar, eu acordo às 6 da manhã e vou treinar.
0: Olha aí.
1: É disciplina, porque não tenho vontade nenhuma e também não acordo com o pique.
0: Olha aí, né?
1: Eu hoje, por exemplo, queria ficar na cama.
0: Ah, com esse friozinho, né?
1: É, mas não é que dá, né? Quando a gente quer se diferenciar, a gente quer ser assim, especial, a gente tem que fazer o que os outros não fazem. Sabe? Então a maioria não faria isso. Então certo. É isso que eu vou fazer.
0: Certo.
1: Porque fazer o que a maioria faz, aí tu se torna comum.
0: O Edson aqui de Carlos Bobota perguntou assim: pergunta pro doutor Ricardo, né? Aquele dia que a Carla se vestiu, né, com uma loja de roupa sex, né? É. Ela realmente se vestiu pro Ricardo ou ela só fez a propaganda?
1: Responde aí.
2: Ela se vestiu pra mim.
0: Ah! É da Nua e Crua, né?
1: Nua e Crua.
0: Da Nua e Crua, né?
2: É. Maravilhosa.
0: Rapaz, eu não vi essa. Você se vestiu, você botou o quê? Um lingerie sex?
1: Isso, era Dia dos Namorados.
0: Ah, Dia dos Namorados.
1: É, daí eu mostrei que a gente tava 9 anos casados e tal, e daí eu fiz uma surpresa.
0: Certo.
1: Né? Porque no dia a dia não dá tempo, as mulheres não conseguem ficar assim, toda arrumada.
0: Só
1: pra colocar aquela roupa.
0: O pessoal viu que viu.
1: Só pra colocar aquela meia calça. Ah. Eu demorei assim, tipo, uma meia hora.
0: É aquela calça. Que vendia?
1: É, muito trabalho.
0: Teve que ajudar. Eu acho que a fantasia faz parte do romance, né?
1: É, mas de vez em quando, porque não dá tempo sempre.
0: Mas tem que ter uma fantasia, né?
1: É.
0: Como é bom você ter que pegar de vez em quando a esposa, levar no motel que tem uma banheira. Né?
1: Pois é.
0: Pega uma brute, fica lá.
1: É, já tem em casa.
0: Quem não tem banheira pode ir, não é caro.
1: Isso.
0: Não é caro.
1: O que vale é surpreender, é demonstrar que afeta, demonstrar que ainda existe aquela vontade, aquele amor, aquele fogo. Né? Isso reativa o casal e dá mais alegria de viver.
0: E vou te contar uma aqui, ó. Quem não tem banheira, né? Eu estive sábado passado lá na Cassol, ali entre Farroupilha e Caxias do Sul. Né? Estivemos lá com o Amarelinho. Tem uma banheira. Que você enche, ela é banheira ar, né?
1: Que legal.
0: É uma banheira ar, sabe?
1: Ah, eu sei, aquelas que infla.
0: Inflável. Inflável, é inflamável que não pega. Inflável, né? Então você enche ela com o motorzinho tudo resistente, né? E é um espaço para duas pessoas tranquilo, né?
1: Que legal.
0: Então vai lá na Cassol, gente, olha. Custa R$2.000, R$2.000 e pouco. Não é caro pra quem tem o sonho de querer ter uma banheira. Gente.
1: Claro, vale a pena. É tri bom.
0: Bota que... perto do chuveiro, depois só puxa o caninho, larga a água ali do ralo e vai embora.
1: Eu tenho que te contar uma coisa, uma novidade.
0: Calma. Ela vai contar algo que nem o Ricardo sabe. Vamos ver então.
1: Gente, você não tem noção. Eu vou reformar todo o meu apartamento.
0: De novo? Pensa
1: reformar tudo. Vou arrancar o piso, colocar aquecimento, um piso novo, reformar todos os móveis, tudo. Sim, mas pensa numa mudança.
0: E aí
1: o que acontece? Tudo que eu tenho lá dentro eu vou doar.
0: Você vai doar?
1: Vou doar os móveis, vou doar as cadeiras, vou doar. Eu não vou vender, eu vou doar.
0: Pode entrar na fila?
1: Pode entrar na fila, tá? Então vai ser tudo porque eu... eu acho que todo mundo que me assiste... Vai ser pros meus seguidores que eu vou doar, tá?
0: Gente, a Carla vai doar as coisas dela. Quem não quer? Eu já tô na fila. Eu quero a cozinha. O resto vocês podem pedir pra ela, né? Agora eu quero a cozinha.
1: Porque
0: a cozinha da Carla é sensacional. Eu já vi você fazendo vídeo na casa da cozinha lá.
1: E todos os meus móveis são bons, bons. Só que a gente vai mudar.
0: Vai mudar tudo?
1: Tudo, praticamente tudo.
0: Vai mudar a cama?
1: Aí o que acontece? Eu poderia vender essas coisas. A banheira não vai mudar. Tá. Eu poderia vender essas coisas, tá? Claro. Só que eu quero presentear os meus seguidores. Então, que
0: maravilha, hein?
1: Vai ser uma troca. Eu vou entregar pra eles. Então,
0: eu sou teu seguidor.
1: Isso aí. Então vai ter sofá. Vai ter sofá, mesa. Vai ter cadeira, vai ter móveis, espelhos, tudo, quase tudo, não é tudo, mas quase tudo vai ser doado.
0: Olha aí, gente, não é todo mundo que faz isso, hein?
1: Mas eu sou muito grata ao público, sabe, Dedé? Eu sou muito grata ao meu sucesso, ao público, ao que eu conquistei, é graças ao público que me assiste. Então, quando eu tenho oportunidade, eu sempre retribuo eles, né? Então, claro, são coisas usadas, mas são coisas da minha casa, que alguém vai usar, vai reutilizar, né? Então eu faço questão de doar.
0: Gente, atenção, calma que ela... Não começa a pedir agora. Calma que ela vai depois, porque ainda não começou as obras, né?
1: Vai começar agora em julho.
0: Vai começar em julho, gente. Então você já pode pedir lá o quarto, a sala.

0: Fala.
1: Né? A cozinha não, tá? E... a cozinha é do Dedé, né? Oh, quero, né? A banheira também não, que é do Ricardo. O Ricardo disse que não deixa aquela banheira sair, né? O quarto da Laurinha também?
2: Vai sair. Vai ser trocado. Lá os móveis são praticamente novos da Laura.
1: Os teus roupeiros são embutidos ou são?
2: Os meus roupeiros são closet. Mas aí vai sair tudo. Tem o varão com as prateleiras, tudo vou tirar. Nós vamos botar outros móveis.
1: As cortinas também vai trocar.
2: As cortinas vai sair tudo. Né? Tudo vai sair tudo.
1: Vai doar as panelas?
2: A cama também vai. Sofá vai trocar.
1: As panelas também?
2: Panela. E quem vai fazer esse projeto, comigo, quem? É a Carol Boscaini, arquiteta.
1: Ah, Carol!
2: É! Aí, viu? Carol Boscaini tá fazendo... É. E nós vamos fazer um diário de obra, tá?
1: Um diário de obra. Ah, vai fazer todo dia
2: todo o marketing lá. Acontecer. Isso,
1: legal. Quem é que vai fazer essa obra aí?
2: Vai ser a Carol Boscaini, que é arquiteta.
1: Ah, e o construtora.
2: E ela tá vendo o que vai ser.
1: Ah, ela tá pesquisando.
2: É ela tudo. Que tá administrando toda a obra. Legal, hein? Isso, acho que sim. Vai fechar lá com o design da Serra também.
1: Olha aí, mas... Ah, é coisa chique isso demais. Carlinha, mais uma vez, minha querida, sexta-feira que vem tem mais.
2: Né? Tem mais.
1: Você volta, né? E aí... Já notou quantos profissionais nós falamos aqui?
2: Muitos, né? É.
1: Assim, hoje nós citamos 4 ou 5 profissionais
2: aqui, e tu viu o que a gente fez? A gente elogiou eles.
1: Isso aí.
2: Sinceramente. Então, como é importante a gente não elogiar só pessoas, elogiar empresas, negócios, porque o empresário também investe um monte, dedica a sua vida, e quando ele faz um serviço bom, é legal elogiar um profissional, e a gente só elogiou. Quem não, a gente acha ruim, a gente nem fala. Isso aí. É isso aí, a gente só fala coisa boa.
1: Isso aí, né? Por isso que a cara tá na massa, coisa boa, né?
2: Ah, isso aí. Ai. Gente, um beijo, obrigada por tudo, tô morrendo de saudade já. Pronta pra semana que vem.
1: Sexta-feira que vem ela vem aqui. Será que o Davi vai vir?
2: Vamos ficar na expectativa. Vamos ver se o Davi vai vir. Vou mandar o vídeo pra ele. Eu acho que ele tá ouvindo, ele tá assistindo.
1: É, vamos trazer aí, tá bom? Cala, um beijo pra você.
2: Beijo. Pra
1: consulta, tá bom?
2: Obrigado.
1: E a gente volta sexta-feira com Mulher Entende Mulher, com a participação da Carla Cogorni, a maior influenciadora da Serra Gaúcha.
2: Aê!
1: E ela já é bi, hein? Ela é bi.
2: É, sou bi.

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0: Legal, vamos nessa 9h54. Eu falei que eu ia botar a oração depois da Carla Cogora. Então, vamos lá então com o nosso momento de reflexão com o padre Reginaldo Manzotti aqui na Massa.
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2: Filhos e filhas, a novena é perpétua, é contínua. Mas hoje, nós vamos para o nono dia. E eu convido você, rezemos. Pai, Filho e Espírito Santo. Amém. Jesus misericordioso, eu confio e professo na tua misericórdia. E é movido por este desejo que apresento neste momento de oração minhas preces, súplicas, mas principalmente minha ação de graças. Graças recebidas, não por ser merecedor, pois tenho consciência que não sou digno, mas fruto de tua bondade e tua infinita misericórdia, Jesus. Louvado sejas por todas as bênçãos derramadas. Jesus, o dia começa. E entrego todo este dia pedindo a vossa misericórdia. Fortalece-me, ajude-me no discernimento e mesmo nos momentos de dificuldades que a vossa misericórdia seja maior que os problemas. Quero colocar, Senhor, este dia diante de teus olhos. Quero apresentar minhas queixas, dificuldades, sofrimentos, unindo-me a todas as pessoas que sofrem e que confiam no teu poder misericordioso. Jesus, movido pela misericórdia, acolheste as multidões. Tomado de compaixão, atendestes a todos e a cada um, libertando-os, curando-os. É por isso, Jesus, que coloco o dia de hoje, cada passo, cada decisão, cada agir, movido pela mesma compaixão, Senhor. Atenda as minhas preces, escute os meus apelos. Jesus, acolhe de modo particular os doentes, os acamados, os que vão para a cirurgia, os que se recomendaram às orações. Misericórdia, Jesus, para com os desempregados. Misericórdia, Jesus, para os que estão em crise de matrimônio. Misericórdia, Jesus, para os que estão depressivos. Jesus, eu confio na vossa misericórdia. Pai nosso, que estais no céu, santificado seja o vosso nome, venha nosso o vosso reino, seja feita a vossa vontade, assim na terra como no céu. O pão nosso de cada dia nos dai hoje, perdoai-nos nas nossas ofensas, assim como nós perdoamos a quem nos tem ofendido. E não nos deixeis cair em tentação, mas livrai-nos do mal. Amém. Jesus, eu confio na vossa misericórdia. Bom dia a todos.

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0: Dá volume no teu rádio. Levanta o volume aí, porque agora vai começar as melhores pra você no Massa da de 10. Bom dia! Rolando. Antes de mais nada, deixa eu botar mais um ouvinte aqui. Que hoje tem uma torta da Lé Padaria Confitaria, tem o Vale Gás, né? Toda a turma aí mandando um recado, participando. Tem ouvinte no ar aí mandando um recado. Fala, ouvinte!
2: Bom dia, sou do bairro São Roque, sou muito fã da Massa FM. E gostaria muito de entrar na promoção do gás.
0: Tá bom, quem é que tá mandando aqui? A Wagner. Alô, Wagner. Valeu. Toca a música nova do Ed Brito Samuel. Quero oferecer para minhas amigas do bairro Nicorsu, a Janete Maria de Campos e Dolores Genesi e Joseleia Abaraldi e a Rose Baraldi. Beijos, Dedé. Obrigado. Então tá aí, né? Quem é que mandou aqui foi a Lúcia Ferreira, mandando pra toda a mulherada aí, né? A Janete Maria de Campos, Dolores Genesi, Jocelei Baraldi e a Rose Baraldi. Então tá bom, então. Um abraço aí, minha amiga Lúcia Ferreira, mandando um recado pra todo mundo então aí, tá bom? Micael, bom dia, Dedé! Turma lá de Caxias do Sul, Micael tá na sintonia, curtindo, claro, sempre, o som da massa. Mirão, o nosso robô, como é que tá, meu querido? Boa sexta-feira pra você também aí.

Raí Daniel cantando Que Era Eu na programação da Massa. Bom dia. Daqui a pouco tem o Alex, hein? Vamos falar de Copa. Falar do jogo da seleção brasileira hoje contra o Haiti. 8h30. É. Agora são 10h35. Bom dia. Mandar um abraço aí pra Valéria. Alô, Valéria aí de Pinto Bandeira, bom dia. Tá concorrendo também aos prêmios de hoje. A Thaís Cardoso, de Nova Prata. Bom dia, Thaís. Tá concorrendo também. É, bom dia, Nené. Quero participar do sorteio da torta. É a Bianca Pilote. Tudo bem, Bianca? Bom dia pra você. Olha, nossa charadinha, nossa liga tá no ar, hein? Ah. Quando há três, você tem três. 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O que, que é, hein? Tá valendo a torta, tá valendo Vale Gás. É. Felipe Felicete de Nova Prata, tudo bem? Bom dia. Participando com a gente aí, obrigado pela sintonia, fazendo parte da nossa programação. Bom dia, Nenê, equipe massa. Aqui é o Everton de Nova Prata. Quero participar da torta e do gás, hein? Tenha a todos uma excelente e abençoada manhã. Um abraço, meu querido Everton Machado de Nova Prata. Quero participar do sorteio também, hein? É o Felipe aí, já tá concorrendo aí, valeu, Felipão. Mais gente aqui, né? Deixa eu ver quem é que tá aqui comigo. Já vou, Ana Vitória, já vou te responder aí, tá bom? Tá certo? Vamos lá então, pra turma que tá ligada comigo, obrigado pela sua sintonia. Bom dia, vem aí a última!

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0: 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Vamos lá, então, vamos seguindo o barco por aqui, 10h45. Vamos agora falar de Copa do Mundo. É, Copa do Mundo, portanto, é hora de a gente trazer informações da Copa do Mundo para você que está ligado conosco, fazendo parte da nossa programação. Alex de Assis, bom dia!
1: Bom dia, bom dia, Dedé! Bom dia, essa sexta-feira, né, de chuvisco, né, tempo cinza, uma sexta-feira na massa, ela é diferente. Bom dia a todos os milhares de ouvintes aí da
0: onde?
1: Sua... Ah, o chuvisquinho aqui, de leve, né? Que a gente não se mexa.
0: Só se for aí no teu bairro, onde tu mora, que tem... aqui tá chovendo.
1: Aí tá chovendo forte, aqui um chuvisqueirinho.
0: Não, essa aqui molha, filho. Vai que tu caminhar nessa chuva ali pra te ver.
1: Chuvinho de pega bobo, né?
0: É, essa aqui molha. Bom, hoje é dia de Brasil, é isso?
1: É, isso aí, né? Além do Brasil, né? Começamos já ontem, vamos falar de ontem também, onde a República Tcheca empatou com a África do Sul, né? A Suíça com a Bósnia também foi 4-1 Suíça, né? Suíça praticamente com o pé na segunda fase. Já o Canadá 6-0 no Catar, então foi um jogo bem tranquilo para o Canadá, apesar do seu atleta ter quebrado a perna, né? Então, uma visão bem feia assim do jogo, né? O México foi o primeiro time, né? A primeira seleção da Copa do Mundo a se classificar nessa Copa de 2026 aí, ganhando de 1-0, depois da pichotada do goleiro da Coreia do Sul, que foi sair dando tapa e não encontrou ninguém, resbalou no zagueiro, entregou a bola pro atacante do México, e o México, né, que não tem nada a ver com isso, 1-0 classificado para já as fases de mata da Copa do Mundo. E hoje, né, para os jogos de hoje, Estados Unidos e Austrália, às 16 horas, às 19, Escócia e Marrocos, né, pela chave do Brasil, grupo C. E o Brasil, né, o nosso grande Brasilzão aí, em busca do Hexa. Brasil e Haiti, às 21h30, né, e completando a meia-noite, né, Turquia e Paraguai. E depois dessa primeira rodada aí da Copa do Mundo, muitos times, né, estão a perigo de já dizer tchau na Copa do Mundo, né? Porque são 48 seleções, 32 se classificam, os dois primeiros de cada grupo e além dos 8 melhores terceiros colocados gerais, né? Então, muitos times aí, dependendo dos resultados paralelos, tem que ganhar, porque empatando ou perdendo, já dizem tchau pra essa Copa do Mundo, Dedé.
0: Muito bem, vamos lá então. Já tem a escalação do Brasil aí pra hoje, não?
1: É, a escalação do Brasil, que nem disso, por sinal, a gente não falou sobre isso, né? Não sei se tu ouviu a entrevista muito madura do Danilo, lateral direita, falando sobre todas as polêmicas da semana, falando sobre Endrick, falando sobre Neymar. Então, acho que foi uma entrevista de um jogador que já tem uma história boa no futebol mundial e dizendo todos os pontos negativos e positivos, não escondendo, sendo transparente também com todas as questões futebolísticas da Copa do Mundo, né? Muitas imprensas colocando um saudosismo grande em cima da seleção brasileira, mas ele entendendo que França, Espanha e outros times têm uma maturidade maior que o Brasil, né? Então ele disse que o Brasil ele tem um núcleo duro ali, que eles falam que é os 7, 8 jogadores que já são os titulares e estão em dúvida entre 3 ou 4, aí dependendo do jogo, né, como o

0: O Brasil precisa fazer placar no Haiti para conquistar praticamente a primeira colocação. Então vai com, provavelmente vai com o Luiz Henrique, é a dúvida ainda, né? Luiz Henrique no lugar do Paquetá ou Matheus Cunha no lugar do Igor, né? Que é o centroavante. Mas vai com Vini Júnior, vai com Rafinha, né? Apesar do Rafinha ser bastante questionado nessa seleção brasileira, mas provavelmente vai com Danilo na lateral direita no lugar do Ibanez. Então, o núcleo ali duro, que nem ele falou, dos titulares, e mais esses três, quatro dúvidas, né? Que dependendo do treino de ontem, dependendo do treino de hoje também. O certo é que o Neymar não viaja, ele não viajou com a seleção para ir, para finalizar.
1: Hoje não tem treino.
0: Não, hoje não. Só foi um... Não foi um treino, mas foi numa sala lá que eles fizeram o esquema tático dos adversários, como é que tinha que sair, como é que se vai pressionar a saída, se não vai. Mas é questão.
1: Se tiver que estudar o time do Haiti, aí largamos, né? Só um pouquinho.
0: Mas o Danilo também falou sobre isso, entendeu? Esse é o problema. Tipo, hoje o futebol mundial, ele tá muito perto, e eu entendi o que ele falou, o futebol mundial ele tá muito perto do empate, da derrota e da vitória. Então os jogadores, olha o Congo, olha o adversário da Espanha, entendeu? Então os caras estão dando a vida por uma bola para jogar contra essas seleções.
1: Não me vê me dar desculpa, com o dinheiro que eles ganham, são jogadores que jogam em qualquer time do planeta. Não me vem com essas desculpas, né? Tem que jogar bola. Agora eu quero saber a escalação do Haiti. Já tá pronto? Vamos lá, não me vem me enrolando com essas histórias. Tu é puxa-saco de boleiro, não me vem com essa história.
0: Não, mas na verdade...
1: Tem parente que é boleiro, você vem defender boleiro aqui. Não vem defender boleiro porque eles ganham bem para ganhar. Tem que jogar bola. Não vem com essa história. Ganho 2 milhões por mês e aí perde goleiro. Que vergonha, gente. Que é isso?
0: Mas é o patrocinador,
1: não,
0: né?
1: Não, tem patrocinador porcaria nenhuma. Eles têm que jogar bola, tem que botar a cara, tem que botar a cabeça, né? Então não vem com essa história aí.
0: Ele falou uma coisa...
1: A Coreia falhou lá, mas já levou um cacetete no vestiário.
0: Mas o importante é que ele falou assim, é que não adianta comparar aquela seleção de Roberto Carlos, de Ronaldo, que era um momento diferente, período diferente, tempo de futebol diferente. Hoje as linhas são mais aproximadas, a marcação está mais intensa. Então ele falou sobre tudo isso bem tranquilo. Foi quase uma terapia, na verdade, a entrevista dele, né?
1: Só enrolou. Só deu verdade discurso para enganar torcedor. Só enrolou. Olha, se o baixinho tá nesse time aí, tá deitando e enrolando. Olha o Messi! Me diga, olha o Messi deitando e enrolando no simples. Não vem com essa história de técnica, de paredão. Não, é só me enrolar. Eu quero a seleção do Haiti. Vamos lá.
0: Mas é que o Messi é um ET, né?
1: Não, mas não adianta. Ó, o Cometa Rale lá também, viu? Pegou a bola, chutou o da França lá, o Mbappé. Como é que é o da França? Ele pegou uma bola, deu um toquezinho, é gol. É isso aí, não tem que estudar, é fazer gol e não tomar gol. Se eu fosse treinador, eu dizia, olha, nosso sistema tático é esse, é não tomar e fazer. Tá pronto, aí, tá bem explicado.
0: E olha só, a escalação do Haiti pra hoje, né, sobre o comando técnico, hoje eu peguei o treinador, vai me pegar hoje, Sebastião Migné é o Migné. Técnico da seleção do Haiti.
1: Tá, ele
0: então
1: fácil.
0: Entra com Johnny Placide.
1: É o goleiro?
0: Isso, goleiro, né? A parte defensiva, Johnny Placide, Carlens Arcus, Ricardo Adel e Hannes de Croix. É a parte defensiva.
1: De Croix é meio-campo. É patrocínio do carro lá, não?
0: Não, não.

0: Aques e Duan Dexon é aos meios campistas.
1: Certo.
0: E fechando a frente ali com Francis Piorot e Wilson Isidor. Francis Piorot.
1: Francis Piorot.
0: Isso, Francis Piorot é o atacante, junto aí com Wilson Isidor, fecham o time do Haiti para hoje às 9h30 contra o Brasilzão.
1: Muito bem, eles puxam mais pro francês o Haiti lá, né?
0: Isso, exatamente, puxa, tu vê que os sobrenomes eles puxam bem pro francês, né? Diosson, tá Piorot,
1: qual é que é o teu placar, qual é que é o teu bolão, qual é que é o teu placar hoje?
0: Eu tô torcendo pra uns 3-0 Brasil.
1: 3-0 Brasil. Eu vou pra 4-0 Brasil hoje, tá bom? Vamos ver quem
0: olha
1: vai
0: ficar aí. Bem.
1: Tá certo?
0: Isso aí.
1: Valeu.
0: Feito, Dedé.
1: Amanhã,
0: um abraço.
1: Amanhã de manhã tem o Alex aqui, né? Agitando o Sabadão da Massa, é isso, né?
0: Isso, bora aí. Bora Sabadão aí. É com nós mesmo.
1: Tá certo. Um abraço, valeu. Tchau, Alex.
0: Feito, Jacir. Dedé. Abraço a todos. Tchau.
1: Grande, Alex. Já se viu? Ouvi falar haitiano. Vocês acharam que ele não ia falar? Ele falou, rapaz. 10h55.

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0: legal, então tá aí. Cadê o Ender Love aqui? Traz o Ender Love aí. Vamos lá, então vamos botar mais uma fofoca aí, Ender. Tá pronto aí pra mais uma fofoca? Toca a ficha então aí, vamos ver. Mais uma fofoquinha aí, canta.
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2: Respira, gatos e gatas, que eu estou de volta sempre falando o quê? Da vida dos famosos, coisas ricas, dando love me belize, que eu tô amortecido. Olha só, após o namoro com Vini Júnior e Virgínia Fonseca... Ah, Ender, de novo falando da Virgínia, é o que tem pra hoje. Eu não vou ficar aqui falando placar de futebol, porque eu não entendo nada de futebol. A única coisa que eu entendo é de jogador. Porque o resto, querida, é o jogador bonito, porque eu não sei nem o nome. Então vamos falar dela, olha só. Após o namoro com Vini Júnior... Virgínia Fonseca fechou e ganhou visibilidade internacional. Fechou um contrato com a grife de relógio Jacob & Co, faturado em 5 milhões de reais para se tornar aí embaixadora da marca. Tanto quis que conseguiu, né? Muita da gente acha que ela usou ele ali com a cama elástica para pular, subir bem

0: em alto e fechar um contrato publicitário internacional. Essa marca é mundialmente conhecida, com relógios que chegam até 10 milhões de reais. Não são relógios, são máquinas, segundo a grife. Será que ela deu o golpe do investimento alto ou ela ficou com o Vini Júnior por amor? Será que eles estariam voltando ou não estariam voltando? Mas o importante é que ela está lucrando. Eu conto, mas também apimento. Bora se jogar com o Enderlove!
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2: Vamos lá então, vou lá, tocando barco por aqui. Seguinte dia eu volto com muito mais pra você que tá ligado comigo, fazendo parte da nossa programação. Afinal de contas, você sabe, na massa é só alegria. É, só alegria, só diversão pra você que está ligado conosco, tá certo?
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Vamos nessa então, vambora, sacudindo! Pra galera que tá ligada conosco, fazendo parte da nossa programação, vamos juntos, né? Olha aqui, eu te mando um abraço aí pro Felipe Felicetti. Alô, Felipe, em Nova Prata, obrigado. Curtindo a nossa programação. Amei o programa com a Carla, quero participar do sorteio de hoje. A Daniela, oi, Dani! Tudo bem? Bom dia, minha amiga Daniela, fazendo parte também da nossa programação, curtindo, claro, o Som da Massa aí, 11h10. Hoje tem o Vale Gás, né, lá do Gás Cainelli, e também tem a torta da LF Padaria e Confeitaria Charado. Nosso enigma tá no ar, hein? É o enigma do Dedé. Se há três, você tem três. Se há dois, você tem dois. Se há um, você não tem nenhum. E aí? Qual é a resposta? Manda aí, 996755746, dá tempo ainda.

0: Alô, minha amiga Thaís Pinheiro, ela diz que é segredo. É o segredo a resposta.
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0: Se tem três, você tem três. Se há dois, você tem dois. Se há um, você não tem nenhum, que é a Thaís Pinheiro disse que é segredo. Será? Eu vou ligar, hein? E também uma torta da LF Padaria e Confeitaria. Duas vão ganhar hoje.

0: Vamos nessa!
1: Vamos nessa! Tá na hora, hein? É hora de você voltar. Vamos voltar a partir de agora, então, nas 5 estrelas. A partir de agora, então, você vai votar na música número 1, número 2, número 3, número 4 e número 5. É, minha amiga, ela botou aqui que é a opção. Quero participar da torta e do gás, tá bom, Dedé? É, minha amiga Marielle Biuchi também tá participando com a gente aí, também a Márcia lá de Nova Prata. É, chegou atrasada, né? Mas deu tempo ainda, tá bom, minha querida? Obrigado pela parceria, curtindo a gente aí, né? Turma tá ligada conosco aí, tá bom? Participando com a gente, fazendo parte da nossa programação. A Paula Galvani também tá chegando aí. Se tem três, você tem três. Se tem dois, você tem dois. Se tem um, você não tem nenhum. O que é, hein? É o nosso enigma. Vamos lá conferir a música número um. Ed Brito e Samuel, Romance Rosa. A dois, Edson e Hudson, Deixa Eu Te Amar. A três, Simone Mendes, Direitos Iguais. A quatro, Eduardo Costa e Imagina. E a cinco, Henrique e Juliano, Evento Cancelado. Vambora!

0: Muito bem, música número 4, Eduardo Costa, Imagina Eu. E agora vem aí a música número 5 pra fechar as mais pedidas.
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0: A mais votada volta, hein? Henrique e Juliano,

0: Legal então, tá aí pra você a música número 5, Henrique e Juliana, evento cancelado. A número 4 foi Eduardo Costa, Imagina Eu. A 3, Simone Mendes, Direitos Iguais. A 2, Edson e Hudson, Deixa Eu Te Amar. Iniciamos com a música número 1, que foi o Ed Brito Samuel, Romance Rosa. Pode voltar então a partir de agora, hein? Deixa eu ver o que é que a Clarinha... Fala, Clarinda!
1: Dedé, bom dia. Bom Cheguei dia. Em casa agora.
0: Opa!
1: Eu perdi a charada ali. Me bota no sorteio lá.
0: Tá bom, tá bom. Tá
1: Abraço,
0: bom.
1: Dedé.
0: Abraço, Clarinda. Fica passeando na rua com essa chuva. Fica em casa, mulher. Fica na rua. Ah, que isso, né? Dá tempo aí na resposta da charada, hein? Se tem três, você tem três. Se tem dois, você tem dois. Se tem um, você não tem nenhum. O que que é? Ah, participa com a gente aí, tá bom? Ana Paula, tudo bem? Quero fazer um pedido massa. Eu volto na... onde é que tá aqui? Quero participar do sorteio da torta. Agora sim, beleza pura então, né? Também a Ione também tá participando com a gente aqui. Obrigado, Ione. É. Deixa eu ver quem é que tá mais comigo aqui. Lá de Nova Prata. A Julie, é isso? É, vamos ver então. Rapaz, Pergunta. Faz a mulherada perguntar e responder, né? Anda, minha secretária aqui. Bom dia! A Juliana também, lá de Nova Prata. De Mendes, tudo bem? Como é que tá, minha querida? Tudo em ordem, não? Um abraço pra ti, então, aí. Tá participando com a gente, fazendo parte da nossa programação. O pessoal tá votando, é isso? É, a de Mendes tá votando, a Olga tá votando. Daqui a pouco eu digo quem vai ganhar, tá bom? A Ilha também, 11h40, bom dia!

A ilha tá voltando na 4 aqui, né? A ilha tá voltando na 4. A 4 foi o Eduardo Costa, imagina, é isso? A Rosa tá voltando na 3. A Olga tá voltando na 3. Né? A 3 é o... É de Brito a 1, é de 1,

0: Simone Mendes, né? Então tá bom, então aí, vá votando. Aqui, ó, tá votando na 1 aqui o Ed Brito, a Aline, é, tem mais gente votando na 5 aqui, a Roseli. Vá votando, daqui a pouco eu vou saber qual que vai voltar. 11h40, bom dia!
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Legal, vamos nessa então, 11h45. E a mais votada, já tem aqui o resultado, depois eu vou dizer quem vai levar a torta e quem vai levar também o Vale Gás do Cainelli, então aí, tá bom? A mais votada, com 57%, foi a música número 5, Henrique Juliano.

Legal, então vamos nessa. Estamos chegando ao final do programa. Então, pra galera que tá participando conosco, a resposta da nossa charada: se tem três, você tem três. Se tem duas, você tem duas. Se tem uma, você não tem nenhuma. A resposta certa é opção. É opção a resposta certa, né? Então, portanto, as pessoas que participaram conosco aqui, quem vai levar o Vale Gás de hoje é o final do telefone 2988. Alô, Silvana, parabéns, Silvana! Silvana ganhou o Vale Gás, a produção já vai entrar em contato contigo. E a torta da LF, a torta da LF vai pro telefone 1965! Minha amiga Clarinda, alô Clarinda, parabéns, a Clarinda então ganhou, portanto, a torta da LF Padaria e Confeitaria, pode já retirar amanhã, a produção também já vai te chamar aí, tá bom Clarinda? Parabéns, então a Clarinda ganhou a torta e a Silvana ganhou o Vale Gás da Caideli, 11h52. Eu tô indo embora, tá? Obrigado pela sua audiência, pelo seu carinho, volto segunda-feira. Metro da Massa, tarde, tem o Nico amanhã de manhã, o Alex. E eu na segunda, a partir das 7, estarei de volta aqui, tá bom? Bom final de semana pra todo mundo, boa diversão! Se encontramos por aí, né? Afinal de contas, a vida é sempre um relâmpago. Quando o mano se espera, ele cai. Valeu, gente! Tchau!

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0: Ai, ai, ai, ai, ai, é ele. O momento que todo mundo espera, a chegada do mestre.
1: Isso!
0: Que é, né, mestre?
1: Cadê a linguinha? Patrão não está aí.
2: Mas ele ouve, ele ouve.
3: Põe a língua pra girar.
2: Olha aí, Rafinha, tudo que você não gosta.
0: A gente tem que fazer na abertura, na entradinha e na saída, mestre.
1: É, entradinha.
0: Hora do tchau também.
3: Você tá muito sem gracinha. Que é isso? Começo, meio e fim na língua?
0: Na hora que o mestre falar, até amanhã eu.
3: Que isso?
1: Boa.
0: Ai, mestre.
1: Rapaz, tenho que sair do programa daqui a pouco fazer um boletim de ocorrência.
0: Não.
3: O que aconteceu?
0: Pera lá, B.O.
1: B.O.
0: B.O.
1: Roubaram minha caixinha de Tadala.
4: Ai. Isso é grave, hein?
2: Aquilo pra dar uma dor no estômago.
4: Isso é grave.
0: Eita, meu Deus.
1: Olha, não tô triste. Tô me sentindo impotente.
0: Ó, pra você que pegou a caixinha do mestre, devolve, miserável.
2: Ainda tinha dois compromissos dentro.
1: Olha, gente, os sete pecados capitais de Minas Gerais.
0: Lá vem.
1: Primeiro, metideza. Segundo, brabeza. Terceiro, honduragem. Quarto, gulodice.
0: Meu Deus!
1: Quinto, sem vergonhice. Sétimo, lambeira.
3: É o Naldinho.
0: Lambeira.
1: Lambeira. E o sétimo, oi, gordo.
2: Fala assim dos mineiros.
3: O quê?
1: Oi, gordo.
3: Meu Deus.
0: Ai, mestre.
1: Oi, gordo. Não é fácil, não.
0: Ai, meu povo, é hoje.
1: Olha, a gente. Rapaz, tô tremendo de medo, Brasil e Haiti. Será que o Haiti bateu de 4 no...
4: Vixe. De Brasil.
1: Brasil, Brasil, sim.
4: Eu acho que é Brasil, Brasil.
3: E quando vocês acham que vai ser o placar hoje?
1: Olha, quer fazer um bolãozinho?
0: Bolão. Vamos lá?
1: Vamos.
0: Fazer bolão? Começa com quem o bolão aí? Vai, mestre. Abre aí o bolão.
1: 3-1.
0: 3-1.
1: Brasil.
0: Vai anotando aí, Mari Marimon.
5: 3-0, Brasil.
0: 3-0, bailarino.
5: Não vai tomar gol.
2: 1-0, Brasil, só.
0: Boa, Bete.
3: Eu vou de 3-2, Brasil.
0: Eu vou de 2-0. 2-0. Marca aí, Vini Júnior e Hendrick. No segundo tempo, o Hendrick.
3: Se o Hendrick entrar, né? Se o Hendrick não entrar.
0: Aí.
2: Vou
0: jogar no Paquetá.
3: Paquetá?
0: Paquetá.
3: Eu vou no Vini Júnior, os 3 gols.
0: Isso.
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0: Boa, mestre. Milene, boa tarde.
6: Boa tarde, Naldinho. Boa tarde, ouvintes da Massa FM. Com muita alegria nesta sexta-feira, friozinho, né, gente?
0: Verdade,
6: teremos,
0: hein?
6: Muitas curiosidades,
0: sim,
6: caradinhas e o pensamento da Pavorou.
0: Que a gente ama.
3: Com certeza. Vamos ver.
6: O celular te aproxima das pessoas que estão longe, mas...

0: Mas te distancia das que estão sentadas ao seu lado.
1: Olha, é, olha, total verdade, né?
2: Mais pura verdade, meu povo. Agora tem Beto Barbosa pra gente começar. Preta! Aê!

0: cabeça.
1: Bora mandar sua mensagem pra gente, hein? 11-3509-9290. É o melhor programa do seu horário de almoço. E você que tá ouvindo a gente, pode também mandar o seu placar, hein? Quem mandou aqui 2-1, hein? Áurea, tá ligada com a gente. Áurea, tá tudo bem com você? Resultado do Brasil será 2-1. Pera lá. 2-1 pro Haiti.
2: Ah, não!
1: 2-1 para o Haiti.
3: Ela vai ganhar essa
1: Áurea. Que coisa. Meu Deus. Será que o pessoal está desacreditado da seleção, meu povo?
2: Está desacreditado.
1: Será?
2: Mas você sabe que ontem... Porque eu fico lá, né, pegando as minhas informações.
1: Sim, porque você não é fofoqueira.
2: Não sou fofoqueira, eu sou bem informada.
1: Tudo bem.
2: E aí eu vi um vidente, eu não sei se eu posso falar que ele é vidente, tá aí, o Roberto Diogun, ele é antigo, eu vi ele num podcast, ele é antigo, né? Eu vi ele num podcast falando que ele fez a previsão quando o Neymar foi jogar no Flamengo. O Neymar jogou no Flamengo? Eu não me lembro direito os times que ele falou do Neymar, que ele fez a previsão. Ele acertou.
3: No PSG, né?
2: Que ele acertou, que o Neymar, quando se machucou, ele disse que o Neymar ia voltar, e ele também acertou. E aí ele disse, e aí o entrevistador, né, o apresentador que estava entrevistando o Robério, falou para ele: mas você acha que o Brasil vai ser campeão? Ele falou: 90% de chance do Brasil ser campeão. O Neymar 90. Vai entrar, vai ajudar a seleção e vai surpreender a todos os brasileiros. E aí ele falou: mas o brasileiro não tá botando fé no Brasil. Não tá, mas vocês vão se surpreender. Ele disse que a gente vai se surpreender.
3: Ah, pelo menos isso.
1: 90%.
2: Que o Neymar, 90%
1: da
2: possibilidade
1: da seleção faturar. Que coisa!
2: Eu fiquei até mais animada.
1: Tomara, viu?
2: Como o patrão disse que eu acredito nessas coisas, a gente, como uma boa brasileira, tenho esperança e fé.
1: Você sabe que é legal? Tá todo mundo contagiado e acreditar, porque todo mundo ganha.
2: É
1: o
2: verdade.
1: Clima fica legal, o comércio fatura.
2: Aham.
1: Enfim, essa emoção, essa alegria que o futebol nos proporciona é legal. É bacana. Tomara que esteja certo.
2: Eu também acho. Mas também tem muita gente que diz que a Copa está vendida para Portugal.
4: Não é,
2: Márcia? Fala, dá sua opinião.
4: Tá mostrando aqui. Tá mostrando aqui que Saturno está em Sagitário. Sabe o que é isso?
2: O que quer dizer?
4: É porque a ascendente não tá. Tá em Marte.
1: Marte,
4: quando Júpiter vem em Vênus.
1: Sei.
4: Então Áries, ele faz a contração. Você entendeu?
1: Entendi.
4: São Cavalar, atrás de você. São Cavalar.
3: Deixa ele aqui.
4: Muita virilidade. Virilidade.
3: Ai, que eu tô precisando mesmo.
4: É virilidade.
1: Pra rede.
3: O governo federal incluiu quase 700 mil novas famílias no Bolsa Família nos últimos 7 meses. Com esse aumento, o programa bateu a marca de 19 milhões de lares atendidos neste mês de julho.

0: junho, o pagamento médio para cada família é de R$ 677. Ao todo, a folha de pagamento vai custar 13 bilhões de reais aos cofres públicos. Essa ampliação acontece apenas em 4 meses das eleições gerais.
1: E a garotada que tem 16 anos estava doidinha para ver o projeto que dá carteira para molecada até de 16 anos para frente. Mas atenção, foi adiada a votação, por enquanto não. A proposta será analisada pelos parlamentares e, se aprovada, seguirá para as próximas etapas de tramitação no Congresso Nacional, antes de entrar em vigor. Não caiu, mas foi adiada.
0: Foi adiada, é igual a outra, né, de 16, a idade mínima, né? Tá tudo baseado nos 16, mas eu acho que é uma grande besteira da carteira de motorista para um adolescente de 16 anos de idade. Eu acho que deve permanecer a carteira de motorista somente para pessoas acima de 18 anos de idade.
2: Eu concordo, então isso aí vai ter que ser, e vai ter que decidir isso aí, é o Jarbas Passarinho e o Ulisses Guimarães.
0: Ah, mas o Ulisses não sai da água mais.
3: Meu Deus, Jesus, toma conta.
4: Esperaram até agora. Sobra, não encontraram ainda.
0: Esperaram até agora, não vem mais.
2: Pesado agora.
4: Agora pegou.
2: Não saiu da água.
3: Agora Rinaldinho.
2: Olha. Que sutilidade.
4: Não saiu da água ainda.
3: Tem jovem. Ficou com o olho grande assim, ó. Pegou
1: tem
3: pesado.
1: Jovem que dirige muito, velho.
4: Meu, tem.
2: Muito sutil.
0: Mas esconder esse Ulisses tão bem escondido, né?
1: O filho do Naldinho tá de carteira nova.
4: Ah, o Guilherme, meu filho. Alô, Gui, paizão te ama. Tá com a carteira CNH novinha.
0: Mas já tem 18 anos, né?
4: Já tem 18 anos, verdade.
0: Não, ele pode.
4: Final de semana agora eu vou dar um rolezinho com ele.
0: Isso, que bom. Você é corajoso,
4: agora,
0: vai com ele.
4: Agora eu tenho um motorista. Atenção!
0: É você andando com ele e eu andando com a minha mulher, é a mesma coisa.
4: Mas tá indo bem. Seguinte, charadinha para esta bancada. Estão preparados?
3: Sim!
4: Fala, meu Brasil!
5: Boa tarde, galera da massa.
4: Boa tarde.
5: Uma charadinha.
4: Vai lá.
5: Tem uma fileira com 59 vacas.
4: 59.
5: A primeira da frente olha para trás.
4: Sim.
5: Quantas vacas ela conta?
4: Quantas vacas?
0: Vaca não conta. Né?
4: Ai, ai, ai.
3: Gente.
4: Pera lá, vaca não conta. O que que foi, Oxinho? Vamos ver se ele traz a resposta aqui pra gente. Vaca não conta, será? Diga lá, colega. Vai lá.
5: Resposta é nenhuma, que vaca não sabe contar.
4: Boa!
0: Começamos bem hoje, hein? A vaca ainda não passou pelo Mobral ainda.
6: É, vá cagar.
3: Que isso, vó?
6: É vaca A, B, C, D, E,
3: Deus,
6: F, G.
4: A vó tá sem freio hoje.
6: Não, vocês são maldosos.
3: Calma, ela tá explicando.
6: Vocês são maldosos. Ah. Ela é marcada na fazenda. Então é a vaca A, B, C, D, E, F, G e a vaca H.
3: Seus
6: maldosos.
3: Entendi, vó. Agora a gente entender.
1: A vó é que nem vaca da Índia.
6: Por quê? Por que da Índia?
1: Sagrada? Não. Ninguém come.
6: Eu vou pedir auditoria nesse
0: sagrada,
6: programa.
0: É sagrada, Lalo.
3: Nem
6: eu vou chamar a polícia.
3: Nem um bom custódio.
6: Eu vou chamar a polícia aqui, viu?
4: Ai, Bete Guzo.
3: Meu Deus, olha só, vamos falar de Cariúcha. Ela disse, Naldinho, que a saída do SBT foi um acerto, a melhor coisa que ela fez. Pois é, ela deu uma entrevista na sua passagem por um aeroporto no Rio de Janeiro em meio à nova fase da carreira dela, né? Ela fez um balanço sobre sua saída do SBT e comentou as críticas que recebeu desde a estreia do seu novo projeto e abriu o jogo sobre a vida amorosa. Ela foi questionada se a troca da emissora foi uma decisão correta e ela não demonstrou qualquer dúvida. Segundo ela, assumir um programa sozinha tem sido um dos maiores desafios da sua trajetória profissional. Ela disse o seguinte.

0: Seguinte, agora eu tenho certeza que sim, foi a melhor coisa que eu fiz, ter saído do Fofocalizando, porque eu tô conseguindo mostrar pro Brasil que eu sou capaz de segurar um programa sozinha, ela afirmou. Ela também destacou que a mudança representou uma grande responsabilidade, especialmente após dividir espaços com nomes consolidados da televisão. Foi um desafio, foi muito difícil, porque o SBT é uma das maiores emissoras. Lá eu tinha o Ratinho, tinha todo mundo, tinha as meninas, a Gabi, a Gabi Cabrini. E agora, você comandar um programa sozinho é bem mais difícil. Tem que ter jogo de cintura. E ela explicou que desde sua nova empreitada, desde que sua nova empreitada foi anunciada, ela também se tornou alvo de críticas e avaliações negativas. Apesar disso, garantiu que já esperava enfrentar resistência e afirmou que não se deixa abalar. Ela estava preocupada com isso. Inclusive, ela tomou recentemente uma nota zero do jornal O Globo. Só que a nota zero, ela se sentiu lisonjeada por ela estar... pelas pessoas estar olhando para ela, né? Sim. Ela disse que ela está muito lisonjeada, que ela vai continuar, que foi a melhor coisa que ela fez. E ela está aí. Corajosa, corajosa ela foi, né? Mas era o sonho que a Cariúcha tinha de apresentar um programa. Ela dizia lá pra gente nos corredores que, sim, o sonho dela era ser apresentadora de um programa só dela.
1: Entendi.
0: Então ela disse que tá lisonjeada, mas que foi a melhor coisa que ela fez na vida dela, foi ter saído do SBT.
1: Sim. E a gente deseja sucesso pra ela, boa sorte. Ela,
0: com certeza.
1: Sucesso pra ela, o comando aí do seu programa. Placar do Brasil hoje, o Paulo de São Paulo tá dizendo que o Brasil vence por 4-1. A Senilda de Souza, Senilda, ela é de Laguna, Santa Catarina, está dizendo 4-1 para o Brasil.
2: Olha!
1: Mais um recadinho
2: tá
1: aqui.
2: Senilda,
1: o Edson Andrade, Cachoeirinha, Zona Norte de São Paulo, está dizendo o resultado dele, 1-0 para o Brasil.
3: Continue mandando.
1: É isso aí, 11-3509-9290. Agora tem ela, Ivete Sangalo. Sorte grande. Boa sorte para a seleção brasileira hoje, hein?
3: Alô,

0: Sexta-feira! Continua para aqui o Turma da Massa, para mais de 90 emissoras espalhadas pelo Brasil. Olha, tem abraço do Almir de Caxias do Sul. Ele tá dizendo 5-1 para o Brasil e vó, tá chovendo lá, ele falou.
1: Ai, que delícia, finalmente uma notícia boa. Depois de ser chamada de vaca que ninguém quer pegar. Tem uma notícia boa.
0: Ai, notícia boa. É. Aliás, agora tem Milene com curiosidade.
2: O nome técnico é encefalite letárgica, que é uma inflamação do cérebro que virou epidemia mundial entre 1915 e 1926. Ela ficou conhecida como uma doença do sono e atingiu 500 mil a 1 milhão de pessoas. Alguns pacientes dormiam por dia sem parar, gente. Outros ficavam no oposto assustador. Eles ficavam acordados e conscientes, mas eles ficavam travados, sem se mexer, sem falar. Eles ficavam como uma estátua viva. Muitos sobreviventes ficaram com sequela de Parkinson e passaram décadas paralisados. O mais perturbador é que ninguém nunca achou a causa dessa doença. E graças a Deus, ela sumiu por volta de 1930. Foi ela que inspirou aquele filme Tempo de Despertar, do Robin Williams.
0: Vocês sabiam?
3: Não sabia.
0: Curiosidade com a Milene.
3: Meu Deus, que coisa linda.
0: Por favor, uma palavra.
3: Meu Deus, meio-dia, 29 minutos.

0: insuportável.
1: O quê?
0: Pedindo pra repetir o horário. Isto é chato, por favor.
1: Mas hoje ninguém pediu.
0: E por favor, aí agora eu já estranhei. Porque se você pede um dia e depois não pede mais, eu não sei se é coisa do Senhor ou é coisa do Satanás.
1: Ave Maria.
0: Por favor, repita. Meio dia e trinta.
2: Chega!
0: Você tá aí agora criticando alguém, metendo pau. Faça oração. Isto é coisa do mal. Aleluia! Amém. Vamos orar. Isso é sombra!
1: Para a rede.
0: Isso!
2: O presidente Lula criticou Donald Trump e chamou de desaforada a decisão dos Estados Unidos de criar novas barreiras comerciais contra o Brasil. Durante a cúpula do G7 na França, o petista disse que o anúncio pegou o governo brasileiro de surpresa, já que os dois países estavam no meio de negociações. Lula também discordou da decisão de Washington de classificar as facções brasileiras PCC e Comando Vermelho como grupos terroristas, afirmando que elas são uma ameaça apenas para as comunidades locais. Apesar das críticas, ele garantiu que o diálogo entre Brasil e Nova York continua aberto. Será?
3: Não. E a Justiça de Santa Catarina condenou um casal ao pagamento de uma multa de R$1 milhão por se recusar a vacinar os três filhos. Eu estava vendo aqui, pesquisando qual é o tipo de vacina que eles não aplicaram nos filhos.
1: Sim.
3: E acabei descobrindo que o cartão de vacina da molecada está completamente vazio. Então, não, nada.
1: Nunca tomou nenhuma. Nunca tomou.
4: Nenhum tipo
3: o
4: de vacina.
3: O cara recorreu e diz que R$1 milhão
1: não é uma multa pesada,
3: do padrão da família.
1: Eu acho uma multa bastante pesada, né? Apesar de que não vacinou
3: mas
1: também.
3: Mas não vacinar as crianças em nada.
1: E as crianças tiveram sorte que estão sadias até hoje, né?
4: Ainda bem, graças a Deus. Agora não dá uma vacina, hein?
3: Nenhuma.
1: Aí é demais da
4: isso,
1: coisa.
4: Isso, gente. Impressionante, hein? Olha, em instantes aqui no Turma da Massa, nós teremos a Milene Ciribelli trazendo mais informações da maior competição de futebol do mundo. Eu quero atualizar agora o valor do bexigão, mestre.
3: Ah, está acumulado em R$650.
4: Então, aproveite, mande a sua mensagem agora. Eu quero participar do bexigão.
5: Hoje tem seleção brasileira de novo em campo. Às 9:30 da noite, horário de Brasília, a bola rola para o duelo entre Brasil e Haiti. Ontem, Carlo Ancelotti deu entrevista coletiva e abordou diversos temas. O italiano reconheceu que o Brasil não fez um bom jogo contra Marrocos e que os jogadores podem ter sentido o peso da camisa. Falou também que a equipe precisa melhorar na qualidade do jogo e errar menos passes e que ninguém esteve no seu melhor nível no primeiro tempo. Claro que Endrick foi tema da coletiva e Ancelotti disse que ele é um talento extraordinário. Indagado sobre por que então ele não tem oportunidades, o italiano afirmou que o atacante tem que esperar um pouco. Sobre Rafinha, o treinador disse que ele pode jogar em qualquer posição do ataque e que é um dos melhores jogadores do mundo e é necessário ter paciência e passar confiança para ele. Ancelotti disse que já tem os 11 titulares definidos, mas que só ia comunicar hoje aos jogadores os escolhidos. Embora não tenha dado nenhuma pista, ficou a impressão que pelo menos duas trocas vão acontecer. Danilo na lateral direita e Matheus Cunha no ataque. Seja quem for, hoje é fundamental vencer, convencer e recuperar a confiança. Vamos, Brasil!

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8: Ah, eu não sei.
7: Nossa, repita, 12:43.

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0: Boa, mestre! São mais de 90 emissoras espalhadas pelo Brasil e o mestre vai abraçando. Minha produtora maravilhosa, quem está na linha e vai falar com a gente?
1: Daniele.
0: Daniele, seja bem-vinda, tudo bem?
4: Tudo.
0: O que é que você está fazendo, menina? Além de falar com a gente.
3: Deve estar com frio,
4: Eu estava almoçando, vim correndo.
0: Que bom, e você fala de qual região do Brasil?
4: De Ibirama, Santa Catarina.
0: Opa, Santa Catarina.
3: Lá é frio, hein?
1: Frio. Tá frio aí, Dani?
4: Tá, bem frio.
1: Quantos graus foi o mínimo que fez aí?
4: 8 graus hoje.
1: Hoje, mas qual foi o mínimo de temperatura que vocês tiveram aí?
4: Até agora foi 3.
1: 3?
4: Negativo.
1: Negativo?
3: 3
1: negativos. Ai, meu Deus.
3: Aí sim, aí pega forte, hein?
0: Ah, a vó chegou.
4: Oi, vó.
5: Oi, bem.
0: É a Daniele.
5: Arielle.
0: Oi, vó, Daniele. Ah, velha surda. Ei. Tá enrolando a língua da vó.
3: Os remédios hoje?
0: A vó tá babando e tá espumando a boca dela. Gente, vai lá. Ei!
3: Isso, meu Deus, tá feio o seu aspecto.
0: Ai, vó.
5: Eu tomei o remédio agora.
0: Puxa a linguinha. Puxa a linguinha dela aí. Puxa a linguinha da vó.
3: Travou.
0: Ai, gente.
5: Tá chovendo aí.
0: Acontece de tudo com a vó.

0: ainda não, só de tarde vai chover.
1: Ainda não, só de tarde.
2: À tarde chove.
1: O Ben, de tarde Ben.
3: Você fala, vó.
2: É.
1: O Ben, você é casada, Ben?
0: Sou casada.
1: Você vai fazer o bexigão sozinha ou com ajuda?
0: Eu tô com a minha mãe e com meu pai aqui.
3: Nossa,
2: que legal.
1: Qual o almoço de hoje da mamãe e do papai hoje? Qual?
0: Foi macarronada hoje.
1: Ai, que delícia.
3: Um frango.
1: Vocês vão assistir o jogo hoje do Brasil junto? Você acha que o Tele Santana vai escalar o Amarildo?
2: Oi? Tele Santana? Ah, foi o vô que pediu pra ela falar, não é possível.
1: Não, fui eu mesmo. Eu tenho autonomia, eu não posso brincar.
2: É o Ancelotti.
1: Vai se lascar você. Eu não posso falar com a gente. Só o vovô.
2: Ai, meu Deus
1: deixa
2: do céu.
1: A Daniela falar.
2: Muito bem, Daniela, tá preparada?
0: Mais ou menos.
2: Lembrando, meu anjo, você acaba de ganhar copo Primex personalizado, vai receber em casa. Uma dica muito importante.
0: Obrigada.
2: Uma dica muito importante. Se você não souber a resposta, pula imediatamente, que aí você vai dando ritmo na brincadeira. Eu vou seguindo você aqui e você vai ganhando tempo para procurar as respostas. Fechou?
0: Ok.
2: Então tá. Fechou. Bom. Vou soltar o tempo, hein? Valendo, mestre.
3: R$650.
2: 1, 2, 3, valendo! Qual é a capital do Reino Unido?
0: Pula.
2: Qual marechal comandou a Força Expedicionária Brasileira na Segunda Guerra Mundial?
0: Pula.
2: Qual é o maior mar fechado do planeta Terra?
0: Fechado. Ai, pula.
2: Quantos lados tem um heptágono?
0: Pula.
4: Vamos começar. Qual é a
2: capital do Reino Unido?
0: Londres.
2: Boa. Qual marechal comandou a Força Expedicionária Brasileira na Segunda Guerra Mundial?
0: Qual marechal?
3: Não deu tempo,
2: Daniele. Não foi dessa vez, minha querida.
0: Muito bom. Muito obrigada pela oportunidade.
2: A gente que agradece. Você Valeu. É muito simpática, sorridente.
3: Verdade.
2: Um beijo para a família toda.
1: Beijo, Dani.
4: Boa macarronada para vocês.
2: E logo, logo tá chegando o copo Primex aí, minha linda. Um beijo para você e para toda a família. Mestre!
3: R$700.
2: Agora tem Joelma.
5: Ficar de boa.
2: Ei!
3: Ó, oh, vó dançando!
1: Vai, vamos lá, vai! Isso! Remexendo, vai!
2: Vai!
3: Ei. Agora, vó!
2: Vai!
1: Agora, vai! Tira a mão do meu glúteo! Tira a mão do meu glúteo, o bobão! Tô casada!
3: Joga o cabelo, vó!
1: Não, tá preso!
5: Chegou o mês de férias,

0: Brasil canta.
1: Chimbinha.
2: Chimbinha tá aí, ó.
3: É. Eu canto, eu sempre toco essa música. Assim.
4: 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Mas quando chego no Pará, me sinto bem, o tempo voa.
2: Joelma no Turma da Massa.
1: Eu não entendi essa história da filha da Joelma deixar a mãe pra trabalhar com Chimbinha.
5: Foi o filho. Mas já faz tempo isso. O filho, na verdade, o filho mora com Chimbinha, né? A filha foi morar com a Joelma, as duas filhas da Joelma, de um casamento anterior do Chimbinha, e a filha com Chimbinha mora com a Joelma. E o filho, quando eles se separaram já, ele já ficou com o pai.
1: Ah, é?
5: É.
6: Ô, Beth.
5: Oi.
6: Você falou sobre procedimento seguro.
5: Certo.
6: Você é bem informada. O Ratinho fez algum procedimento?
5: O Ratinho? Não tô sabendo. Não tô com essa informação.
1: Se fez, ninguém viu até agora onde foi que ele fez.

0: Não tô sabendo.
1: Ela vai buscar mais informações.
0: Eu vou, depois eu conto pra vocês.
1: Vai buscar mais informações.
2: Povo abençoado, meu Brasil.
1: Porque ela não é fofoqueira, ela é bem...
0: bem informada.
1: É isso aí.
2: Povo abençoado, meu Brasil.
1: Vamos lá.
2: Por favor, meu irmão. Eu sou uma pessoa que eu tenho uma só palavra, meu irmão.
1: Sim.
2: Eu tenho opinião, meu irmão.
1: Ah, velho. Muito bem.
2: Eu queria saber, se o Ratinho fizesse procedimento, qual seria o problema? Qual seria o problema se ele fizesse, meu irmão?
3: Ah, não seria.
0: Mas ele não gosta.
2: Mas se ele não gosta, ele não deve fazer nada, tem que ser natural.
0: Mas de vez em quando ele gosta
2: mas,
0: também.
2: Mas, por exemplo, se ele quiser mexer em alguma coisa, qual é o problema? Ele que manda no corpo dele? Essa é minha opinião, meu irmão.
0: Você tem muita opinião.
2: Por favor.
4: E você acha que ele deve mexer onde?
2: Não sei, deixa eu perguntar pra ele o que você prefere. Eu te falo aqui, meu irmão.
1: Ai, meu Deus.
2: Porque é minha opinião.
1: Ai, essa turminha é demais. Para a Rede Informação.
4: A Câmara dos Deputados aprovou o pedido de urgência para acelerar o projeto que suspende a demarcação de terras indígenas em Santa Catarina. Com isso, a proposta não precisa passar pelas comissões temáticas e segue direto para a votação do plenário. O texto tenta anular os decretos federais de homologações de terras Morros do Cavalo e todo o Imbu. De um lado, defensores afirmam que a medida traz segurança jurídica contra os conflitos fundiários no estado. E já do outro, entidades indígenas criticam o avanço do texto e chamam a proposta de ataque grave aos direitos dos povos originários de todo o país.
5: E o presidente Lula vetou o projeto de lei que criava o Programa Nacional de incentivo ao primeiro emprego. A proposta previa medidas para estimular a contratação de jovens por empresas por meio de incentivos e políticas de inserção no mercado de trabalho. Na justificativa, o presidente Lula falou que não sabe de onde vai tirar verba para apoiar esse projeto. O PT nunca quis que o brasileiro trabalhasse. Dá uma cesta básica para a molecada, então?
1: É verdade.
5: Ou então um VR, alguma coisa aí, já que não pode trabalhar.
1: Turma da Massa para todo o Brasil, agora o abraço vai para Barra Velha, Santa Catarina, a Áurea de Souza Machado. Ela tá ligadinha com a gente, um beijo para você.
0: Você sabe que o Sombra tem razão?
1: Do quê?
0: Da filha da Joelma mesmo, ela foi...
4: É filha dela, não é filha do tio do Chimbinha.
1: Ah, entendi.
4: É uma madrasta
0: filha. Não, é filha da Joelma e do Chimbinha.
1: Dos dois.
0: A Yasmin, é filha dos dois. Ela tá com 21 anos e ela passou a integrar oficialmente a Chimbinha e Banda. E essa informação foi confirmada pela assessoria de imprensa do cantor na terça-feira dessa semana.

0: se está preparada, se vai melhorar.
1: Vai melhorar, né, Gigi? Vai melhorar. Ela vai agora fazendo trabalho com o pai, vai pegando a estrada, vai pegando a mão. Mas tem uma coisa muito importante que o Chicão falou aqui.
2: 15 segundos.
1: Que carisma... É, não tem jeito. Ou você tem ou você não tem. Você não consegue aprender a ter carisma. Muito bem.
2: Intervalo pra rede. Vamos pagar o bloco comercial.
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0: Boa, mestre! 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
0: Josmar, chega mais. Tudo bem com você?
3: Tudo bem com você?
0: Tudo ótimo, Josmar. Tudo que alegria, que prazer receber a sua participação aqui no Turma da Massa para todo o Brasil. Fala pra gente de onde que você fala.
3: Telêmaco Borba, Paraná.
0: Opa! É. Estado do Paraná, Telêmaco Borba, aquele abraço, hein? É lá que tem...
2: A fábrica de Klabin. Papel Klabin.
0: É isso aí, muito bem.
2: Harmonia.
0: Muito bem. Trabalha na fábrica, e o Josmar, ou não?
3: Trabalhamos na empresa Klabin, bom, mas na Florestal.
0: Ah, legal, muito bem. E você está em casa, está no trabalho, o que é que você está fazendo agora, nesse exato trabalho. Momento? Além de falar com a gente, está trabalhando, é?
3: No horário do almoço, trabalho.
0: Boa, é. E tem algum colega de trabalho que vai te ajudar?
3: Tem. Valdomiro.
0: Quem tá aí pra te ajudar?
3: Valdomiro.
4: Oi, Vilinho. Quer falar comigo, Vilinho?
0: Não, é outro.
5: Não é Valdomiro, é Claudio Miro.
4: Nós vamos orar pra ele ganhar, viu, Vilinho? Vamos orar.
0: Ele vai ganhar. Se ganhar, vai repartir com o colega.
2: Vai gastar onde?
0: Ou vai dar uma porcentagem.
4: Alô?
0: Oi. Cadê o Josmar? Oi, Josmar.
3: Ovo.
4: Oi, bem.
3: Tudo bem?
4: Tudo bom, bem. Tá chovendo aí ou tá sol ou tá quente aí?
3: Aqui tá sol, tá quente.
4: Mano. Ai, não é possível, tá gente. Quente. Que tristeza.
0: Ô, vó, não fica triste, bem, não.
3: E aí, tá chovendo?
4: Aqui não tá, aqui também tá sol. Eu tô, olha, eu queria uma chuva. Ó, a pergunta número 6 é
2: Ô, vó, lá onde ele mora tem um bondinho aéreo pra ir trabalhar.

0: História do Geraldo?
1: É.
0: História do Geraldo, isso aí. Bondinho aéreo, né?
1: Bondinho aéreo.
0: Ô, bem, boa sorte, tá bom?
2: Josmar, pela sua participação, já ganha copo Brimex, vai receber em casa personalizado, ok?
3: Aí sim, hein? Bom demais, hein?
2: Bom demais da conta. Posso soltar o tempo aqui, Josmar?
3: Pode soltar.
2: Tá preparado? Vamos lá, hein? Um, dois, três, valendo. Quantos lados tem um heptágono?
3: Sete.
2: Boa. Qual marechal comandou a Força Expedicionária Brasileira na Segunda Guerra Mundial?
3: Pula.
2: Quem escreveu a tragédia grega Édipo Rei?
3: Pula.
2: Qual país inventou o macarrão?
3: Itália.
2: Não.
3: Errou. Pula.
2: Qual marechal comandou a Força Expedicionária Brasileira na Segunda Guerra Mundial?
3: Pula.
2: Quem escreveu a tragédia grega Édipo Rei?
1: Quem foi, hein?
2: Ô, Josmar, falhou. Não foi dessa vez. Mas olha, leva um copo Brimex. E valeu a participação também, foi um prazer falar com você. Manda um abraço para todo mundo de Telêmaco Borba, no estado do Paraná. Tá todo mundo no coração da Massa FM. Fechado?
3: Abraço, manda um abraço pro pessoal da Cabim Florestal aí.
2: Isso.
1: Cabim Florestal.
2: Tá mandado aí um abraço, tá mandado aí. Valeu, um abraço, Josmar. Tamo junto, meu irmão, tamo junto. Mestre!
1: R$750.
2: Recebido. Então aproveita, manda sua mensagem agora pra gente. Eu quero participar do Bexigão. Cadê você no WhatsApp da Massa, hein?
1: Alô!
2: A Camila Lopes dos Santos, de Pinhais, já mandou a mensagem dela. A nossa querida Rosana dos Santos, de Altônia, no Paraná, tá ligada com a gente também. Alô, meu Brasil! Cadê você, hein? Bora mandar mensagem, Lulu Santos.

0: Certo alguém? Eu acho que foi o vovô que descobriu e lançou. Eu acho. Eu
1: Olha, com certeza.
0: Eu acho.
2: Queria mandar um abraço, aproveitando. O Lulu é um grande talento da música brasileira, né? Mas eu queria mandar um abraço pro grupo.
0: O grupo
2: Roupa Nova,
0: sim,
2: né, canta A Viagem. Um abraço pro meu amigo Paulinho.
0: Paulinho.
2: Canta.
0: Cantava.
1: Vovô. O melhor é o Sombra conversando com ele.
2: Alvino Batista.
0: Eu tenho uma saudade do Paulinho,
2: não,
0: gente.
2: Você boa. Não tem culpa. A culpa é quem põe a trilha dessa aqui num programa.
0: Sombra.
2: O Chicão pensa que eu não tô vendo ele rindo aqui atrás de mim.
0: É porque ele sabe.
3: É bom que o Sombra voltou. E aí ele já fala pro vô.
1: Já, ele já explica, detalhadamente.
0: Você sabe que o Paulinho conseguiu vencer na Covid, né?
2: Linda, só você me fascina. Que desejo muito saudade. Além do prazer.
0: Vovô!
2: A solidão no meio dos pinos de velada.
0: Ai, sensacional.
1: Isso, Sombra.
0: O governo federal sancionou agora pela manhã a lei que estabelece o novo piso salarial da educação, isso educação básica, em R$ 5,1 mil. O valor representa reajuste de 5,4% em relação aos R$ 4.867 pagos no ano passado. O aumento também garante ganho real de 1,5% acima da inflação medida pelo

0: do INPC e fechou 2025 em 3,9%. O piso vale para professores com jornada de 40 horas semanais e passa a ter efeitos financeiros a partir de janeiro de 2026.
1: A primeira dama Rosângela da Silva Janja passou mais dias fora do Brasil do que o marido dela. Isso desde 2023. Ela já saiu do país por 182 dias.
0: Nossa, por menos que isso, minha mulher vai a Campo Grande, eu já brigo com ela, imagina a gente.
1: É,
0: e sai e fora ela, do país.
2: Que vida
1: com
2: boa!
1: 24 dias a mais do que o presidente. Só ela absurdo. Foi na Itália, França, Japão, Rússia, enquanto o governo defende a participação dela em eventos. A oposição critica os custos de viagem e nem a turma do PT gosta.
3: Não, ninguém aceita, né?
4: Janja vai!
0: Janja vem! A turma não aceita porque ela não convida
2: Janja
0: ninguém
2: vai,
0: pra ir junto,
2: pai.
0: Né?
3: Amor Deus. Olha, deixa eu mandar um beijo pra Penha. Penha tá ligada com a gente. Cariacica, Espírito Santo, tá o maior sol lá. Ô, Penha.
0: Oh, que inveja. Um
3: beijo pra você, menina.
1: Manda a vó pra lá.
3: Manda a vó pra lá. Seguinte, meus
5: beijo
3: amores.
5: Penha, beijo.
3: Já Gerardo vai balançar porque agora tem curiosidade. Diga lá, Milene.
6: O inventor brasileiro Eduardo Lamboglia, ele criou, sabe o quê?
3: Que?
6: Painel eletrônico de substituição de jogadores em 1997.
3: Não.
6: Pra substituir as antigas plaquetas de madeira usadas pelo árbitro.
3: Sim.
6: O equipamento patenteado no INPI e batizado de LAMB, L-A-M-B, ganhou adoção global após ser utilizado no torneio mundial das seleções da França em 98, tornando-se um item obrigatório em todos os jogos de futebol televisionados. Apesar de alavancar as vendas com a visibilidade do torneio, o criador não registrou a patente internacional do produto, o que permitiu a outras empresas que fabricassem versões similares sem pagamento de royalty. Ih, perdeu dinheiro, hein,
3: perdeu.
6: Eduardo?
3: Perdeu.
2: Perdeu.
3: Perdeu
2: o Playboy.
3: Perdeu, Gerardo.
7: 13 horas, 12 minutos na massa.
3: Repita.
0: Pegou mal, hein?
7: 13 horas.
2: Você viu o olhar fulminante, querido.
7: 12 minutos na massa.
2: Repita.
7: Não, você é mulher, a gente tem que respeitar. Tem que ter carinho.
3: Muito bem,
7: uma
3: Gerardo.
7: Uma hora, 13 minutos na massa.
3: Um minuto pra você balançar o nosso contador de histórias.
7: A incrível história do folclore. Aquele que tem um louco total no folclore. Total, um louco total no
3: louco,
7: folclore.
3: Louco?
7: É o Curupira. Pelo amor de Deus. Isso é doido, Curu. A história da tartaruga voadora.
3: Quem? Pera lá.
2: Tartaruga voadora, gente.
3: Aí é demais.
7: A história da tartaruga voadora. E a história do Shin. A história bonita.
3: Oh, meu Deus.
7: Que é a história do Durex.
3: Deve ser bonito.
7: É a história do Durex.
3: Ah.
7: Do Shin será a história do Molex. Balança aqui agora, pelo amor de Deus.
3: Gerardo, o nosso contador de histórias. Seguinte, bancada, nós temos agora histórias do futebol.
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9: Antes dos sprays usados nas barreiras, árbitros improvisavam de tudo para organizar cobranças de falta. Alguns riscavam o chão com o pé, outros apontavam referências invisíveis, enquanto os jogadores avançavam centímetro por centímetro. Quando o spray apareceu, parecia truque de mágica. Uma linha branca surgia no gramado e, por alguns segundos, virava fronteira oficial do futebol.

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0: Boa, mestre. Mais de 90 emissoras espalhadas pelo Brasil. Que bom ter a sua companhia. Muito obrigado por escolher a Massa FM, hein? Verdade. Vamos juntos. É. Duas horas com o melhor programa do seu horário.
2: Melhor do que pegar dinheiro emprestado da mãe.
0: É, verdade. Falou tudo, mestre.
3: É, eu não empresto, não.
0: E olha...
2: A já... vó é meio agiota.
3: Não, não empresto
2: ela
3: nada.
2: Ela não mata, mas humilha.
3: Não, eu não empresto, não.
0: Ô, vó, a senhora não empresta dinheiro pra ninguém?
3: Não sei, porque me aconselharam.
0: Que?
3: Os meus netos me aconselharam.
0: Ah, não emprestar.
3: Não, falaram, não, vó, gasta tudo.
0: E...
3: Ah. Não guarda dinheiro, dinheiro não vai no caixão.
0: Gasta com a vó.
3: Gasta tudo o seu dinheiro.
0: Isso.
3: Gasta com o quê? E a gente morre. E não leva nada.
0: É isso aí.
3: Aí eu gastei tudo e continuo viva.
1: Olha lá, tá vendo? Não pode.
3: E se Deus quiser, mais uns 25 anos pela vida, pela frente.
0: Tem que guardar um pouquinho, sabia?
3: Não tenho mais nada.
2: É, ela gasta o dela e o do custódio.
0: É.
3: Custódio só dorme. Vou comprar a prótese.
0: Porque pode acontecer imprevisto. Aí tem o dinheirinho guardado, vó.
3: Eu tenho, eu tô brincando.
0: Ah, a senhora guarda lá no colchão, né?
3: Eu tenho
1: do colchão.
0: É, verdade.
3: Tem um monte de cruzeiro guardado.
0: É. Cruzeiro?
2: Isso, é, naquela época ainda.
3: Aquela, aquele com a foto do Barão.
0: Pô, mas não,
2: Barão do Rio Branco.
0: Pô, não vale mais, não vale mais.
3: É, vocês querem o quê? Me matar igual vocês fazem com o vovô Raul. Eu tenho conta
0: aonde?
3: Nos bancos do vovô, tenho no Citibank, tem no Banespa, no Unibanco.
0: Muito bem.
1: Não vale nada mais, vó.
0: Ô, vó, chama a neta, a Júlia, pra participar do Bexigão.
3: Alô, alô, Júlia?
4: Oi, vó, tudo bem?
3: Oi, bem, tudo bom?
4: Tudo certo.
3: Você fala de qual região brasileira do nosso estado nacional?
4: De Lages, Santa Catarina.
0: Lages!
3: É Lages.
0: Lages. Ela tá em Lages, vó.
3: Tá chovendo aí em Lages?
4: Tá quase.
3: Quase, meu Deus, que delícia, quase.
0: Eita.
3: Ô, bem, você é casada, bem?
4: Oi?
3: Oi, tudo bom? Como é que você tá?
4: Oi, avó.
3: Você é casada, bem?
4: Sou viúva.
3: Ai, meu Deus.
0: Calma, vó.
3: Eu
0: calma.
3: Vejo o custódio dormindo.
0: O vó tá... Olha isso. O custódio tá bem, calma.
3: Eu vejo ele dormindo, às vezes eu chacoalho ele.
0: Nossa,
3: que isso? Eu falo, cu! Custódio! Custódio! Chacoalho ele.

0: E nada, vó.
1: Falou ótimo, com o custódio.
2: Aí ele, que foi? Reclama, vai estar vivo, graças a Deus.
0: Meu Deus. É que a gente fica imaginando, né? Faz quanto tempo que a avó é casada com o seu custódio?
2: Não interessa. O que interessa é que a mulher tá esperando aí, seu bobão. Quer saber da minha vida?
0: Vamos lá.
2: É que o foco não sou eu.
0: Tá bom.
2: Bobão.
0: Ô, Júlia.
3: Oi.
0: Olha, pela sua participação, você ganha a Copa Brimex, vai receber em casa personalizado. E a gente está muito feliz que você está participando do Bexigão.
3: Ai, obrigada. Eu também estou bem feliz.
0: Que legal, que legal. E quem está com você, Júlia?
3: A minha filha.
0: Ai, qual o nome? Qual o nome dela?
3: É Luciana.
0: Luciana! Ela vai te ajudar, vai te ajudar. Ai, ai, ai, tô achando que ela vai levar, hein? A Luciana, pelo jeito, é esperta, é rápida pra pesquisar. Mestre, qual o valor?
4: R$750.
0: Como que é? O que que a Luciana falou?
5: Já ganhou.
0: Já ganhou!
1: É isso aí, Luciana. Tem que ser otimista mesmo.
0: Atenção.
1: Já ganhou, já ganhou.
0: Vou soltar o tempo. Tá preparada?
3: Tá bom. Sim.
0: Um, dois, três, valendo. Qual país inventou o macarrão?
3: A China.
0: Boa. Qual marechal comandou a Força Expedicionária Brasileira na Segunda Guerra Mundial?
3: Mascarenha de Moraes.
0: Boa. Olha, quem escreveu a tragédia grega Édipo Rei?
3: Quem escreveu a tragédia grega?
0: Ai,
3: ai, ai. Ai, não acredito.
1: Pula, pula, pula.
3: Pula, pula.
0: Qual é o menor, qual é o menor músculo do corpo humano?
3: Menor músculo é o... Ai, meu Deus. Pula, pula.
0: Quem escreveu a tragédia grega Édipo Rei? Ai, ai, ai, ai, ai.
1: Quase.
0: Meu Deus.
3: É no ouvido.
0: Quase, quase.
3: É no ouvido.
0: Ai, ai. Júlia do céu. Vai ficar pra próxima. Mas olha, pensa o lado bom. Leva a Copa Brimex personalizado. E falou para mais de 90 emissoras espalhadas pelo Brasil.
3: Muito obrigado de vocês terem me ligado. Pena que não levei o filho.
0: Tá bom.
3: Fica mas na próxima...
0: Ah, na próxima não escapa, não é?
3: Não. Eu tenho tudo marcado.
0: Ah,
3: mas valeu.
0: Você é espertinha. Ei, marcou tudo aí, tá certo. Tem que marcar mesmo. Um beijo, Júlia. Obrigado pela participação.
3: Um para vocês aí.
1: Beijo,
0: valeu,
1: Júlia.
0: Valeu, meu anjo. Beijo para Luciana também. Ô, mestre, atualiza.
4: R$800.
0: É o nosso intérprete, canta agora, gente. Altas loucurinhas.

0: Brasil!
1: Quero mandar um abraço pro meu grande amigo Michael, tá na estrada nesse exato momento.
0: Ah.
1: E tá a caminho de Maringá, no estado do Paraná. Alô, Michael.
2: Oh,
1: grande abraço.
2: Michael.
1: Tá levando a massa de carona. Uhum. Ele tá acompanhando aqui a frequência, ele me mandou a foto aqui. Ah, muito bem, muito. Tá chegando em Maringá já tá chegando em Maringá. Um abraço pra você, 92.3. Um abraço, Michael. Tá curtindo a gente. E você, hein? Tá acompanhando aonde?

0: Seguinte, meus amores, o Brasil fala.
1: Boa tarde, galerinha, turma da massa. Ô, Beth, não precisa ficar preocupada, que nós mulheres não fazemos fofoca. Nós só mantemos as conversas um dia e tudo mantém mais. Tá bom? Mas fofoca jamais.
0: Ah, tá.
1: Você não é de Cariacica.
0: Forte abraço pra todos.
1: Cadê o Murilo? Tô sentindo falta dele.
0: É o seguinte. Murilo tá trabalhando mais do que...
2: Murilo tá viajando, ele tá no Japão.
0: Olha, quem pode, pode, não é? Pode. Agora, ela tá falando que não é pra você ficar preocupada, viu? Você não é fofoqueira.
2: Ah, muito bem, muito obrigada, viu?
0: Informada. Eu
2: sou bem informada. É, e falando em informação, o Vozinha, o goleiro do Cabo Verde, tá fazendo o maior sucesso, né? É. Tá aparecendo bastante agora no maior torneio de futebol do mundo. E o que aconteceu? Após o histórico do empate entre o Cabo Verde com a Espanha, o Vozinha desabafou que sua mãe, a Ana Cândida Évora, não havia conseguido o visto americano e o dinheiro para viajar a tempo para a estreia dele.
0: Nossa.
2: Mas, notícia boa aqui, felizmente, a história vai ter um final feliz, sim. Após apelos nas redes sociais e intervenções, as autoridades americanas viabilizaram a emissão do documento para a mãezinha do Vozinha. E o goleiro conseguiu o visto e a mãe vai viajar para os Estados Unidos para acompanhar a Copa. A Ana Cândida Évora está a caminho dos Estados Unidos para acompanhar o filhão no maior torneio de futebol do mundo. Olha que legal, que notícia boa que aquece o nosso coração, né?
3: Notícia ruim no canal de TV da Argentina. A Luzo TV, né?
2: Pois é,
3: canal
2: menino.
3: De streaming que divulgou que o pai do Messi tinha morrido.
0: Gente.
3: E que o Messi estaria retornando à Argentina. Foi todo mundo despedido.
2: Foi todo mundo mandado embora. A família do Messi fez um comunicado. Absurdo. Foi um baita susto, porque o pai do Messi está hospitalizado. Ele está hospitalizado, mas a apresentadora disse que o pai havia falecido.
3: Exclusividade dela.
2: Com exclusividade. Pois é. E ficou a família. Imagina a família dele assistindo.
0: Meu Deus.
2: Falando, mas o pai tá vivo? Não, o pai morreu e o Messi ficou muito chateado e ela foi mandada. Ela foi pra rua.
0: É isso aí. Uhum. Seguinte, antes de chamar aqui as informações da maior competição de futebol do mundo, eu quero mandar um abraço pro Pato Rocco. Pato Rocco, nós temos um pato aqui. O Pato Rocco tá lá com o Michael. O nosso aqui não tá rouco, não. Manda um abraço pro Pato Rocco.
4: Um abraço pro Pato Rocco.
2: O nosso tá rouco também.
3: Esse pegou uma gripe, esse frio aí, que falou.
0: A garganta dele já foi.
4: Já foi.
0: Seguinte, informações do maior torneio de futebol do mundo.
5: O México é a primeira seleção classificada para a próxima fase. No duelo contra a Coreia do Sul, os mexicanos venceram por 1 a 0. Chegaram aos 6 pontos e carimbaram a vaga para o mata-mata. Num duelo equilibrado, o México fez o gol da vitória numa falha feia do goleiro sul-coreano, que se enrolou com uma bola cruzada na área, trombou com o zagueiro do próprio time, caiu no chão e soltou a bola ao pé do adversário. É, vai para a lista das maiores falhas da competição. Apesar da derrota, os sul-coreanos mantiveram a segunda colocação no grupo A, com 3 pontos, e seguem com boas chances de classificação. No outro jogo, República Tcheca e África do Sul ficaram no empate em 1-1, e ambas as seleções só têm 1 ponto conquistado. Pelo grupo B, o Canadá aplicou a segunda maior goleada da competição ao vencer o Catar por 6-0. Vitória que deixa os canadenses com 4 pontos e em ótima situação para avançarem no torneio. É, a nota triste dessa partida foi a contusão do volante Koné, que saiu com a perna quebrada depois de uma entrada forte do jogador Madibo do Catar. No outro jogo do grupo, outra goleada. A Suíça venceu a Bósnia por 4-1 e também chegou aos 4 pontos e com a classificação para a próxima fase bem encaminhada. Bósnia e Catar.

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2: Boa.
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2: É isso aí, mestre. É. Olha, quero mandar um abraço para o Odair Cid, tá ligado com a gente, tá dirigindo e levando a Massa FM de carona. E ele tá ligado com a gente em Guarulhos. Aquele abraço, hein? Quem mais tá participando com a gente? O Paulo César Tavares. Ele é de Campo Grande, Mato Grosso do Sul. 3-0 para a seleção brasileira.
0: Ô, povo animado.
2: Tomara. Aí, diga lá, Brasil.
4: O Brasil vai ganhar hoje 4-1.
1: Vamos se animar. Isso aí.
4: É o Gilson Agostinho de Santana, aqui em Cacoal, Rondônia.
2: Isso aí. Vamos lá, Brasil.
1: Eu já tô aqui, eu já fiz show em Cacoal, hein?
2: Sério?
1: Já, uma cidade que sempre me recebeu muito bem. Eu fui umas 4 ou 5 vezes tocar lá em Cacoal.
2: Beijo pra todo mundo, hein?
0: Beijo, vamos lá, Brasil.
2: Olha o Brasil.
3: 9 horas da noite o jogo, hein?
2: É isso aí, o Geraldo pede passagem.
0: Vamos lá, Brasil, Brasil, meu Brasil. Pelo amor de Deus. Brasil, meu Brasil. 1h45. O pior é as pessoas ficarem ouvindo essas baboseiras.
2: Ai, Gerardo.
0: Tirando a Bete, que é a mulher que sabe de tudo e fala coisa séria.
2: Sim.
0: O Chicão, ele ri sozinho. O Sombra foi esperando o vovô Raul falar pra ele falar que morreu. O Robson é todo dia a mesma coisa.
2: Ai, meu Deus.
1: E o Naldinho?
0: O Naldinho é sensacional. Não deixa um buraco.
2: Ah,
0: ele é genial, esse menino é genial.
2: Tapar buraco é comigo mesmo.
0: Não deixa um buraco livre.
2: Deus me livre,
1: Naldinho,
2: o homem
1: desse. Você não deixa um buraco.
2: Eu tapo mesmo.
0: Ah. A incrível história da montanha. Olha a montanha.
2: A montanha.

0: A incrível história daquela montanha. A história da montanha. A montanha plana.
1: Não é possível.
0: Ah, é impressionante. A história do homem que mora sozinho, mas todo dia ele discute em casa. Mora sozinho, mas discute.
1: Deve ser com o cachorro.
0: Impressionante. Discute
1: com quem, gente?
0: Incrível a história da centopeia.
1: Centopeia.
0: Que usa muleta e bengala. Balança, tadinha.
1: Ai, meu Brasil.
0: Centopeia de muleta.
1: Pra rede agora. Olha, o servidor público Vanderlei dos Santos Gomes, do município de Amélia Rodrigues, do interior da Bahia, ele foi condenado pela justiça após amputar o próprio pé, se automutilou um mês depois de contratar 4 seguros de vida e acidentes pessoais. Juntos previu indenizações de R$1.500.000. O caso aconteceu em 2019, sabe? Mas ele foi condenado no ano passado, conforme decisão da Vara de Execuções Penais lá de São Gonçalo dos Campos. Ele deverá cumprir 720 horas de prestação de serviços à comunidade e efetuar o pagamento de prestação pecuniária no valor de R$7.590. Inclusive, encontraram até o pé dele dentro da mochila que ele estava carregando.
2: Ele cortou a canela.
1: Tirou o pé para fora, né?
2: Tirou a canela no meio.
1: Meu
2: Deus. Corajoso. Tá em vez de fazer que nem o nosso colega lá, tirar só um dedo.
1: É verdade. E só tá valendo 7.590 o pé dele.
3: Meu Deus do céu.
2: Olha, Rio de Janeiro, vó.
4: Sol.
2: Belo Horizonte.
3: Vai.
2: Sol. Nordeste. Sol. Mato Grosso. Chuva. Mato Grosso e Rondônia.
4: Sol.
2: Chuva. Curitiba. Chuva.
4: Delícia.
2: São Paulo, previsão de chuva forte à tarde.
3: Ei, delícia.
4: O estádio desce uma, sinal de vida, olha.
3: Agora dessa vez,
4: vai
3: ter festa no Arraial.
4: Eu subi em cima na hora.
3: Eita, nós. Olha. Agora, meus amores, tem curiosidade. Diga lá, Milene.
5: O cheiro de suor masculino pode alterar o corpo feminino. Devido a uma substância que vem da testosterona. Sim. Esse estudo da Universidade da Califórnia mostrou que mulheres que sentiram o cheiro desse composto, elas tiveram um aumento de cortisol em 15 segundos.
4: Olha!
5: Ó, que poderoso, hein? Esse hormônio, em níveis controlados, traz efeitos positivos para o aumento do estado de alerta, ativação do cérebro, melhora do humor e estímulo ao apetite sexual.
3: Pesquisas
5: também apontaram melhoras no bem-estar e nos hormônios ligados à ovulação. Cheiro do suor masculino. Olha.
3: Já pensou?
4: Que loucura, né?
3: Que coisa. Olha,
2: eu tô com um material aqui.
3: Vai.
2: O pessoal chegou para um skate. Chegaram de mãos dadas.
3: Ah.
2: Casamento de 15 anos.
3: É o divórcio?
2: Divórcio. Chegaram lá e falaram, mas por que mão dada? A respeito, a gente se dá bem.
3: Tá certo.
2: Tem boa amizade.
3: Ah, bacana.
4: Tá bom. Eu acho legal isso.
2: É.
4: Casal quando separa e tem respeito.
1: Eu tentei fazer isso, me lasquei.
3: Não dá pra ser amigo da ex-sombra?
1: Ah, é difícil, são tantas.
3: Cara, olha, eu gostei disso aí, hein? Bacana.
4: Eu acho respeito. Que quando o ex ou a ex é bacana, acabou porque... Porque às vezes
2: Desgaste, né?
4: O amor entre homem e mulher acabou, mas existe o respeito, o carinho como amizade. Eu acho legal, eu acho que nada impede
2: mas
4: de você ter amizade.
2: Mas chegar de mão dada em frente ao juiz pra relação ser cortada
1: Então, eu só sei que eu não quero jamais ter esse.
4: E o juiz deu o divórcio?
2: Deu o divórcio.
4: Olha só, agora falando de relacionamento, solteiro desde 2024, quando o namoro com a Ana Castela chegou ao fim, o Gustavo Mioto deu uma declaração sobre o atual status amoroso que agitou as redes sociais. Ele que está com 29 anos... contou que tem beijado muito na boca. Ele disse...
3: sorte dele.
4: Ele disse, eu estou aproveitando a vida, beijando quem? O Léo Dias perguntou pra ele, beijando quem? Ele não posso falar. escondi ela ali dentro do banheiro, ele falou pro Léo Dias, referindo-se ao banheiro do camarim.

0: em que eles estavam. E em seguida, o Gustavo Mioto falou que o importante é beijar na boca, levando muita gente a acreditar numa suposta bissexualidade por parte do famoso. O importante é beijar na boca. Quem mastiga de tudo está sempre mastigando, ele disse. Gente, Gustavo, bissexualidade, eu acho que não combina com Gustavo, não. Eu que conheço o Gustavo desde pequenininho.
1: Sim.
0: O Gustavo é homem mesmo, é macho show. Ele tá aí. Eu, Bete Guzzo, acho que ele teve uma decepção aí no relacionamento dele. E agora ele não quer mais namorar, quer só ficar, quer só beijar. E tá tudo certo também, tá tudo certo também. Mas eu acho que bissexualidade, a galera da internet tá pegando pesado.
2: Eu sou bissexual, viu, mamãe? Eu gosto de loiro, de moreno, de japonês, de mulato, eu gosto de tudo. Até o Chicão, com esse olhar aqui dele.
0: Chicão,
2: meu amor, você é bonitão, viu, meu amor? Você é bonito, viu, Chicão?
0: Chicão faz sucesso.
2: Chicão é bonitão, viu, meu amor? É bonitão, meu amor.
1: Boa, tem recado pra vó, diga lá, meu Brasil.
3: Alô, amigos da massa, um abraço a todos aí.
1: E aí?
3: Aldinho, diz pra vó que aqui em Chapecó. Tá chovendo muito.
0: Ó, vó!
1: Eita, vó!
0: Ela fica feliz.
4: Eu fico. Vou dar umas chacoalhão no custódio.
1: Ai, vambora. Mestre, aquele abraço, hein? Já acabou.
5: Uma boa semana também.
1: É isso aí.
0: Se quiser.
1: Beijo.
0: Beijo com Deus, bom final de semana e bom jogo pra nós.
1: Valeu, Sombra.
5: Segura, tá aí, nós estaremos de volta.
1: Bailarino.
6: Hoje, depois da seleção, tem Jacinto Figueira Júnior.
1: Boa! Mestre só vem na segunda-feira, na outra, né, mestre?
5: É.
1: Tá certo, então. Um abraço, meu querido. Valeu, Brasil. Segunda-feira tem mais.
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0: Alô da Massa! Muito boa tarde pra você, ouvinte massa! Estamos começando mais uma edição do Alô da Massa nesta sexta-feira, 19 de junho de 2026. Pra você começar aí a sua tarde de sexta-feira muito mais animado, com toda a diversão e o alto astral da Massa FM Serra Gaúcha. Mais de 90 municípios junto com a gente e você vai mandar o seu recado para concorrer a um vale de R$150 do nosso querido parceiro Super Lorenzetti. R$150 para você gastar como quiser no Super Lorenzetti. O sorteio é hoje à tarde aqui na Massa. Manda aí o seu recado, manda o seu alô, conta pra gente aonde está ouvindo a Massa e aí você já vai concorrer. Nome e cidade já está concorrendo com a gente. Manda recadinho aí, 54996755746 para começar com o pé direito, o Alô da Massa.
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0: Massa FM é a minha, Rádio é Massa, Zeneto e Cristiano com Cadeira Cativa tocando por aqui, 2h12, e você que tá ligado vai mandar o seu recado e concorrer nas promoções da Massa. O Milton mandou o seu alô e também quer concorrer com a promoção do Lorenzetti, valeu! Também mandou recado pra gente, vamos ver o nomezinho, galera de Vila Flores, a Denise também concorrendo, obrigado! Oi, tudo bem? Quero participar do Vale, é a Fernanda Lima, valeu, grande abraço! Também com a gente mandou o seu alô, a Carmeline Rui, concorrendo também, o Vanderlei de Nova Prata, valeu Vanderlei, grande abraço pra você! E você que tá ligado com a gente também manda o seu recado, 54996755746, que aí você manda nome e cidade, vai concorrer a R$150, promoção do Vale da Massa com o Super Lorenzetti. E escolhe, pode gastar em Nova Prata ou Protásio Alves, comprando o que você quiser no Lorenzetti, tá certo? Manda recado, nome e cidade pra concorrer do Vale da Massa.
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0: Massa FM, a minha rádio é massa. Felipe Rodrigo, Ignora, tocando por aqui, 29 para as 3. Temperatura na Serra Gaúcha neste momento em 13 graus. Friozinho, aquela chuvinha, chuvisco. Tá aí na sua cidade também? Então conta pra gente. Manda o seu alô, 54996755746. Abraço pra Tamir, está participando com a gente, obrigado. Oi, quero participar das promoções. Quem mandou pra gente foi a Cris, vai concorrer também, Cris, valeu. Também com a gente a Laura Gomes, Nova Prata. A Sandra Toscan, Nova Prata, também vai concorrer nas promoções da massa e mandou o seu alô. Manda o seu também. A Marli Migliavaca também tá concorrendo com a gente, quero participar do Vale da Massa. Obrigado, vai concorrer com a gente aqui na Massa FM Serra Gaúcha. 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

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O som de Alan e Aladim, dois passarinhos, tocando aqui na Massa FM, som de 1987, pra fechar o Alô da Massa. Agora 7:07 e daqui a pouquinho começa a Tarde da Massa. Já começou, na verdade, né? Mas o programa Tarde da Massa começa na sequência e hoje tem sorteio de R$150 para você gastar como quiser no Vale da Massa com o Super Lorenzetti. Daqui a pouquinho também vamos falar com a galera do Super Lorenzetti, passar as promoções do fim de semana. Então, só coisas boas aqui na Tarde da Massa. Recado pra galera que participa com a gente. Vale da Massa, Thalita Bolzan, Nova Prata, quer concorrer? Valeu, abraço pra você também, obrigado pela companhia. Grande abraço, Viviane Conte, de Nova Prata. Vale da Massa, vai concorrer com a gente. Nome e cidade já tá participando. Quero participar da promoção do Lorenzetti, Bruna. Final do telefone 5090, manda pra gente também a sua cidade, o nomezinho completo para concorrer com a gente. A Marli também vai participar, obrigado. Vale da Massa, Luciane Taca, Veranópolis, também vai concorrer com a gente, obrigado. E você também manda aí, 54996755.

0: crianças da corporação e fortalecendo valores de cidadania, responsabilidade e solidariedade. Então, Bombeiro Militar, Bombeiro Mirim, em Veranópolis, sendo lançado ontem também aqui na região.
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0: A gente vai junto até às 6.
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0: É agora que começa a brincadeira e você vai participar com a gente. 54996755746. Manda o seu recado, manda o seu alô, manda aí o seu áudio também. Vou prometer uma coisa aqui que a gente não pode, né? Quem manda áudio, eu cadastro duas vezes na promoção do Vale da Massa. Fechado? Mandou áudio, vai duplicidade o cadastro. E aí, mais chances de ganhar na promoção. Eu quero ouvir a sua voz, eu quero que você mande aonde você está ouvindo a rádio. Mande aquele abraço, mande um recado pra quem você ama. Tudo isso no nosso WhatsApp. Áudio aí, 54996755746. Que eu vou tocar ele na massa e você vai concorrer a R$150 hoje à tarde pra gastar como quiser no Super Lorencete de Nova Prata e Protásio Alves.
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1: Respira, gatos e gatas, que eu estou de volta sempre falando o quê? Da vida dos famosos coisas ricas do Andy Love. Olha só, um item luxuoso. Quem sabe? Olha só, se Maria Mendes, é isso mesmo, está completando 43 anos e quem saiu de casa para fazer uma visitinha à cantora foi a irmã mais nova, Simone Mendes. Mas ela não chegou de mãos vazias. Surpreendeu a aniversariante com um par de sandálias avaliado em nada mais nada menos que 7 mil reais. Gente do céu, eu não estou acreditando. Não, eu não estou acreditando. Que moral é essa que eu estou com a minha irmã? É isso mesmo, olha só. Divertida ali durante essa semana que foi o aniversário dela. E as fotos pipocaram agora e foi descoberto que o valor de uma sandália custa 7 mil reais. E Maria Mendes está completando, graças a Deus, a minha idade. 43 anos de muita sabedoria e felicidade. Aí já no meu caso, 43 anos do quê? De caos! E até agora ninguém me deu a sandália! A única sandália que eu senti no lombo é a sandália que minha mãe me dava no final da... quando eu aprontava, pá, pá, pá, nas minhas costas. Então mostra-se aí que Simone Mendes e Simaria Mendes têm uma amizade fora dos palcos porque são irmãs também, né? Olha só, com 7 mil reais uma chinela. Eu conto, mas também abimento. Bora se jogar com a Nirlove!
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0: 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Tocando por aqui, Eduardo Costa, Chama Chuva. Forró do Chama Chuva tocando aqui na Massa FM Serra Gaúcha. E agora a gente vai falar de esportes por aqui, principalmente de Copa do Mundo e o comentário esportivo do Gigante do Vale tocando aqui na Massa.
1: Começamos pelos jogos de ontem realizados pela Copa do Mundo. República Tcheca 1, África do Sul também 1. Quase que a África do Sul se vê eliminada ontem. Foi empatar o jogo no final da partida. Suíça 4, Bósnia 1. E você vai dizer, pá, que massacre da Suíça. Não foi bem assim. Até os 32 minutos do segundo tempo, o jogo estava em 0-0. Foi nos 13 minutos finais com acréscimos que tivemos 5 gols, 4 para a Suíça, 1 para a Bósnia. Canadá, hein? Quem diria, hein? Canadá 6-0 no Catar. Já está com 4 pontinhos, vai beliscar um dos anfitriões, vaga. E o México, fator local. Quem disse que o fator local não é importante? México 1-0 na Coreia do Sul para mais de 70 mil torcedores. Brasil e Haiti, 9:30 da noite. Vou arriscar a escalação. Alisson, Danilo, Marquinhos, Gabriel Magalhães e Douglas Santos, Casimiro, pode jogar Fabinho, Bruno Guimarães, Luiz Henrique, Vini Júnior, Matheus Cunha e Rafinha. Precisamos vencer o frágil Haiti para podermos, diante da Escócia, encaminhar a vaga no grupo. Aí, no Haiti tem que fazer salto, tá bom? Um abraço do Gigante do Vale, aqui, Gigante do Vale, Marcos Couto, para Massa FM.
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0: 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Sam Rico com Zezé de Camargo, Estrada da Vida, 25 para as 4. E você pode mandar o seu recado para participar das promoções. Lembre sempre de mandar o nomezinho e também a sua cidade para você concorrer com a gente. Oi, quero participar. Manda o seu nome completo, tá bom? Beijo. A Isabela Estela também. A Niver da Massa vai concorrer com a gente. Está de aniversário. Estava dia 17, mas vai concorrer último sábado do mês. Três participantes, três ouvintes serão sorteados por aqui para um kit de festa da padaria Bela Prata. A Isabela mandou o nome, vai concorrer com a gente também. Obrigado. Olá, massa! Mercado Lorenzetti é massa. Letícia Dalpian, Veranópolis, também vai concorrer ao Vale da Massa. Obrigado. Mercado Lorenzetti é massa. Ronaldo também com a gente. Obrigado. Michele Nova Prata também vai participar aqui na massa. Obrigado. Bruna também vai concorrer junto com a gente. Valeu. A Eliane, Veranópolis, também. A minha rádio é muito massa. Valeu. Também com a gente aqui, mandou recado, vai concorrer. A Elisete mandou recado e vai concorrer com a gente, obrigado. A Tamires mandou e vai concorrer também aqui na massa. A Michele, já falei, também com a gente. O Rafael, obrigado. Também a Márcia Nova Prata, estou trabalhando e ligada na massa, valeu. Toca Amado Batista, obrigado. E a galera vai mandando o seu recado e concorrendo nas promoções do sorteio de R$150 no Vale da Massa com o Super Lorenzetti no fim da tarde.
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2: Mas FM 19 para as 4.

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2: Respira, gatos e gatas, que eu estou de volta sempre falando o quê? Da vida dos famosos, coisas ricas, dando love, pego, leque minha banha e me deu uva na boca. Rum, rum. Pois bem, olha só, tem muita gente aí que fala da vida dos famosos e também coloca a mão no bolso. Pois bem, ela, a cantora Ludmilla, foi vista aí circulando pelas ruas da Barra da Tijuca, na zona oeste do Rio de Janeiro, dirigindo um carrão avaliado em 5 milhões de reais. Ela, juntamente com sua mulher Bruna Gonçalves, estariam dando um rolê pela cidade com o veículo e que é a mais nova aquisição da artista. O modelo em questão, coisas ricas do Love, é uma Ferrari 296 GTB da cor azul. Ressaltando que na sua coleção, Ludmilla tem outros grandes carros com valores um pouco menores, mas com certeza são carrões. Será que esse carro aqui consegue subir o morro lá no Rio de Janeiro? Porque ou se não sobe, né? Não sobe por causa dos buracos, né? Então ela desfila através aí desse carro maravilhoso, juntamente com sua esposa Bruna, né? E hoje tem jogo do Brasil. Será que ela vai acelerar lá no Rio de Janeiro? Eu conto, mas também a Pimento. Bora se jogar com o Nelove!
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0: Massa FM, a minha rádio é Massa, Lucas e Igor, com Flash tocando por aqui pra você na tarde da Massa. Daqui a pouquinho tá chegando o Massa da de 10 com 10 sucessos direto. Oi, quero ganhar o Vale da Massa, Graziella de Nova Prata. Lewandowski, obrigado, grande abraço pra você. Oi, Luísa Costa, Nova Prata, Mercado Lorencete é massa, é mil, valeu, grande abraço pra você também e obrigado pela companhia. O Everton Machado também quer participar do Vale da Massa, valeu. A Isabela também vai concorrer com a gente, obrigado. E o Vale da Massa é o seguinte, é R$150 para você gastar como quiser no supermercado Lorencete de Nova Prata ou Protásio Alves. O sorteio é daqui a pouquinho, então manda nome e cidade e o seu recado aqui na Massa.
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0: As inscrições para o concurso que escolherá o trio de soberanas da 12ª Festa Nacional da Maçã e Feira Agroindustrial de Veranópolis entram na reta final. Jovens interessadas em representar o município e a festividade têm até sexta-feira, dia 3 de julho, para realizar a inscrição. O concurso elegerá a Imperatriz e duas princesas, responsáveis por divulgar a FEMAÇÃ, que ocorrerá nos dias 9, 10, 11, 15, 16, 17 e 18 de abril de 2026.

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0: eu sou o Nico Neto e tá chegando o Massa da de 10. A minha rádio é massa.
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0: Tá no ar ele, o Massa da de 10. E você pode mandar o seu recado e participar com a gente no 54996755746. Manda o seu recado e concorra no Vale da Massa e também em outras promoções da Massa FM Serra Gaúcha. É um prazer imenso fazer companhia pra você nesta sexta-feira e tá chegando o Massa da de 10. Boa tarde!

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1: Palpite para hoje?
0: Olha, eu estou um pouco otimista para hoje. Eu estou apostando aí num 4-1, viu?
1: Opa, eu aposto uns 3-0.
0: Eu acredito que a gente vai deixar eles fazerem um golzinho aí, para não dar aquela, né? Verdade. Mas assim, vai ser de 4-1.
1: E você acha que nós temos chance aí de chegar
0: nas chances, finais aí? Olha, a gente teria condições sim de chegar à final, né? Mas vamos ver, tomara que sim, né? A gente tá torcendo, né? Mas, o povo brasileiro tá aí, na expectativa. Bobo,
1: na verdade, não tem. A gente teve dificuldade aí com equipes pequenas, com seleções menores, né? Que no passado não existia esse tipo de dificuldade, mas eu acho também que chance tem, e o futebol brasileiro ele sempre dá um pouquinho mais, então acho que tem oportunidade também de chegar, então fica o teu palpite também.
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2: Mas FM 15 para 5...

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1: Respira, gatos e gatas, que eu estou de volta sempre falando o quê? Da vida, dos famosos coisas ricas, Dani Love. Pega, olha que minha Bunny me deu, ó, uva na boca. Cata essa, olha só. Gustavo Mioto falou sobre sua vida amorosa e mostrou que está aproveitando a fase de solteiro. Ao ser questionado sobre quem estaria beijando atualmente, o cantor preferiu manter o mistério, mas respondeu com bom humor. Tô aproveitando a vida. Beijando quem? Perguntaram pra ele. Ele falou assim, não posso falar. O importante é beijar na boca. Quem mastiga de tudo está sempre mastigando. A declaração rapidamente chamou a atenção dos fãs que acompanham ele de perto e a vida pessoal do artista. Seus relacionamentos e os bastidores de sua carreira na música sertaneja. Dono de sucesso que acumularam milhões de reproduções nas plataformas de streaming, Gustavo Mioto segue os nomes mais populares do sertanejo e frequentemente movimenta as redes sociais com suas declarações e apatriações públicas aí, né? Olha só, quem come tudo não sempre tá mastigando. Quem é que ele tá comendo, será? Ai, meu Deus, minha mãe, seu Alex Celestial. Eu conto, mas também apimento. Bora se jogar com o Love!
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0: Agora está no ar as mais pedidas do dia para você participar com a gente, mandar o seu recado e conferir as melhores. Daqui a pouquinho tá rolando o sorteio do Vale da Massa com o Super Lorenzetti, R$150. Manda nome e cidade para concorrer que o sorteio é daqui a pouquinho.
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1: Mas FM é a minha, a rádio é massa, Henrique Castro, com Menos é Mais, nem pagando. Faz o seguinte, aproveita que depois do intervalo vai ter sorteio, manda o seu recado no 54996755746, que daqui a pouquinho tem o sorteio do Super Lorencete, o Vale da Massa de R$ 150.
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0: E agora a gente libera presente. A galera que curtiu, participou, mandou o recado, agora tá concorrendo no Vale da Massa com o Super Lorenzetti, o Mercado de Nova Prata e Protásio Alves. E é dinheiro no bolso pra você gastar como quiser no Lorenzetti. O Vale já está aqui comigo e agora a gente libera esse presente na Massa FM Serra Gaúcha. Pra galera que mandou o seu recado, participou toda sexta-feira, agora tem o Vale da Massa com o Lorenzetti. E quem tá levando é a Thaís Cardoso. Final do telefone 2297. Alô, Thaís Cardoso, Nova Prata. Ela que tá levando. Thaís, R$150 pra você gastar como quiser. Final do telefone 2297. A gente faz contato com a Thaís para a retirada do seu presente aqui na Massa. Se você não sai daí, ficando a mais pedida de hoje com o Gustavo Lima. E daqui a pouquinho tem pra você a galera do Giro Massa, diretamente de Porto Alegre, Conexão RS também com a Serra Gaúcha ao vivo. E eu volto com mais informações no Giro Massa também.
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0: Brasil! É no torneio de seleções que tá acontecendo nos Estados Unidos também, no Canadá e no México. Move o futebol mundial esta competição, não é mesmo, Celinho? Todo mundo na expectativa hoje à noite, segundo jogo do Brasil, que veio com um empate na primeira partida contra o Marrocos, 1-1. Devido ao critério dos cartões, é o terceiro colocado no grupo C. Né? Então temos ali Escócia, Marrocos, Brasil e o Haiti, que é o jogo de hoje, né? Brasil e Haiti, 9:30 da noite, na Filadélfia. E aí?
1: Ah, é na Filadélfia. Ah, é verdade, né? Você viu, Joãozinho, que o pessoal tava lá na escadaria onde foi gravado o filme lá do Stallone, né? Os brasileiros todos fazendo um sambão lá, né?
0: É hoje, então. Hoje. Faça suas apostas. Você chutaria um palpite?
1: 2-0 pro Brasil. 2-0
0: pro Brasil. Haiti não faz gol.
1: Não faz gol. Ah, 2-0 e vai ser assim, ó, bem difícil, porque o nervosismo vai continuar. 2-0.
0: Eu vou chutar um 3-0.
1: 3-0.
0: Vamos ver. Um a mais que você. Né?
1: Tá bom.
0: Tô otimista. Vamos ver. Daqui a pouco, na noite dessa sexta-feira, vai assistir com a família, com os amigos.
1: Isso.
0: Ligadinho aqui na Massa FM, estamos na torcida Massa. Todos os comentários, temos daqui a pouco aí a Milena Ceribelli falando da competição. Tem também o Torcida Massa RS, Couto contando um pouco da história desse torneio que, olha, envolve todo mundo de olho. E agora temos o giro no ar aqui até um pouquinho antes das 7 da noite, te fazendo companhia, tá bom, ouvinte massa? Com informação, música boa, bom humor, interatividade e muitos prêmios. E quando eu falo em prêmios, tem grana, tem din-din, o Enigma.
1: Opa, hoje tá valendo 150 aqui o nosso Enigma do Bila pra quem participa. É pelo 51981427070, R$150 aí valendo aqui na massa.
0: Esse é o número então pra você participar com a gente aqui na Massa FM. 51981427070, tá no ar o giro, Conexão RS, a gente tá ao vivo pra Massa FM Grande Porto Alegre em 90.3. Massa! E quem tá na Serra Gaúcha nos acompanha na Massa FM 103.3. Online também, você que tá ouvindo aí pelo app, no site massafm.com.br ou também através da sua plataforma preferida. Obrigado pelo carinho, pela audiência, gente. Oh, é massa demais estar com vocês aqui. A temperatura na média nesse momento, na Grande Porto Alegre, 16 graus, já até choveu no dia de hoje, né, em alguns momentos, mas agora deu uma trégua à chuva. Pelo que eu tô vendo aqui na nossa vista panorâmica, na Carlos Gomes, em Porto Alegre, não tem chuva, né?
1: Não.
0: Só a pista está molhada, portanto, cuidado aí você no trânsito, tá?
1: Sabão.
0: E quem tá na Serra Gaúcha, nesse momento, a média da temperatura, 12 graus. Daqui a pouco, as informações do tempo. Tem também o pessoal do SBT chegando por aqui. Ah, o futebol, você quer saber mais detalhes do Brasil no Mundial? Vamos falar daqui a pouco com o Marcos Couto. Tem também no final do programa o Giro de Notícias, informando a nossa audiência com o Couto para falar da Grande Porto Alegre, e o Nico Neto, diretamente da Serra Gaúcha. E agora, partiu aqui para mensagens do WhatsApp, não param de chegar sempre, né? Muita interação com a audiência massa. 51981427070. Lembrando mais uma vez, Enigma do Pila, daqui a pouco, essa brincadeira valendo 100.

0: R$150. Vamos atualizar o stop também?
1: Vamos atualizar, porque sempre tem uma grana bacana, né? Se tá acumulado, olha, tava em mais de R$5.000, 5.200, 300.
0: Ontem tava 5.300.
1: 5.300. Se acumulou.
0: Não, acumulou.
1: Acumulou.
0: Então, quanto é que tá? Quanto é que tá? Hein?
1: Deixa eu ver aqui, peraí.
0: Mais 100, bota mais 100. Quanto é que tá no cálculo aí?
1: Deixa eu contar
0: os dedos. Não acredito. Mais 100, não sabe?
1: É que eu sou de humanas,
0: né? Ah, pois é. 5.400. 5.400 hoje no stop, tá bom, gente? E vamos botar aqui o número já pra você interagir no Tamo Junto e Misturado. Tem que interagir no programa pra ser chamado pro stop. 11-3509-9290. E no Whats, quem tá aí?
1: No Whats tá chegando aqui a Marlene, tá ligada aqui na Massa FM, aí na cidade de Cachoeirinha. Alô, Marlene! Opa, queridona! Oh, obrigado aí pela sua companhia. Show de bola, um beijo aí pra você. Obrigado aí pela audiência. É, deixa eu ver aqui, o Augusto Santos também tá aqui ao nosso lado. Opa, uma mensagem grande aqui, depois vou ler com mais calma, porque tá grande aqui a mensagem dele, né? Mas de qualquer forma, querido, um abraço aí, obrigado aí pela sua companhia. Quem mais aqui tá chegando é a Cíntia, ela é da cidade de Viamão, tá aqui ao nosso lado também. Oi, Cíntia! Um beijo, querida, voltando pra casa e curtindo aqui a Massa FM. Muito obrigado aí pela sua companhia, viu?
0: Ah, vou mandar um abraço especial pro casal, estiveram aqui na tarde na Massa FM Grande Porto Alegre, para pegar os prêmios. Ele ganhou uma furadeira e ela ganhou um liquidificador. Opa. Da promoção Sé Equatorial e Massa FM, você mais seguro.
1: Promoção, mais uma, né, especial.
0: Só botar você mais seguro e mandar no Whats aí para participar com a gente no 51981-427070. Toda sexta, saindo vários eletros para audiência Massa. Vale participar no Whats e também no Instagram, @massafmpoa. Esse é o perfil da Massa FM Grande Porto Alegre. Na Serra Gaúcha, @massafmserragaúcha. Então, mandar um super abraço pro Paulinho e também pra Sol, né?
1: Verdade, né? Queridões aí, queridos, que estiveram aqui na Massa FM pra retirar os seus prêmios. E, aliás, né? Além de retirar os seus prêmios, trouxeram também as suas delícias italianas aqui pra gente, né?
0: Você viu?
1: Com aquele tortel.
0: Sensacional.
1: Vai ser degustado hoje por toda a turma aqui da Massa, né?
0: Aqui, ó. Ai, que valeu, Paulinho, valeu, Sol, obrigado pela visita e pelo presente, né? Nem precisava, mas
1: não precisava.
0: É, mas o Marcelo sempre pede alguma coisa aqui e dessa vez o Paulinho trouxe pra ele, né? Viu?
1: Às vezes funciona.
0: Funcionou hoje. Hoje funcionou. Então, vamos trazer aqui, daqui a pouco, mais participações da audiência. Tem só gratidão mesmo pelo carinho de todos vocês, meus amores. E tem música nova da Ana Castela, vamos ouvir?
1: Opa, mas antes, o Joãozinho, ele tá já ligado aí na Freeway, o Paulo e a Sol aí, ó, estão ali na Freeway, ouvindo a gente aí, ó, obrigado. Beijo aí pra vocês aí, viu?
0: Tá começando, ó, o seu programa de fim de tarde aqui na Massa FM.

0: Massa FM, a minha rádio é massa. Ana Castela com música nova na programação. É que eu não te esqueci. 6:09, temperatura na média nesse momento, você que tá na Grande Porto Alegre. 16, Serra Gaúcha com 12 graus. Obrigado pela audiência, não param de chegar mensagens aqui pelo nosso WhatsApp no 51981427070. Vou botar os recadinhos ao vivo aqui da audiência, mas antes, o Celinho vai falar dessa super promoção, tá dando o que falar. 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
0: Primeiro sorteio agora, segunda-feira, dia 22. E não param de chegar mensagens. Você viu quem tá aqui? Suelen, ó, querida. Deu boa tarde, meninos. A gente fica feliz com meninos, né? Sempre ligadinha da melhor.
1: Claro, somos jovens, eu mais jovem que,
0: botou
1: que
0: a sua pessoa. Poderia, né, colocar aqui, boa tarde, seus velhos. Mas não, ela é educada, ela é educada. Poderia. Valeu, Sueli, obrigado aqui pela participação. Aquele beijo pra ela. Aí, tudo bem. Adri de Canoas também. A Adri mandou vídeo aqui, a gente adora receber os vídeos, as fotos, os áudios de vocês, amados. E a caixa de som, tá como a caixa de som? Hã? Aê! 90.3, Grande Porto Alegre, ó.
2: E aqui, tá
0: ó,
2: grande ó, aqui ó. A mensagem dele, né? Mas de qualquer forma, querido, um abraço aí, obrigado aí pela sua companhia.
0: Ela mandou aqui a caixa de som a todo volume.
1: Que coisa boa.
0: Curtindo a Massa FM.
1: Ô, Joãozinho, o pessoal tá informando aqui.
0: Diga.
1: De tranqueira aí na Freeway, né? Vários ouvintes aqui relatando. É. A tranqueira aí na Freeway, então vai com calma, tranquilidade, é o jogo do Brasil, todo mundo quer se arrancar pra casa pra ver o jogo do Brasil, né? Zil.
0: Ah, então vai com calma. O Paulinho botou mesmo aqui, tá um arranca para, que daquele jeito. Haja prudência, paciência, direção consciente. Quem mandou também foi o
1: Edmilson.
0: É, o Edmilson aí, ó. Colocou aqui na mensagem que Freeway na tranqueira, né, nas proximidades da Fiergs, né? Só a Rádio Massa pra nos tranquilizar, ó, querido. Manda um alô, Luizinho, a mãezinha dele também.
1: Ô, Luizinho, um beijo aí pro Luizinho, a sua mãezinha, né? Ô, querido. Dois queridos, né? Ele e a sua mãezinha aí. Obrigado aí pela companhia de sempre, a parceria do nosso querido Luizinho. Tá bom, Luizinho?
0: Diretamente de Canoas. Quem mais tá aí?
1: Quem mais aqui? A Fernanda tá curtindo a gente, tá ligada aí na cidade de São Leopoldo, aí no centro de São Léo. Alô, turma aí do centro de São Léo. Obrigado aí pela companhia de vocês. A Cláudia de Esteio também. Tá aqui sempre ao nosso lado, né, Cláudia?
0: Hoje tem, né?
1: Hoje tem.
0: Hoje tem. Você sabe que hoje é dia. Hoje é dia.
3: Brasil!
0: A expectativa aí. 9:30 da noite, Brasil
1: tem
0: e Haiti.
1: Tá cheirando na

0: Não, tá fazendo para... Nocozinho, tá cheirando aqui.
1: Pra quem é das antigas, lembra do Café Haiti, né? Não tomou um café, mas antes de tomar o café, vamos trazer as informações do tempo, como é que fica a previsão pro fim de semana pro nosso ouvinte Massa FM, 6 e 13.
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0: Vamos ver como é que vai ficar o nosso sabadão aí, segundo a meteorologia aqui na Grande Porto Alegre, sol com muitas nuvens durante o dia e períodos de céu nublado. Noite com poucas nuvens, não tem previsão de chuva, mínima de 10 e a máxima de 14 no nosso sabadão. E o domingo, aqui na região metropolitana, vai ser um domingo de sol com algumas nuvens, também não tem previsão de chuva, mínima de 9 e a máxima de 17. Friaca aí no domingo, hein?
1: Serra, amanhã, atenção você na Serra, mínima 9, máxima 12. Sol com muitas nuvens durante o dia e períodos de céu nublado, noite com bastante nebulosidade, tá? Amanhã, sábado, dia 20. Domingo, 21 de junho, sol com bastante nuvens durante o dia e períodos de céu nublado. Noite com pouca nebulosidade. No domingo, mínima de 9, máxima 16. E na segunda, e a segunda-feira com mínima de 6 na Serra, máxima de 11 e tempo chuvoso durante o dia e à noite. Tá? Próxima segunda-feira, começando mais uma semana, reta final já de junho, né, gente? Dia 22, agora segunda, essa é a previsão para a Serra.
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3: Oiê, aqui é a Ju Vieira. Tô chegando com aquelas famosas quentinhas da Massa FM, né? E a Débora Seco está feliz da vida com relacionamento sem muita exposição, viu? Apesar de ser ativa nas redes sociais, a atriz não costuma compartilhar registros ao lado do noivo Dudu Borges. A postura adotada por ela, no entanto, é a que deixa mais confortável, já que o produtor, compositor e multi-instrumentista, segundo ela, é a pessoa mais discreta que já conheceu. E o relato foi feito pela artista num bate-papo com a influenciadora Maia Massafera, onde ela abriu o coração. E daqui a pouquinho eu volto com mais quentinhas. Beijo, beijo, até mais!
1: Valeu, Ju! E agora a luta chegando aqui pra falar dos destaques do Masba amanhã, meio-dia, no SBT. É com você, querida. Manda aí, vai lá. Produção, fez contato? Tá aqui, mas não... Não conseguimos.
0: Ô, Lu!
1: O sinal. Vamos ver se a gente consegue agora trazer aqui as informações do Masba. Amanhã, meio-dia, no SBT. Então vamos ver se agora a Lu fala com a gente aqui na Massa FM para trazer esses detalhes amanhã do programa. Vamos ver se rola aí.
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0: só na expectativa daqui a pouco pra assistir o Jogo do Brasil, na vibe aí, ouvindo a Rádio Massa, obrigado pela audiência. No swing aí do Thiaguinho, aí o Celinho já se imaginando na balada, assistindo a partida com o copinho na mão. Só claro, com o copinho na mão claro. E balançando.
1: E misturando tudo. É. Na caipa, no vinho, cerveja, Brasil!
0: Ah, como é que é? Como é que é o Brasil? Como é que é?
1: Brasil!
0: Brasil! Daqui a pouco, 9:30 da noite. E você, quer jogar com a gente aqui o Enigma? Como é que faz? Manda mensagem com o Enigma do Pila aqui pro 51981427070. Tem muitas participações. A gente fica muito grato, né? Com tanto carinho da nossa amada audiência Massa FM. Pedindo, você quer pedir aquela música pra tocar na rádio? Pede aí, qual que você gosta de ouvir na Rádio Massa? Já manda um alô e participa das promoções. Exato. Muitas promoções rolando. Ah, e não vamos esquecer mais uma vez da brincadeira do Stop, que tá, ó, que valor, hein? R$5.400 é só que na rádio, é só na Rádio Mais Massa, né? Massa! Então, pra participar do Stop, do Tamo Junto Misturado, começa daqui a pouquinho, depois do giro, você tem que interagir na enquete do Tamo Junto Misturado, tá? Aí, quem sabe, a produção chama você. Tem que já se preparar pra interagir no programa, ok? Já pega o número do Tamo Junto Misturado. 11-3509-9290. Mandou mensagem aqui? Carol, Carol, é você, Carol. A produção tá ligando agora. Vamos começar mais uma edição do Enigma.
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0: Vamos ver se ela já atendeu?
1: Carol. Alô, Carol.
3: Oi, tá me escutando?
1: Oi, sim, eu, Arô, é a Carol.
0: Carol.
1: De onde, Carol?
3: Eu sou aqui do Sarandi, tô aqui trancada na entrada da Coca-Cola aqui, com um trânsito terrível, muito carro vida, parado. Olha,
1: quanta gente que tá informando aí essa situação, né, de uma tranqueira aí. É como tem Jogo do Brasil, é sexta-feira, né, todo mundo resolveu ir de carro hoje pro trabalho pra poder voltar e assistir o jogo. Terrível. Imagino eu aqui no, na minha conjuntura que seja por isso que anda tudo meio trancado por aí, né, muita gente foi de carro, que normalmente não vai de carro, com chuva e tal, e aí deu essa nhaca aí, mas enfim, vamos com calma, né, vamos com calma.
0: Ouvindo a Massa FM, agora com a chance de ganhar uma graninha aqui no Enigma do Pila, né, Carol?
3: Bora lá.
1: Hã? Você sabe como é que funciona, Carol?
3: Uhum.
1: Sabe? Já participou?
3: Sei.
1: Ah, tá bom, então.
3: Já uma vez.
1: Uma vez. Tempinho. E não acertou, imagino eu.
4: Não.
1: Ah, que pena. Mas vamos lá brincar então, já sabe como é que funciona, a gente precisa que você acerte as três músicas, o nome do artista ou o nome da música, para levar a nossa graninha que está acumulada aqui, R$150, porque nos desfalcaram a semana passada, não, essa semana.
0: O Mauro, R$2.000.
1: R$2.000 aqui na Massa FM, né?
0: Mas agora é a vez da Carol.
1: É a vez da Carol.
0: Vai na fé, Carol.
1: Vamos lá, Carol. Boa sorte pra você.
0: Tempo, Carol.
3: Vai, Carol. Henrique Juliano. Qual que é o nome daquela mulher?
0: Tem.
3: Henrique Melo de...
0: Duas.
1: Qual foi essa que você falou?
0: Tá acabando o tempo.
1: Quase igual. Olha, rapaz. Bom, mas de qualquer forma...
0: Foi uma ou foi duas?
1: Eu fiquei em dúvida, mas de qualquer forma estaria faltando uma, né? É que eu não... Realmente eu não entendi o que ela falou ali na do meio ali. Eu não entendi, Júlio.
0: Melody.
1: Depois
0: tira a tema, mas igual tá faltando a terceira, né? Mas o Henrique e Juliano tá ok.
1: Tá ok, né?
0: Tá. Vamos pro tirateima aqui.
1: Tô tá? dizendo isso, vai sair mais cedo do que aquele, hein?
0: Tomara, pra ajudar a audiência sempre é bom, din-din, né? Carol, obrigado pela participação, não deu dessa vez, mas tentativa válida como sempre, né? O que importa é participar e quem participa, uma hora ganha. Como o caso do Mauro, agora quarta-feira, participou e levou os R$2.000. Então, acumulou pra segunda, 200.
1: 200.
0: 200 na segunda-feira aqui no Enigma do Pila. Certo? E não param de chegar mensagens? Você quer botar algumas no ar aí?
1: Claro, sempre colocando mensagens aqui dos nossos queridos ouvintes. A Ana Lúcia tá curtindo.

0: A gente aí em Canoas, ao nosso lado, ela e o maridão aí, o Moisés. Muito obrigado aí pela companhia de vocês também, voltando para casa e ouvindo aqui a Massa FM. A Pri tá curtindo a gente também aqui em Porto Alegre, ao nosso lado. Alô, Pri, obrigado, obrigado aí pela sua companhia. Quem mais aqui? A Silvana também ao nosso lado aí no centro de Porto Alegre, aqui no centro, curtindo aqui a programação da Massa FM. Também já saindo aí do seu local de trabalho, atrasada, diz ela, mas tá ouvindo aqui a Massa FM, né, querida?
1: Um trechinho dessa música aqui, ó, homenagem a nossa ouvinte que acabou de participar do Enigma do Pila. Você conhece essa música,
0: ah,
1: né?
0: Ah, claro, olha, claro.
2: Carolina. Maravilha de mulher.
1: Uau! Essa vibe, jogo do Brasil,
0: é.
1: Um pagodinho também, ó.
2: Para todas as Carolinas do meu Brasil.
1: Ó, Carol, uma homenagem pra você. Você não ganhou no Enigma, mas um trechinho da música do seu Jorge. Só pra animar sexta-feira. É sexta, sua

0: Bota um refrão aí, um refrão pra encerrar a homenagem à Carolina.
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0: Bota no refrão aí, Celinho.
2: Refrão aí. Ah.

0: Você que tá, você que tá parado no trânsito nesse momento, canta junto pra Carolina, vai.
1: É, vamos lá.
0: A buzina, buzina aí, vai. Vamos dar continuidade do giro. Agora vamos atender a Denise. A Denise pediu uma do Magrão. Vamos tocar o Magrão?
1: Magrão.
0: Ah, Magrão.
1: Rogério Magrão. Manda um abraço pra ele, inclusive.
0: É, né? Manda um abraço pra ele.
1: E aí, Magrão?
0: Turma lá, né?
1: Onde é que vai aparecer aí, Magrão?
0: É, Magrão.
1: Ó, Magrão. Te apresenta aí, Magrão. Vamos ouvir ele agora aqui?
0: Te apresenta é bom, né?
1: Vamos de chá de amor?
0: É. Coisa boa, vamos, né?
1: Vai.
0: É coisa boa. Chá de amor, ai.
2: Ai, que perigo.
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0: Massa FM, a rádio é massa, atendendo a audiência, Rogério Magrão e banda Chá de Amor, 6h34. A temperatura 15 graus na Grande Porto Alegre, na média, no fim de tarde dessa sexta-feira, dia 19 de junho. E Serra Gaúcha com média de 12 graus. Daqui a pouco tem Brasil, 9h30 da noite, Filadélfia, torneio de seleções que está acontecendo nos Estados Unidos, Canadá e México. É o segundo jogo da seleção do Ancelotti. E tá, olha, tá todo mundo de olho no trabalho do Ancelotti. O que você acha, hein? Você acha que vai dar vitória hoje, que o Haiti é a sacola do grupo, né?
1: É, se não ganhar hoje aí, né, pode voltar. Volta já. Senão vai ser fiasqueira, né?
0: Ai, ai, ai.
1: Aí vai ser fiasqueira. Ai, ai, ai. É melhor voltar do que tomar de 7-1 de novo, né?
0: Tira tema, enigma, é. Como é que ficou?
1: É verdade, né? Nós estávamos em dúvida aí na participação da Carol, né? Porque a gente não tinha ouvido bem o que ela havia dito aqui na sua, nos seus chutes, aí podemos dizer, aqui do nosso Enigma do Pila, e ela falou Melody. Então, pra gente deixar os ouvintes aí bem
0: cientes. Não tem Melody.
1: Não tem Melody, não. Né? Não tem Melody.
0: Mas a Melody, bom, não vou falar, deixa quieto. Mas quem se confundiu com a Melody foi o Garcia, que não fui eu.
1: Tá bom.
0: A Melody conhece o outro artista que tá no Enigma. olha a dica.
1: O Joãozinho é o cara que entrega tudo aí.
0: Não, eu tô ajudando só, já que você que vem com ela. Olha, como que ela falou? Não, Melody, mas não é Melody, tá? Mas enfim, tem a ver no processo aí, tá, gente? Que fique bem claro, só pra ajudar.
1: Eu não sei de nada.
0: O Adriano Peters tá ligado, hein? Adriano Peters mandou aqui, ó. Tá faltando uma só na lista dele.
1: Tá ligeiro aí, daqui
0: a pouco o pessoal vai começar a acertar pelo menos duas. Aí quer ver que vai ficar de novo, que nem o caso da Casinha Branca? Vai ficar por uma. Mas aí dica só nos R$500, tá? Quando chegar em 500. Segunda, tá em 200 o nosso Enigma do Pila. Ela botou aqui no palpite, a nossa ouvinte, a Cris.
1: 3-1, né?
0: 3-1 pro Brasil.
1: O palpite do Joãozinho, não é o seu?
0: Não, meu é 3-0. O Haiti, né? Não vai fazer gol no Brasil.
1: Não vai fazer. Você acha?
0: Eu acho que não.
1: Calma, a nossa defesa é ruim pra caramba.
0: O Alisson vai segurar.
1: Aquele Marquinhos lá é ruim pra caramba. Tá louco, joga nada. Não sei o que.
0: Calma.
1: PSG,
0: calma, controla. Controla a ansiedade, não fala assim. Vamos apostar na seleção de Ancelotti logo mais, 9h30 da noite. Tem Brasil e Haiti. E falando em futebol, sabe quem é? Quem é que tá aqui? Ele, Marcos Couto, então com o Mundo da Bola, pro ouvinte Massa FM, é com você!
2: Logo mais, Brasil em campo, Copa do Mundo, nossa obrigação é vencer. Tivemos uma estreia ruim, apenas empatamos com o Marrocos. Seleção brasileira está pressionada e Ancelotti busca respostas imediatas contra o Haiti. Neymar não viaja com a delegação brasileira e tá certo, tem que treinar, tem que fortalecer, tem que se preparar para a fase de matas, que é onde nós queremos chegar, não é verdade? Então, logo mais tem Brasil e Haiti e nós estaremos na torcida, evidentemente, por uma boa atuação, por uma boa vitória do nosso futebol brasileiro. Estamos precisando, gente, estamos precisando, porque a pressão por uma atuação mais consistente reflete diretamente na escalação, reflete diretamente no setor ofensivo. Precisamos marcar gols, não podemos tomar gols, precisamos ter a imprensa pacificada para o povo brasileiro ficar feliz, tá certo? Gigante do Vale, Marcos Couto para Massa FM.
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0: Massa FM, a minha rádio é massa, aos nossos amigos do Corpo e Alma, perigosa e linda. Era isso, fecha a conta, passa a régua, encerrando o Giro Massa desta sexta-feira. Vou botar uma musiquinha de fundo aqui, eu sei que você vai gostar dessa versão, Celinho. Porque você gosta.
1: Solta aí, DJ.
0: Você gosta dessa música aqui que eu sei.
1: Solta aí, DJ.
0: Mas essa versão você não conhece.
1: Não conheço.
0: Ó.
1: DJ, Joãozinho.
0: 6h44. Você foi ver o filme da dele? Massa. Foi ver o filme dele ou não?
1: Eu fui ver o filme dele.
0: Essa versão eu não conhecia.
1: Essa só toca na massa. Versão exclusiva
0: Joãozinho. Isso aqui é sacanagem, só pra encerrar com o Fofozinho, que tem o Arraiá no Shopping Total agora domingo, a partir das 11 da manhã, Shopping Total Porto Alegre, junto com a Massa FM. Vamos estar por lá, hein? Várias atrações. Olha aí, ó. Base do forró. Essa versão de Billie Jean, nosso querido eterno rei do pop, Michael Jackson. O filme é muito legal, pra quem não viu, já viu, Celinho, o filme?
1: Não vi, cara, não tive a oportunidade.
0: Pra quem não conhece, né, a história, obviamente não aprofunda tanto, mas vale a pena conferir a história do Michael Jackson, que acho que não sei se ainda tá em cartaz, mas se tiver, não tá mais. Daqui a pouco você vai conferir aí, através do streaming, essa película que fez muito sucesso. Fez muito sucesso recentemente no cinema. Gostou, né? 15 para 7. Então, fica o convite para nossa audiência. Agora, domingo, Shopping Total, Arraial Total, com a Massa FM em Porto Alegre. A partir das 11 da manhã. Até se você quer saber mais detalhes, tá no nosso Instagram. Qual é o Insta? Diz aí.
1: É arroba Massa FM Poa. Poa.
0: Tá?
1: Um abraço pro Sajebim.
0: Massa FM Poa. Então, entre as atrações, tá? Duplas sertanejas no palco, você vai conferir aqui, ó. Vamos falar primeiro, tá? Quem é que vai estar aí no início ali? Vai ter o André e Hector, tá? Vai ter André e Hector. Também vai ter a dupla, que é a menina, aquela, a menina, nossa querida. A Cibele, Cibele Felipe, e também pra você agora, domingo, Arraial Total. Já sabe que além da Cibele e Felipe, vou reforçar aqui, André e Hector, e pra fechar, vai ter o trio Kazumbá, agora domingo.
1: Perfeito.
0: Então, no Arraial Total, no Shopping Total, em Porto Alegre, com a Massa FM. 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Tá? 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Certo? 6h46, então não temos tempo mais para nada. Daqui a pouco tem Jogo do Brasil, 9h30 da noite, Brasil e Haiti, né? Pela Copa, estamos aí na expectativa, torcendo pela seleção brasileira. Celinho, valeu.
1: Valeu.
0: Falamos na sequência.
1: A turma aí da Massa FM, né? E boa sorte pra gente hoje aí.
0: Tá. Isso aí, o Giro volta na segunda-feira, tá chegando, tamo junto e misturado já na Massa FM. Tem a brincadeira do stop acumulado em R$5.400. Você pode brincar e levar essa grana daqui a pouco aqui no Tamo Junto e Misturado. Já pega o número para interagir no programa. 11-3509-9290, tá? Então, já sabe, tem que interagir no Tamo Junto para ser chamado pro stop. O número é o 11-3509-9290. Boa sorte, ouvinte massa! Então, pra ir embora, tem notícia, tem informação direto da nossa redação. A dupla Marcos Couto e Nico Neto. O Couto falando da Grande Porto Alegre. O destaque é: Sulgás irá investir no Rio Grande do Sul. Na verdade, é informação aí a nível estado. Tá? Então, falando da Sulgás, que vai investir no Rio Grande. E o Nico Neto também vai trazer aqui informação sobre Taquini faz mutirão de entrevistas para técnicos de enfermagem em Bento Gonçalves. Então, manda aí. Couto e Nico, com vocês.
2: Uma boa notícia para nós gaúchos. O Rio Grande do Sul terá investimento pesado, investimento recorde na ampliação da Sulgás. Que boa notícia para sexta-feira. Empresa projeta com plano de R$163 milhões, alcançar 122 mil clientes em 2026. 76% a mais que em 2021. A região metropolitana receberá quase 70 quilômetros de rede de gás ainda.

0: neste ano. Que boa notícia para sexta-feira, né? Gigante do Vale, Marcos Couto, para Massa FM.
1: 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Uma excelente noite aos ouvintes do Giro Massa e agora informações da Serra Gaúcha. O Hospital Taquini e o Taquini Saúde realizam um mutirão de entrevistas para a contratação de técnicos de enfermagem e enfermeiros em Bento Gonçalves. A iniciativa busca reforçar as equipes assistenciais da instituição e atender a crescente demanda dos serviços de saúde. As entrevistas serão realizadas de forma online, facilitando a participação de candidatos de diferentes regiões. Entre as vagas disponíveis estão oportunidades para técnicos de enfermagem em unidade de internação, hemodiálise, endoscopia, colonoscopia e UTI pediátrica, além de cargos para enfermeiros em diferentes setores. Os interessados devem entrar em contato com o setor de recursos humanos pelo WhatsApp para agendar a entrevista. O Taquini destaca que oferece benefícios como plano de saúde, plano odontológico, refeitório no local, prêmio assiduidade, plano de carreira e treinamentos para o desenvolvimento profissional. Segundo a instituição, a ação faz parte do processo de expansão dos serviços e da busca por profissionais comprometidos com a qualidade do atendimento e também o cuidado dos pacientes, com os pacientes, né? O cuidado com os pacientes. Então também fica a dica, né? A orientação, esse recado do Taquini buscando técnicos de enfermagem e também enfermeiros para contratação imediata. O contato é pelo telefone 54993060865. Repetindo, 99306-0865, código de área 54, contato com o Taquini, caso você se interesse, então, por esta oportunidade. Informação da Serra Gaúcha, comigo, Nico Neto.
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3: 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Fala, Joãozinho, Luiz, Parque dos Maia. Cerrei agora, criançada. Bom fim de aí, boa seleção brasileira hoje pra nós aí. Abração. Aí, um abraço, Marcelo, aí toda a equipe aí da Rádio Massa, que é massa.
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5: 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Início 22:30.
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4: E a gente torcendo que o esporte, que o futebol, traga o orgulho que a gente tanto preza e às vezes tem esquecido ao longo dos tempos, né? Temos uma história tão bonita de jogadores, de times de futebol, de torneio de seleções. Histórias tristes e bonitas, mas o tempo todo emocionantes e que nós temos muito orgulho. Então é hoje, Brasil e Haiti!
5: Brasil!
4: Eu quero que daqui a 4 anos a gente tenha feriado integral, porque com Hexa eu tenho certeza que o patrão não vai dar uma de fuleira e não vai, né, colocar a gente pra... pra curtir,
6: vai rolar uma folguinha, será?
4: Eu acho.
5: Brasil!
4: É, eu... Não, 2006 ainda tinha folguinha. Ah. 2010, mingou. 2014, era aqui no Brasil,
6: mas
4: né?
6: Mas o pessoal continua fechando mais cedo, né? Pedindo pra ir pra casa. O jogo é 9h30, teve gente que saiu meio-dia hoje.
4: É, isso é verdade. Muita gente
6: informou. O que é isso? Pra comprar carne, fazer um churrasco?
4: Mas o convite tá feito pra depois do jogo você ligar o rádio e ouvir o Torcida Massa!
5: Brasil!
4: Mas chega de papo, Dilson, eu quero saber qual é o tema de hoje.
6: Muito bem, tema de hoje, barraco dos famosões.
4: Né? Ah, sim, legal.
6: Casados que não moram juntos. Hoje é o temida, né? A atriz Letícia Colin, ou Colin, né? Vou falar Colin. Das duas formas.
4: Colin,
6: é,
4: Colin.
6: É Colin mesmo? É. É casada com também ator Michel Melamed. Por mais que eles estejam juntos há 11 anos, ficaram 2 anos divorciados e agora resolveram voltar. Tudo nessa história parece lindo. Ela diz que eles tiveram uma separação fracassada, já que tentaram se separar e não conseguiram.

0: não morar juntos. O que que é isso? Vamos meter o quê? Vamos meter o balaco. É o
1: Epa!
2: Não, pergunta pra mim o que vai meter, não.
0: Então vamos lá, pergunta
2: você essa. Tem que me dizer onde que eu vou enfiar.
0: Não, em lugar nenhum, meu amigo. Aqui tá fechado pra...
2: Não, você perguntou o que
0: mete. Tá fechado pro jogo do Brasil.
1: Epa!
0: Muito bem. Você acha que morar numa casa diferente melhoraria seu casamento? Lembrando que aí são duas vezes mais contas pra pagar, hein? O que você faria se o seu parceiro te sugerisse? Ah, vamos morar separados? Você na sua casa e eu na minha? Ah, o que você acha disso? 11-3509-9290 é o barraco de hoje. Valeu, quanto?
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2: Eu vou te ser sincero disso. Nesse caso aí, não é uma casa diferente, é uma mulher diferente.
0: Será, mano? Não.
2: Ou um macho diferente, tu não acha?
0: Eu também tô achando, né? Só se colocar a câmera, né?
2: Tá valendo. R$5.400.
0: Camerazinha ali, né?
2: Mande 11-3509-9290.
4: Já pode

0: Massa FM com Guilherme Benuto, acha colírio.
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0: Qual foi o rolo, Dilson?
2: Ai, o rolo tá enrolado, meu menino. Pois é, a atriz Letícia Colim é casada lá com o ator Michel Melamed. Se separaram, voltaram, tem filho e tudo isso. Mas resolveram voltar separados, já viu isso? Tamo juntos e separados? Separados e juntos?
0: Não, eles são casados, mas não moram juntos, não é isso?

0: juntos, isso. Essa é a
1: grande verdade. Engraçado que a maioria do povo junta antes de casar, né? Fica amancebado.
0: Isso. Como fala. Eles fizeram inverso, né?
1: Na minha terra chama amancebado ou amaziado.
0: Amaziado eu nunca tinha ouvido.
1: Amigado, sim. Amigado também.
0: Amigado já ouvi.
1: Você não casa e fica lá morando junto. Eu acho muito gostoso, entendeu?
0: Eu acho que tudo é casamento, tá?
1: Não, não é casamento, não. É casamento sim. É papel passado.
0: A Bíblia diz que é.
1: É cartório.
0: Quando a carne se encarneia, tudo fica...
1: A mancebada é ferro na boneca.
0: Ferro na boneca. Muito bem. Ó, você acha que morar numa casa diferente melhoraria seu casamento? Vai melhorar o clima, né? Você vai ficar melhor aí com a sua patroa, com o seu patrão, né? A educação do filho, como é que fica, né? O que você faria se seu parceiro te sugerisse? Amor, vamos morar separados? O que você faria?
1: 11-3509-9290. Cadê o povo?
2: Bom, galera, boa tarde a todos. O negócio é o seguinte, isso pra mim se chama-se relacionamento aberto. Cada um faz o que quer, cada um tem sua casa, sai com quem quiser. Mas
0: salteiro.
2: Devido à sociedade, eles voltaram pra isso. Então, tudo bem, por mais que já tiveram uma separação, ela já tá com uma desculpa. Se der alguma coisa errada, ela já cai fora e já tá na casa, própria casa dela. Mas isso pra mim é o famoso relacionamento aberto. Pra sociedade ficar querendo saber que tá tudo ok entre eles. Eu não acho justo isso aí, não. Não é muito bacana. Eu penso assim, ou tá ou não tá. Esse é o meu pensamento. Um abraço a todos aí. 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Me coloca no stop aí. Tô querendo ganhar, hein? Tô isso querendo aqui... ganhar igual a seleção
1: tá
2: brasileira
1: bom,
2: aí.
1: Boa sorte, boa sorte. Boa sorte, obrigado. Isso aqui é aquele negócio do... ou dá ou desce.
0: Eu acho...
1: ou casa ou desocupa a noiva.
0: Você é solteiríssimo.
1: Ou então é... ou é ou deixa de é.
0: Isso é solteirice, né? Solteirice.
1: Não, ó. Casas diferentes é muito comum. Na verdade, mais comum do que isso é o casamento que acontece, por exemplo, quando as pessoas trabalham em lugares diferentes, muito distantes. E também tem um outro caso, que é o caso de morarem na mesma casa em quartos separados.
0: Tem tudo isso.
1: Aí mano. Quando quer fazer saliência, é só...
0: aí se junta, né?
1: Hoje em dia, manda um WhatsApp.
0: Na madrugada, manda um WhatsApp. Tô indo aí, amor.
1: Exatamente.
0: Tô indo aí, amor.
1: Exatamente.
0: Prepare-se.
1: Tá bom.
3: Boa noite, massa. Eu acredito que funciona assim. Só não pode deixar o relacionamento esfriar. Deixando, bom. Aí cada um vai seguir com a sua vida e nas suas casas como já era antes. Melhor, meu nome é Juliana e me coloca pra participar do stop.
0: Ah, Juliana, não tem como esfriar desse jeito, né? Né?
1: Ah, cara, porque... quem falava isso é o final do Oscar Maroni. Ele falava o seguinte, costelinha de porco é uma delícia.
0: É uma delícia.
1: Então, mas comer todo dia 3 vezes por dia é muito
0: verdade. Mas só colocar barbecue, pô.
1: Abusa! Abusa comer barbecue, todo dia!
0: Arroz e feijão não enjoa.
4: Bom, tamo junto misturado, William. Isso aí seria uma boa, mas as regras... minha casa, minhas regras? Na minha casa que eu alugar, eu posso levar quem eu quero? Não, entendeu? As questões dessas regras aí, né?
0: Saliente.
4: Se for pra separar, morar em casa separada e viver junto, não faz sentido, né, mano? A matemática não bate, né? Aí a favela não vence, né? Como diria o pobre, né? A favela não vence. Me bota aí no stop.
0: Isso é poliamor disfarçado.
1: É, cara, de qualquer maneira, funcionou pra eles, então é um bom exemplo interessante. E outra, pobre não tá podendo comprar nenhuma casa.
0: Imagina
1: quanto
0: duas,
1: mais
0: né?
1: Duas.
0: E com o valor do aluguel.
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1: Gente, aí você fala, pra que esse papo furado pra você ganhar 5.400
0: reais?

0: Gustavo Lima.
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2: Cadê as mãos em cima assim, passando energia, todo mundo com a gente? Pra ficar bonito.

0: Classe FM, Marcos e Belucci sem me controlar.
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0: 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Qual
2: pois,
0: foi?
2: Pois é, Letícia Colim e Michel Melamede, né? Se separaram, depois voltaram, eles têm um filho e moram em casas separadas. Isso pra dar um equilíbrio aí no relacionamento e tal, né? Não ficar... Diz que o Michel é muito organizado, ela já é mais despojada. Enfim, você acha que morar numa casa diferente melhoraria seu casamento? Lembrando que aí são duas vezes mais contos. O negócio é pagar conta de telefone, conta de... Será que pode dividir? Ah, pelo menos os aplicativos podem dividir, né?
0: Pra duas, o quê?
2: Pra duas casas, Netflix.
0: Ah, cara, geralmente um enrola o outro, né?
2: Um enrola o outro, vai enrolando e tal. O que você acha? Você acha que dá certo morar em casas separadas? Conta pra gente aqui pra ganhar R$5.400.
3: Boa noite, galera da massa aí. Aqui é o Antônio. Olha, eu acho que é a solução para o problema que nós temos nos casamentos. Não vai ter mais divórcio. Porque as pessoas vão viver separadas e só vai estar junto na boa hora, na hora legal, no dia de diversão. Isso aí vai fazer o casamento durar muito mais do que está durando hoje em dia. É isso que eu penso. A minha rádio é massa.
2: Ah, esse aí tem um pensamento aberto, né? Muito bom.
0: Aberto não, frouxo, né? Lembrei de uma canção antiga.
2: Qual
0: de Wilson
2: canção?
0: Campos.
2: Qual?
0: Ih, caramba!
2: Camas separadas! Você foi fundo, hein?
0: Que aí é a história. O cara tá doido pra.
2: Pra lutar mais com a mulher.
0: Né? E... Pular o corguinho de costa e tal.
2: E aí?
0: Arranja uma desculpa.
2: Isso.

0: seguida su estrada.
1: Cadê?
0: Vai. Para que nunca tenha um trauma sua vida.
2: É o tema de hoje.
1: Só que agora são casas separadas.
2: Casas separadas, né?
1: É diferente.
2: Tá mais longe.
1: Tá, tá. E mais caro também.
2: Você é muito mais caro.
0: Vai me chamar.
1: O Brasil canta!
0: Cama separada!
1: Chega!
3: Boa noite, pessoal da massa. É, sobre o tema de hoje, eu acho... Brasil, ziu, ziu. Eu acho que tudo bem a pessoa ser casado e morar separado. Eu acho que ser casado é muito mais sobre um comprometimento, a vontade de fazer as coisas junto, não necessariamente dividir uma casa. Eu acho que exige muita maturidade pra perceber que... para o casal funciona melhor morando separado. E acho que ninguém tem nada a ver com isso. Ainda mais se são pessoas adultas que já passaram pela experiência de morar junto, viu que não deu certo. Então, querem morar separado, que morem.
2: Ah,
3: é
2: sei.
3: Isso, me chama pro stop.
2: Tá bom, mas eu não sei. É ter a mente aberta, mas eu acho que morar separado é melhor e viver a vida de cada um, meu, né?
4: Boa noite, Danilo Quixaba,
1: Dilcinho.
4: Oi. Então, sobre o assunto aí, aqui em casa é o contrário, né? Separação de corpos já rolou faz tempo. Um fica de um quarto, o outro no outro. Mas não tem esse negócio de... Ai, vamos fazer o remember? Não, não, não.
1: Fazer o quê?
4: É o mesmo da situação dele e do filho que ainda está precisando prestar mais atenção na movimentação. E eu quero participar do stop aqui.
1: Que
4: é a Tati,
1: né? Que passa. Ah, é? É, Tati. Mas aí depende da tua fome. Quando dá fome que a gente procura a geladeira, né?
2: É isso.
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1: Quando dá falta de opção, minha amiga. Chegar junto, bater quente ali, descer o fogo, ferver.
8: Que isso?
1: Vai ser ele mesmo que tu vai
8: encarar. Joga água aí, que chava.

0: Mais FM, a minha rádio massa, Michel Teló com Levemente Alterado. Olha, pessoal, todo mundo numa expectativa imensa pro jogo de daqui a pouco. Então, a Massa FM sempre prepara conteúdos especiais e quer muito que você entre nessa torcida completamente engajado. Uma das grandes jornalistas esportivas do Brasil está no Grupo Massa. Para você na Massa FM, com a expectativa de Brasil e Haiti. Milena Ciribelli e o Torcida Massa.
1: Ciribelli. É, gente, faltam menos de 2 horas. Às 9:30 PM, horário de Brasília, a bola rola para Brasil e Haiti. É o nosso segundo jogo, a chance de apagar a primeira impressão ruim da primeira rodada e darmos a volta por cima. Eu queria saber o seguinte, onde você está agora? Já chegou em casa? Está pronto para ver o jogo? Vai receber amigos, família? Vai ter aquela confraternização com comes e bebes? Ou vai ver sozinho? Ou será que você ainda está no trabalho? Sério? Vai assistir daí mesmo? Tem uma televisão pronta? Tem também o pessoal que vai ser liberado, mas só daqui a pouco, né? Essa é a situação mais angustiante. A gente olha para o relógio e o tempo não passa. E só ficamos pensando em quanto tempo do trabalho até chegar em casa. Será que eu vou conseguir antes da bola rolar? Independentemente de onde você for assistir, o importante é fazermos aquela corrente positiva. A estreia não foi do jeito que a gente imaginava, né? Mas nada como um dia após o outro. Eu estou confiante que hoje o Brasil vai fazer uma boa partida. Claro que o Haiti não é um grande adversário, mas temos que respeitar. Mas vai dar tudo certo, gente. Vamos vencer e ser felizes. Bora, Brasil!

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0: Massa FM, Guilherme e Santiago, chovendo estrelas, olha que ótimo. Bela lembrança.
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0: Com a queridíssima Nilda. Fala, Nilda, boa noite, querida.
4: Boa noite, tudo bem?
0: Nilda, como é que tá a sua expectativa aí pro jogão daqui a pouco? Brasil e Haiti.
4: Olha, eu acho que hoje eles vão ganhar.
0: Vão, eles quem? O Haiti?
5: O Haiti ou o Brasil que ganhou hoje?
4: Não, hoje o Brasil ganha, né?
0: Brasil! Quanto?
4: Olha, eu acho que a Copa eles não ganham, mas hoje eles ganham.
0: Ei, Nilda, você acha esse italiano mala ou você tá confiando no Ancelotti?
4: Olha, eu não gosto de jogo, sinceramente, olha, porque é Brasil mesmo, mas eu não me ligo em jogo, não.
0: É, stop, então a senhora não se liga também, não, né?
4: Não, eu me ligo.
0: Esse negócio de jogo pra ganhar dinheiro é pecado, né?
5: É pecado.
4: Eu gosto de jogo, outro.
5: Jogo que dá R$5.400,
0: não é? Truco, é dominó, não é? Banco imobiliário.
5: Banco imobiliário, boa.
4: Viu? É que é assim, ó, você... Hein?

0: É muita loucura. O Brasil, ele é que nem peixe, né? Ele nada, nada, nada no começo, mas depois...
1: É o peixe que nada, nada, nada e morre na... Como é que é essa?
2: Na praia, morre na praia.
0: Morre na praia.
2: Tá certo. Eu sei que de provérbios a senhora tá muito bem, mas agora vamos de stop, tá bom, minha linda?
1: Vamos lá, vamos.
2: Então você tem ajuda aí de alguém? Alguma pessoa tá te auxiliando? Vai fazer...
0: Ai, não, só eu. Eu, Deus.
1: A minha... Boa companhia, né?
2: Exatamente.
1: Deus é a melhor companhia.
2: Então, Nilda, fica ligada.
0: Tem gatinha, tem uma cadelinha, mas não ajuda.
1: De repente ela late, a gente entende.
0: Verdade.
2: Então, minha querida Nilda, ó, eu vou só fazer aqui uma contagem com o Dilson.
1: Vamos lá, joga
2: e aí daqui
1: mãos.
2: A pouquinho a gente começa o stop, tá bom? Respira fundo e vamos jogar aqui a mão e o Dilson.
1: O stop! O Danilo já jogou 5, ele disse que é 5-0 pro Brasil em cima do Haiti, né?
2: Bora!
1: E eu soltei um aqui, então. A, B, C, D, E, F. F de faca, valendo! Algo que pega fogo.
0: Foguete.
1: Boa, boa. Não. Fede demais.
0: Pula.
1: Pula. Algo azul.
0: Pula.
1: Pássaro.
0: Pássaro pula.
1: Palavra com 5 sílabas.
0: Tô focalizando.
1: Algo que pega...

0: torcendo por ela.
1: Edilson, qual é o nome do seu perfume?
0: O meu perfume?
1: É.
0: Por quê? Tá gostando?
1: Pra saber se fede demais. E dá com a letra do stop.
0: Cara, não dá.
1: Se vale, se bate.
0: Meu, eu tô usando o desodorante.
2: Começa com F.
0: Começa com A. Ajax.
1: É. É mesmo, é?
0: É.
1: Mas era o perfume, não é desodorante mesmo. Você se perfuma com desodorante, Dilson?
0: É, eu só uso só desodorante.
1: Ah, tá, não usa...
0: Eu não preciso.
1: Né?
0: Esse cheirinho que você tá sentindo gostoso...
1: Ah, é feromônio.
0: É, ai, queria falar... Feromônio eu sei o que que é, viu?
1: Gente,
0: cuidado, bem.
1: Agora acumulou...
0: Pra quanto? 5.500?
1: É, sim, vamos encerrar direitinho. Calma, fera, você tá ansioso demais.
2: Pare!
0: Eu tô ansioso, hoje é dia do jogo. Dia do jogo.
1: Ensaiadinho direitinho, pra segunda-feira tá valendo...
2: R$5.500!
0: Agora foi.
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0: Desse jeito.
1: Massa, FM, a minha rádio é massa. Maiara e Maraísa com o mexidinho. Aí é gostoso, hein? Aí é uma delícia. Mas eu quero saber o mexidinho das cadeiras de Hendrick. De menino Ney.
2: Opa, o menino Ney.
1: Vini Júnior, que esse que você mexe cadeira gostoso.
2: Esse tem uma cadeirinha, né? Um cadeirão.
1: Gente, olha, sem brincadeiras.
2: Pra frente, Brasil.
1: O que
2: meu
1: dá muita graça. Pra esse momento de torcida, com certeza é a união do povo. E a expectativa para o esporte, além da festa e a justificativa para que as ruas estejam lotadas, os bares aí com muita gente consumindo e todo mundo no mesmo espírito de união, tá vendo? Isso. Na internet todo mundo se odeia.
2: Todo o Brasil dando a mão.
1: Não, todo mundo se odeia na internet, mas quando vai para a torcida de verde e amarela,
2: todo mundo se ama,
1: aí
2: né?
1: Até o haitiano tá torcendo pro Brasil. Eu tenho certeza.
2: Também não exagera.
1: O Brasil pode não ter o melhor futebol do mundo, mas tem a melhor torcida do mundo, com certeza.
2: Tem, verdade.
3: Brasil!
1: Por isso... Obrigado, Gilson.
2: Nada. A gente volta que horas?
1: No Torcida Massa.
2: Torcida Massa, 11h30 da noite.
1: E agora vem a Milena Ciribelli com o Torcida Massa, com o pré-jogo, contando pra gente detalhes de como será Brasil. Brasil! Brasil!
3: Brasil!
1: E Haiti!
4: Daqui a pouco a bola rola para Brasil e Haiti pela segunda rodada do Grupo C. Nesse momento estão jogando Marrocos e Escócia, partida que interessa muito.

derrotas. O país está atrás do seu primeiro pontinho na competição. Tomara que não seja contra a gente, né? O Haiti perdeu na estreia para a Escócia, mas não foi um jogo fácil. O time deu 15 chutes ao gol e pressionou os escoceses no fim da partida. Um dos destaques do time é o experiente grandalhão centroavante Pierrot, bom no jogo aéreo. Com seus 1,94m de altura, tem 34 gols e 55 jogos pela seleção. Outros dois destaques atuam na Premier League, o badalado campeonato inglês, Wilson Isidore, do Sunderland, e o camisa 10, Jean-Ricner Bellegarde, do Wolverhampton. Sobre o Brasil, a escalação só daqui a pouco. O provável time tem Alisson, Danilo, Marquinhos, Gabriel Magalhães e Douglas Santos, Casemiro, Bruno Guimarães e Lucas Paquetá. Ou Danilo Santos, ou Luiz Henrique. E na frente, Rafinha, Vinícius Júnior e Matheus Cunha. Ou Igor Thiago, ha! Vamos esperar para saber, né, gente? Importante que o Brasil vença. Ai, tomara que entre em campo, hein?

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Campos, vamos juntos até 10 para meia-noite. Rádio é massa! E hoje, como eu falei, né? Tem torneio das seleções. Marrocos tá ganhando da Escócia. Isso não é bom pro Brasil, não, viu? Tem que haver um empate ali, que é a melhor opção, né? Pros dois. Pra nós, aliás, um empate entre Marrocos e Escócia é ótimo, né? Porque aí a gente ganha do Haiti e toma frente. E toma frente! Muito bem, vamos lá. Você vai fazer o seguinte. A gente começou desde o Giro Massa e a gente continua com esse presentaço aqui para você, que é o nosso aspirador de pó vertical portátil na caixa novinho para deixar sua casa cheirosa, limpinha, do jeito que você gosta. Basta você participar mandando um áudio curto com seu nome e o placar. O seu palpite do jogo de hoje entre Brasil e Haiti vai ser quanto? Brasil ganha, o Brasil empata ou o Brasil vai perder pro Haiti? O que você acha? Ó o Cleminha, ó o Cleminha. Você vai mandar a partir de agora no 11-3509-9290 um áudio bem animado no clima da seleção brasileira. Você vai mandar esse áudio me dizendo quanto é que vai ser o jogo de hoje. Brasil e Haiti. Ai, caramba, no Cleminha, no Cleminha. Ó as vuvuzelas. Quero você participando. Não esquece, abaixo do áudio, você coloca seu nome completo e também o telefone, viu? Pra você, né, caso seja sorteado ou sorteada, levar esse aspirador de pó vertical. As vuvuzelas, os presságios. Quanto é que vai ser o jogo hoje? Dê seu palpite, boa sorte pra você. A gente começa com Marília Mendonça. Sentimento louco. Nossa!

0: Massa FM, a minha rádio é Massa 8:15. Vou voando, versão ao vivo. Jorge Mateus aqui na nossa noite de sexta-feira. Você tem uma sexta-feira maravilhosa, maravilhosa. E no climinha do jogo, hein? Seleção brasileira em campo hoje, a partir das 9:30. E eu tô perguntando pra você o seu palpitaça, né? Quanto é que você acha que vai ficar o jogo de hoje? Valendo presente, 10 para as 9, mais ou menos, acontece o sorteio, né? 10, 8 para as 9, sorteio de um aspirador de pó vertical, portátil, lindo, na caixa, novinho. Para ganhar é só palpitar aí, dar o seu palpite do jogo de hoje. Brasil e Haiti, vai ficar quanto? Me diga. Oi!
1: Boa noite, massa! Eu sou o Éder, eu sou haitiano. Infelizmente, a gente gosta muito do Brasil, mas hoje a Haiti tem que ganhar de 2-0, tá? Eu sou haitiano, eu moro em Piracicaba. Lá no Haiti, todo mundo gosta do Brasil, mas hoje, infelizmente, nós temos que ganhar 2-0.
0: Muito bem, obrigado, um haitiano participando. 2-0 pro Haiti, ele diz oi!
2: Boa noite, Gilso Campos, Janaína Santos. Uhul! Brasil, opa. Brasil! Sim. 2-1.
0: Muito bem, o importante é ganhar. Tem que ganhar com pelo menos 3
3: boa
0: gols
3: noite,
0: de diferença.
3: Que o Sul vai estar começando neste momento um jogo importante. Brasil vai ser à frente. 2-1. E aqui a narradora Nizete Aparecida, capaz de ganhar.
0: Olha a Nizete aí, rapaz! É narradora de futebol, oi!
4: Boa noite, Gilson, tudo bem?
0: Tudo bem.
4: Meu nome é Cidiane e o palpite de hoje é 3-1 para o Brasil.
0: 3-1.
4: A minha rádio é massa.
0: Obrigado, menina. Quem mais tá aqui? Quem mais tá aqui? Quero placares! Quero placares!
5: Ô, Gilson, boa noite!
0: Boa noite!
5: Beleza, é o Reis, 2-1 pro Brasil, positivo!
0: Positivo! Vamos lá! Muito bem, oi!
6: Boa noite, Gilson. O meu palpite do jogo é 3-0. Meu nome é Maria. Quero ganhar esse prêmio, Gilson.
0: Opa, e você acha que o Brasil ganha de quanto? Será que é empate? Será que o Brasil perde? 11-3509-9290. Grava o seu áudio bem animado, bem animada no climinha do jogo de hoje. Brasil e Haiti. Daqui a pouquinho, a partir das 9:30 da noite.

0: dia, simbora, que eu quero saber. Quero saber o placar de hoje, Brasil e Haiti. Você acha que fica quanto? Empate, Brasil ganha ou Haiti ganha? 11-3509-9290. Áudio curto com seu nome e a resposta do placar, o seu palpite. Tem de presente pra você aqui, ó. Separei um aspirador de pó, portátil. Lindo, lindo, lindo, na caixa novinha. Vamos ganhar? Bora ganhar? Quer ou não quer ganhar? Vamos ganhar. Participe. Oi, boa noite.
1: Boa noite, Rádio Massa. Aqui é a Josi. Meu palpite para hoje vai ser 3-1 pro Brasil. Vamos firme nessa. Quero participar do sorteio aí também, tá bom? Um abraço. Minha Rádio é massa.
0: Vamos nessa. Obrigado. Beijo, menina. Oi.
2: Vamos que vamos. Boa noite. Vamos de Brasil. Brasil hoje, ele ganha de 2-1. A minha rádio é massa. Eu amo a Rádio Massa. Vamos que vamos, Brasil! É Brasil!
0: Brasil, zil, zil, zil! Muito bem, oi!
3: Boa noite, Edilson. Então, não acredito que o Brasil vai ganhar a Copa, né? Uh-huh. O time que tem, mas hoje ele vai ganhar o jogo. 2-1 é meu palpite. Grande abraço, minha rádio é massa.
0: Obrigado pelo palpite, 2-1 na opinião dela.
4: Bom dia, galera da massa, vem pra mim, né? O Brasil não passa confiança, não, mas hoje 3-0. O Haiti não tá com nada, não.
0: Mas vai que o Brasil hoje surpreende todo mundo. Eu tô achando que o Brasil hoje põe o pé, né? Põe os pés no eixo, vocês não acham? Oi.
5: Boa noite, massa. O José Lucas. Então, hoje o jogo vai dar de 4-1 pro Brasil.
0: Um bom placar. Eu tô acreditando 6-0, tá?
6: Olá, boa noite a todos da Massa.
0: Boa noite
6: a todos, ouvinte. 2-2, Brasil, 2.
0: 2-2 vai ser com sofrimento, não acredito. Oi.
7: Boa noite, pessoal. Tudo bem? Sandra, meu palpite pra hoje. Coração querendo dizer uns 4-0, mas a razão dizendo uns 2-1. Tá. Eu creio que é isso, 2-1.
0: Tá. Valeu? Bom, 2-1.
7: Abração, bom fim de a todos. Um bom jogo a todos.
0: Obrigado. Tá bom, 2-1 já, né? 2-1. Né? Oi.
8: Boa noite, Dilson. Boa noite, pessoal da massa, que é Edson. 7-0 pro Brasil
0: 7-0,
8: hoje.
0: 7-0, né? Isso pra espantar aquele negócio do 7-1 da Alemanha, né?
9: Boa noite, Dilson. Essa noite, palpite é 4-4, Brasil.
0: 4? Tô gostando da essa energia, o Brasil inteiro dando as mãos. Isso vai dar uma força lá pra nossa seleção, vocês não acham? Então participe também no 11-3509-9290. Qual é o placar pra hoje? Brasil e Haiti. É o maior torneio de futebol do mundo.
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0: nessa noite de sexta-feira, fim de semana chegando, climão, expectativa pro jogo daqui a pouquinho, né? Ah, tá perto demais, 8h44? 9h30 começa Brasil e Haiti, e você obviamente tá fazendo esquenta junto com a gente aqui, o esquenta desse jogão. Ó, a vuvuzela! Bora, Brasil! Quanto é que é o jogo de hoje? Oi!
1: Boa noite, Deus. Tudo bem? Cara, eu não tô muito confiante com a minha seleção.
0: Não tá, não?
1: Mas eu vou dar um palpite. 3-1, valeu?
0: Valeu, 3-1, tá ótimo. Oi!
2: Oi, Rádio Massa, tudo bem? Aqui é a Silvia Aparecida de Melo. Nós estamos na torcida pelo Brasil. Vai dar 3-0 pro Brasil hoje. Vamos lá, Brasil, estamos torcendo por você.
0: Vamos lá, Brasil, é hoje que tem que ganhar.
3: Boa noite, Rede Massa, boa noite, Jussi.
0: Boa!
3: André Luiz de Campo Largo, meu palpite hoje para o nosso Brasilzão é 4-0, nego. Tá bom, me coloca aí pro sorteio aí, cara. Um abraço. Vai, Brasil!
0: Vai, Brasil! Muito bem, oi!
4: Olá, good night!
0: Good night!
4: É Paula Santos falando aqui de Atlanta, Estados Unidos.
0: Ok.
4: Estamos super, super, ultra otimistas. Brasil vai ganhar, Brasil vai fazer gols hoje.
0: Uhum.
4: E o meu placar é 2-1.
0: 2-1.
4: Do Brasil, of course. Grande abraço para todos vocês. A gente está aqui ouvindo vocês antes do jogo. E a gente está super ansioso, muito, muito eufóricos. E ouvindo a massa para dar aquela amenizada, né, na emoção.
0: É verdade.
4: Grande abraço a todos da rádio.
0: Obrigado.
4: Massa.
0: Então vamos ali, o vuvuzela, ó. Ó. Ó o barulho da torcida. Brasil, Brasil, oi.
5: Oi, Dilson, boa noite.
0: Boa noite.
5: Aqui é a Andrea. Aí eu vou de 2-1, Brasil.
0: 2-1, né?
5: E vamos que vamos.
0: E vamos que vamos. Oi!
6: Oi, Massa FM, aqui é a Manuela de Ribeirão Branco. E o meu palpite para esse jogo do Brasil vai ser de 2-0.
0: 2-0, valeu, menina, oi!
7: Boa noite, é Osmar aqui. Hoje vai dar 4-1 pro Brasil. Sem choro.
0: Sem choro? Muito bem! Oi, boa noite!
8: Boa noite, Massa FM. Aqui é Karina de Piracicaba. 2-1 para o Haiti.
0: Ó, 2-1 pro Haiti. Eita, nós, hein? Será que o Haiti ganha de 2-1? Oi!
9: Boa noite, Rádio Massa. Aqui é a Maura. Hoje eu vou apostar no Brasil. 3-0, sem dúvida.
0: Obrigado, obrigado, beijo! Ó, a vuvuzela! Muito bom. Oi, quem é?
10: Boa noite, Dilson. Meu nome é Jussamari. O placar pra mim hoje é 4-0.
0: 4-0?
10: E ao contrário deles, pessimistas, nós vamos trazer essa taça. E vai sair dos pés do Neymar. E coloca aí no sorteio.
0: Boa. Menino Ney já tá treinando, hein? É bem provável mesmo. Oi.
11: Boa noite, Dilson. Sextou, né?
0: Sextou.
11: Eu acho que o jogo hoje vai ser pelo menos uns 3-1.
0: 3-1.
11: Márcia de Vaiporã.
0: Tá bom. Ó, 3-1 é um bom resultado. É ou não é um bom resultado? Eita, oi.
12: Oi, Dilson. Tudo bem?
0: Tudo
12: aqui
0: bem.
12: Quem fala é Yasmin. Aqui em casa tá todo mundo achando que o jogo hoje vai dar 2-1.
0: 2-1?
12: Então na torcida, né? O Brasil vai ganhar hoje. Um beijão, me bota no sorteio.
0: Um beijão, menina. Daqui a pouco tem sorteio. Climinha, climinha, climinha. Vamos de vuvuzela. Brasil e Haiti. Tomara que a taça de pranto seja pro Haiti hoje, né? A taça de pranto, ó, sai pra lá. Vai pro Haiti, né? Brasil vai ganhar 6-0, é meu palpite, tá?

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0: É verdade, vai sair presente desde as 6 da tarde, comecinho de noite no Giro Massa. O pessoal tá mandando áudio, né? Mandou áudio com o placar, com o palpitão, valendo aspirador de pó vertical. Então todo mundo desde

6 da tarde até agora, tá no bolo. A gente vai fazer o sorteio e você pode levar esse aspirador pra casa, tá? Pra deixar sua casa limpa, cheirosa, com muito mais praticidade e vai facilitar seu dia a dia. Não vai? Vamos lá, quem que ganha? Quem que ganha? É você? Ou é você? Ah, você, é verdade. Odair Miguel Carvalho, parabéns, Odair! Ganhou! Parabéns, parabéns, comemora, Odair! Mais palmas! Final telefone 2778. Ó, 2778, que legal! Muito bem, a equipe de promoções vai entrar em contato contigo, viu, Odair Miguel Carvalho, a partir de segunda-feira, horário comercial. Vem tomar um café com a gente, tomar um sorvete também. Daqui a pouquinho tem a Voz do Brasil, logo após a Voz do Brasil, tem o Minha Saudade é Você. Depois do Jogo do Brasil, a gente, né? Depois do Jogo do Brasil, 11h30 mais ou menos, depois aqui no, na Massa FM, depois do Minha Saudade é Você, tem o Torcida Massa comigo, com o Danilo Quixaba, com o Wilson Gomes, o Wesley e também ela, né, que é a estrela principal do Torcida Massa, Milena Ciribelli. A partir das 11h30 você vai ficar sabendo todos os detalhes, né, os comentários do jogo de hoje entre Brasil e também o Haiti. Vambora, gente, daqui a pouquinho a gente se fala às 10 da noite com muito amor e paixão, né? Com certeza. Beijo, te espero.